0: do consumidor, Ricardo Morishita.
1: A gente está cuidando daquilo que é o mínimo, daquilo que é o essencial, e permitir que o consumidor fale com uma outra pessoa, tenha as informações e possa encaminhar as suas demandas. 7 dias por semana, das 8 às 8.
0: O decreto também determina a continuidade do atendimento e estabelece prazos máximos de espera para falar com um atendente. Até 20 segundos para, no mínimo, 80% das demandas atendidas. O ministro da Justiça e Segurança Pública, Wellington César Lima e Silva, falou do esforço conjunto para pôr em prática as medidas de proteção ao consumidor.
2: Envolve diversos ministérios, muitas agências, para chegar num ponto de compreensão de todos os setores que demandam e que também não haja a inobservância das formalidades legais e do acolhimento das legítimas pretensões dos diversos setores da sociedade.
0: A Secretaria Nacional do Consumidor será responsável por fiscalizar e aplicar sanções às empresas que descumprirem as regras. Reportagem Luana Karen.
3: Combate à comunicação ilícita dentro dos presídios brasileiros.
4: Um decreto publicado hoje cria um programa nacional para bloqueio de celulares e de sinais de rádio nas unidades prisionais de todo o país.
3: Para que os bloqueios sejam realizados, os estados e o Distrito Federal precisam aderir de forma voluntária ao programa.
4: Com a adesão, poderão solicitar a aplicação da medida junto à Agência Nacional de Telecomunicações, a Anatel.
5: Foi publicado nesta terça-feira no Diário Oficial da União o decreto que cria o Programa Nacional de Neutralização de Comunicações Ilícitas em Estabelecimentos Penais. Na prática, a medida cria as condições para o bloqueio de celulares utilizados irregularmente em presídios e de sinais de radiocomunicação nos perímetros de segurança penitenciária. Para garantir que não haja comunicação ilícita de dentro dos presídios, o decreto estabelece o bloqueio de terminais de comunicação móvel individualizados, identificados pelo Código Internacional de Identificação de Equipamento Móvel, conhecido como IMEI, e também dos sinais de radiocomunicação no perímetro de segurança penitenciária cadastrado, por meio de bloqueadores de sinais de radiocomunicação. Para que esses bloqueios possam ser feitos, é preciso a adesão voluntária de estados e do Distrito Federal, que poderão solicitar a medida para a Agência Nacional de Telecomunicações, a Anatel. Os bloqueadores de sinal serão operados pelas autoridades estaduais e a Anatel será responsável por planejar, coordenar e fiscalizar o uso dos equipamentos. O mesmo decreto cria também o Cadastro Nacional de Perímetros de Segurança Penitenciária. Por meio dele serão fornecidas informações como as coordenadas georreferenciadas do perímetro de segurança, a descrição da unidade e de seu entorno. Assim, será possível preservar o sinal para núcleos habitacionais e equipamentos públicos próximos. Thaisa Vitória para a Voz do Brasil.
3: O agronegócio e a indústria brasileira firmam novos parceiros comerciais.
4: Os Emirados Árabes Unidos são o mais recente destino das exportações do país, com envio de pescados de captura e cultivo.
3: Além disso, o agronegócio brasileiro diversificou parcerias com a venda de frutas e grãos para a Ásia, África e América Latina.
6: Os Emirados Árabes são os mais novos parceiros comerciais do Brasil, que passou a exportar pescado de captura e de cultivo para o país do Oriente Médio. Kuwait, Nicarágua, Síria, Bangladesh, Costa Rica, Malásia e Nigéria são outros parceiros recentes da agroindústria brasileira e importam principalmente mamão, berinjela, maçã e milho em grãos. Atualmente, o Brasil tem 700 parceiros que aprovam as práticas sanitárias internas e compram dos produtores brasileiros. As exportações brasileiras tiveram alta de 10,4% neste ano, segundo o ministro do Desenvolvimento, Indústria, Comércio e Serviços, Márcio Elias. Em relação aos países membros do Acordo Mercosul-União Europeia, o aumento das exportações foi de 30%. Para Para o ministro, essa expansão de mercado se deve à articulação de diversos setores da economia brasileira e à busca por diversificação.
7: A atuação ou uma política de desenvolvimento para o agro, ela não envolve só a produção agropecuária, envolve muito mais do que isso. Por isso que a missão número um da nova indústria Brasil é justamente a agroindústria.

0: 2016, as vendas externas ultrapassaram 284 bilhões de dólares. Os setores que mais exportam são indústria de transformação, que vende matéria-prima para a indústria, indústria extrativista e agropecuária. Reportagem Graziele Bezerra.
1: Encerrou neste domingo a Operação Nossa Senhora Aparecida 2026, que fiscalizou as rodovias federais de todo o país.
2: A Polícia Rodoviária Federal concentrou esforços na rodovia Presidente Dutra, que dá acesso à cidade de Aparecida, em São Paulo, e também na BR-316, que dá acesso a Belém, no Pará.
1: A ação da PRF buscou coibir acidentes no entorno desses municípios, por conta da grande movimentação de pessoas que caminharam pelas estradas em direção ao Santuário Nacional de Aparecida e Auxílio de Nazaré.
2: Foram registrados 926 acidentes, com 68 mortes e mais de 900 feridos. De acordo com a porta-voz da PRF, Natália Guimarães, foram cerca de 45 mil testes de alcoolemia aplicados nas estradas durante o feriado.
3: Em todo o país, a PRF fiscalizou mais de 124 mil pessoas e veículos, o que gerou quase 44 mil testes de alcoolemia e 747 infrações envolvendo embriaguez. Nós também tivemos quase 4 mil ultrapassagens irregulares, o que geram justamente as colisões frontais, acidente que mais gera morte nas rodovias, e também 22 mil infrações por excesso de velocidade.
1: E uma correção, a operação Nossa Senhora Aparecida foi encerrada na segunda-feira, dia do feriado. A PRF apreendeu ainda mais de 2 toneladas de maconha e 34 quilos de cocaína. Ao todo, 356 pessoas foram detidas.
2: O Amazonas registrou 549 focos de incêndios florestais nos últimos 2 dias, mais da metade do total contabilizado em todo o mês de outubro do ano passado.
1: O Ministério da Integração e do Desenvolvimento Regional reconheceu situação de emergência em 36 municípios por conta dos episódios.
2: Uma força-tarefa entre a União, governo estadual e municípios atua no combate aos focos e na assistência às pessoas atingidas.
4: Os ministros do Meio Ambiente e Mudança do Clima, João Paulo Capobianco, e da Integração e do Desenvolvimento Regional, Valdez Góes, sobrevoaram áreas atingidas pelo fogo na região de Altazes, no Amazonas. A comitiva também acompanhou as operações no Centro Integrado de Comando e Controle em Manaus. O ministro do Meio Ambiente e Mudança do Clima, João Paulo Capobianco, anunciou o reforço das ações de combate ao fogo.
5: Nós estamos trabalhando em parceria com o governo do Amazonas e todos os estados da Amazônia, conforme hoje o comandante apresentou para nós, para ampliar a rede de ação do Corpo de Bombeiros.
4: Foram encontrados focos de incêndio em áreas de floresta preservada e de difícil acesso, o que indica a possibilidade de ação humana intencional. O ministro da Integração e do Desenvolvimento Regional, Valdez Góes, destacou a mobilização conjunta dos governos federal, estadual e municipal. Ressaltou ainda que, além de combater os incêndios, é necessário garantir assistência às pessoas atingidas.
6: Uma coisa é enfrentar em todas as frentes e empregar toda a força que puder, o governo federal junto com o estado e municípios, para apagar o fogo. A outra é assistir pessoas que já estão, de alguma forma, precisando de ajuda humanitária, de assistência médica, com resultado do incêndio.
4: Ao todo, o governo federal mobilizou 11 aeronaves e 250 brigadistas. 6 aeronaves já chegaram ao estado e outros 40 brigadistas estão a caminho. Desde o início da temporada, o Ibama extinguiu 236 incêndios no Amazonas e ainda atua no combate a outros 22 focos ativos. Reportagem Pablo Mundim.
1: E diante do aumento das queimadas no Amazonas, o Ministério da Saúde mobilizou a Força Nacional do SUS para reforçar os serviços de saúde na região.
2: A equipe técnica da pasta desembarcou no estado para mapear as principais demandas e garantir atendimento à população, incluindo as comunidades indígenas.
1: Uma das principais preocupações é com o aumento das doenças respiratórias causadas pela exposição à fumaça, principalmente em crianças e idosos.
2: Com o diagnóstico, o Ministério da Saúde vai planejar a disponibilidade de profissionais para atuar na região, além de insumos e transporte de pacientes que precisam de atendimento prioritário.
1: Pela primeira vez no país, produtos artesanais de higiene pessoal e cosméticos têm regras específicas para a produção e comercialização.
2: As novas diretrizes foram aprovadas pela Agência Nacional de Vigilância Sanitária, Anvisa, e publicadas no Diário Oficial da União.
1: Agora, esses produtos contam com normas específicas mais simples, que levam em

0: consideração a realidade dos produtores artesanais.
1: Há cerca de um ano, Juliana Viola fez uma transição de carreira para se dedicar ao que realmente gosta: produzir sabonetes, shampoos, difusores de ar de forma artesanal. Ela conta que tem todo o cuidado ao comprar matéria-prima para garantir que seus produtos não provoquem danos à saúde de seus clientes.
2: Todos os óleos essenciais que eu utilizo, toda matéria-prima, elas têm a certificação. Então, e as ervas que eu compro também são de ótima procedência, só compro em locais que me certificam da segurança.
1: Quem fabrica de forma artesanal produtos de higiene pessoal, como sabonetes em barra, óleos e manteigas corporais, shampoos sólidos, perfumes desodorantes naturais, sais de banhos e outros produtos similares, assim como Juliana, não vai mais precisar seguir as mesmas exigências aplicadas às grandes indústrias nacionais. É que a Agência Nacional de Vigilância Sanitária, Anvisa, resolveu simplificar a vida desses produtores artesanais. O diretor substituto da Agência Nacional de Vigilância Sanitária, Anvisa, Marcelo Moreira, explica o que muda para esses produtores.
3: Eles deverão controlar adequadamente as matérias-primas que são utilizadas na fabricação desses produtos. Eles devem evitar contaminações, manter os produtos organizados e devem avaliar a qualidade do produto final antes de colocá-lo à venda da população. Os produtos, eles deverão informar o consumidor a composição do produto, a data da fabricação, o prazo de validade, o endereço de produção, contatos do produtor e a identificação clara de que esse produto trata-se de um produto artesanal.
1: As normas se aplicam a quem produz em pequena escala, de forma predominantemente manual, com domínio completo de todas as etapas, como, por exemplo, a escolha dos ingredientes até a embalagem, sem terceirizar nenhuma parte do processo. Sobre a comercialização, a norma prevê que o produtor poderá fazer vendas em loja própria, feiras de artesanato, redes sociais e sites de marketplace próprios. As regras entram em vigor 60 dias após a publicação. Reportagem Cleide Lopes.
4: A falta de conhecimento sobre direitos das pessoas com deficiência pode gerar situações de constrangimento.
0: É o caso daqueles que sofrem do transtorno do espectro autista e outras condições ocultas que não se manifestam por traços corporais, as chamadas deficiências não visíveis.
4: A legislação brasileira estabelece regras para o atendimento prioritário e obriga estabelecimentos a identificarem essas prioridades.
0: Saiba mais na reportagem de Luciano Colares de Holanda.
5: Pessoas com deficiência, autistas, idosos com mais de 60 anos, gestantes, lactantes, pessoas com crianças de colo, pessoas obesas, indivíduos com mobilidade reduzida e doadores de sangue têm prioridade no atendimento garantida por lei. Mas muitos deles ainda passam por constrangimentos em serviços públicos e estabelecimentos comerciais. Camila Matricardi, de Brasília, tem um filho autista de 18 anos. Caio é nível de suporte 1 e, segundo a mãe, os dois enfrentam uma série de dificuldades no dia a dia.
6: Teve uma vez que eu estava no supermercado e a gente estava na fila, eu entrei na fila de atendimento prioritário. E as pessoas da fila começaram a me olhar. E nisso, uma mulher que estava já quase para pagar fez um comentário pro rapaz do caixa. Realmente, o que é visível, as pessoas já automaticamente se vê que respeitam, tipo, ah, não, tudo bem. E o dele teve ali aquele julgamento por um tempo ali. E eu tava assim, que são esses olhares para mim, sabe?
5: Diferente de deficiências com marcadores visíveis, o transtorno do espectro autista e outras condições ocultas não se manifestam por traços corporais. Por isso, a comprovação pode ser feita apresentando documentos oficiais, como a carteira de identificação da pessoa com transtorno do espectro autista. como explica Edilson Barbosa, advogado e presidente do movimento Orgulho Autista Brasil.
7: Ela é uma carteirinha que tem que ser emitida no seu município para gratuitamente para pessoas autistas. Então a gente pede, se no seu município não está emitindo, cobre e faça a sua CIPTEA, porque com ela aí você garante aí o seu direito de atendimento prioritário. Não basta só falar que é autista. Às vezes você tem que mostrar. E para mostrar, em vez de andar com laudo, aquele papel que o médico emite, você mostra sua carteirinha.
5: Estabelecimentos privados e órgãos públicos devem adequar placas e painéis de sinalização para incluir todos os grupos contemplados pela lei. Em caso de descumprimento da prioridade, a denúncia pode ser feita ao PROCON do município, do estado ou do Distrito Federal, se forem estabelecimentos comerciais. Já para descumprimentos em qualquer instituição, pública ou privada, é possível acionar o Disque Direitos Humanos, Disque 100. Reportagem Luciana Colares de Holanda.
8: Dicas do Enem.
9: Oi, meu nome é Antônia Barbosa e a minha dúvida é: o que eu devo fazer nos últimos 30 dias antes do Enem?
10: Tá faltando pouco, né? Dia 8 de novembro já é o primeiro dia das provas. O professor de História, Fábio dos Santos Reis, disse que nesse momento, na reta final, é hora de fazer revisão do conteúdo.
11: Agora o importante é fazer revisão de exercícios ou mesmo das antigas provas para que o candidato ele possa ter uma dimensão melhor daquilo que é cobrado no Enem. Chegou ali 4 semanas antes da prova, é exercício. Ou exercícios inspirados nas provas do Enem ou diretamente a resolução de provas anteriores mesmo. Então muitos dos alunos inclusive fazem no simulados, aqueles que às vezes têm um pouco mais de possibilidade, às vezes conseguem imprimir esses simulados para irem fazendo em casa, é aplicação prática, é realmente aquela ideia de aplicando os conhecimentos mesmo.
10: É isso aí. Se prepare e acompanhe as nossas dicas toda terça-feira aqui na Voz do Brasil e também na radiogov.ebc.com.br.
4: A educação digital e midiática foi instituída ano passado como elemento curricular obrigatório prevista na Base Nacional Comum Curricular.
0: A ideia é acompanhar a evolução tecnológica e promover o uso de dispositivos digitais nos espaços escolares, com incentivo a práticas éticas e igualitárias.
4: Para guiar essas diretrizes, o Ministério da Educação criou 2 estruturas para fortalecer ações na rede pública de ensino sobre conectividade, educação digital e midiática e inteligência artificial.
12: O Ministério da Educação instituiu 2 estruturas para fortalecer a implementação das políticas de educação digital e midiática, inovação e conectividade nas redes públicas de ensino. O Comitê Nacional de Educação Digital e Midiática, Inovação e Conectividade e a Rede Nacional de Articuladores. A iniciativa busca aproximar o MEC das secretarias estaduais e municipais de educação e fortalecer a cooperação entre os diferentes níveis de governo. O Comitê Nacional de Educação Digital e Midiática, Inovação e Conectividade tem caráter consultivo. Entre as suas atribuições estão acompanhar e apoiar ações de conectividade, infraestrutura tecnológica, educação digital e midiática, além de inovação pedagógica. Já a Rede Nacional de Articuladores vai fortalecer e articular ações estratégicas de apoio à implementação curricular. Suas atribuições incluem a implementação de ações de monitoramento, formação continuada, produção de materiais orientativos e, principalmente, um espaço estruturado para trocas de experiências. A rede vai contar com articuladores nacionais, territoriais, estaduais e das capitais. Para mais informações, acesse o portal gov.br/mec. Locução Thalita Albuquerque, reportagem Flávia Fernanda.
0: Música. Instituto Nacional de Estudos e Pesquisas Educacionais Anísio Teixeira, o INEP, liberou para consulta o cartão de confirmação para quem teve o pedido aprovado para a reaplicação da prova nacional docente.
4: O documento já está disponível no sistema PNT, dentro da página do participante. É pelo cartão que o candidato confere as informações mais importantes, como o local e o horário do exame.
0: A reaplicação da prova acontece no próximo domingo, dia 18 de outubro.
4: Para mais informações, acesse pnd.inep.gov.br. Repetindo, pnd.inep.gov.br.
0: E essas foram as notícias do governo federal.
4: Uma realização da Secretaria de Comunicação Social da Presidência da República.
0: Com produção da empresa Brasil de Comunicação.
4: Fique agora com as notícias do Poder Judiciário e do Congresso Nacional. Boa noite.
0: Boa noite e até amanhã.
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15: Evento do Supremo Tribunal Federal promove debate sobre constitucionalidade digital.
16: Justiça do Trabalho em Alagoas condena empresa de telemarketing por restrições ao uso do banheiro e assédio moral.
15: Superior Tribunal de Justiça mantém indenização à comunidade indígena do Rio de Janeiro por reportagem que a associou ao tráfico de drogas.
16: Boa noite, eu sou Marcela Luiza.
15: E eu sou Walter Lima.
16: O presidente do Supremo Tribunal Federal, ministro Edson Fachin, recebeu nesta terça-feira, em audiência solicitada pela Polícia Federal, o diretor-geral da instituição, Andrei Rodrigues. Entre os temas tratados estão as investigações relacionadas ao Banco Master, ameaças dirigidas a ministros do STF e o andamento dos inquéritos relacionados ao INSS e ao Banco Master.
15: O presidente do Supremo pediu celeridade da Polícia Federal para o fim do inquérito 4781, tendo a Polícia Federal adiantado que vai analisar as eventuais diligências pendentes.
16: Ocorreu na manhã de hoje, no Supremo Tribunal Federal, a quarta edição do programa Diálogos Institucionais.
15: O projeto debate os limites da constitucionalidade. Marcelo Della Libera.
17: O tema do encontro foi constitucionalismo digital e os impactos das novas tecnologias na vida das pessoas, como destacou o professor universitário e integrante do Centro de Estudos Constitucionais do STF, Ingo Sarlet.
18: É que a Constituição passou a ser também um instrumento que deve estabelecer um marco sobre justamente essas questões que envolvem a transformação digital, os desafios que ela representa, inclusive em termos de risco e até mesmo violações sistemáticas de direitos, como acontece com a desinformação, especialmente no processo eleitoral.
17: O diretor do Centro de Estudos Constitucionais do Supremo, Fernando Facuri Scaff, destacou que o diálogo constitucional entre os poderes é importante para que todos falem a mesma língua.
19: A importância desses encontros envolve uma participação do Congresso Nacional nas duas casas e também do sistema de justiça, porque muitas questões destas estão pendentes de regulação, por um lado, que são fatos extremamente novos, tudo que se refere ao mundo digital, à regulação dessas matérias, e por outro lado, uma parte delas já está judicializada.
16: Superior Tribunal de Justiça mantém condenação da editora Globo a indenizar por danos morais a comunidade Guarani de Bracuí, em Angra dos Reis, no Rio de Janeiro.
15: Em reportagem, os indígenas foram associados ao tráfico de drogas. Fátima Uchoa.
20: Na reportagem da editora Globo, também foi afirmado que a comunidade receberia cachaça em troca de maconha. A indenização foi fixada em R$50 mil pela Justiça Federal Fluminense. No STJ, ao manter essa indenização e reconhecer que o Ministério Público é parte legítima para a propor ação em favor da comunidade indígena Guarani de Bracuí por danos causados pela publicação jornalística, o relator ministro Ricardo Vilas Boas Cueva apontou que a liberdade de expressão e de imprensa devem ser conciliadas com o direito de proteção à honra e à dignidade, o que não ocorreu nesse caso.
16: Justiça do Trabalho em Alagoas condena empresa de telemarketing por restrições ao uso do banheiro e assédio moral.
15: Trabalhadora vai receber R$15 mil de indenização. Simone Moura.
2: A justiça entendeu que a política de pausas da Alma Viva Experience SA em Maceió prejudicava especialmente as mulheres por desconsiderar necessidades como a do período menstrual, da gestação e do pós-parto. Depoimentos mostraram que as pausas eram limitadas a 5 minutos e podiam prejudicar as metas dos funcionários. A nona vara do trabalho também reconheceu assédio moral e rescisão indireta do contrato. Cabe recurso.
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16: Uma boa noite.
15: E até amanhã.
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22: Eu sou Paula Groba.
23: E eu sou Humberto Pinheiro.
22: E estes são os destaques de hoje do Jornal do Senado, que começa agora.
23: PEC da Segurança Pública pode ter votação concluída em comissão na quarta-feira.
22: Projeto prevê aquecedores solares obrigatórios em habitações do programa Minha Casa Minha Vida.
23: Comissão pode votar alívio na contribuição previdenciária dos militares.
22: Boa noite.
23: Boa noite.
22: Mais recursos, maior integração entre as forças policiais e regras mais rigorosas para combater facções criminosas, milícias e outras organizações. Esses são alguns dos principais pontos da PEC da Segurança Pública, que pode ter votação concluída pela Comissão de Constituição e Justiça na próxima quarta-feira.
23: A proposta busca reforçar o combate ao crime no país. O texto base foi aprovado pela Comissão de Constituição e Justiça do Senado, com mudanças propostas pelo relator, senador Rogério Carvalho, do PT de Sergipe. Repórter Bruno Lourenço.
24: A proposta de emenda à Constituição, já aprovada na Comissão de Constituição e Justiça, institucionaliza o Sistema Único de Segurança Pública e confere à União a competência para estabelecer diretrizes gerais para o setor. A PEC expande ainda atribuições da Polícia Rodoviária Federal ao permitir o policiamento ostensivo de ferrovias e hidrovias federais. Prevê um regime especial mais rigoroso para chefes de organizações criminosas e admite a criação de polícias municipais de natureza civil. A CCJ vota nesta quarta-feira algumas sugestões de alterações no texto base. O senador Carlos Portinho, do PL do Rio de Janeiro, por exemplo, quer incluir as Forças Armadas entre as beneficiárias dos recursos destinados à segurança quando militares atuarem em atividades de proteção e defesa civil, contra delitos transfronteiriços e na garantia da lei e da ordem.
25: A ausência de previsão expressa quanto à destinação de recursos do Fundo Nacional de Segurança Pública para essas operações gera insegurança jurídica e limita a capacidade de resposta do Estado frente às ameaças do alcance nacional. Aqui falamos de soberania.
24: O relator, senador Rogério Carvalho, do PT de Sergipe, no entanto, recomenda a rejeição da emenda.
26: As Forças Armadas têm o seu próprio regramento de financiamento, que é um outro debate que precisa ser feito num outro lugar. E se ele for convocado, deverá ter reforço orçamentário naquilo que é o lugar do financiamento da segurança pública.
24: A PEC assegura para o desenho das ações de segurança pública receitas vinculadas ao Fundo Nacional de Segurança Pública e ao Fundo Penitenciário Nacional, vedados os contingenciamentos.
22: E militares aposentados que recebem até o teto do regime geral podem ficar isentos da contribuição previdenciária.
23: É o que determina um projeto de lei que está pronto para ser votado na Comissão de Assuntos Econômicos. Raíssa Abreu conta mais.
27: Está pronto para votação na Comissão de Assuntos Econômicos o relatório do senador Efraim Filho, do PL da Paraíba, a um projeto de lei que alivia a cobrança previdenciária de militares aposentados e seus pensionistas. Apresentada pelo deputado Cabo Gilberto Silva, também do PL da Paraíba, a proposta determina que a contribuição só vai incidir sobre a parte da remuneração que ultrapassar o teto do regime geral da Previdência. O senador Efraim Filho é favorável ao projeto. Ele destacou que a mudança vai corrigir uma distorção histórica que vem corroendo as remunerações dos militares inativos. O senador explicou que os militares são a única categoria do serviço público que paga contribuição previdenciária sobre o total dos vencimentos, o que prejudica quem ganha menos. Depois de passar pela Comissão de Assuntos Econômicos, a proposta vai ser analisada pela Comissão de Assuntos Sociais.
22: Empresas poderão ajudar os funcionários a comprar medicamentos em troca de descontos no imposto de renda.
23: O projeto que cria o Programa de Medicamentos do Trabalhador está pronto para votação na Comissão de Assuntos Econômicos. Repórter Marcela Cunha.
1: O projeto permite que empresas ajudem a pagar os medicamentos de seus funcionários e dependentes. A proposta do senador Everton, do PDT do Maranhão, cria o Programa de Medicamentos do Trabalhador, que funcionaria de forma semelhante ao Vale Alimentação. As empresas que aderirem ao programa poderão dividir com os empregados os custos dos remédios e receber incentivos fiscais. O Everton afirma que a iniciativa poderá aliviar o orçamento das famílias.
3: A empresa que aderir ao programa tem desconto no imposto de renda. Isso vai ajudar muito as pessoas que precisam comprar medicamentos que não estão na farmácia popular.
1: O relator na Comissão de Assuntos Econômicos, senador Nelsinho Trade, do PSD de Mato Grosso do Sul, apresentou parecer favorável ao projeto, mas sugeriu mudanças. Entre elas, um limite de R$ 90,00 mensais por funcionário para o cálculo do incentivo fiscal concedido às empresas. Se aprovado na Comissão de Assuntos Econômicos, o projeto seguirá para a Comissão de Assuntos Sociais, onde poderá receber a decisão final do Senado.
22: O Senado também pode votar uma proposta que estimula o uso de aquecedores solares de água em residências. O texto está sob análise da Comissão de Meio Ambiente.
23: Uma das ideias é tornar o equipamento obrigatório em obras do programa Minha Casa, Minha Vida. Repórter César Mendes.
5: O projeto cria o Programa Nacional de Incentivo ao Uso de Aquecedores Solares de Água, Pronasol, prevendo que o governo federal defina localidades em que será obrigatória a instalação desses equipamentos pelo programa Minha Casa Minha Vida. O saque do FGTS, uma única vez, para a compra de aquecedores solares destinados à residência própria, também está previsto. O autor, senador astronauta Marcos Pontes, do PL de São Paulo, disse que a adoção das medidas propostas vai contribuir para a economia de energia elétrica e para a redução dos impactos ambientais.
6: Num país como o nosso, localizado com bastante insolação, sem dúvida nenhuma isso aí vai ser um ganho grande também para a construção civil na utilização desses sistemas.
5: Após a análise da Comissão de Meio Ambiente, o projeto seguirá para a Comissão de Infraestrutura.
22: A senadora Damaris Alves, do Republicanos do Distrito Federal, defendeu a investigação de condutas de ministros do Supremo Tribunal Federal pelo Senado. Ela rejeitou a possibilidade de acordos para evitar tensões entre as instituições e citou suspeitas de corrupção, decisões judiciais e medidas de censura.
23: Para Damaris, as condutas dos ministros devem ser apuradas na próxima legislatura.
7: Não serei fiadora de impunidade e vou trabalhar incansavelmente para que a lei valha para todos. Ninguém vem com essa história de diálogo pela governabilidade, de diálogo para não ter tensão entre esta casa e a outra. E o recado é claro, não tem acordo.
22: Já o senador veneziano Vital do Rego, do MDB da Paraíba, destacou as manifestações populares ocorridas em diversos estados do país nos últimos dias. Estudantes e movimentos sociais participaram da mobilização em defesa de pautas como educação e garantia de direitos sociais.
23: Durante os atos, os participantes também pediram o fim da chamada Escala 6x1, a proposta que reduz a jornada de trabalho para 40 horas semanais, sem redução salarial, está em discussão no plenário do Senado Federal e pode ser votada em primeiro turno ainda nesta semana. Veneziano Vital do Rego defendeu que a população continue mobilizada.
0: Quero enaltecer a presença às ruas dos milhões de brasileiros que ganharam a Avenida Paulista, que ganharam Copacabana, que estiveram em Pernambuco, em João Pessoa, no Rio Grande do Sul, em Campina Grande, em Santa Catarina, em todas as partes.
22: E senadores concluíram nesta terça-feira a quarta sessão de debates sobre a PEC, que acaba com a escala 6x1. A proposta reduz a jornada para 40 horas semanais, com duas folgas e sem redução salarial. Defensor da mudança, o senador Paulo Paim, do PT do Rio Grande do Sul, afirmou que a medida é uma questão de direitos humanos, por garantir mais tempo para o descanso e o convívio familiar.
23: A última sessão de debates está prevista para esta quarta-feira. Em seguida, o plenário poderá votar a PEC em primeiro turno. A liderança do governo já recolhe assinaturas para pedir agilidade na votação em segundo turno. Paim defendeu a aprovação unânime da proposta e classificou como a conquista de dignidade para os trabalhadores.
0: Asseguramos que o direito ao tempo não seja uma pauta meramente econômica. É uma causa civilizatória. É uma causa de direitos humanos.
23: Com edição de Paulo Groba e trabalhos técnicos de Eliseu Caires, o Jornal do Senado fica por aqui. Acompanhe agora as notícias da Câmara dos Deputados. Boa noite.
22: Boa noite e até amanhã.
4: Jornal Câmara dos Deputados. Parlamentares analisam medidas de apoio às pessoas com deficiência.
8: Um dos projetos implanta delegacias para atendimento especializado.
4: Outra proposta cria qualificação de pessoas com deficiência na cultura.
8: Boa noite. A Câmara aprovou medidas de apoio para a qualificação profissional de pessoas com deficiência no setor cultural. A repórter Paula Bittar acompanhou a votação.
9: A Comissão de Constituição e Justiça da Câmara aprovou um projeto que prevê recursos para a formação e qualificação profissional de pessoas com deficiência no setor cultural. A proposta inclui dispositivo na lei que criou a Política Nacional Aldir Blanc de Fomento à Cultura para prever que entre as ações e projetos culturais que recebem apoio e fomento da União, estados e municípios estejam ações e iniciativas culturais que promovam a formação e a qualificação das pessoas com deficiência para atuação no mercado cultural. O relator, deputado defensor Estélio Denner, do União de Roraima, recomendou a aprovação por entender que o projeto se harmoniza com os inúmeros dispositivos constitucionais que concedem especial proteção às pessoas com deficiência. O projeto, que prevê recursos para a formação e qualificação profissional de pessoas com deficiência no setor cultural, segue agora para a análise do Senado. Da Rádio Câmara, de Brasília, Paula Bittar.
4: Direitos Humanos. Jandira Fegali, do PCdoB do Rio de Janeiro, defende a política de direitos sociais do país. Ela faz um alerta sobre os riscos para o bem-estar da população que podem ser causados por mudanças constitucionais sem fundamento na realidade.
8: Jandira Fegali considera que a proteção das conquistas sociais dos brasileiros deve estar no centro do debate nacional. A parlamentar cita o SUS e a educação pública entre as políticas que precisam ser fortalecidas, independentemente de quem estiver no poder.
4: Segurança Pública. Avança na Câmara a proposta que cria as delegacias especializadas no atendimento às pessoas com deficiência. A repórter Silvia Munhato explica.
10: A Comissão de Defesa dos Direitos das Pessoas com Deficiência da Câmara dos Deputados aprovou o projeto que cria nos estados e no Distrito Federal as delegacias especializadas no atendimento às pessoas com deficiência. Pela proposta, o Poder Executivo deverá regulamentar a instalação gradual das delegacias, de acordo com a demanda de cada região. Por recomendação da relatora na comissão, a deputada doutora Alessandra Haber, do Podemos do Pará, foi aprovada a versão da Comissão de Segurança Pública para o projeto do deputado Juninho do Pneu, do PSDB do Rio de Janeiro. A principal mudança em relação ao texto original foi a previsão de financiamento pelo Fundo Nacional de Segurança Pública. Segundo a relatora, essa alteração dá à proposta maior viabilidade administrativa e financeira. De acordo com o texto aprovado, as delegacias deverão contar com equipes multiprofissionais formadas por delegados, investigadores, escrivães, psicólogos, assistentes sociais, intérpretes da língua brasileira de sinais e profissionais de apoio. A proposta que cria as delegacias especializadas no atendimento às pessoas com deficiência será analisada agora pela Comissão de Constituição e Justiça. Da Rádio Câmara de Brasília, Silvia Minhato.
14: Ciência e tecnologia.
8: Uma comissão da Câmara aprovou regras para reforçar investigações de crimes cometidos pela internet. Saiba mais com a repórter Maria Neves.
2: A Comissão de Segurança Pública da Câmara aprovou o projeto do deputado Domingos Neto, do PSD do Ceará, que institui medidas voltadas a inibir crimes na internet e aumentar a pena para quem comete esse tipo de delito. Além de criar um tipo penal para organização criminosa digital, a proposta determina que a Justiça suspenda ou bloqueie perfis e contas usados para praticar crimes de forma continuada. Atualmente, a lei prevê a retirada de conteúdos específicos por meio de ordem judicial, mas não trata do bloqueio de contas, perfis ou canais na rede de computadores. A medida define organização criminosa digital como grupo de três ou mais pessoas que use a tecnologia para cometer crimes com pena máxima superior a 4 anos ou que atue em mais de um país. Pelo texto aprovado, apresentado pelo relator, deputado Capitão Alberto Neto, do PL do Amazonas, a pena para quem integrar, organizar, chefiar ou financiar organização criminosa digital será de 4 a 8 anos de reclusão, além da punição correspondente ao crime praticado. As penas serão aumentadas de 1/3 a 2/3 quando os criminosos utilizarem ferramentas avançadas para dificultar a identificação dos autores. O mesmo acréscimo é previsto para ataques a instituições financeiras, serviços públicos essenciais ou infraestrutura crítica, como os sistemas utilizados pelo mercado financeiro. Ainda de acordo com a proposta, empresas de tecnologia, provedores de internet e instituições financeiras serão obrigadas a colaborar com as autoridades na identificação de suspeitos de cometer crimes virtuais. Outro ponto permite ao Banco Central determinar o bloqueio temporário de contas, valores ou transações financeiras sempre que houver indícios de lavagem de dinheiro, fraudes financeiras ou outros crimes com risco imediato de dissipação dos recursos. O projeto que prevê medidas para coibir crimes virtuais ainda será analisado pela Comissão de Constituição e Justiça e terá de ser votado pelo plenário. Se aprovado, poderá seguir para análise do Senado. Da Rádio Câmara de Brasília, Maria Neves.
14: Economia.
4: Mauro Benevides Filho, do União do Ceará, questiona a proposta de orçamento da União para 2027, estimada em 7,5 trilhões de reais, e alerta para o impacto dos juros da dívida pública que, segundo ele, devem alcançar 1 trilhão e 300 bilhões de reais no ano.
8: O legislador também contesta os valores divulgados sobre as despesas previdenciárias. Mauro Benevides Filho teme que o governo federal descumpra a regra constitucional que determina o limite de tomada de empréstimos, sob o risco de tornar insustentáveis as contas públicas.
4: Luiz Lima, do Novo, do Rio de Janeiro, critica a política econômica vigente no país. Ele classifica como preocupante a perda do poder de compra da população e aponta o preço dos alimentos e os baixos salários como sinais das dificuldades enfrentadas pelos brasileiros.
8: Luiz Lima também avalia que o aumento do número de beneficiários de programas sociais reflete a falta de oportunidade de trabalho. Para o parlamentar, é preciso priorizar a geração de empregos, reduzindo a dependência da população em relação aos incentivos assistenciais.
4: Bom Gás, do PT do Rio Grande do Sul, defende as medidas do governo federal para ajudar os micro e pequenos empreendedores com ampliação do limite de faturamento, renegociação de dívidas bancárias e acesso a mais recursos.
8: De acordo com Bom Gás, apoiar pequenos negócios amplia investimentos e favorece o crescimento econômico, beneficiando trabalhadores e parcelas mais amplas da população, em conformidade com as políticas públicas de promoção de oportunidades para os brasileiros.
4: Ricardo Maia, do MDB da Bahia, ressalta a necessidade de manter as políticas sociais e econômicas em vigor, priorizando os problemas concretos da população, como o fim da fome, do endividamento e o acesso à saúde, à educação e ao mercado de trabalho.
8: Ricardo Maia também critica o discurso de ódio e a polarização, lamentando que a política tenha sido transformada em disputa entre torcidas, alheia às condições reais de vida da maioria dos brasileiros e à luta por um futuro promissor.
14: Saúde.
4: A Câmara está debatendo a alternância entre medicamentos biológicos e biosimilares. Saiba mais sobre os usos dessas substâncias com a repórter Agui Pontes.
11: A Comissão de Saúde da Câmara dos Deputados aprovou uma proposta que permite a troca entre medicamentos biológicos e biosimilares. Para que a troca seja possível, é necessário haver critérios técnicos observados, acompanhamento clínico e de efeitos colaterais. A principal diferença entre esses medicamentos é a origem. Os biológicos são naturais e os biosimilares são sintéticos. A deputada Silvia Cristina, do PP de Rondônia, relatora da Comissão de Saúde, explica como se deu as discussões sobre o projeto.
12: Antes nós tínhamos um entrave, né, porque os biosimilares eram de complexo ativo, mas passado com o tempo, viu-se que podia ser feita essa dispensação, porque já não teria mais problema, especialmente com parte da vigilância sanitária. Então nós fizemos um relatório pela aprovação, então essa dispensação ela é possível para garantir, é claro, um desenvolvimento melhor com relação à saúde.
11: Os medicamentos biológicos são produzidos a partir de células ou organismos vivos. Por virem dessa fonte, as moléculas geradas são grandes e complexas, como um anticorpo, por exemplo. Por causa dessas características, os medicamentos biológicos tendem a se degradar mais facilmente, com mudanças pequenas, como a de temperatura, e não permitem cópias idênticas. Por outro lado, os biosimilares são medicamentos desenvolvidos de forma artificial para apresentar semelhança com um medicamento biológico original, trazendo o mesmo efeito e obedecendo a normas técnicas específicas. Quando surgiram, trouxeram junto muitas dúvidas sobre sua segurança e, principalmente, sobre a segurança em fazer a alternância entre os medicamentos biológicos e biosimilares. A relatora Silvia Cristina explica que, hoje em dia, essa inquietação foi superada, dado o acúmulo de estudos, não só por parte da Agência Nacional de Vigilância Sanitária, a Anvisa, mas de órgãos como a Organização Mundial da Saúde e a Agência Europeia de Medicamentos. Ela defende que a proposta procura estabelecer na legislação os tipos de medicamentos e prever a segurança da alternância entre os dois tipos, desde que tenha acompanhamento técnico. A proposta que permite a troca entre medicamentos biológicos e biosimilares espera análise na Comissão de Finanças e Tributação. Da Rádio Câmara, de Brasília, Agui Pontes.
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14: Trabalho.
8: Edilvan Alencar, do PSB do Ceará, defende o fim da escala de trabalho 6x1, com a adoção de 2 dias de descanso por semana. O congressista critica parlamentares que, segundo ele, mudaram de posição sobre o tema durante o período eleitoral.
4: E Dilvan Alencar questiona a proposta de negociação direta entre patrões e empregados para definir a jornada de trabalho. O parlamentar considera que a mudança na legislação deve priorizar os direitos dos trabalhadores, independentemente das disputas políticas.
8: Benedita da Silva, do PT do Rio de Janeiro, defende a aprovação do fim da escala de trabalho 6x1, destacando a mobilização nacional em favor de 2 dias de descanso por semana. A deputada avalia que a pressão popular tem levado parlamentares contrários à mudança a rever suas posições.
4: Benedita da Silva considera que a participação dos movimentos sociais é fundamental para ampliar os direitos dos trabalhadores. A parlamentar ressalta a atuação de estudantes e representantes da classe trabalhadora na mobilização pela redução da jornada.
8: Reginaldo Lopes, do PT de Minas Gerais, é favorável ao fim da escala 6x1 e defende as garantias legais para assegurar tempo livre além do expediente. O deputado alega que a mudança pode melhorar a qualidade de vida e a saúde mental dos trabalhadores.
4: Em contrapartida, Reginaldo Lopes rechaça a jornada intermitente de trabalho e as negociações individuais, alegando que trabalhadores e patrões têm poderes desiguais de barganha. Ele conclama os eleitores a acompanhar as votações que ocorrerão no Senado sobre o fim da escala 6x1.
8: Alencar Santana, do PT de São Paulo, defende o fim da escala 6x1, atribuindo o avanço da proposta à mobilização popular e ao apoio do governo federal. Ele lembra ainda o governo anterior e alguns senadores que eram contrários à matéria, alegando prejuízos a empresas e à economia.
4: Na avaliação de Alencar Santana, a aprovação da PEC que acaba com a escala 6x1 vai representar uma conquista dos trabalhadores, especialmente da juventude e das pessoas que dependem do próprio trabalho para garantir o sustento.
14: Votação.
8: A Câmara aprovou um aumento do limite anual para a admissão de bombeiros militares no Distrito Federal. A repórter Paula Bittar acompanhou a votação.
9: A Comissão de Constituição e Justiça da Câmara aprovou uma proposta que aumenta o limite anual para o ingresso de efetivo no Corpo de Bombeiros Militares do Distrito Federal. Segundo o texto, em vez das atuais 377 nomeações por ano, a corporação poderá admitir anualmente até 714 novos integrantes, dos quais 94 oficiais e 620 praças. Segundo a autora do projeto, deputada Érica Cocai, do PT do Distrito Federal, os atuais limites de ingresso não são capazes de fazer frente às demandas da população nos próximos anos.
15: Nós precisamos de mais profissionais no Corpo de Bombeiros aqui do Distrito Federal. São profissionais que não apenas protegem o patrimônio, mas são profissionais que protegem a vida ou as vidas da população. Todas as vezes que nós temos algum tipo de situação emergencial, nós lembramos dos bombeiros e nós chamamos os bombeiros. Então são profissionais que são fundamentais para a nossa cidade.
9: A proposta que aumenta o limite anual para o ingresso de efetivo no Corpo de Bombeiros Militares do DF já pode seguir para o Senado, a menos que haja recurso para votação antes pelo plenário da Câmara. Da Rádio Câmara de Brasília, Paula Bittar.
14: Eleições.
4: Reeleito com mais de 52 mil votos, Bebeto, do PP do Rio de Janeiro, agradece o apoio dos eleitores de mais de 88 municípios do estado e atribui a vitória à fé em Deus. Ao dizer que apresentou mais de 32 projetos, ele reforça estar entre os 10 deputados fluminenses mais atuantes.
8: O congressista destaca sua atuação na defesa de obras de mobilidade urbana na Baixada Fluminense, com a duplicação da rodovia Presidente Dutra e a revitalização da ferrovia em São João de Meriti. Bebeto promete seguir atuando em benefício do estado.
4: Charles Fernandes, do PSD da Bahia, agradece os quase 90 mil votos recebidos que o conduziram para o seu terceiro mandato na Câmara e reafirma seu compromisso em defender a agricultura familiar, o agronegócio e os municípios baianos na próxima legislatura.
8: Ele destaca investimentos na área de saúde do estado, incluindo mais de 20 hospitais e 27 policlínicas. Charles Fernandes defende ainda a soberania nacional, a autonomia dos povos e as relações internacionais baseadas na cooperação e nas relações harmoniosas entre nações.
4: Otone de Paula, do PSD do Rio de Janeiro, critica posicionamentos do Tribunal Superior Eleitoral
16: alegando haver diferença de tratamento aos candidatos à presidência da República no que diz respeito à retirada de publicações nas redes sociais.
8: O Tony de Paula pede que os ministros não protejam candidatos supostamente ligados às milícias, ao citar contratações de familiares de milicianos em gabinetes parlamentares, influências em hospitais federais e repasses de emendas a entidades ligadas a esses grupos.
16: Paulo Soares, do Podemos de São Paulo, faz um balanço dos seus 4 meses de mandato e destaca a apresentação de 31 propostas e a atuação em 7 relatorias. Entre os resultados, ele cita um projeto, já transformado em lei, voltado à prevenção da saúde da mulher.
8: Paulo Soares também agradece os votos recebidos e afirma que vai continuar acompanhando as demandas do interior paulista, mesmo sem mandato. Ele defende uma atuação política focada em áreas como saúde e educação, com menos disputas ideológicas e mais atenção aos problemas da população.
16: Luiz Couto, do PT da Paraíba, agradece os mais de 60 mil votos recebidos, embora não tenham sido suficientes para garantir sua reeleição. Com 5 mandatos como deputado federal e 2 como estadual, ele afirma que sua trajetória foi dedicada à justiça social e à defesa dos direitos humanos.
8: Luiz Couto também reafirma o compromisso de continuar servindo ao povo paraibano, mesmo fora do Congresso. Para ele, o fim do mandato não encerra sua atuação em defesa da população, guiada, segundo ele, pela fé, pela honestidade e pelo compromisso com o próximo.
16: Geraldo Rezende, do União de Mato Grosso do Sul, diz que respeita o resultado das urnas e que vai seguir trabalhando até o último dia do seu mandato. No balanço de sua trajetória, ele destaca participação na criação da Universidade Federal da Grande Dourados.
8: Geraldo Rezende menciona ainda sua contribuição para a construção do Hospital Regional de Dourados e a implementação do primeiro SAMU indígena do país. O deputado também cita a construção de creches em aldeias e a defesa da regionalização dos serviços públicos.
16: Ismael, do PL de Santa Catarina, agradece os mais de 70 mil votos que recebeu, mas lamenta não ter alcançado a reeleição. Após 4 anos na Câmara e 37 anos de vida pública, o parlamentar faz um balanço da sua trajetória política e enaltece a experiência adquirida no Congresso.
8: Além disso, Ismael cita participação em comissões e frentes parlamentares, entre elas a de amparo às comunidades terapêuticas. O deputado conclui que pretende seguir em frente, agradecendo à família, aos amigos e aos eleitores pelo apoio.
16: Termina agora o jornal Câmara dos Deputados, produzido pela Rádio Câmara, com trabalhos técnicos de Rafael Santos e apresentação de Márcio Aquilissardi e José Carlos Andrade. Uma ótima noite para você.
8: A Voz do Brasil volta amanhã. Boa noite.
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3: Pastor Rigonato, me chamo Fábio. No passado, pastor, batizei o meu filho na Igreja Católica e convidei uma prima para ser a madrinha. Hoje, convertido ao protestantismo, tanto eu como minha prima ainda nos chamamos de compadre e comadre. Tem algum problema nisso, pastor?
4: Pecado não é, não pode ser, né? Não tem maldade nisso. Mas se isso confere um testemunho, é melhor. Não, se tem o hábito, não vejo maldade. É até uma maneira afetuosa o tratamento, né? Porque eles são pais juntos. Compadre quer dizer um pai em conjunto. São duas famílias que cuidam do mesmo filho. Se isso fosse praticado na íntegra, seria muito bom. E se o propósito é apadrinhar mesmo no sentido de ajudar talvez os pais legítimos do filho. O filho está enfrentando dificuldade, está indisciplinado. Se as duas famílias se unirem com o propósito de educar aquele filho difícil, eu acho que é uma coisa boa. Não vejo nenhum mal. Mas se isso traz à tona um tipo de fé, que é a fé no catolicismo, então é melhor parar. Se o tratamento tem cunho religioso, melhor não. Mas se o propósito é o propósito que está definido, então não tem problema. Porque agora vocês são evangélicos, e a maneira de crer tem diferenças, tem crenças diferenciadas. Por isso, só esses detalhes, nada mais do que isso, tá bom?
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2: João não conseguiu fazer isso, infelizmente. Quando você aceita os caminhos de Deus, Deus muda as circunstâncias. Mas Jesus diz: feliz é aquele que não encontra nenhum motivo de tropeço. Tem pessoas que chegam ao extremo de ficarem ofendidas com Deus, o que é uma loucura. Mas tem gente que fica amargurado com o próprio Deus. Eu já aconteceu algumas circunstâncias de eu ver pessoas dizendo: Deus não tinha o direito de fazer isso, Deus não podia ter feito isso. Como se o barro pudesse ser para o oleiro, como é que ele deveria agir? É no meio dessas circunstâncias que temos que nos submeter completamente debaixo da mão de Deus. Pode ser que você que está aqui, não sei para quem que eu estou falando, eu sei que estou falando para todos nós como advertência, mas é possível que eu esteja falando para alguém especificamente que está passando no meio dessa situação, e o Espírito Santo trouxe você aqui. Não seja um João Batista, não perca a cabeça. Depois de alguns dias que ele mandou esse mensageiro, ou esses mensageiros falarem com Jesus, ele foi decapitado. Encerrou a história, acabou a história. É um homem de Deus, foi martirizado, vai ter o seu galardão. Mas no final, ele teve esse comportamento. Deus não vai rejeitar você, porque você às vezes fica acabrunhado, emburrado com o próprio Deus. Não, ele é pai, ele vai continuar cuidando de você. Mas se você quer ser um filho amadurecido, um filho crescido, você precisa hoje de submeter aos caminhos de Deus. Submeter à mão de Deus. Submeter aquilo que Ele próprio está planejando para você. Aquilo que Ele próprio determina para você. Pastor, como é que eu vou saber aquilo que é de Deus e aquilo que é do diabo? Não há regras, mas você vai saber. Você vai entender. Esse mesmo Otmani que eu mencionei para você aqui, que escreveu esse livro, O Homem Espiritual, ele estava doente, e enquanto ele escrevia o livro, ele conta isso na biografia dele, enquanto ele escrevia o livro, achando que ia morrer, o Espírito Santo falou com ele: essa doença não foi eu que coloquei, essa doença não é minha vontade para você. E ele conta que quando ele teve aquela percepção no Espírito de que aquilo que não era de Deus, ele se levantou e começou a resistir contra aquela doença. Pastor, então por que Deus permitiu que ele passasse pela doença que o diabo colocasse? Porque depois da doença, ele aprendeu a ouvir a voz de Deus melhor do que ouvia antes. Porque depois da doença, sua fé tornou-se maior do que era antes. Porque depois de ter passado pela tribulação, ele foi fortalecido no Senhor e na força do seu poder. Coisas aconteceram, ele aprendeu algo a respeito dos caminhos de Deus. Ele aprendeu algo a respeito das circunstâncias. Ele não é mais o mesmo que era antes. Ele foi acrescentado, enriquecido e até mesmo alargado em Deus. Muitos de nós não temos sido alargados em nossa experiência. Por quê? Porque no meio da experiência, nós simplesmente nos escandalizamos. Espera aí, será que é assim mesmo que tem que ser? Será que esse é o caminho que eu tenho que seguir? Alguns chegam até mesmo a questionar a fé. Será que eu estou no lugar certo? Será que eu fiz bem em ter batizado aqui? Será que eu fiz bem agora em estar caminhando nessa visão, nesse discipulado, recebendo essa instrução e esse ensino, em vista do que eu estou passando hoje? Eu quero dizer para você, no meio da prisão, responde a Deus. Ele vai mudar a sua história. Outro exemplo bíblico é de Paulo e Silas. Está lá em Atos 16, verso 16. Pegue aí a sua Bíblia. Atos 16, verso 16, diz assim: aconteceu que indo nós para o lugar de oração, nos saiu ao encontro uma jovem possessa de espírito adivinhador, a qual, adivinhando, dava grande lucro aos seus senhores. Seguindo a Paulo e a nós, clamava dizendo: estes homens são servos do Deus Altíssimo, e vos anunciam o caminho da salvação. Isso se repetia por muitos dias. Então, Paulo, já indignado, voltando-se, disse ao espírito: em nome de Jesus Cristo eu te mando, retira-te dela. E ele, na mesma hora, saiu. Vendo seus senhores que se lhes desfizera a esperança do lucro, agarrando em Paulo e Silas, os arrastaram para a praça, à presença das autoridades, e levando-os aos pretores, disseram: estes homens, sendo judeus, perturbam a nossa cidade, propagando costumes que não podemos receber nem praticar, porque somos romanos. Levantou-se a multidão unida contra eles, e os pretores, rasgando-lhes as vestes, mandaram açoitá-los com varas. E depois de lhes darem muitos açoites, os lançaram no cárcere, ordenando ao carcereiro que os guardasse com toda a segurança. Este, recebendo tal ordem, levou-os para o cárcere interior e lhes prendeu os pés no tronco. Não somente tiveram as roupas rasgadas, ou seja, estavam ali provavelmente com pouca coisa ou quase nada, e além de serem açoitados, estavam portanto com as costas dilaceradas, ainda foram presos na parte de dentro, e quanto mais interior era o presídio, mais úmido, mais mofo, mais imunda era a situação. E ali ainda foi amarrado os pés num tronco, com cadeias de ferro, por volta da meia-noite. Portanto, o horário mais difícil. Todas as vezes que você se machuca, o horário que a inflamação vai latejar mais vai ser essa hora, à noite. É quando chega a noite que você vê todo o machucado que você teve. Portanto, aqueles açoites estavam lá, inflamados, latejando, estavam com febre provavelmente, a dor lacinante, numa posição desconfortável, com os pés presos, num lugar úmido e escuro. Mas à meia-noite, Paulo e Silas oravam e cantavam louvores a Deus. E os demais companheiros de prisão escutavam. De repente, sobreveio o tamanho terremoto que sacudiu os alicerces da prisão. Abriram-se todas as portas e soltaram-se as cadeias de todos. Não foi só a cadeia de Paulo e Silas que cantavam, mas a cadeia de todos. Essa aqui já é outra história. Paulo estava indo numa direção para pregar o evangelho. Ele estava indo numa direção de acordo com o planejamento que ele tinha feito. Mas aí, durante a noite, ele teve uma visão, um sonho. Olha o verso 9, aí de Atos 16. Diz assim: à noite, sobreveio a Paulo uma visão, na qual um varão macedônio estava em pé e lhe rogava, dizendo: passa Macedônia e ajuda-nos. Ele estava indo numa direção. De repente, teve uma visão. Portanto, é indiscutível. Deus queria que eles fossem para lá. Deus queria que eles estivessem lá. No nosso conceito humano natural, tudo aquilo que é a vontade de Deus, inevitavelmente vai ser muito bom para nós. Vai ser gostoso, vai ser agradável. Inevitavelmente vai ser um sucesso completo. Mas diz a Bíblia que Paulo começou então a pregar em Filipos, que era a maior cidade da Macedônia. Começou a pregar ali, e quando ele saía todo dia para o lugar de oração, tinha um lugar que eles oravam, então uma mocinha, possessa de espírito de adivinhação, vinha e dizia: eu sei quem são esses homens, são servos do Deus Altíssimo. E ele dava muito lucro para lá, para os senhores dela. Paulo ouviu um dia, ouviu dois dias, três dias, chegou um dia que ele falou: chega, cansei desse negócio. Não vai ter mais demônio falando comigo hoje. E na hora que ela veio conversar com ele, ele falou: sai dela em nome de Jesus e não volta mais. E aconteceu que ela foi liberta instantaneamente. E aí, foi interessante, porque os demônios não voltaram. E aí, por causa do dinheiro, do lucro que elas davam, aí levaram Paulo para os pretores, juízes da cidade, juízes romanos. E falaram: esse pessoal aqui são judeus. Eles são judeus, estão aqui pregando a religião que nós romanos não podemos praticar. E estão perturbando a ordem na cidade. Você vê que o Deus desse século é Mamom. Por causa de Mamom que Paulo iria sofrer. A Bíblia fala que eles então agarraram Paulo sem julgamento. Olha a injustiça. Do mesmo jeitinho que foi com João Batista. João Batista falou a verdade. João Batista repreendeu o rei porque era questão de verdade. Ele era o profeta. Ele foi preso porque falou a verdade. Foi preso porque fez o que era certo. Paulo também estava fazendo o que era certo. mas o resultado foi que eles, sem julgamento nenhum, pegaram, não podia, não tinha como julgar mesmo, ele não tinha cometido crime nenhum, pegaram então Paulo, não só Paulo quanto Silas, arrancaram a roupa deles, açoitaram com varas e prenderam na prisão. Agora Paulo está preso. Veja, experiências semelhantes. Experiências semelhantes, mas com atitudes diferentes. Qual que é a sua atitude no meio da adversidade? Ah, talvez Silas conversasse com Paulo. Ai, Paulo, estou achando que nós não entendemos direito aquela visão, hein? Eu acho que não era a vontade de Deus que a gente tivesse aqui. Estou desconfiado que a gente está fora da vontade de Deus. Olha que transtorno, meu Deus do céu. Olha que sofrimento que a gente está passando. Não, eles não questionaram isso. Interessante como é a primeira.

é a vontade de Deus estar aqui. Fomos conduzidos pelo Espírito de Deus. Portanto, então, essa cadeia também faz parte do plano de Deus. Deus tem algo para fazer a partir daqui. E a Bíblia fala, então, que no momento de maior dor, eles não estavam lamuriando. Eles não estavam lamentando. Não estavam calados, amuados. Não, diz a Bíblia que eles começaram a orar e a cantar louvores. E diz a palavra de Deus que os demais prisioneiros estavam ouvindo. O que será que Paulo estava cantando? Eu não sei, mas eu tenho a impressão que talvez Paulo estivesse cantando a oração de Abacuque. Abacuque 3, verso 17. Abacuque 3, verso 17, diz assim: ainda que a figueira não floresça, nem haja fruto na vide, o produto da oliveira minta, e os campos não produzam mantimentos, e as ovelhas sejam arrebatadas do aprisco, e nos currais não haja gado, todavia eu me alegrarei no Senhor, e exultarei no Deus da minha salvação. O Senhor Deus é a minha força, e faz os meus pés como os da corça, e me faz andar altaneiramente de cabeça erguida na sua presença. Essa é a oração de Abacuque. O diabo sempre vai acusar você diante de Deus, e vai dizer para Deus: esse aí só te adora porque você abençoa ele. Tira a bênção que você vai ver o louvor acabando. Esse aí só é fiel na igreja porque tudo lhe vai bem. Tira o suprimento para você ver se ele também não vai largar hoje mesmo de liderar a célula. Tira o bem-estar na casa para você ver se hoje mesmo ele não vai largar de te servir no discipulado. Ele só faz isso porque tudo lhe vai bem. Essa é a acusação que o diabo faz. Qual que é a resposta que você vai dar para o diabo nesses dias? Ainda que a figueira não floresce, ainda que não tem dinheiro na minha conta, ainda que não tem arroz na minha panela, ainda que não tem carne na minha geladeira, ainda assim, eu me alegrarei no Senhor. Eu exultarei no Deus da minha salvação. Há uma oração que abala o inferno. Há um louvor que abala o inferno. Eu sei que nós gostamos do louvor aqui do culto. E alguém hoje perguntou: pastor, será que o irmão que para de cantar durante a semana, será que ele tem alguma realidade? A realidade do louvor não está necessariamente na sua voz, na melodia da música, mas está na sua atitude, no seu espírito. Tem pessoas que no dia da adversidade é que ele ora menos. E sabe por que ora menos? Porque ele desconfia que Deus não o ama naquele dia. Ele não consegue permanecer firmado no amor de Deus, apesar das circunstâncias. Mas se o Espírito de Deus fala e testifica no seu coração que você é filho, você deve saber, você não é apenas filho, mas você é filho amado de Deus. Mas há um louvor que faz diferença, filho. Olha, eu posso te falar isso com tranquilidade. Eu já passei por situações de muito aperto na minha vida. E já passei por perdas grandes. Claro que grande depende do tamanho da pessoa. Para o meu tamanho era grande, talvez para o tamanho de outros aqui não era nada. Mas eu já perdi tudo uma certa ocasião da minha vida. Tudo. Carro, casa, tudo. Sobrou nada. Até a máquina de costura da minha esposa, eu perdi. Sobrou nada. Eu me lembro como se fosse hoje. Indo para o culto, porque eu já era pastor, dirigia louvor. Eu me lembro indo para o culto a pé sim, porque não tinha mais carro. Sol muito quente, porque o culto era 5, então eu tinha que sair mais cedo a pé, suado. Eu estava encarregado de dirigir louvor. Eu falei para o Senhor: Senhor, não estou com vontade de louvar, não estou com vontade de fazer nada. Estou até questionando se realmente eu tenho algum chamado. Porque eu sou pastor e acontecem essas coisas todas comigo. Pessoas estão dizendo que tem pecado na minha vida, que Deus está tratando comigo, porque deve ter coisa oculta, que eu tenho que me arrepender. E além de sofrer a perda, ainda sofro a acusação. Não estou com vontade de louvar. E quando eu cheguei no culto, comecei o louvor, o Espírito Santo falou comigo, falou: hoje você pode ter as cadeias quebradas. É só você envergonhar o diabo. Porque o diabo falou que podia calar sua boca. Ele falou para Deus: tira a casa, tira o carro, tira a maca de costura, tira o dinheiro, na hora que o sol quente bater em cima dele.

ele não vai querer louvar. Então, você hoje pode calar o diabo. Eu me lembro que eu subi no púlpito naquele dia. Eu sei que nós gostamos muito de instrumento. O barulho às vezes nos ilude e nos confunde, porque o barulho produz uma emoção e você pensa que essa emoção é que é genuína. Eu me lembro que eu cheguei e falei: irmãos, hoje nós vamos louvar a Deus só com violão. Eu toco violão, peguei o microfone, não vai ter bateria, não vai ter nada, vai ser só com violão e vamos adorar a Deus. O céu se abriu naquele dia e o Senhor falou comigo que na passagem do ano ele ia me devolver tudo de novo. Quando foi na passagem do ano seguinte, o Senhor me restituiu. Mas eu tinha que passar por aquilo. Eu tinha que aprender a fazer um cântico no meio da noite, à meia-noite, quando o negócio é mais desagradável. Porque o louvor que você tem aqui no culto é o mais fácil, é o menos real. É o louvor que você tem à meia-noite é que abala o inferno. Eu estava entrando no culto um domingo desse atrás. Eu eventualmente chego um pouquinho atrasado, não muito, 5 minutinhos. Eu estava entrando e os irmãos estavam cantando uma música aqui de muita celebração. E alguém me parou e falou: pastor, você tem que ensinar para os irmãos do louvor, que nem todos aqui estão prontos para cantar uma canção como essa. Porque tem gente aqui que está sofrendo muito e ele não pode cantar essa canção. Eu olhei para a irmã, falei: irmã, eu te compreendo perfeitamente, eu compreendo a sua dor, mas eu vou te dizer que o seu milagre hoje depende de você ir lá na frente e pular enquanto você canta essa música. Mas eu não sou hipócrita, eu não vou fazer de conta com nada, eu não estou com espírito alegre. Canção de alegria para o coração entristecido, isso é fardo, é peso. Eu falei: não, eu não quero que você vá lá na frente fazer nada porque você sente, faz por fé. Exultarei no Deus da minha salvação, por fé, não estou vendo, não estou sentindo, mas por fé eu sei que algo vai acontecer. Ela voltou para o banco, não sei se ela fez, espero que tenha feito, porque se ela fez, tem um louvor que Deus entra junto com você. Eu fico pensando Paulo naquele dia, naquela prisão. Ele começou a cantar junto com Silas, toda a cadeia em silêncio naquele lugar, que era uma masmorra. Então o som ecoa igual quando você canta no banheiro, parece que é uma ópera dentro do banheiro, não é verdade? Adoro cantar no banheiro e sentir que a minha voz é maravilhosa. É só uma ilusão, mas é uma ótima ilusão. Olha para cá, Paulo está lá também cantando, os prisioneiros pararam para ouvir, ninguém fala nada, há um silêncio ao derredor, o céu e o inferno querem saber qual vai ser a atitude. Paulo começa a cantar, os sons sobem até o céu, Deus Pai se coloca de pé, ele diz para Gabriel: você está ouvindo o que eu estou ouvindo, nós não podemos ficar de fora dessa música, vamos entrar. Na hora que chegar no coro, você entra. E na hora que chega no coro, Deus começa a bater o pé para pegar o ritmo. E ele fala: é nesse ritmo, vamos entrar nesse ritmo. Mas na hora que ele começa a bater o pé para cantar no ritmo, as cadeias se quebram, a prisão se abre, a história muda. Você tem que trazer Deus para o seu coral, filho. Você tem que cantar o Senhor no meio da noite. Há uma canção que tem poder, é a canção da alma aflita que clama por socorro na presença de Deus. Não daquela que questiona Deus, não daquela que pergunta: quem é Deus para fazer isso? Por que que ele fez isso? Eu não estou entendendo por que que ele fez isso. Eu não sou tão ruim assim para merecer um tratamento desse. O que que eu fiz para passar por essas coisas? Há muitas perguntas para fazer, mas as perguntas não colocam Deus no meio da cena. O seu louvor coloca Deus lá junto com você na cadeia. Mas quando Deus vem para o meio da cadeia, o ambiente muda completamente. E você sabe de uma coisa? Quando Deus entra na cena, não é só sua cadeia que quebra, não. Todos os prisioneiros são libertos perto de você. Todo mundo que está oprimido é liberto perto de você.
Todo mundo que está sofrendo é consolado perto de você. Todo mundo que está doente pode ser curado perto de você. Eles mesmos não têm nada a ver com a história. Nada. Eles estão presos por motivos justos, como diz o outro. Eles têm nada a ver com a história. Mas deram uma sorte, como alguém falou aqui hoje, né? De estar preso ao lado de alguém que cadeias não podem prender. E aí, quando essa pessoa começa a cantar, a história muda, não só dela, mas de quem está ao derredor. Há cadeias que vão cair por terra se você responder ao Senhor hoje. Qual resposta que você dá no meio da circunstância? É mandar mensageiros perguntar se realmente essa é a visão de Deus? Ou temos que procurar outra? Essa é a igreja que nós temos que frequentar? Ou temos que buscar outra? Ou será que você é aquele que simplesmente, no meio da noite, da inflamação aguda, da febre intensa, você tem um cântico novo para cantar ao Senhor? Porque você sabe em quem você tem crido. Porque o amor de Deus já encheu o seu coração. Você sabe que é amado. E porque é amado, sua história vai ser mudada em nome de Jesus. Você tem que passar pelo vale da sombra. Todos nós temos que passar uma hora ou outra pelo vale da sombra. Mas quando você passar por lá, lembra, você não está sozinho. Parece que está, porque parece que Deus se oculta, parece que Deus se esconde, mas Deus está lá. Por detrás daquelas sombras, Deus está lá. Não vai deixar você hora nenhuma, você será abandonado. Você pode cantar para Ele um cântico novo no meio da tribulação. Se você quer, você precisa hoje. Se você por alguma razão murmurou, lamentou, se angustiou, há uma história para ser recontada. O Espírito de Deus não deixa você.

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2: Pastor Rigonato, me chamo Romildo. Pastor, é prudente que uma mulher seja aconselhada por um pastor?
3: Prudente ou não, é necessário. Mas a prudência tem que ser a assessoria, a principal assessora. É porque não é prático, não é ético, é uma irmã falar das suas intimidades. Por isso que o pastor, pelo menos na vida, ele deve ser casado. Torna-se prático e útil que as irmãs conversem com as esposas dos pastores. A nossa igreja, mulheres aconselham mulheres. E se o pastor vai aconselhar uma irmã, ele é assessorado pela presença da esposa dele. Ou então ele fica num lugar à vista de todos, para que a prudência, ela dê a resposta que ela precisa dar. Porque não é prudente que na discrição, aí é um lugar que onde não tem que existir discrição, um pastor aconselhar uma mulher. Isso não deve ser, digamos, recorrente, frequente. Se ocasionalmente isso acontecer, eu não vejo problema. Mas isso não deve se tornar, de maneira nenhuma, em nada regular. Estou falando de irregularidade, de repetições. Então, cercado com toda prudência, um pastor para aconselhar uma irmã, é bom que ele esteja assessorado pela sua esposa. Mas não estou dizendo que em caso nenhum, pastor, em caso, às vezes vai acontecer ocasionalmente, de maneira inédita, isso pode ocorrer. Não tem problema, mas que esse lugar seja um lugar acessível para todos, que a sala jamais esteja trancada, porque aí já se torna não só a aparência do mal, mas o mal já praticado, ok?
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2: Eu quero compartilhar sobre perdão dos pecados. É o centro da mensagem do Evangelho. E acredite em mim, é também o lugar onde se origina, é a base que sustenta a sua fé para receber todas as bênçãos. Você está perdoado. Eu vim aqui proclamar para você mais uma vez que você está perdoado. Pastor, como assim eu estou perdoado? Acabei de perder a paciência ali no trânsito, discuti com a minha esposa. Ouça o que eu vou dizer para você: está perdoado. Você vê que o seu amém não foi tão legal. Sabe por quê? Porque muitos de nós pensamos que esse é um assunto trivial, pensamos que esse é um assunto que não é tão relevante, que temos que ouvir a respeito de coisas mais profundas. E muitas pessoas estão atrás de algum segredo espiritual, mas essa é a maneira que o diabo usa para privar você de desfrutar das bênçãos de Deus. Enquanto você acredita que tem algum problema entre você e Deus, você não tem fé para receber tudo que procede dele para você. Você só ganha fé e segurança quando você entende que é perdoado. Eu vou dizer algo para você que muita gente diz que é trivial, mas quando eu disser para você, acredite em mim, muitos vão levantar a antena, alguns vão ficar até nos advertindo do perigo disso. Mas ainda assim eu vou dizer: seus pecados passados, presentes e futuros já estão perdoados. Espera aí, pastor, não fala isso não, porque quando você fala isso é uma licença para o crente ficar no pecado. Isso vai tirar o temor dele do pecado. Não, preste atenção. O que gera temor em você não é o medo da ira de Deus. O que gera temor em você é a consciência de que você é tão amado, tão perdoado, que isso constrange o seu coração para fazer a vontade de Deus. Pastor, como é que pode? O pecado que eu nem cometi está perdoado. Eu pergunto a você, quando é que o seu pecado foi perdoado? Na cruz. A cruz aconteceu quanto tempo atrás? Em 2030 vai fazer 2000 anos. 2000 anos. Eu pergunto a você, há 2000 anos atrás, os seus passados eram passado, presente ou futuro? Futuro, você não existia ainda. Você ainda não existia. Então os seus pecados eram todos futuros. Então Jesus morreu pelos pecados futuros, sim ou não? Sim, seus pecados eram futuros. Aí você nasceu. A partir do momento que você nasce, né? Vai ter um momento que você vai virar um pecador, e aí você já nasce pecador, mas tem um momento que você inaugura. Tem o primeiro dia, que ninguém sabe que dia é, mas todo mundo sabe que chega esse dia em que brota o frutinho do pecado. A partir desse momento você vai ter agora pecados passados. Esses pecados que você cometeu há 2000 anos eram pecados futuros. Só na sua perspectiva são passados. Mas Cristo pagou o preço por todos eles. Está me ouvindo? Todos eles. Ah, mas eu creio que ele perdoou os meus pecados até o dia da minha conversão. Qual foi o dia da sua conversão? Para alguns é fácil. Foi o dia que ele veio aqui à frente. Apesar que aqui a gente quase não faz apelo, aí tem irmão que fica querendo que eu faça apelo para ele falar assim: é hoje. Amém? Mas e o crente, o filho de crente? Que dia que ele converteu? A gente não sabe, nem ele sabe. Não é verdade? E aí? Não, eu creio que até o dia que eu me converti eu sou perdoado. Depois disso não. Depois disso depende. Depende se eu vou confessar ou não, se eu vou ficar contrito ou não, se eu vou me arrepender ou não. Mas não é isso que a palavra de Deus diz. Vou te mostrar agora mesmo. Você foi perdoado. Aos olhos de Deus, você está perdoado. Não importa quão grave, quão sério foi a sua vida ou o seu pecado, está perdoado. Diante de Deus. Não estou dizendo diante dos homens. Nunca cobre dos homens aquilo que Deus promete. Os homens são os homens. Você não tem que preocupar com eles, mas você tem que preocupar muito com Deus. Porque um dia todos nós vamos comparecer perante a face dele. E é muito bom você chegar naquele dia e poder ter certeza: eu estou perdoado. Amém? Eu costumo usar uma ilustração, já falei ela muitas vezes, mas ela é tão boa que eu vou ter que falar de novo. A nossa vida, nós vivemos ela momento a momento. Nós somos criaturas temporais. Deus não. Deus criou o tempo. Deus está além do tempo. Mas nós somos temporais. Nós vemos uma coisa depois da outra, um evento depois do outro. Então, é como se a nossa vida fosse um desfile, uma parada militar. Entendeu? Você está aqui parado, você só consegue ver um evento de cada vez. Então você vai ver primeiro aqui, está passando aqui o pelotão da cavalaria. É o que você está vendo agora. Depois da cavalaria, vai passar o pelotão dos fuzileiros. Aí você está vendo os fuzileiros. Depois você vai ver um pelotão, né, dos pilotos de avião, sei lá o quê. Você vai ver um de cada vez. Porque é assim que a nossa vida funciona. A gente vê uma coisa de cada vez. Mas com Deus não é assim. Vamos imaginar que ao invés de você estar aqui sentado assistindo a parada aqui embaixo, você subisse no helicóptero. E você subisse bem alto. Lá de cima, você não ia ver um pelotão de cada vez. Lá de cima você ia ver a parada inteira ao mesmo tempo. É verdade ou não é? Você sabe, um dos nomes de Deus é El Elyon, que significa Deus Altíssimo. Deus é tão alto, mas é tão alto, que quando ele olha para a sua vida, ele vê ela do começo ao fim, ao mesmo tempo. Deus já viu o final da sua história. Você já está sentado no trono, governando com ele, reinando sobre o universo. Você não, você está vendo um dia depois do outro. Ele está vendo tudo. E porque ele está vendo tudo, então, tudo aquilo que os olhos dele podem ver, o sangue também cobriu. Ele vê você agora debaixo do sangue do Cordeiro. Mas como é que é possível isso? Porque você não tem noção do tamanho do Cordeiro de Deus. Está me entendendo? A gente não tem noção. Presta atenção. A Bíblia fala que no Velho Testamento, animais eram sacrificados. Mas o sangue de animais não tinha poder para tirar o pecado, porque o animal é muito pequeno. O animal é menor do que você. Por maior que ele seja, um boi é muito grande, mas a vida dele é menor do que a sua. Então a vida dele não paga a sua. Por isso ele só podia cobrir. Mas aí um dia Cristo veio e desceu da glória. Mas Cristo não é um qualquer, ele é o Filho de Deus. Ele se vestiu de corpo humano, mas ele é Deus. Presta atenção, ele é muito maior do que eu e você. Eu vou te dizer mais, ele é muito maior do que os 7 bilhões de habitantes desse planeta ao mesmo tempo. E vou dizer mais, ele é maior do que a soma de todos os homens que já pisaram nesse planeta. E eu vou te dizer mais, ele pagou a dívida de todos e ainda sobrou, porque ele é maior. Você não pode exaurir a graça de Deus. Quantos dizem amém? Ah, pastor, mas você está falando isso aí, né? As pessoas vão ficar pensando que podem sair por aí pecando. Se você é alguém que quer sair por aí pecando, você nunca nasceu de novo. Mas se você nasceu de novo, preste atenção, o poder do Evangelho já se manifestou na sua vida. Lá em Romanos capítulo 1, verso 16, Paulo diz o quê? Porque não me envergonho do Evangelho. Por que eu não me envergonho do Evangelho? Porque ele é o quê, meus irmãos? O? Ele é o quê? O Evangelho é o poder de Deus. Olha para cá, vou falar uma coisa para você. Você tem que ouvir com ouvidos corretos. Eu às vezes tenho temor de falar qualquer coisa aqui na frente dos irmãos, porque eu não sei quantos têm o ouvido apropriado, a idade certa para entender. Mas nós sempre estamos procurando fontes de poder. Já reparou isso? Então nós achamos que vai ter poder se eu orar muito. Aí se eu orar muito, eu vou ter poder. Entende? Eu tive que desistir dessa ideia muitos anos atrás. Por quê? Porque não há limites para orar muito. E eu me lembro que eu me tornei pastor, e eu pensei comigo, eu sou pastor agora, eu tenho que orar pelo menos uma hora por dia. Aí eu fui orar uma hora por dia. Um dia, eu vi uma pregação de um irmão dizendo, pastor que ora menos de 2 horas, nem converteu ainda. Eu falei, tá bom, 2 horas. Um dia, eu vi o David Ong Cho pregando. E ele disse, eu acordo todo dia, às 4 da manhã, e eu oro até às 7. Eu falei, eu preciso converter de novo, 3 horas. Um dia eu fui a Santarém para ministrar numa conferência, tinha um outro coreano lá. Ele falou, eu me levanto às 4 e antes das 10 eu não me levanto do joelho. Eu pensava, sabe uma coisa? Desisto desse negócio. Não há limites, porque na hora que eu falar que eu vou orar 8 horas por dia, vai aparecer alguém melhor que eu que ora 9, 10. E aí, é isso que Deus quer, que eu fique então trancado no meu quarto a vida inteira. E eu não vou fazer mais outra coisa. Entende? Por quê? Porque nós queremos uma fonte de poder que seja nós mesmos que fazemos. Olha para cá, não estou dizendo que oração não é importante. Não estou dizendo que oração não vai manifestar poder na sua vida. Mas olha para cá, a fonte de poder é o Evangelho. Nós ficamos procurando muita fonte de poder e ignoramos a verdadeira fonte de poder. Ignoramos a verdadeira fonte de poder, que é o Evangelho. Ele é o poder de Deus. Pastor, mas peraí, aqui está dizendo que ele é o poder de Deus para salvação. Eu já sou salvo, depois que eu sou salvo, eu preciso de outro poder. Presta atenção, você foi salvo, está sendo salvo e será salvo. A sua salvação, ela tem os 3 tempos. No passado você foi regenerado, perdoado. No presente você está sendo transformado. No futuro você será glorificado. O seu corpo ainda não foi salvo, mas o seu espírito já foi. Presta atenção, a palavra salvação aqui é soteria no grego. Essa palavra soteria é derivada de uma outra, um verbo, salvar, sozo, que significa não apenas ser salvo da ira de Deus, de ir para o inferno e ser levado para o céu. Isso é muito importante, mas significa mais do que isso. Em muitos lugares do Novo Testamento, essa palavra sozo é traduzida como curar, é traduzida como restaurar, entende? Ela envolve uma série de outras coisas, envolve então a salvação propriamente dita, mas envolve também transformação, envolve cura, restauração, tudo isso está incluído na palavra salvação. O nome do Senhor Jesus, veja, o Novo Testamento foi escrito em grego. Em grego, salvação, essa palavra aqui é soteria. O nome de Jesus em grego é Yeshua. Em grego não, em hebraico é Yeshua. Yeshua, que significa salvação. Também derivado de um verbo salvar, yashar, no hebraico. Presta atenção, mas Jesus não era grego. Se ele fosse grego, o nome dele seria soteria. Se fosse brasileiro, seria salvação. Porque é isso que ele faz, ele nos salva. Está me ouvindo? Amplie o seu conceito de salvação. Você não foi só salvo do inferno, da ira de Deus, não. Você pode ser salvo do pecado, salvo da ansiedade, salvo da angústia, salvo da enfermidade. Você é salvo o tempo inteiro. Basta chamar o Salvador e ele vem para te resgatar e te salvar. Quantos dizem amém? Porque é o poder de Deus para a salvação de todo aquele que crê. Visto que, olha o verso 17, a justiça de Deus, visto que a justiça de Deus se revela no Evangelho. Onde é que está revelada a justiça de Deus, meus irmãos? É o que é muito interessante, é que muita gente fala, vocês pregam o Evangelho da graça, é só bondade, misericórdia, não é? Não tem mais ira, Mas aqui não está dizendo que o Evangelho revela a graça de Deus. Aqui não está escrito que revela a misericórdia de Deus, mas está escrito que revela o quê, meus irmãos? E significa que quando Deus perdoa você, hoje, Ele não faz porque Ele é misericordioso, porque Ele é. Ele não faz porque é gracioso, ainda que Ele seja. Ele perdoa você porque Ele é justo. Qual que é a justiça de Deus? A dívida foi paga. Então o que Ele só pode fazer agora? Pegar o carimbo, bater em cima e dizer o quê? Quitado. Quitado. Pode levar o carnê embora. Nunca mais paga. Está quitado o carnê. Ele faz isso porque Ele é justo. O que Cristo fez na cruz, objetivamente, foi um marco histórico. Teve na história, na cruz do Calvário, Deus olhou. Lá na cruz, Deus colocou o seu pecado em Cristo. Quando Cristo morre, ele vai e leva consigo o seu pecado na morte. Ele levou o seu pecado na morte. Mas quando Ele ressuscita, diz Hebreus, ressuscita sem o seu pecado. O seu pecado ficou na morte. Ele ressuscitou agora para a vida. E essa vida que Ele vive agora, Ele passou para você. É uma vida sem pecado. Não estou dizendo que você não comete pecado. Não estou dizendo que você não erra. A Bíblia fala que aquele que diz que não tem pecado é mentiroso. Eu estou apenas dizendo para você o seguinte, filho. O seu pecado foi perdoado. Aleluia. O pecado foi perdoado. Essa é a proclamação do Evangelho, lá em Atos capítulo 13. Você sabe, não há muitas pregações registradas no Novo Testamento, porque pregação costuma ser coisa longa, mas há algumas que foram, que o Espírito Santo separou e foram guardadas para nossa instrução e edificação. E você tem o apóstolo Paulo. O apóstolo Paulo, ele é o apóstolo da graça. Ele escreveu 3/4 do Novo Testamento. E ele escreveu para a igreja. Nem tudo que foi escrito para você. Tudo foi escrito para sua edificação, instrução. Mas nem tudo foi escrito para você. Está entendendo o que eu estou dizendo? Então, por exemplo, quando você pega a carta de Tiago ou de João, por exemplo, lá, para quem que ele escreve a carta? Eu não vou tentar ler com você, acredite em mim. Está lá no verso 1, verso 1 e 2. Ele diz o quê? As 12 tribos que se encontram na dispersão. A carta foi escrita para as 12 tribos. Onde é que nós temos 12 tribos na Bíblia, meus irmãos? Israel. Então são cartas que foram escritas para judeus. Mas naquela época, judeu e cristão era misturado. Então dentro da carta tem exortações para alguns que ainda não tinham se convertido. Mas é para nossa instrução. Ah, pastor, como é que a gente vai saber essas coisas? Por exemplo, nos evangelhos. Nem tudo que está nos evangelhos é para você. Tudo é para sua edificação. Então, por exemplo, quando Jesus se levanta diante dos fariseus, lá em Mateus 23, ele fala: fariseus, ai de vós, sepulcros caiados, hipócritas. Para quem que é essa palavra, meus irmãos? Para os fariseus. É para você? Sim ou não? Não, você não é sepulcro caiado. O que é um sepulcro caiado? Talvez você não saiba o que significa esse verbo caiar. Hoje em dia, acho que não se faz mais isso. Caiar significa passar cal. Antigamente, os muros eram pintados a cal. Hoje em dia, eu acho que não. Tinha uma brocha. Sabe o que é brocha? Os irmãos estão rindo por causa de quê? Porque você fala outra língua. Essa língua que você fala não é português. Brocha é o nome de um pincel, que ele é bem grosso, e ele, o pintor praticamente jogava aquilo. O único lugar que eu vejo isso acontecendo hoje é na rua, quando eles ficam pintando meio fio. Naquela época, um judeu não podia pisar em nada morto, nem pegar. Então o que acontecia? As pessoas moravam no campo, elas enterravam sua família onde? No campo. É como se fosse hoje. Hoje não pode fazer isso. né? Você tem um sítio, tem uma fazenda, você não ia pagar cemitério, você enterrava lá no quintal, colocava lá uma lápide. O judeu não podia tocar no sepulcro. Então, para advertir as pessoas que ali tinha um sepulcro, o que eles faziam? Pintavam de branco, com cal. Daí se dizer que era um sepulcro caiado. O que é um sepulcro caiado? Por fora pintadinho, por fora branquinho, mas por dentro está cheio de quê? Morte. Não é verdade? Então, você hoje é um sepulcro caiado? Não, você é templo do Espírito Santo. Está me ouvindo? Você é templo do Espírito Santo. Mas sempre vai encontrar um irmãozinho em algum lugar para dizer: cuidado, cuidado, tem irmãos aqui que são sepulcros caiados. Quando você ouvir isso, você fala: não é para mim, não é para mim, porque eu não sou mais, eu não tenho mais a morte dentro de mim. Aquele que é a vida agora habita dentro do meu espírito. Eu tenho o Zoe eterno de Deus, a vida eterna de Deus. Quantos dizem amém? Então veja, quando Jesus, por exemplo, diz, lá em Mateus 10, ele envia os discípulos e ele dá uma advertência para eles. Eles falam: não entre em aldeia de samaritano. Essa advertência vale para nós hoje? Primeiro, nem tem aldeia para as nossas bandas daqui. Segundo, muito menos de samaritano. Você conhece algum samaritano? Hoje lá em Israel, os samaritanos são um grupo pequenininho, deve ter umas 2-3 mil pessoas, pouca gente, entendeu? Essa advertência não é para nós, ela era para os discípulos naquele momento. Por quê? Porque naquele momento Jesus ainda não tinha subido na cruz, e ele veio primeiro para os judeus. Por isso ele diz o que logo em seguida? Dá prioridade para as ovelhas perdidas da casa de Israel. Isso estou te dizendo para mostrar para você que mesmo nos evangelhos tem coisas que não é para nós hoje, mas nas epístolas, no ensino de Paulo, não tem essa advertência. Tudo que Paulo escreveu, toda a revelação que ele teve, é para nós. E o que é que Paulo pregava? Não tenho tempo de ler com você todo o capítulo. Abre em Atos capítulo 13, verso 44. Não, 44 não. Vamos começar do verso 14. Mas eles, atravessando de Perge para Antioquia da Pisídia, indo num sábado à sinagoga, assentaram-se. Eles chegaram em Antioquia da Pisídia, porque existia uma outra Antioquia, que é a Antioquia da Síria, o lugar onde eles foram chamados cristãos pela primeira vez. E eles entraram numa sinagoga. Por que entraram numa sinagoga? Porque Paulo primeiro pregava para judeu, depois para quem não é judeu. Quem não é judeu é chamado de quê, meus irmãos? Hoje nós estamos dando aula também. Gentio. Então, o que nós somos hoje? Nós somos igreja do Senhor. Nós não somos nem judeu, nem gentio. Nós somos filhos do Deus Altíssimo. Mas, desse ponto de vista, nós somos gentios. Ok? Então, presta atenção. Aí eles entraram na sinagoga. E depois da leitura da lei dos profetas, os chefes da sinagoga mandaram dizer-lhes: irmãos, alguém tem uma palavra de exortação? Paulo. Paulo era rabi, Paulo era mestre. Mestre Paulo, o senhor tem uma palavra para nos dizer? Esse é o tipo de coisa que você não deve falar com certos homens. Não fale isso para mim, eu sempre tenho algo para te dizer. Não é de mim, entendeu? Não é de mim, é do Espírito. Quem tem chamado de Deus tem riqueza para compartilhar todo momento. Frequentemente eu, nas minhas viagens, os irmãos fazem jantares, né? Em homenagem a mim, fico muito honrado, mas para ter comunhão com os irmãos. E aí é muito comum, quando chega a hora da comida, né, o pastor responsável bate ali no copo e fala: agora vamos orar para comer. Aí eu falo: calma, não vai dar oportunidade para ninguém. Aí eles falam: algum dos irmãos querem falar? Eu digo rápido: eu quero falar alguma coisa. Presta atenção, Paulo é cheio da riqueza de Deus, deram para ele oportunidade. Se tivessem oportunidade, o que você diria?

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1: Pastor Rigonato, me chamo Romildo. Pastor, é prudente que uma mulher seja aconselhada por um pastor?
2: Prudente ou não, é necessário. Mas a prudência tem que ser a assessoria, a principal assessora. É porque não é prático, não é ético, é uma irmã falar das suas intimidades. Por isso que o pastor, pelo menos na vida dele, deve ser casado. Torna-se prático e útil que as irmãs conversem com as esposas dos pastores. A nossa igreja, mulheres aconselham mulheres. E se o pastor vai aconselhar uma irmã, ele é assessorado pela presença da esposa dele. Ou então ele fica num lugar à vista de todos, para que a prudência, ela dê a resposta que ela precisa dar. Porque não é prudente que na discrição, aí é um lugar que onde não tem que existir discrição, um pastor aconselhar uma mulher. Isso não deve ser, digamos, recorrente, frequente. Se ocasionalmente isso acontecer, eu não vejo problema. Mas isso não deve se tornar, de maneira nenhuma, em nada regular. Estou falando de regularidade, de repetições. Então, cercado com toda a prudência, um pastor para aconselhar uma irmã, é bom que ele esteja assessorado pela sua esposa. Mas não estou dizendo que em caso nenhum, pastor em caso, às vezes vai acontecer ocasionalmente, de maneira inédita, isso pode ocorrer. Não tem problema, mas que esse lugar seja um lugar acessível para todos, que a sala jamais esteja trancada, porque aí já se torna não só a aparência do mal, mas o mal já praticado, ok?
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11: Você leva o celular para a cama? Então talvez ele esteja roubando uma parte do seu sono sem que você perceba. O problema não é apenas dormir menos. A exposição à luz das telas à noite e, principalmente, o estímulo constante de mensagens, vídeos e redes sociais podem manter o cérebro em estado de alerta justamente quando ele deveria começar a desacelerar. A luz no período noturno também pode interferir na produção de melatonina, hormônio importante para a regulação do nosso ciclo sono e vigília. E o resultado pode aparecer no dia seguinte: cansaço, dificuldade de concentração, irritabilidade e alterações do humor. Por isso, uma mudança simples pode fazer a diferença. Antes de dormir, diminua os estímulos e deixe o celular longe da cama. Dormir bem não é luxo. O sono participa da regulação do humor, da memória e do funcionamento do cérebro. Cuidar do sono também é cuidar da sua saúde psiquiátrica. Eu sou a doutora Aline Salim para a Vinha FM.
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2: Olá, ouvintes da Vinha, graça e paz te sejam multiplicadas. Aqui em Filipenses, no capítulo 4, no verso 6, diz o seguinte: não andeis ansiosos de coisa alguma. Em tudo, porém, sejam conhecidas diante de Deus as vossas petições, pela oração e pela súplica com ações de graça. E a paz de Deus, que excede todo entendimento, guardará o vosso coração e a vossa mente em Cristo Jesus. Você sabe, muitas vezes nós enfrentamos circunstâncias que produzem um alto nível, um alto grau de ansiedade. E muitas vezes essas ansiedades todas, elas são perturbadoras. Às vezes você perde o sono por conta delas, você perde a paz, você perde às vezes até a vontade de comer. E a palavra do Senhor diz que não deveríamos andar ansiosos. Antes, em tudo, deveríamos colocar diante de Deus todas as nossas necessidades. E isso se dá pela oração e pelas súplicas com ações de graças. E hoje eu quero convidar você para fazermos isso. O que tem perturbado você? O que está tornando você ansioso nesses dias? Se você pode, agora, nesse momento, pare por um instante. Incline o seu coração, o seu espírito, para o trono da graça. Vamos falar com Deus. Espírito Santo, nós te damos graças porque o Senhor é uma promessa que se cumpriu nas nossas vidas. O Senhor Jesus disse que quando fosse para junto do Pai, enviaria o Consolador. Todavia, o Senhor nesse tempo tem não apenas nos consolado, mas o Senhor tem nos conduzido a toda a verdade. O Senhor é aquele que ministra sobre nós a vida abundante. O Senhor é aquele que abre os nossos olhos para verdades até então desconhecidas. E a minha oração hoje é para que o Senhor se revele a cada uma dessas pessoas que agora oram comigo. Quem sabe há alguém me ouvindo agora que tem andado tão ansioso. Talvez tenha vivido dias de grande perturbação. Não conseguem dormir, não conseguem trabalhar direito. Ó Deus, e a minha oração é essa, para que o Senhor possa trazer um tempo novo na vida dessas pessoas, trazendo refrigério para a alma, ministrando a paz que excede todo o entendimento. Ó Deus, e conforme a Tua palavra diz, nós estamos aqui exatamente colocando diante do Senhor as nossas necessidades, sejam elas conjugais, financeiras, emocionais, quem sabe problemas nos relacionamentos, ou quem sabe um problema profissional ou de saúde mesmo. Ó Deus, problemas esses que dos quais muitos não temos a menor condição de resolvê-los. Por isso que o Senhor hoje estenda a Tua mão de bondade e ministre favor, graça, ó Deus, e que de maneira, ó Deus, surpreendente, essas pessoas alcancem do Senhor uma resposta. Essa é a minha oração, que o Senhor nesse tempo nos abençoe e nos guarde, que o Senhor faça resplandecer o Teu rosto sobre nós e tenha misericórdia de nós, que sobre nós o Senhor incline a Tua face e que o Senhor nos dê abundante paz. Em nome de Jesus, amém.

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2: Eu quero compartilhar sobre perdão dos pecados. É o centro da mensagem do Evangelho. E acredite em mim, é também o lugar onde se origina, é a base que sustenta a sua fé para receber todas as bênçãos. Você está perdoado. Eu vim aqui proclamar para você mais uma vez que você está perdoado. Pastor, como assim eu estou perdoado? Acabei de perder a paciência ali no trânsito. Discutir com a minha esposa. Ouça o que eu vou dizer para você. Está perdoado. Você vê que o seu amém não foi tão legal. Sabe por quê? Porque muitos de nós pensamos que esse é um assunto trivial. Pensamos que esse é um assunto que não é tão relevante. Que temos que ouvir a respeito de coisas mais profundas. E muitas pessoas estão atrás de algum segredo espiritual, mas essa é a maneira que o diabo usa para privar você de desfrutar das bênçãos de Deus. Enquanto você acredita que tem algum problema entre você e Deus, você não tem fé para receber tudo que procede dele para você. Você só ganha fé e segurança quando você entende que é perdoado. Eu vou dizer algo para você que muita gente diz que é trivial, mas quando eu disser para você, acredite em mim, muitos vão levantar a antena, alguns vão ficar até nos advertindo do perigo disso, mas ainda assim eu vou dizer, seus pecados passados, presentes e futuros já estão perdoados. Peraí, pastor, não fala isso não, porque quando você fala isso é uma licença para o crente ficar no pecado. Isso vai tirar o temor dele do pecado. Não, preste atenção. O que gera temor em você não é o medo da ira de Deus. O que gera temor em você é a consciência de que você é tão amado, tão perdoado, que isso constrange o seu coração para fazer a vontade de Deus. Pastor, como é que pode? O pecado que eu nem cometi está perdoado. Eu pergunto para você, quando é que o seu pecado foi perdoado? Na cruz. A cruz aconteceu quanto tempo atrás? Em 2030 vai fazer 2000 anos. 2000 anos. Eu pergunto para você, há 2000 anos atrás, os seus passados eram passado, presente ou futuro? Futuro, você não existia ainda. Você ainda não existia. Então os seus pecados eram todos futuros. Então Jesus morreu pelos pecados futuros, sim ou não? Sim, seus pecados eram futuros. Aí você nasceu, a partir do momento que você nasce, né? Vai ter um momento que você vai virar um pecador, e aí você já nasce pecador, mas tem um momento que você inaugura, tem um primeiro dia, que ninguém sabe que dia é, mas todo mundo sabe que chega esse dia, em que brota o frutinho do pecado. A partir desse momento você vai ter agora pecados passados. Esses pecados que você cometeu há 2000 anos eram pecados futuros. Só na sua perspectiva são passados. Mas Cristo pagou o preço por todos eles. Está me ouvindo? Todos eles. Ah, mas eu creio que ele perdoou os meus pecados até o dia da minha conversão. Qual foi o dia da sua conversão? Para alguns é fácil. Foi o dia que ele veio aqui à frente. Apesar que aqui a gente quase não faz apelo, aí tem irmão que fica querendo que eu faça apelo para ele falar assim, é hoje. Amém? Mas e o crente, o filho de crente? Que dia que ele converteu? A gente não sabe, nem ele sabe. Não é verdade? E aí? Não, eu creio que até o dia que eu me converti eu sou perdoado. Depois disso não. Depois disso depende. Depende se eu vou confessar ou não, se eu vou ficar contrito ou não, se eu vou me arrepender ou não. Mas não é isso que a palavra de Deus diz. Vou te mostrar agora mesmo. Você foi perdoado. Aos olhos de Deus, você está perdoado. Não importa quão grave, quão sério foi a sua vida ou seu pecado, está perdoado diante de Deus. Não estou dizendo diante dos homens. Nunca cobre dos homens aquilo que Deus promete. Os homens são os homens. Você não tem que preocupar com eles, mas você tem que preocupar muito com Deus, porque um dia todos nós vamos comparecer perante a face dele. E é muito bom você chegar naquele dia e poder ter certeza: eu estou perdoado. Amém? Eu costumo usar uma ilustração, já falei ela muitas vezes, mas ela é tão boa que eu vou ter que falar de novo. A nossa vida, nós vivemos ela momento a momento. Nós somos criaturas temporais. Deus não. Deus criou o tempo. Deus está além do tempo. Mas nós somos temporais. Nós vemos uma coisa depois da outra, um evento depois do outro. Então, é como se a nossa vida fosse um desfile, uma parada militar. Entendeu? Você está aqui parado, você só consegue ver um evento de cada vez. Então você vai ver primeiro aqui, está passando aqui o pelotão da cavalaria. É o que você está vendo agora. Depois da cavalaria, vai passar o pelotão dos fuzileiros. Aí você está vendo os fuzileiros. Depois você vai ver um pelotão, né, dos pilotos de avião, sei lá o quê. Você vai ver um de cada vez. Porque é assim que a nossa vida funciona. A gente vê uma coisa de cada vez. Mas com Deus não é assim. Vamos imaginar que ao invés de você estar aqui sentado, assistindo a parada aqui embaixo, você subisse no helicóptero. E você subisse bem alto. Lá de cima, você não ia ver um pelotão de cada vez. Lá de cima você ia ver a parada inteira ao mesmo tempo. É verdade ou não é? Você sabe, um dos nomes de Deus é El Elyon, que significa Deus Altíssimo. Deus é tão alto, mas é tão alto, que quando ele olha para a sua vida, ele vê ela do começo ao fim, ao mesmo tempo. Deus já viu o final da sua história. Você já está sentado no trono, governando com ele, reinando sobre o universo. Você não, você está vendo um dia depois do outro. Ele está vendo tudo. E porque ele está vendo tudo, então tudo aquilo que os olhos dele podem ver, o sangue também cobriu. Ele vê você agora debaixo do sangue do Cordeiro. Pastor, como é que é possível isso? Porque você não tem noção do tamanho do Cordeiro de Deus. Está me entendendo? A gente não tem noção. Presta atenção. A Bíblia fala que no Velho Testamento animais eram sacrificados, mas o sangue de animais não tinha poder para tirar o pecado, porque o animal é muito pequeno. O animal é menor do que você, por maior que ele seja. Um boi é muito grande, mas a vida dele é menor do que a sua. Então a vida dele não paga a sua. Por isso ele só podia cobrir. Mas aí um dia Cristo veio e desceu da glória. Mas Cristo não é um qualquer, ele é o Filho de Deus. Ele se vestiu de corpo humano, mas ele é Deus. Presta atenção, ele é muito maior do que eu e você. Eu vou te dizer mais, ele é muito maior do que os 7 bilhões de habitantes desse planeta ao mesmo tempo. E vou dizer mais, ele é maior do que a soma de todos os homens que já pisaram nesse planeta. E eu vou te dizer mais, ele pagou a dívida de todos e ainda sobrou, porque ele é maior. Você não pode exaurir a graça de Deus. Quantos dizem amém? Ah, pastor, mas você está falando isso aí, né? As pessoas vão ficar pensando que podem sair por aí pecando. Se você é alguém que quer sair por aí pecando, você nunca nasceu de novo. Mas se você nasceu de novo, preste atenção, o poder do Evangelho já se manifestou na sua vida. Lá em Romanos capítulo 1, verso 16, Paulo diz o quê? Porque não me envergonho do Evangelho. Por que eu não me envergonho do Evangelho? Porque ele é o quê, meus irmãos? O? Ele é o quê? O Evangelho é o poder de Deus. Olha para cá, vou falar uma coisa para você. Você tem que ouvir com ouvidos corretos. Eu às vezes tenho temor de falar qualquer coisa aqui na frente dos irmãos, porque eu não sei quantos têm o ouvido apropriado, a idade certa para entender. Mas nós sempre estamos procurando fontes de poder. Você reparou isso? Então nós achamos que vai ter poder se eu orar muito. Aí se eu orar muito, eu vou ter poder. Entende? Eu tive que desistir dessa ideia muitos anos atrás. Por quê? Porque não há limites para orar muito. E eu me lembro que eu me tornei pastor, e eu pensei comigo, eu sou pastor agora, eu tenho que orar pelo menos uma hora por dia. Aí eu fui orar uma hora por dia. Um dia, eu vi uma pregação de um irmão dizendo, pastor que ora menos de 2 horas, nem converteu ainda. Eu falei, tá bom, 2 horas. Um dia, eu ouvi o David Ong Cho pregando. E ele disse, eu acordo todo dia, às 4 da manhã, e eu oro até às 7. Eu falei, eu preciso converter de novo, 3 horas. Um dia eu fui a Santarém para ministrar numa conferência, tinha um outro coreano lá, ele falou, eu me levanto às 4 e antes das 10 eu não me levanto do joelho. Eu falei, sabe uma coisa? Desisto desse negócio. Não há limites, porque na hora que eu falar que eu vou orar 8 horas por dia, vai aparecer alguém melhor que eu que ora 9, 10. E aí, é isso que Deus quer, que eu fique tão trancado no meu quarto a vida inteira. E eu não vou fazer mais outra coisa. Entende? Por quê? Porque nós queremos uma fonte de poder que seja nós mesmos que fazemos. Olha para cá, não estou dizendo que oração não é importante, não estou dizendo que oração não vai manifestar poder na sua vida, mas olha para cá, a fonte de poder é o Evangelho. Nós ficamos procurando muita fonte de poder e ignoramos a verdadeira fonte de poder, ignoramos a verdadeira fonte de poder que é o Evangelho. Ele é o poder de Deus. Pastor, mas peraí, aqui está dizendo que ele é o poder de Deus para salvação. Eu já sou salvo, depois que eu sou salvo, eu preciso de outro poder. Presta atenção, você foi salvo, está sendo salvo e será salvo. A sua salvação, ela tem os 3 tempos. No passado você foi regenerado, perdoado. No presente você está sendo transformado. No futuro você será glorificado. O seu corpo ainda não foi salvo, mas o seu espírito já foi. Presta atenção, a palavra salvação aqui é soteria no grego. Essa palavra soteria é derivada de uma outra, um verbo, salvar, sozo, que significa não apenas ser salvo da ira de Deus, de ir para o inferno e ser levado para o céu. Isso é muito importante, mas significa mais do que isso. Em muitos lugares do Novo Testamento, essa palavra sozo é traduzida como curar, é traduzida como restaurar, entende? Ela envolve uma série de outras coisas, envolve então a salvação propriamente dita, mas envolve também transformação, envolve cura, restauração, tudo isso está incluído na palavra salvação. O nome do Senhor Jesus, veja, o Novo Testamento foi escrito em grego. Em grego, salvação, essa palavra aqui é soteria. O nome de Jesus em grego é Yeshua. Em grego não, em hebraico é Yeshua. Yeshua, que significa salvação. Também derivado de um verbo salvar, yashar, no hebraico. Presta atenção, mas Jesus não era grego. Se ele fosse grego, o nome dele seria soteria. Se fosse brasileiro, seria salvação. Porque é isso que ele faz, ele nos salva. Está me ouvindo? Amplie o seu conceito de salvação. Você não foi só salvo do inferno, da ira de Deus, não. Você pode ser salvo do pecado, salvo da ansiedade, salvo da angústia, salvo da enfermidade. Você é salvo o tempo inteiro. Basta chamar o Salvador e ele vem para te resgatar e te salvar. Quantos dizem amém? Porque é o poder de Deus para a salvação de todo aquele que crê. Visto que, olha o verso 17, a justiça de Deus, visto que a justiça de Deus se revela no Evangelho. Onde é que está revelada a justiça de Deus, meus irmãos? É o que é muito interessante, é que muita gente fala, vocês pregam o Evangelho da graça, é só bondade, misericórdia, não é? Não tem mais ira, mas aqui não está dizendo que o evangelho revela a graça de Deus. Aqui não está escrito que revela a misericórdia de Deus, mas está escrito que revela o quê, meus irmãos? E significa que quando Deus perdoa você, hoje, Ele não faz porque Ele é misericordioso, porque Ele é. Ele não faz porque é gracioso, ainda que Ele seja. Ele perdoa você porque Ele é justo. Qual que é a justiça de Deus? A dívida foi paga. Então o que Ele só pode fazer agora? Pegar o carimbo, bater em cima e dizer o quê? Quitado. Quitado. Pode levar o carnê embora. Nunca mais paga. Está quitado o carnê. Ele faz isso porque Ele é justo. O que Cristo fez na cruz, objetivamente, foi um marco histórico. Teve na história, na cruz do Calvário, Deus olhou. Lá na cruz, Deus colocou o seu pecado em Cristo. Quando Cristo morre, ele vai e leva consigo o seu pecado na morte. Ele levou o seu pecado na morte, mas quando ele ressuscita, diz Hebreus, ressuscita sem o seu pecado. O seu pecado ficou na morte, ele ressuscitou agora para a vida. E essa vida que ele vive agora, ele passou para você. É uma vida sem pecado. Não estou dizendo que você não comete pecado, não estou dizendo que você não erra. A Bíblia fala que aquele que diz que não tem pecado é mentiroso. Eu estou apenas dizendo para você o seguinte, filho: o seu pecado foi perdoado. Aleluia. O pecado foi perdoado. Essa é a proclamação do evangelho, lá em Atos capítulo 13. Você sabe, não há muitas pregações registradas no Novo Testamento, porque pregação costuma ser coisa longa, mas há algumas que foram, que o Espírito Santo separou e foram guardadas para nossa instrução e edificação. E você tem o apóstolo Paulo. O apóstolo Paulo, ele é o apóstolo da graça. Ele escreveu 3/4 do Novo Testamento. E ele escreveu para a igreja. Nem tudo que foi escrito para você. Tudo foi escrito para sua edificação, instrução. Mas nem tudo foi escrito para você. Está entendendo o que eu estou dizendo? Então, por exemplo, quando você pega a carta de Tiago ou de João, por exemplo, lá, para quem que ele escreve a carta? Eu não vou tentar ler com você, acredite em mim. Está lá no verso 1, verso 1 e 2. Ele diz o quê? As 12 tribos que se encontram na dispersão. A carta foi escrita para as 12 tribos. Onde é que nós temos 12 tribos na Bíblia, meus irmãos? Israel. Então são cartas que foram escritas para judeus. Mas naquela época, judeu e cristão era misturado. Então dentro da carta tem exortações para alguns que ainda não tinham se convertido. Mas é para nossa instrução. Ah, pastor, como é que a gente vai saber essas coisas? Por exemplo, nos evangelhos. Nem tudo que está nos evangelhos é para você. Tudo é para sua edificação. Então, por exemplo, quando Jesus se levanta diante dos fariseus, lá em Mateus 23, ele fala: fariseus, ai de vós, sepulcros caiados, hipócritas. Para quem que é essa palavra, meus irmãos? Para os fariseus. É para você? Sim ou não? Não, você não é sepulcro caiado. O que é um sepulcro caiado? Talvez você não saiba o que significa esse verbo caiar. Hoje em dia, acho que não se faz mais isso. Caiar significa passar cal. Antigamente, os muros eram pintados a cal. Hoje em dia, eu acho que não. Tinha uma brocha. Sabe o que é brocha? Os irmãos estão rindo por causa de quê? Porque você fala outra língua. Essa língua que você fala não é português. Brocha é o nome de um pincel, que ele é bem grosso, e ele, o pintor praticamente jogava aquilo. O único lugar que eu vejo isso acontecendo hoje é na rua, quando eles ficam pintando meio fio. Naquela época, um judeu não podia pisar em nada morto, nem pegar. Então o que acontecia? As pessoas moravam no campo, elas enterravam sua família onde? No campo. É como se fosse hoje. Hoje não pode fazer isso. né? Você tem um sítio, tem uma fazenda, você não ia pagar cemitério, você enterrava lá no quintal, colocava lá uma lápide. Um judeu não podia tocar no sepulcro. Então, para advertir as pessoas que ali tinha um sepulcro, o que eles faziam? Pintavam de branco, com cal. Daí se dizer que era um sepulcro caiado. O que é um sepulcro caiado? Por fora pintadinho, por fora branquinho, mas por dentro está cheio de quê? Morte. Não é verdade? Então, você hoje é um sepulcro caiado? Não, você é templo do Espírito Santo. Está me ouvindo? Você é templo do Espírito Santo. Mas sempre vai encontrar um irmãozinho em algum lugar para dizer: cuidado, cuidado, tem irmãos aqui que são sepulcros caiados. Quando você ouvir isso, você fala: não é para mim, não é para mim, porque eu não sou mais, eu não tenho mais a morte dentro de mim. Aquele que é a vida agora habita dentro do meu espírito. Eu tenho o Zoe eterno de Deus, a vida eterna de Deus. Quantos dizem amém? Então veja, quando Jesus, por exemplo, diz, lá em Mateus 10, ele envia os discípulos e ele dá uma advertência para eles. Eles falam: não entre em aldeia de samaritano. Essa advertência vale para nós hoje? Primeiro, nem tem aldeia para as nossas bandas daqui. Segundo, muito menos de samaritano. Você conhece algum samaritano? Hoje lá em Israel, os samaritanos são um grupo pequenininho. Deve ter umas 2-3 mil pessoas, pouca gente. Entendeu? Essa advertência não é para nós. Ela era para os discípulos naquele momento. Por quê? Porque naquele momento Jesus ainda não tinha subido na cruz. E ele veio primeiro para os judeus. Por isso ele diz o que logo em seguida? Dá prioridade para as ovelhas perdidas da casa de Israel. Isso estou te dizendo para mostrar para você que mesmo nos evangelhos tem coisas que não é para nós hoje, mas nas epístolas, no ensino de Paulo, não tem essa advertência. Tudo que Paulo escreveu, toda a revelação que ele teve, é para nós. E o que é que Paulo pregava? Não tenho tempo de ler com você todo o capítulo, abre em Atos capítulo 13, verso 44. Não, 44 não, vamos começar do verso 14. Mas eles, atravessando de Perge para Antioquia da Pisídia, indo num sábado à sinagoga, assentaram-se. Eles chegaram em Antioquia da Pisídia, porque existia uma outra Antioquia, que é a Antioquia da Síria, o lugar onde eles foram chamados cristãos pela primeira vez. E eles entraram numa sinagoga. Por que entraram numa sinagoga? Porque Paulo primeiro pregava para judeu, depois para quem não é judeu. Quem não é judeu é chamado de quê, meus irmãos? Hoje nós estamos dando aula também. Gentio. Então, o que nós somos hoje? Nós somos igreja do Senhor. Nós não somos nem judeu, nem gentio. Nós somos filhos do Deus Altíssimo. Mas, desse ponto de vista, nós somos gentios. Ok? Então, presta atenção. Aí eles entraram na sinagoga. E depois da leitura da lei dos profetas, os chefes da sinagoga mandaram dizer-lhes: irmãos, alguém tem uma palavra de exortação? Paulo. Paulo era rabi, Paulo era mestre. Mestre Paulo, o senhor tem uma palavra para nos dizer? Esse é o tipo de coisa que você não deve falar com certos homens. Não fale isso para mim, eu sempre tenho algo para te dizer. Não é de mim, entendeu? Não é de mim, é do Espírito. Quem tem chamado de Deus tem riqueza para compartilhar todo momento. Frequentemente nas minhas viagens, os irmãos fazem jantares, né? Em homenagem a mim, fico muito honrado, mas para ter comunhão com os irmãos. E aí é muito comum, quando chega a hora da comida, né, o pastor responsável bate ali no copo e fala: agora vamos orar para comer. Aí eu falo: calma, não vai dar oportunidade para ninguém. Aí eles falam: algum dos irmãos querem falar? Eu digo rápido: eu quero falar alguma coisa. Presta atenção, Paulo é cheio da riqueza de Deus, deram para ele oportunidade. Se tivesse oportunidade, o que você diria?

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11: 7:12. Muito bom dia para você, quarta-feira, 14 de outubro de 2026. Esse é o ano da multiplicação. Sou o jornalista Elias Júnior, chegando aqui pela Vinha FM 91,9, no aplicativo da Vinha, portal Vinha FM e também no YouTube. E esses são os destaques de hoje. Papa Leão XIV é diagnosticado com câncer no pulmão e passa por cirurgia. Fim da escala 6x1 pode ser votado em dois turnos no Senado. MDB se divide, 16 diretórios apoiam Flávio e 10 declaram apoio a Lula. Reino Unido treina tropas nas Malvinas em meio à tensão com a Argentina. E ainda, menino baleado 3 vezes na cabeça deixa o hospital e inicia reabilitação. Essas e outras notícias a partir de agora no nosso Jornal Realidade.
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11: Eu sou o jornalista Elias Júnior, não tô aqui para passar manteiga no bigode do gato e para comentar as notícias. Na nossa bancada presencial, juiz de direito, doutor Gesseir Coelho e também o advogado Giuliano Mioto. Muito bom dia, doutor Gesseir.
12: Bom dia, Elias, Mioto, ouvintes e telespectadores da Rádio Vinha. Estamos aqui mais uma vez pela graça de Deus.
11: Amém, amém, amém. Bom dia, Giuliano.
12: Bom dia, Elias Júnior. Bom dia a todos os nossos ouvintes e telespectadores da Rádio Vinha FM.
11: Você também participa através da nossa bancada virtual. O WhatsApp à sua disposição, 99997-2005. E pelo YouTube também, chat em tempo real. Você também é repórter do nosso jornal, tem notícia por onde você passa? Manda pra gente. Vamos trazendo os destaques de sites e jornais. 7:14, o tempo não para, não apita na curva, não espera por ninguém. Capa do Jornal O Popular. Governo triplica entrada e pagará menos por Hugo. É o grande destaque de capa do Jornal O Popular. Destaque com uma grande imagem aqui. Saúde, Daniel Vilela solicitará abertura de crédito especial para elevar a parcela inicial da compra do prédio para onde será transferida a unidade de urgência. Valor que era de 83 milhões será de 260 milhões e Estado estima desconto de 15 milhões. É o grande destaque de capa do jornal O Popular. Mais destaques por aqui, girando com a informação. Jornal Opção. Ministério Público Federal propõe liberação das obras do BRT Norte Sul em Goiânia para evitar paralisia e proteger recursos públicos. Diário de Goiás. 5 deputados eleitos articulam pela presidência da Alego. Diário da Manhã, eleições 2026.

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1: E o fim da escala 6x1 pode avançar no Senado já nesta quarta-feira. A proposta, que prevê 2 dias de descanso remunerado por semana, conseguiu as 54 assinaturas necessárias para tentar acelerar a votação. O presidente do Senado, Davi Alcolumbre, deve analisar o pedido nesta quarta. Se o requerimento for aprovado, os senadores poderão votar a proposta em primeiro e segundo turnos no mesmo dia. A PEC prevê reduzir a jornada semanal de trabalho de 44 para 40 horas, sem redução salarial, e garantir 2 dias de folga remunerada, preferencialmente aos domingos. A mudança seria gradual. Primeiro, a jornada cairia para 42 horas semanais e depois para 40 horas. Para ser aprovada no Senado, a proposta precisa de pelo menos 49 votos favoráveis em 2 turnos de votação. Parlamentares do governo e da oposição afirmam que há apoio suficiente para a mudança. A líder do governo no Senado, Tereza Leitão, disse que a receptividade à proposta é boa. Até mesmo o senador Flávio Bolsonaro, que antes criticava o fim da escala 6x1 e defendia uma alternativa com possibilidade de redução salarial, declarou que votará de acordo com a vontade da maioria da população. A expectativa de parte dos governistas é concluir a tramitação de até o dia 22 de outubro, antes do segundo turno das eleições presidenciais. A proposta, no entanto, ainda precisa passar pelas votações exigidas para uma mudança na Constituição, doutor GCI.
2: Elias, essa questão da escala, ela foi de uma maneira assodada, no meu entendimento. Quer dizer, o Davi Alcolumbre, para inventar, né, uma situação que poderia favorecer o governo, a meu ver, pôs isso em votação agora de uma maneira temerária, de uma maneira muito corrida. Essa proposta, ela tem que ser discutida de uma maneira mais gradual. Não é assim. Depois as consequências virão no futuro. E aí é tarde demais, porque daí o leite já foi derramado. Então, no meu entendimento, eu acho que não é uma proposta ruim, porém ela deve ter um prazo maior para ser discutida, não de uma maneira atrapalhada, atordoada nesse momento, em momento prestes a um segundo turno da eleição, que a gente vê que é uma situação eleitoreira, com certeza.
1: Juliano Mioto, por essas assinaturas, 54 assinaturas necessárias para acelerar essa votação, você já tem aí o resultado das votações rápidas, né, à vista.
3: Elias, existe uma frase, eu não lembro agora de quem, que diz o seguinte: você pode ignorar a realidade, mas não pode ignorar as consequências que a realidade traz. Ou seja, você pode viver no mundo da fantasia, criar lei para isso, lei para aquilo, lei de... a Constituição é um mundo paralelo, por exemplo. Se você vê lá a Constituição, está lá escrito lá que todo mundo tem direito a uma moradia digna, educação, saúde. É uma carta de intenções muito bonita, se você parar para pensar. Mas que a realidade, ela conta outras coisas. A realidade diz o seguinte: o governo não tem condição de dar moradia digna para todo mundo, o governo não tem condição de dar uma saúde digna para todo mundo, e muito menos uma educação digna, até porque o governo, inclusive, é o ser mais corrupto, né? O governo, quando eu digo assim, as pessoas estão no governo. E o Alcolumbre, para mim, ele está sendo mais um ato de canalice da parte dele. É um canalha, assim, daqueles de marca maior, que é o cara que falou há um tempo atrás que, ainda que todos os senadores assinassem o pedido de impeachment do Alexandre Moraes, ele não pautaria, sentou em cima do pedido. Ele não respeita a democracia da própria casa, que ele diz representar. A democracia da própria casa teve uma maioria de senadores assinando um pedido de abertura de processo de impeachment. Ele sentou em cima e ignorou, e falou que não abriria nem que se tivesse todos pedindo. Ou seja, ele é um cara que não está nem aí para a democracia, não está nem aí para nada. Aí ele vai e pauta essa bomba a praticamente menos de 2 semanas da eleição. Obviamente que o Flávio Bolsonaro ficou numa situação desagradável, porque é uma pauta que, para o setor produtivo, é uma pauta que a gente sabe que vai ter impactos

0: pesados na economia. A gente sabe, e os impactos não vão ser na grande indústria, não. O esquerdista empedernido, aquele mais agitadinho, que acha que é o grande capitalista opressor que vai sofrer com isso. Não, quem vai sofrer é o dono da lanchonetezinha da esquina, é o seu Zé que tem um comérciozinho que contrata duas, três pessoas, que ele vai ter que talvez contratar um diarista, alguma coisa assim, para poder repor aquele dia que a pessoa não vai poder trabalhar, porque tá a tal da escala. Esse negócio de escala 6x1, como bem disse o Dr. GCI, precisava ser debatida com mais profundidade. O Brasil tem problemas muito mais graves para serem respondidos, para serem resolvidos. As grandes indústrias, a maioria trabalha com escala 5x2 já há muito tempo. Quem trabalha às vezes sábado, domingo, são pequenos comércios, são pequenas empresas que movimentam, que é, inclusive mais de 90% da economia brasileira é formada de pequenos negócios. Então, o governo, ele dá um tiro no mais um tiro na economia, mais uma bomba para o setor produtivo absorver. E eu sempre defendi o seguinte, Elias, tinha que acabar com a CLT, acabar com tudo quanto é tipo de escala, a pessoa ganha por hora, ganha por dia de trabalho. Igual lá nos Estados Unidos, se você não quiser trabalhar, se você quiser trabalhar 2x6, 2x5, sei lá, trabalha 2x5. Se isso tivesse sustentado sua família, beleza. Agora, o jeito que eles estão fazendo, isso é canalice.
1: Agora, o que chama a atenção, que a expectativa dos governistas é que essa tramitação se encerre no dia 22 agora de outubro. Eleição é que dia, minha gente? Dia 25. É um negócio tão desenhado, tão na cara. Eu não vou nem entrar no mérito. Não precisa nem de entrar no mérito dessa proposta. É só olhar as articulações. 53 assinaturas. Aliás...
0: 54, né?
1: Conseguiu as 54 assinaturas necessárias para acelerar essa votação. 54 assinaram para acelerar e votar primeiro e segundo turno no mesmo dia. E aí essa expectativa, que é muito clara, que é politiqueira. Isso aí tá óbvio, tá claro.
0: É a regra, né, Elias? Teria que ser, acho que, duas ou três sessões, né? E como não teria tempo hábil de votar antes da eleição... Aí existe uma regra lá no Senado que você pode, com a maioria simples, suprimir, né? Assim, votar tudo no mesmo dia, que é o que ele fez nesse requerimento aí.
1: Aí eu pergunto, qual que é o nível de desconfiança da população brasileira diante de uma situação como essa? Vendo uma articulação politiqueira mesmo, porque a expectativa governista é aprovar o projeto, concluir toda essa tramitação até o dia 22. 22 é que dia? Quinta-feira, né? Vai ser a quinta. 22, quinta. 23 vai ser sexta. 24, sábado. E domingo, dia 25, a eleição. Quinta-feira encerra a tramitação. Aí eu pergunto pro doutor Gessair: isso vai refletir nas urnas ou não, doutor Gessair? Porque nós temos um segundo turno, dois candidatos disputando aí a presidência da República. Um, naturalmente, no governo, o presidente Lula defendendo com unhas e dentes, isso é claro, a questão do fim da escala 6x1. Eu pergunto, vai ter o efeito esperado do governo, dos governistas, né, em relação a essa alteração? Porque isso é fato. O fim da escala 6x1 vai ser aprovado. Pronto, isso é fato.
2: Eu penso que, no caso específico, é uma questão eleitoreira e eu acho que não vai ter influência, porque o eleitor hoje não é bobo mais. O resultado foi no primeiro turno aí que nós vimos o resultado de muita situação. Agora, isso aí foi, no meu entendimento, e veja bem, eu estou falando aqui não como direita, nem como esquerda, mas simplesmente para colocar o Flávio Bolsonaro numa situação saia justa, porque se ele for contra, ele estaria jogando contra a população. Ele sendo a favor, ele fica então manietado na situação de que a coisa então vai correr de maneira assodada, de maneira rápida, de maneira eleitoreira. Então, sim, ficou uma situação muito complicada num assunto muito sério e que as consequências virão certamente mais para frente.
1: Doutor Gessair diz, acredita que não vai ter o efeito esperado. E você, Juliano?
0: Não, eu até, doutor Gessair, eu acho que uma parte considerável da população tem algum problema, assim, alguma dificuldade em entender, vou ser muito educado em relação a isso, uma dificuldade em entender as consequências nefastas, as consequências terríveis de sermos governados por esse pessoal que está no turno aí, que é um pessoal que não tem consciência de realidade. Você fazer graça com chapéu alheio é um negócio que sempre me incomodou bastante. Agora já disseram que vão perdoar a dívida do MEI, que vai dar dinheiro para o MEI. Estão tomando medidas eleitoreiras uma atrás da outra. Aumentaram o Bolsa Família. É uma atrás da outra. Cadê o TSE, o Supremo, que era tão combativo na época do governo Bolsonaro? Não deixou o Bolsonaro fazer reunião com o embaixador. O Bolsonaro perdeu a elegibilidade dele por causa de uma reunião com embaixadores. Agora eles são tudo lenientes, eles ficam tudo caladinho, olhando o governo fazer o que quer. Aí eles criam grupo lá de exército, não sei o que lá, para poder fazer fake news, para poder ficar divulgando mentira. Então, assim, eu fico pensando assim, eu lembro que uma das coisas que acusavam o governo do Bolsonaro era de que tinha um gabinete do ódio, né? Eu acho que hoje tem o gabinete da criatividade do ódio, porque não é possível que algumas pessoas ainda consigam enxergar que isso é o melhor caminho para o Brasil.
1: 7 horas e 27 minutos, agora vamos para a nossa bancada virtual, saber o que os nossos telespectadores e ouvintes estão falando. Fernando está com a gente, falando graça e paz a todos. Quando a escala for aprovada, as pequenas empresas e as grandes terão que cortar gastos. Aí ele vem trazendo aqui tem que dar moderada aqui no comentário do nosso ouvinte. Fernando, obrigado. Deixando claro que a gente faz a moderação por uma questão de legislação eleitoral. E quando o ouvinte ele chega, se ele for até o limite, a gente não tem nenhum problema. Não tem nenhum problema a questão da crítica de governo, governistas, não tem nenhum problema. A questão em relação a partidos políticos e candidatos. Valeu, Fernando. Obrigado pela audiência. Doutor Hudson Nakamura, como sempre, passando por aqui. Neste momento, a discussão sobre a escala 6x1 não deveria avançar, já que todos sabem que a pauta tem um claro caráter político. É o doutor Hudson Nakamura. O problema é que não é o caráter político, doutor Hudson Nakamura, é o caráter eleitoral. Vou usar até outra distinção, eleitoreiro.
0: Todo projeto de lei tem um caráter político.
1: É, o problema é o caráter eleitoreiro. Esse é o problema. Obrigado, doutor Hudson Nakamura. Olha, conosco também mandando mensagem por aqui. Bom dia, Elias Júnior. É o Leandro, está acompanhando aqui o Jornal Realidade. Bom dia, Leandro. Obrigado pela audiência. O Éder também está conectado aqui com o Jornal Realidade. Bom dia, JR. Fala assim, pelo visto, o governo vai entregar um país difícil de governar para qualquer um. Está falando aqui o nosso ouvinte Éder. Obrigado, Éder. Obrigado pela audiência. Fernando e também Ariadna, na sintonia do nosso Jornal Realidade. Bom dia, Elias. Graça e paz. Nossa esperança é só Jesus mesmo.
0: Amém.
1: Já vivemos uma ditadura camuflada, onde os poderes se encheram com um olho. Só enxergam, seria, né? Só enxergam com o olho, isso. Obrigado, Fernando e Ariadna, acompanhando o nosso Jornal Realidade, Vinha FM. Eduardo também está na sintonia. Bom dia a todos e a cada um, graça e paz. Semáforo na T63, no cruzamento próximo à unidade da Comurg, desde ontem apagado e não tem nenhum agente no local. O trânsito está um caos. Eduardo Chacon, atenção, Secretaria de Engenharia de Trânsito, T63, próximo aí da base da Comurg. Mais uma mensagem por aqui, os ouvintes falando, tem voz, tem vez. Bom dia, Elias Júnior. Fernando, se fosse para pagar por hora no Brasil, quanto seria a hora? Manda um abraço aí para Talita e Matheus Peixoto. Se fosse para trabalhar pagando por hora igual aos Estados Unidos, tá aí, ó. Deixou essa pergunta o nosso ouvinte pela nossa bancada virtual. Quanto seria? Aí depende muito.
0: Então, Elias,
1: Depende muito do acordo, né? Da profissão.
0: Então, depende da demanda que tem por aquele cargo. Lá nos Estados Unidos, assim, por exemplo, se tem um cargo que é muito demandado e não tem gente, é mais cara a hora. Mas tem os sindicatos lá também, que tem alguns lugares lá que eles determinam. Eu quero aproveitar aqui, Elias, mandar um grande abraço para o Silvio Vaz. Ele está acompanhando a gente aqui, mandou mensagem aqui, dando os parabéns aí pelo jornal hoje da manhã. E lembrar que tem aqui mais de 46 pessoas assistindo a gente no YouTube, Elias. E eu tô vendo só 19 likes.
1: Cadê os likes, likes, likes, likes? Cadê?
0: Ô, meus queridos, vamos botar like aí, compartilhar e comentar, porque você ajuda o algoritmo a bombar a gente quer chegar nos 1000, né?
1: É, meu sonho.
0: 1000 likes.
1: Nosso sonho. Seu sonho, Mioto?
0: Ó, oh, eu tô sonhando
1: demais. É 1000 pessoas assistindo ao mesmo tempo em 2027.
0: Olha aí.
1: 2028 é outra história. 2028, 29, 30.
0: Compartilha, dá o like, comenta, mais gente começa a ter acesso,
1: né? Exatamente. Olha, Elisângela tá aqui com a gente, falando o seguinte: bom dia a todos da bancada. Sei que, infelizmente, essa escala 6x2, seria 6x1, né? O povo não vê que terão que haver demissão, porque as empresas não vão dar conta de pagar o povo para ficar em casa. Elisângela mandando aqui o comentário. Valeu, Elisângela. Obrigado pela audiência. José Maria também está acompanhando. Bom dia, Elias Júnior. Paz do Senhor. Excelente jornal. Deus abençoe. Amém, amém. Ó, não posso deixar de ir no nosso YouTube. Pessoal dando like, like, like, like. Canal Rádio Vinha FM no YouTube. Sua participação em tempo real no nosso chat. Deixa eu ver aqui o que temos aqui no YouTube. A sua participação no jornal Realidade. Vamos lá? O que temos por aqui? Olha só, atualizando as muitas mensagens no nosso chat. Luzinete Aparecida está aqui com a gente. Bom dia, Elias Júnior. Que Deus abençoe todos vocês da bancada. Amém. Obrigado, Luzinete. O Henrique está por aqui. Você pode colocar ainda mais... sim. Dando aqui um toque aqui para a nossa produção. Os ouvintes manifestando votos por aqui. A gente não pode falar. Maioria dos trabalhos são 6x1 e outros grandes supermercados de Goiânia são todos escala 6x1. Shopping, restaurantes, só olhar nas vagas de trabalho. Tá falando o nosso ouvinte aqui. Deixa eu continuar aqui. Nas vagas de trabalho da Grande Goiânia que vocês vão constatar. Não, agora é importante dizer que essa alteração vai alcançar cerca de 15 milhões de trabalhadores. 14 milhões e 900 mil trabalhadores. E o Brasil tem mais de 100 milhões de trabalhadores. Então não é a maioria, né? Deixar claro isso.
0: É o que eu falei.
1: É uma parte. A maioria não trabalha. É uma parte significativa? Sim, estamos falando de 15 milhões de trabalhadores. Mas não estamos falando da maioria. Porque, como o próprio Mioto falou, como isso já tem sido colocado aqui na nossa bancada, né, através do tempo, existem outras profissões, outros regimes de trabalho que não são 6x1. 7h33. Bora pro intervalo comercial. O Didi tá chamando, tá coçando aqui, né? Bora tomar uma Pages Coffee e voltamos já.
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1: Sete horas e 38 minutos, já estamos de volta com o nosso Jornal Realidade Vinha FM 91,9. Muito bom dia pra você, sou jornalista Elias Júnior. Não tô aqui pra passar manteiga no bigode do gato. Comentários na nossa bancada presencial com o juiz de direito, doutor Gesseir Coelho, e também com o advogado Giuliano Mioto.
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1: Neila Santos, muito bom dia.
13: De Elias, uma ótima quarta-feira para você, para os nossos ouvintes aqui da Vinha FM, nossos comentaristas do dia, também nossos colegas de trabalho. De acordo com o CIMEG, essa quarta-feira vem aí com sol forte, mas tem variação de nebulosidade e também temperaturas elevadas no período da tarde em todas as regiões. E aqui na capital hoje a temperatura mínima registrada foi de 20 graus, a máxima pode chegar aí a 36 graus, umidade relativa do ar entre 20 e 80%. Vou destacar também o município de Taquaral de Goiás. A previsão, a temperatura mínima registrada durante a madrugada no município foi de 22 graus. A máxima pode chegar a 39 graus, com umidade relativa do ar entre 21 e 80%. Então, muito quente aqui no município de Taquaral. Também na cidade de Goiás, a temperatura mínima na madrugada foi de 19 graus. A máxima pode chegar a 37 graus. Umidade relativa do ar entre 21 e 80%. O alerta de hoje fica por conta do calor intenso e a baixa umidade relativa do ar, que exige, claro, cuidados especiais, mas de qualquer forma, existe possibilidades de chuvas isoladas que podem ocorrer de forma de tempestades acompanhadas de rajadas de vento acima de 60 km por hora, descargas elétricas e eventual queda de granizo em várias cidades aqui do estado. Então tem previsão de chuva para esta quarta-feira aqui no estado de Goiás, chuva forte, Elias.
1: 7h40, girando com a informação.
13: Olha aí, um menino de 10 anos atingido por 3 disparos de arma de pressão na cabeça em Palmeiras de Goiás deixou o hospital e foi transferido para o CRE aqui em Goiânia após quase um mês de internação. Então, uma ótima notícia aí para quem acompanhou esse caso aí deste menino que acabou se acidentando, pelo menos é o que a polícia investiga. Ele está consciente, conversa normalmente, começou um programa intensivo de reabilitação. Segundo o CRE, o estado de saúde é estável, mas a criança ainda sente dores na cabeça, no quadril e na coluna. Tratamento envolve uma equipe multiprofissional com fisioterapia, fonoaudiologia, terapia. E só para a gente lembrar, essa criança foi ferida no dia 14 de setembro em uma propriedade rural. A investigação, que inicialmente apurava a possibilidade de um disparo acidental, passou a considerar a hipótese de tentativa de homicídio após a identificação de 3 projéteis na cabeça da criança. A mãe, o padrasto e o proprietário da fazenda foram presos preventivamente e são investigados por suspeita de envolvimento no caso. As defesas negam as acusações e a polícia aguarda autorização médica para ouvir o menino. É uma notícia boa, né, Elias?
1: Exatamente. Muito obrigado, Neila Santos, pela participação aqui no nosso Jornal Realidade. 7h42 agora. E o Vaticano confirmou que o Papa Leão XIV foi diagnosticado com adenocarcinoma pulmonar, um tipo de câncer no pulmão. O pontífice de 71 anos passou por uma cirurgia ontem em Roma. Os médicos retiraram o lobo inferior do pulmão direito, região onde estava localizado o tumor. Segundo o boletim médico, o procedimento durou cerca de 1h30, foi concluído com sucesso e não apresentou complicações. Leão 14 acordou normalmente após a operação e permanece internado em recuperação. Os exames realizados antes da cirurgia já indicavam a doença, que foi confirmada durante o procedimento. Os médicos também analisaram linfonodos para investigar se o câncer havia se espalhado, mas ainda não foram divulgados os resultados. O Vaticano informou que ainda é preciso aguardar novos exames para definir os próximos passos do tratamento. Até o momento, não há confirmação de que o Papa precisará passar por quimioterapia ou outras terapias. A previsão é que a recuperação leve cerca de 1 semana. Por causa da internação, o pontífice cancelou os compromissos oficiais até o dia 20 de outubro. Antes da cirurgia, profissionais de saúde se reuniram na capela do hospital para rezar o terço e pedir pela recuperação do Papa. Doutor Gesseir Coelho.
2: Muito bem, o Papa Leão XIV, que tem como nome Robert Francis Prevost, ele foi, no caso, eleito, né, no conclave de 8 de maio do ano passado, e após a morte do Papa Francisco. Então, veja bem, tem agora essa notícia da confirmação, desse câncer pulmonar. Segundo especialistas médicos, é um câncer que ele aparece muito no pulmão, não é então uma coisa do outro mundo, é uma coisa natural. Agora, é um problema familiar, porque me parece, pelas informações, que o irmão do Papa também está com câncer nesse mesmo local, e os pais dele morreram também vítimas de câncer. Então é uma questão familiar. A gente sabe que, de qualquer forma, isso prolifera em termos familiar. É muito importante, portanto, se o familiar, o seu pai, sua mãe, teve um câncer no passado, então a probabilidade de você ter é muito grande. É o caso, então, do pontífice. Então, realmente é uma situação. Ele foi internado no hospital em Roma e retirou esse nódulo do pulmão.
0: A gente, né, tem que torcer aí pela boa recuperação do Papa. E acho que o Dr. Gesseir já explicou bem aí todo a situação envolvendo isso, né? E realmente é uma situação que ninguém quer passar, mas, né? Ainda bem que ele pelo menos descobriu aí a tempo e a medicina hoje está bem avançada, consegue aí fazer procedimentos para poder impedir ou diminuir o problema, né, relacionado ao câncer.
1: E o canal de WhatsApp Exército do Lula, que tem mais de 4 milhões de inscritos, poderá voltar a funcionar.

0: acionar após um prazo de 48 horas. A decisão foi anunciada ontem pelo presidente do Tribunal Superior Eleitoral, Cássio Nunes Marques, depois que a campanha do presidente Lula formalizou o registro da ferramenta na Justiça Eleitoral. O canal havia sido suspenso por determinação do ministro em um processo movido pela campanha de Flávio Bolsonaro do PL. A equipe do candidato questionou a regularidade do mecanismo e alegou a divulgação de conteúdos de desinformação. O grupo é administrado pelo deputado federal André Janones, que utiliza a plataforma para compartilhar áudios, vídeos e orientações a apoiadores de Lula. Apesar do registro, a retomada das atividades ainda precisa respeitar o prazo de 48 horas previsto nas regras do TSE, além das exigências de identificação dos responsáveis pela propaganda eleitoral. A defesa de Lula afirmou à corte que o registro foi feito para cumprir a determinação judicial e não significa que a campanha assumiu a administração do canal. Segundo os advogados, a ferramenta foi criada e é administrada por André Janones, sem supervisão direta da campanha. Janones criticou as decisões do ministro que atingiram o grupo político de Lula, mas afirmou não acreditar que Nunes Marques tenha agido de má fé. O caso aumenta a disputa judicial entre as campanhas neste segundo turno da eleição presidencial, Mioto.
1: O Janones, assim, eu não tenho o diagnóstico psiquiátrico dele, não, mas ele tem claros traços de uma pessoa que é, tem problema de histeria, tem problema de até inclusive de caráter, né? Porque ele admitiu que estava fazendo rachadinha lá no gabinete dele. E só escapou porque o Conselho de Ética entendeu que, mesmo tendo as evidências, mesmo ele tendo admitido, só deu lá uma punição branda para ele, mas tinha que ter perdido o mandato. Porque ele é o típico esquerdista que é histérico, catastrófico. Eles ficam o tempo inteiro assim. Eu fico vendo assim, algumas pessoas que seguem isso, né, que seguem essa mesma. Esse mesmo modelo, assim, é aquele discurso assim de que só existe democracia se eles ganham, se o outro lado ganhar, o mundo vai acabar, as pessoas vão perder direito, as mulheres não vão votar mais, os dinossauros vão dominar a savana, algumas coisas vão acontecer. Então, assim, eu acho que ele sempre demonstrou ser uma pessoa desequilibrada emocionalmente, no mínimo, né, para não dizer mentalmente. E é interessante que o desespero do lado lá para essas eleições, para não perder essas eleições, é tamanho, né, que eles estão se agarrando a um louco como esse, né? Assim, a parte digital da campanha está sendo comandada por uma pessoa completamente insana. E eu tenho alguns amigos, até inclusive, que são de direita, que entraram lá no grupo para ver o que se fala. Assim, é um catastrofismo. Assim, uma quantidade enorme de notícias assim, falsas e coisas assim que eles colocam lá. Então, me parece que vai voltar, mas vai ser monitorado. Então, eu espero que a justiça fique bem atenta e seja muito rigorosa em relação a esse pessoal, a esse grupo. Para mim, eles são os maiores riscos hoje à nossa democracia, é essa turma do Janones.
0: Doutor Gesseir Coelho, o senhor enxerga uma pacificação nessa questão ou daqui até a eleição mais coisas virão relacionadas a esses grupos de WhatsApp?
2: Veja bem, Elias, nesse momento aqui são 7h49, a gente dá uma notícia dessa aqui, pode ser que um minuto atrás ela tenha sido mudada, porque foi um vai e vem de decisões. O Nunes Marques decidiu, aí o corregedor lá do TSE, o Cuevas, cassou a decisão, aí o Nunes Marques cassou a decisão do corregedor, aí o corregedor agora vem e fala, não, isso tem que ser mandado para o plenário. Agora sim, tem que ser mandado para o plenário, mas quando ele deu a decisão lá monocrática, ele não pensou nisso. Então, assim, há um vai e vem muito grande nessas decisões e, infelizmente, o Poder Judiciário está sendo usado por grupos, né, seja da direita, seja da esquerda, para esse tipo de situação, o que não é normal no Poder Judiciário e nem pode ser, no meu entendimento.
0: Nesse caso, é importante destacar, falei grupos, mas é um canal, né, nesse caso específico é um canal. Também tem canal do outro lado, da direita, enfim. E tem canais para todo lado, a verdade é essa, né? Canais, grupos de WhatsApp, e você.

0: Juliano Mioto, você acredita que essa questão de canal vai pacificar ou o negócio pode ferver ainda mais outras ações, outras movimentações espúrias ao processo democrático brasileiro podem ser questionadas daqui até lá?
1: Elias, eu acho que a tendência sempre é piorar, né? Porque o limite para as coisas erradas parece que não existe, né, aqui no Brasil. A questão é a seguinte, a democracia ela perde muito quando a política ela é pautada apenas por ataques pessoais, mentiras, ameaças, né? Seja de um lado ou de outro, seja de esquerda ou de direita, você ficar mentindo, isso demonstra desespero, isso demonstra apego não ao poder pelo poder e não à democracia de fato. E eu acho que isso pode piorar muito ainda até o dia da eleição, né? Eles estão realmente em modo desespero, você pode ver com base em todas as peças que eles têm produzido, o discurso deles, assim, dramático, é um discurso melodramático. Eu fico encabulado de ver o quanto eles estão assustados e apavorados com a hipótese de perder o poder, porque na verdade não é só o poder, né? É toda essa dinheirama que vem aí do poder, especialmente aí alguns artistas, políticos e outros afins.
0: 7:52, Eduardo Chacon ligado com a gente, um abraço especial para o meu amigo doutor GCI. Essa discussão sobre horas de trabalho é inócua, pois com a carga tributária alta do jeito que está, as empresas vão investir em tecnologia de autoatendimento e o desempenho irá aumentar. É o Eduardo Chacon mandando aqui o comentário dele pela nossa bancada virtual.
2: Obrigado, Chacon. Muito obrigado, Eduardo Chacon Miranda Navas, que foi jurado comigo lá há muito tempo.
0: Edivaldo, tá ligado com a gente? Bom dia, Elias Júnior. Aqui é o Edivaldo Borges, estou ligado. É só Deus para nos livrar dessa casta de pessoas. Misericórdia, abraço a todos vocês aí. Abraço, Edivaldo, obrigado pela audiência, pelo carinho muito especial. O Walter Rocha também está mandando mensagem para cá. Bom dia, bancada, me chamo Walter Rocha. Essa não é uma disputa entre direita e esquerda, mas entre o sistema e a última resistência. O povo conservador de direita, tá falando aqui o Walter Rocha, via bancada virtual. Valeu, obrigado, Walter, pela audiência. Ah, também não posso deixar de mandar um abraço muito especial para ele que está sempre acompanhando a gente, o pastor Marcelo Abdala. Bom dia, pastor. Obrigado também pelo carinho muito especial. Está sempre aqui no nosso Jornal Realidade. Valdecir, tá ligado com a gente? Bom dia, Elias Júnior, BR-153, sentindo Aparecida de Goiânia, trânsito parado desde Arroz Cristal até o retorno da Marginal ao lado do Açaí Atacadista. Ao que parece, está havendo manutenção no asfalto. Reclamando então aí, ó, o nosso querido, informando, Valdecir, trânsito lento. Valeu, Valdecir, na BR-153. O Kleber também tá ligadão aqui no nosso Jornal Realidade. Bom dia, Elias Júnior, todos da bancada, Mioto e doutor Gesseir. Cadê o nosso Senado para questionar o STF referente às conivências nestas propostas eleitoreiras, como a mudança da escala 6-1, pois a eleição para o Senado já foi definida? Concordam? Tá aí, ó, o Kleber, né, perguntando pelo Senado. Cadê o Senado? O Senado está votando para acelerar, né? Aliás, requerimento já foi aprovado para acelerar.
1: O Senado está trabalhando contra, né, Elias?
0: O fim da escala 6-1 fez foi aprovar com 54 assinaturas.
1: É o seguinte, ele deve estar falando porque foram eleitos muitos senadores mais à direita, né? Mas esse pessoal só vai tomar posse no ano que vem. Então, esse ano ainda a gente tem o Senado aí presidido pelo senhor Alcolumbre, o grande canalha que está prejudicando e destruindo a nossa nação.
0: A verdade é a seguinte, proposta eleitoreira, movimento eleitoreiro, mudança eleitoreira em legislação, quem é que vai fazer? São os legisladores. Eles são os instrumentos destas mudanças. Os legisladores, seja aqui, seja acolá, seja hoje, ontem ou amanhã, são os legisladores, né? Senadores, deputados federais, deputados estaduais, os vereadores. Então, qualquer proposta de governo eleitoreira, pode ter certeza, se for aprovada, serão os

0: próprios parlamentares quando significa mudança na legislação. 7h56, mensagens não param de chegar por aqui. Mensagem chegando no nosso WhatsApp. Samuel Landim, bom dia a todos. Bom dia, Elias, todos do JR. Temos ouvido muito que uma eleição contra o sistema não é uma crítica somente, é uma dúvida. A família Bolsonaro também não faz parte desse sistema? Toda a família faz parte da classe política há anos. É Samuel Landim aqui no nosso WhatsApp, deixando aqui o ponto de vista dele, né? Inclusive deixando uma pergunta no ar, reagindo ao que o nosso ouvinte colocou agora há pouco. Paulo Divino está com a gente aqui no nosso Jornal Realidade. A paz do Senhor, ouvindo os participantes falar que é só Deus para nos livrar. Nós tivemos a oportunidade de arrancar esses dois e não fizemos. Continuará a mesma novela. É o Paulo Divino acionando aqui a nossa bancada virtual. Valeu, Paulo Divino. Obrigado pela audiência, pela participação. Mais uma mensagem por aqui, ó. Ah, deixa eu dar um pulo no nosso YouTube, no nosso chat em tempo real. 7h57 agora. Olha, quero agradecer muito você que está dando o seu like, né? Valeu, valeu. Cristiane Vaz está com a gente falando: com a redução da jornada de trabalho, os pequenos empresários não vão conseguir sustentar, pois vão ter que contratar mais funcionários e vão acabar fechando as portas. É a Cristiane, assinando aqui o nosso YouTube. Valeu, Cris. Gustavo, o mais impressionante são as famílias de bem, ainda acreditam que vão sair da pobreza apoiando a esquerda brasileira, que no meu entender não é nem esquerda, apenas ideológica, mas quadrilha de bandidos. Está falando o Gustavo Brandão, né? Trazendo o comentário dele aqui na nossa bancada virtual. Tá certo, tá no YouTube. O pessoal tá mandando ver no YouTube. Quero agradecer o Júnior Tavares, está acompanhando aqui o nosso jornal, também tá mandando mensagem. Exército do Lula ou fiscal do Sarney? Mais patético que o outro, tá falando aqui o Júnior Tavares, né? Tá se referindo aqui ao grupo, né? Ao grupo lá. Daniel Fernandes, nosso querido Daniel Fernandes. Obrigado, Daniel. Nosso comunicador mandou mensagem pra mim agora. Trânsito parado na C-107 com a T-63. Semáforo estragado, reforçando aí o que o nosso ouvinte colocou agora há pouco. Quando o Daniel manda mensagem, porque o negócio passou do limite, né? O negócio deve estar ruim por lá, muito ruim. Daniel, obrigado pela participação, meu querido, por ajudar nosso comunicador, né? Acelera aí, meu filho. Brincadeira, tem meia hora para chegar aqui na rádio. Mas vai chegar em nome de Jesus, né? Vai chegar a tempo. Olha só, gente, o MDB está dividido na disputa pelo segundo turno da eleição presidencial. Dos 27 diretórios estaduais do partido, 16 declararam apoio a Flávio Bolsonaro, do PL, enquanto 10 estão ao lado de Lula, do PT. Em Sergipe, os filiados foram liberados para escolher em quem votar. O apoio da maioria a Flávio foi anunciado na terça-feira durante um evento em São Paulo com a presença do presidente nacional do MDB, Baleia Rossi, e do próprio candidato. O encontro reuniu representantes dos estados que apoiam o senador. Segundo Baleia Rossi, a decisão reflete o desejo de mudança expresso pelos eleitores no primeiro turno. O evento também contou com a participação do prefeito de São Paulo, Ricardo Nunes, e do vice-governador paulista, Felício Ramute, ambos do MDB. Do outro lado, 10 diretórios estaduais formalizaram apoio à reeleição de Lula. Esse grupo está concentrado principalmente nas regiões Norte e Nordeste, onde o MDB tem lideranças políticas alinhadas ao atual presidente. A divisão expõe a falta de consenso dentro de um dos partidos mais tradicionais do país. No primeiro turno, realizado em 4 de outubro, Flávio Bolsonaro recebeu 40,03% dos votos válidos contra 45,16% de Lula. O segundo turno está marcado para 25 de outubro. Então tá aí o quadro do MDB, os posicionamentos dos diretórios estaduais do partido. E agora, Mioto, não tá tão dividido, né? Não tá aquela coisa equilibradinha, né? O placar tá 15 a 10. Então não tá divididinho, não, né? Não tá aquela coisa assim. E quando fala dividido, parece que tá assim. equilibrado, mas a maioria está caminhando com Flávio Bolsonaro.
1: É, dividido no sentido assim de que criaram-se divisões, né, dentro do partido. A própria palavra partido é partido, né, divisão, né? E eu acho assim, ó, Elias, o MDB historicamente sempre foi o partido que orbitou todos os governos, né, de direita ou de esquerda, seja lá o que for, né? Eles são o partido que sempre está ali orbitando. Orbitou o Lula, orbitou a Dilma, FHC, orbitou o Bolsonaro. Se o Flávio vai ganhar, se o Flávio ganhar, eles vão orbitar o Flávio. Se o Lula não, ele não vai ganhar, mas se o Lula conseguir alguma coisa, continuar no poder, eles vão orbitar o poder. Sempre quem ganhar, eles vão orbitar o poder. É o que eles chamam de partido fisiológico, né? Nada assim.
0: Independente de quem ganhar, se Flávio ganhar ou Lula ganhar, MDB vai colar.
1: O MDB, eles colam. Sempre foi assim, né? Tem alguns partidos que são assim. Tem aqueles partidos mais radicais, né? Você pega tipo o PSOL, né? PC do B, né? Esses partidos assim, que são mais ideológicos, eles ficam sempre ali como linha auxiliar do PT, ou partidos que talvez possam hoje orbitar o PL, né? Hoje a gente tem o Partido Novo, que virou também uma espécie de PSOL do PL. Então, assim, não estou falando de forma pejorativa, não. Estou falando assim, são partidos menores que, para poder estar no poder, eles têm que orbitar algum grupo. Mas o MDB, geralmente, ele não tem lado, assim, político, né? Você fala, de esquerda ou de direita, é um partido que parece que se acomoda sempre ao poder.
0: E pro doutor Gessé, eu faço a seguinte pergunta: se o resultado da eleição no primeiro turno fosse inverso, se Lula tivesse vencido o primeiro turno, o placar seria esse, doutor Gessé, aí de apoios? Ou inverter também?
2: Não, eu acho que, assim, o PMDB é igual à igreja de Laodiceia, que fala lá: não é quente nem frio, é morno, ou seja, sempre em cima do muro. Mas o resultado está aí das eleições. Tanto é que o MDB está ladeira abaixo, no meu entendimento, em local muito variado, né? Porque no Nordeste há um apoio para o atual presidente Lula, e na região Centro-Oeste e Sudeste há apoio para o Flávio Bolsonaro. Então fica em cima do muro. E isso não é bom para um partido que não tem definição, no meu entendimento.
0: A mesma pergunta eu faço para você, Mioto: se Lula tivesse vencido o primeiro turno, seria esse mesmo placar aí de apoios agora? Ou também inverter aí a quantidade?
1: Então, o MDB lá em São Paulo, ele de certa forma, ele se alinhou muito próximo mais assim, ao PL, ao Tarcísio, né? Que não é do PL, mas que é mais identificado à direita. Mas eu acho que o placar seria diferente, sim, viu, Elias? Eu acho que se o Lula tivesse tido
0: vencido o primeiro turno. Vencido.
1: Porque geralmente quem vence o primeiro turno tá na vantagem, né? O que vai pro segundo turno com menos votos, assim, perdendo no primeiro turno, ele tem que não só recuperar os votos que ele não teve, como ainda ir avançar mais à frente e torcer pro outro lado perder, né? Mais votos. Então, é uma indicação de que o que teve mais votos no primeiro turno, normalmente, geralmente, ele consegue ter uma vantagem maior no segundo turno. Então, eu acho que sim, pelo histórico do MDB, esse placar seria diferente.
0: Seria ao contrário também.
1: Ao contrário.
0: Então, oportunismo puro. Se for uma questão de expectativa de quem vai ganhar,
1: exatamente,
0: é puro oportunismo. Mas isso, claro, é uma hipótese, né, que você está colocando. 8:04, bora tomar café? 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Voltamos já.
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6: 8:09, já estamos de volta com o nosso Jornal Realidade Vinha FM 91,9. Sou jornalista Elias Júnior, não tô aqui para passar manteiga no bigode do gato, gente. Comentários na nossa bancada virtual nesta quarta-feira, meio de semana, com o advogado Giuliano Mioto e o juiz de direito Dr. Gesseir Coelho, ele que é juiz do Tribunal do Júri aqui na capital. Você também participa via bancada virtual, WhatsApp à sua disposição, 9999-72005, pelo YouTube também, tem o chat em tempo real, a sua participação é claro, muito bem-vinda. Eu quero ver como é que tá aqui o nosso YouTube, será agora? Como é que será que o pessoal tá dando like? Será que tem like? Deixa eu ver como é que tá aqui. Eu quero agradecer muito você que vai dando like, você que vai movimentando com o seu comentário, com compartilhamento, fazendo crescer a nossa audiência, né? Olha, o Marx está aqui perguntando qual o nome do café anunciado. É Mapagis. Vou pegar a xícara aqui e mostrar no YouTube. Mapagis Coffee. Mapagis. Com I, depois vem o S. Mapagis Coffee. Obrigado, viu? Obrigado. Olha só o pessoal questionando aqui. Leonel, uai Elias, a Vinha FM tá fazendo propaganda contra um candidato, aí especifica, como é isso? Não existe nenhum tipo de propaganda contra candidato nenhum, a gente trabalha com notícia e nos comentários, os comentaristas têm a liberdade, naturalmente, de se posicionarem, mas dentro do limite também da legislação e tem as moderações, né? Tá certo? Mas não tem propaganda contra candidato nenhum aqui no Jornal Realidade. Olha aí, o presidente do Supremo Tribunal Federal, Edson Fachin, cobrou da Polícia Federal o envio de todas as menções da corte no caso Banco Master, sem exceção. A declaração foi feita ontem, durante reunião com o diretor-geral da PF, Andrei Rodrigues. Segundo nota conjunta, as citações devem ser encaminhadas com o contexto. Qualquer ato de investigação contra o ministro depende de autorização do plenário do STF. O caso envolve dados extraídos dos celulares do ex-banqueiro Daniel Vorcaro e de seu cunhado Fabiano Zettel. Há menções a pelo menos 6 dos 10 ministros do Supremo ou a familiares deles. As citações, por si só, não indicam irregularidade. Os ministros e familiares mencionados negam envolvimento indevido com Vorcaro. Após a manifestação da Procuradoria-Geral da República, o plenário poderá analisar eventuais providências. Na mesma reunião, Fachin também pediu celeridade à PF no inquérito das fake news, que ainda tem 104 casos pendentes, doutor Gesseir.
7: O presidente Edson Fachin deve ter tomado essa providência porque realmente estava uma situação de ministro pedir apuração contra outro ministro e a coisa então ia degringolando, quer dizer, um efeito dominó ia acrescentando. Então o Fachin deve ter tomado essa providência e cobrado da Polícia Federal o envio de todas as menções a ministros da corte. Quer dizer, se nós temos hoje, atualmente lá, 10 ministros, então que se mande em relação a todos, não especificamente de um contra o outro, de outro contra um, para que então a situação possa, ser apurada. Agora, realmente tem essa situação aí do inquérito das fake news, que tem 104 casos pendentes. É a situação seguinte, o sujeito cuspiu no chão, abre inquérito da fake news. O sujeito xingou o outro, vamos abrir então fake news. Tudo que me atingia diretamente, vamos abrir então o inquérito dessa fake news que virou um balaio de gatos.
6: Ó, oh, importante aqui, ó, o Leonel dizendo, falo no intervalo em relação a fazendo uma propaganda contra o candidato. Aí tem sim, no intervalo tem adoidado, né? É um detonando o outro, faz parte do processo aí. Então, tá no intervalo, então não faz parte do Jornal Realidade. Não cabe ao Jornal Realidade moderar ou fazer qualquer tipo de coisa em relação a essas veiculações, porque essas veiculações são obrigatórias. Mioto.
8: É, tem que... essa propaganda política, né? Que ele deve estar falando, né? Então aí, propaganda política, a gente não tem nada, né? Agora, claro, assim, a gente já explicou isso aqui algumas vezes. O papel do Elias como jornalista, como apresentador, é trazer os fatos, trazer as notícias. E nós, como comentaristas, nós temos um pouco mais de liberdade, mas também a responsabilidade sobre aquilo que a gente fala, né? A gente tem a responsabilidade por aquilo que a gente traz aqui de informação e tudo, porque isso também faz parte da democracia. Se você for dependendo da rádio que você ligar ou da televisão que você ligar, aí ainda tem pior, né? Porque tem lugares que tem jornalista dando opinião política, né? Fazendo militância política, o que não deveria acontecer.
6: E falando em propaganda, o presidente do Tribunal Superior Eleitoral, ministro Cássio Nunes Marques, determinou ontem a reexibição da propaganda eleitoral obrigatória do candidato do PL à presidência, Flávio Bolsonaro, após uma falha técnica fazer com que o programa fosse transmitido em rede nacional sem áudio. A nova veiculação ocorrerá hoje, logo após o horário eleitoral gratuito do período da tarde. Segundo o TSE, o programa foi exibido em rede nacional apenas com imagem, sem áudio, embora o arquivo enviado pelo partido estivesse íntegro e tivesse sido validado pela equipe técnica do pool de emissoras dentro do prazo regulamentar. Abre aspas. Com base no princípio da isonomia, a propaganda será exibida no mesmo período em que deveria ter sido divulgada, com os custos arcados pelas próprias emissoras, conforme a

0: Primeiro turno. Em nota, na segunda-feira, o TSE afirmou que o problema foi durante o processamento do material pelo pool de emissoras de rádio e TV que fez a distribuição da propaganda para todo o país. Em nota, o TSE afirmou que os áudios das campanhas de Flávio e Lula da segunda não foram carregados no sistema, mas que houve tempo para correção antes da segunda propaganda, que era a de Lula, candidato do PT. Então, a propaganda do Lula rodou normal, completa, e a do áudio, e o áudio do Flávio não foi. Aí eu pergunto, doutor GC Iras, 8:17, determinação aí do TSE, essa veiculação. Mas não é uma segunda-feira de feriado, né? O impacto é completamente diferente. Estávamos na segunda-feira, feriado, e o conteúdo era específico para o dia, né? O dia que é celebrado aqui no nosso país, o dia da padroeira.
1: É verdade.
0: Não vai ter o mesmo efeito, né? Rodando hoje.
2: Não vai ter, claro que não. Mas o que pode ser feito é realmente reprisar, porque não tem como voltar atrás. O estrago já foi feito, o leite já foi derramado, então agora tem que limpar o chão e colocar outro leite no lugar.
0: O estrago foi feito, não tem como, é outro cenário, outro dia, outra situação, tentar minimizar aí o prejuízo.
3: Eu até tinha visto alguém denunciando esse fato. Aí geralmente quando tem muita coisa assim do pessoal ficando, né, falando, algum histerismo, né, eu falei, vamos ver se é mesmo, né, e agora, assim, eu lembro que na eleição de 2022, a eleição anterior, teve um fato, alguma coisa relacionada às rádios do Nordeste, né? Fizeram até um levantamento, né?
0: Boicote.
3: De um boicote, depois não foi pra frente. O ministro caiu na mão do Alexandre de Moraes, ele nem teve tempo de ler o material, em 24 horas ele mandou arquivar a ação, aplicou a multa lá. Então, assim, ainda bem que dessa vez, pelo menos, o TSE não tá nas mãos desse pessoal que estava agindo dessa forma, sem apurar os fatos. Então, como o GCI falou, é botar outro leite na panela e fazer tal vida que segue.
0: O Reino Unido realizou um treinamento militar nas Ilhas Malvinas para preparar suas tropas para uma possível tentativa de invasão argentina. O exercício reuniu mais de 100 soldados britânicos e reservistas locais durante 6 dias, no início de outubro. As atividades incluíram uma marcha noturna de 32 quilômetros e uma operação de desembarque anfíbio. O treinamento buscou simular situações semelhantes às enfrentadas durante a Guerra de 1982, quando a Argentina e Reino Unido entraram em confronto pelo controle do arquipélago. A movimentação militar acontece em meio ao aumento das tensões diplomáticas. O presidente argentino Javier Milei voltou a contestar a soberania britânica sobre as ilhas e ameaçou adotar medidas contra empresas envolvidas na exploração de petróleo na região. O governo britânico reagiu às declarações e afirmou que poderá responder a eventuais medidas argentinas, com ações que, segundo Londres, serão legais e proporcionais à disputa pelas Malvinas, resultou em uma guerra em 1982. O conflito terminou com a rendição argentina e deixou cerca de 900 militares mortos dos dois lados. Desde então, a soberania do arquipélago no Atlântico Sul continua sendo motivo de atrito entre os dois países, doutor Gesseier.
2: A questão da guerra, né, que nós tivemos em 1982 e até hoje perdura, portanto, essa questão da briga pela soberania do arquipélago no Atlântico Sul é a questão do petróleo. É simplesmente para isso, porque ninguém está interessado numa ilha isolada. Lá próximo, hoje tem a soberania britânica, mas a questão é a briga pela exploração do petróleo, é a briga pelo dinheiro.
0: Juliano Biotto.
3: Tem um outro substrato a respeito disso também, doutor Gisei.

0: que é a questão é o Milei, ele com essa retórica belicista, né, bélica em relação às Ilhas Malvinas, ele mexe com o orgulho nacional, né? Ele de uma certa forma ele cria um fato para assim, para ele ficar como presidente que está ali lutando pela soberania do país e tal. Ele tem uma certa retórica, uma certa fumaça de populismo por trás desse negócio. Já foi uma guerra que aconteceu em 82, que a Inglaterra ganhou, né? E assim, o Reino Unido, né, ganhou. Eu lembro que o Reino Unido, ele tinha os caças mais modernos que conseguiram dominar os ares lá na época. Morreu muita gente, quase 1000 militares. Então, é um negócio que ninguém quer mais, assim, ninguém quer uma guerra aqui no nosso quintal, né? Por causa de uma ilhota, né? Igual você falou, a questão do petróleo, obviamente, ninguém quer. Quem vai querer uma ilhota no meio do nada, né? É porque tem outras coisas em volta, né? Mas tem essa parte da retórica populista do Milei. Ele daqui a pouco ele deve ir, né, tentar uma reeleição, pelo que eu estou entendendo. Então ele tem que ter alguma coisa assim positiva, alguma coisa assim que a população argentina olhe para ele como o cara que vai resolver trazer de volta as Ilhas Malvinas para a soberania e para a Argentina. Isso aí é mais do que essa questão econômica.
1: E olha essa, gente. Ah, sim. Olha essa, gente. Atenção, olha, um ataque hacker sem precedentes atingiu mais de 500 supermercados na França. A invasão cibernética ocorreu em meio ao temor de sabotagem da Rússia, uma preocupação cada vez maior na Europa. Corredores inteiros às moscas, prateleiras vazias, já os lixos lotados, hackers. Sabe o que eles fizeram? Eles aumentaram à distância a temperatura de milhares de geladeiras e freezers. Isso mesmo, abre aspas, sofremos um ataque cibernético. As temperaturas chegaram a 80 graus, fecha aspas, contou o diretor de um dos mais de 500 supermercados atingidos. O ataque estragou alimentos, danificou geladeiras e freezers. Alguns equipamentos até pegaram fogo, o que acionou o sistema de incêndio, provocando alagamentos dentro das lojas. Por toda a França, os prejuízos são estimados em milhões de euros. O órgão de combate a crimes cibernéticos abriu uma investigação. Especialistas explicaram que, hoje em dia, eletrodomésticos, como geladeiras e freezers, usam programas de computador conectados à internet e, por isso, ficam expostos a invasões. De acordo com uma fabricante desses programas, alguns aparelhos estão obsoletos e não conseguem mais receber atualizações de segurança. O ataque cibernético contra supermercados na França não tem precedentes. O governo está em contato com outras autoridades europeias. Pelo menos mais 5 países teriam sido atingidos. Então, uma história que ninguém nunca ouviu falar. Estamos falando de um ataque cibernético a freezers, prejuízo, assim, gigantesco e assustador, um freezer a 80 graus a ponto de pegar fogo. 8h25, bora para Brasília? É hora do comentário de Alexandre Garcia. Olá, Alexandre, muito bom dia.
2: Olá, Elias Júnior, olá, ouvintes da Finha FM, bom dia.
3: Só para você se preparar para discussões ideológicas neste país polarizado. Um acusa o outro de fascista e o outro acusa o primeiro de comunista. Eu vi o genial Roberto Motta mostrando que não são duas ideologias que se confrontam porque são opostas. São duas ideologias concorrentes com os mesmos objetivos, que é se apropriar do Estado e dominar o povo. Tanto o fascismo como o comunismo são iguais nos objetivos. Mesmíssima coisa, tanto que Hitler e Stalin fizeram um pacto, né? O pacto von Ribbentrop e, agora esquecido do nome do ministro de Relações Exteriores da União Soviética da época, daqui a pouco eu lembro, mas

0: Depois o Hitler rompeu o pacto. Fizeram um pacto, os dois juntos, para acabar com as democracias, né? Então é a mesma coisa. O Goberet dizia que é como a ferradura em que os dois extremos estão mais próximos entre si do que ambos em relação ao centro. Tem uma piada muito boa em que o menino procura o pai e diz: pai, eu machuquei o joelho. E o pai pergunta: o esquerdo ou o extremo direito? Porque a gente olha na imprensa domesticada, ninguém escreve direita, é só extrema direita e não existe extrema esquerda. Ora, extrema esquerda e extrema direita, os extremistas são iguais. São esses dois que pretendem dominar o Estado e dominar as pessoas. E viram fanáticos, e viram violentos. Como aconteceu na Avenida Paulista, aquela imitação de Black Bloc, imitação de maio de 68 em Paris, aquelas coisas icônicas que as pessoas lá na Paulista, ainda com cabecinha imatura, pretendem copiar, né? O que eu me assustei foi ao ver um maçarico queimando a bandeira dos Estados Unidos. Ou seja, alguém estava lá com uma arma de fogo, um lança-chamas portátil, né? E todas as imprecações, os gritos, a raiva, o ódio. Isso é condenável, né? De qualquer extremidade, porque eles estão nas extremidades e aí não pensam, porque só emoções, né? Eu sempre queria registrar isso, porque eu ainda citei ontem algo que me chamou a atenção: o general Rubem Ludwig. Eu estava cobrindo a visita do presidente Figueiredo em Madrid e estávamos diante da Puerta de Alcalá, toda ainda pipocada com os tiros da Guerra Civil Espanhola. Começou em 35, 36, foi 37, 38, 39, na Espanha, né? Com o general Franco, monarquista, e os republicanos comunistas. E aí o Rubem Ludwig me chamou a atenção. Disse: olha, isso é o ódio que está no cérebro que arma as mãos. As mãos que ou atiram pedras ou empunham facas, como aquela que entrou no abdômen de Jair Bolsonaro. Puxam gatilhos, né? Pressionam gatilhos. Aliás, a faca ainda está fazendo seus efeitos. Bolsonaro teve a volta dos soluços, que já estavam mais ou menos dominados, e isso tirou a senhora Michele da campanha eleitoral pela Celina, campanha eleitoral em Manaus, que ela pretende ir para apoiar a professora contra o Aziz, né? Enfim, para a gente considerar, faltando 11 dias para a eleição, que a violência é dos violentos, é dos radicais, dos emocionais, que abandonam a razão e a lógica. Eu vejo pessoas aí que não põem mais os símbolos de seu preferido porque quebram o espelho retrovisor, dão chute na porta, quebram farol, vidro. É terrível que isso não mostra nenhum grau de civilidade. De Brasília, Alexandre Garcia.
1: Valeu, Alexandre Garcia, muito obrigado pela participação aqui no nosso jornal Realidade Vim FM 91,9. Meu muito obrigado também, doutor Gesseir Coelho, por sua presença no nosso jornal.
2: Obrigado, Elias, e até semana que vem, se Deus quiser.
1: Amém. Obrigado, Giuliano Mioto.
3: Obrigado, Elias Júlio. Obrigado a todos que nos acompanharam e que a gente tenha um resto de semana abençoado.
1: Amém. Estaremos de volta amanhã, se o Senhor nos permitir, 7:10, depois da propaganda eleitoral gratuita. Um grande abraço do Elias Júnior. A gente se encontra pelas ruas da cidade ou então através do meu Instagram, Elias Júnior TV. E você que visitar meu Instagram vai ver uma postagem recente, uma matéria exibida não só em Goiás, mas nacionalmente no jornal do SBT. Matéria que eu produzi a respeito de um gari que se formou em direito e se tornou advogado. Sugestão para você, então, me seguir lá, Elias Júnior TV, o meu Instagram. Daniel Fernandes vem chegando com Cidade Ligada. 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Bom dia, Daniel!
2: Bom dia, Elias! Ótima manhã de quarta-feira para todo mundo. Daniel Fernandes chegando aqui para comandar mais uma edição do Cidade Ligada. Já vou logo mandando para você a nossa pergunta de hoje, que na verdade vai ser a pergunta do Tira Dúvidas e a gente vai aproveitá-la também aqui na nossa programação, tá certo? Então você vai falar para a gente a partir de agora em um áudio.

0: De até um minuto, tá? Não deixa passar disso não, por favor, hein? De até um minuto, você vai contar o seguinte, hein? Quais sinais do fim do mundo você tá percebendo hoje em dia, hein? Quais são os sinais, né, que você tá percebendo que Jesus realmente tá aí, ó, já voltando? Conta pra mim aqui, áudio de até um minuto pra você participar conosco, deixa o nome aqui pra você concorrer aos nossos prêmios dessa manhã de quarta-feira, tá certo? Cidade Ligada daqui a pouquinho, depois do intervalo.
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0: Bom dia, bom dia, bom dia!

14 de outubro de 2026, para você sintonizado aqui na programação da Rádio Vinha. A partir de agora tem Daniel Fernandes ao vivo, até logo mais em meio-dia. E eu quero muito a sua participação a partir de agora aqui no nosso WhatsApp, em 629-9997-2005. Eu quero que você participe aqui, né, pedindo aí o seu louvor preferido. Você vai cantar aí um pedacinho dele, vai mandar para mim daqui a pouquinho. Eu vou estar tocando aqui na programação para você, hein, Daniel? Preciso cantar muito? Não, é só um trechinho, tá? Só um pedacinho pra gente colocar o seu áudio no ar aqui. Você pode mandar abraço pra quem você quiser também. De repente você tá no trabalho aí, ó. Manda abraço pro pessoal do seu trabalho, né? Pra animar todo mundo. Manda abraço pro patrão, não é verdade? De repente aí você tá em casa, tem uma galera com você. Então manda aí, ó, através do nosso WhatsApp, né? Esse áudio pedindo o seu louvor, cantando o seu louvor preferido. Já já nós vamos tocá-lo aqui pra você. Daqui a pouquinho também, às 9 horas da manhã, a gente tem aqui aquele período de oração, que a gente separa aqui um tempo para poder buscar pelos seus anseios, pelas suas causas. A gente precisa conhecer, não é verdade? O que que você tá querendo aí colocar diante do Senhor? Manda para mim aqui no nosso WhatsApp, que daqui a pouquinho a gente vai estar orando, mas manda por texto, tá? Manda por texto aí, por escrito, pra gente repassar aqui para o pastor que vai estar, o pastor Navinha, que vai estar aqui orando por você nessa quarta-feira, tá certo? E hoje nós temos também a nossa enquete!

pra você no bloco anterior, mas a gente vai repetir agora, né? Você que tá chegando agora não tá sabendo, né? Hoje tem o Tira Dúvidas, é isso? E todo o programa a gente separa aqui algumas participações dos ouvintes pra poder responderem a enquete e o pastor Luiz Igonato, ele vai comentar aquilo que você vai responder quanto à nossa pergunta, tá? A pergunta de hoje é a seguinte: quais sinais do fim você percebe hoje em dia, hein? O que que tá acontecendo aí no mundo que você fala assim, olha, realmente isso aqui tá acontecendo porque a gente tá próximo realmente da volta do nosso Senhor e Salvador Jesus Cristo. Daniel, eu posso responder por texto? Hoje não, tá? Hoje não. Hoje você precisa responder por áudio pra gente poder aproveitar aqui, ó, a sua participação no Tira Dúvidas também. E o áudio de no máximo um minuto, tá certo? Grava aí certinho, fala aí quais são esses sinais. Olha, na minha opinião, eu vou até falar isso, né, depois, quando a Raquel estiver aqui interagindo comigo. Tem muita coisa acontecendo, gente. Muita coisa. O amor das pessoas está esfriando. A gente está vendo terremotos, está vendo aí pandemias, doenças, perseguição aos cristãos. Está vendo aí fome no mundo todo, não é verdade? A gente está vendo uma série de coisas para poder realmente aí, ó, mostrar para gente que está próximo, né? Essa vinda de Jesus, a segunda vinda de Cristo está realmente muito próxima, hein? Mas na sua opinião, quero saber. 99997-2005. Vamos começar nossa programação hoje aqui, ó, trazendo para você o som novo do Fernandinho. Tão, tão bom.

aqui na programação da Rádio Vinha. Antes teve Fernandinho, a nova do Fernandinho, tão, tão bom. Faltando agora 12 minutinhos aqui para as 9 horas da manhã. Vai participando aí, ó. Fala pra gente quais sinais do fim, da volta de Cristo, você tá percebendo que estão acontecendo, hein?

0: Santos, Deus de obras completas, Gui Rebuschini também passou por aqui, nosso Deus, teve drops, é ele, e também o som novo do Fernandinho, tão, tão bom. Olha, faltando 5 minutinhos aqui para as 9, já a gente tem a oração da manhã. Você que ainda não conseguiu enviar aí o seu pedido de oração, envia, tá? Não deixa de participar não, 629-9997-2005. A gente vai estar orando aqui por você, pelas suas causas, pela sua família. Envia aqui, ó, para que a gente possa, né, conhecer você e saber o que você tem colocado diante do Senhor. Tem muita gente que às vezes se comunica com a gente aqui e fala assim: nossa, Daniel, me sinto às vezes tão sozinho, tão solitário, né? Não tem ninguém para poder me abraçar, para poder aí lutar comigo pelas minhas causas. Tem sim, viu? 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
5: Quando uma pessoa apresenta comportamento suicida, quase nunca existe uma única causa. O suicídio é um fenômeno complexo e multifatorial. Existe, inclusive, uma predisposição genética. Sabemos que fatores hereditários podem contribuir para uma maior vulnerabilidade, mas genética não é destino. Alguns transtornos psiquiátricos também estão associados a um risco aumentado. É o caso da depressão, do transtorno afetivo bipolar e do transtorno de personalidade borderline, especialmente quando existem fatores como desesperança, impulsividade, uso de álcool ou outras drogas, crises pessoais ou tentativas anteriores. Mas atenção, ter um transtorno psiquiátrico não significa que uma pessoa irá tentar suicídio. Estamos falando de fatores de risco, não de uma sentença. É justamente por isso que reconhecer mudanças de comportamento, levar uma fala de morte a sério e procurar ajuda especializada pode fazer diferença. Comportamento suicida precisa ser compreendido, avaliado e tratado. E prevenção começa quando o sofrimento deixa de ser ignorado. Eu sou a doutora Aline Salim para a Vinha FM.
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1: Muito bem, gente, volta na programação da Rádio Vinha. Aí é exemplo que a gente faz aqui todos os dias. Hoje não vai ser diferente. A gente vai parar a programação aqui, ó, pra poder buscar por você, pelas suas causas, né? Pastor Renan Além tá aqui, ó, no estúdio pra poder orar por você. Pastor Renan, bom dia, tudo bem?
2: Bom dia, querido Daniel, queridos ouvintes. Uma grande alegria, um imenso prazer estar com você aqui nessa manhã, por esse tempo tão importante de oração, de falarmos com o Senhor. Eu quero compartilhar aqui apenas 3 versículos aqui do Salmo 145, que esquemou meu coração hoje, eu quero compartilhar com você. Salmo 45, verso 17, a Bíblia diz assim, ó: justo é o Senhor em todos os seus caminhos, benigno em todas as suas obras. Perto está o Senhor de todos os que o invocam, e todos que o invocam em verdade. Ele acode à vontade dos que o temem, atende-lhes o clamor e o salva. Aleluia. Amém. E é isso que nós vamos fazer agora. Se você pode, encoste o seu carro por um momento, pare o que você está fazendo, vamos invocar o Senhor, porque todo aquele que invoca o Senhor receberá dele a sua resposta. Amém? Pai, no nome do Senhor Jesus, nessa manhã, nós invocamos o teu santo nome, Pai. Obrigado, Jesus, pelo privilégio, pela oportunidade que temos aqui, Senhor, de orarmos ao Senhor, de termos a convicção que há um Deus que é também o nosso Pai, que nos ama e tem prazer em ouvir a oração. Senhor, a palavra do Senhor diz que o Senhor está perto, o Senhor está a um clamor, a um suspiro nosso. Pai, nessa manhã eu quero orar e eu quero invocar o teu nome. Oh Deus, eu quero declarar a bênção do Senhor sobre todos aqueles que estão nos ouvindo. Senhor, eu quero orar pelas aquelas famílias, oh Deus, que estão hoje nos ouvindo. Cada casa, cada trabalho, cada carro, Pai, que agora está ouvindo essa oração, eu declaro a bênção de Deus sobre a sua vida. Eu declaro que o Senhor é contigo, o Senhor é por você, que maior é aquele que está em você do que aquele que está no mundo, que tudo aquilo que tem se levantado, toda a resistência que você tem enfrentado, já caiu por terra no nome do Senhor Jesus. Você é bem-aventurado, você é feliz, porque você é filho do Altíssimo, e o Senhor é contigo, e o Senhor tem prazer em ouvir a sua oração. Ô Espírito Santo de Deus, nessa manhã nós oramos e colocamos cada um dos nossos pedidos de oração diante do Senhor, crendo na tua bondade, na tua fidelidade, na tua graça conosco. Pai, eu quero orar, Senhor, em especial por cada família, por cada casamento, por cada filho. Eu declaro, Pai, a bênção de Deus nas nossas casas. Declaro, Pai, que no nome do Senhor Jesus, casamentos fortalecidos no Senhor. Pai, eu quero declarar que tudo aquilo que tem se levantado para destruir o casamento, todo espírito de contenda, de briga, de confusão, eu declaro agora em nome do Senhor Jesus a falência de todo plano maligno para destruir os casamentos, para destruir as famílias. Pai, eu repreendo agora, Pai, todo espírito de divórcio, de separação. Declaramos harmonia na sua casa. Quero declarar que aquele que nesses dias tem vivido angustiado, oh Deus, porque o clima da sua casa não está bom, porque é um ambiente de briga, de contenda e confusão, nós oramos agora e repreendemos, Pai, no nome do Senhor Jesus, se levanta em favor de cada casa, de cada casamento. Pai, eu declaro, Pai, casamentos fortalecidos na graça do Senhor. Pai, eu quero declarar, Pai, que nós dependemos do Senhor e buscamos no Senhor sabedoria para os nossos relacionamentos. Pai, nós buscamos no Senhor sabedoria, revelação, compreensão da palavra, para que possamos ter relacionamentos edificados sobre a rocha, a casa que é edificada sobre a rocha da palavra, a rocha que é Cristo. Senhor, ela não vai ruir. Eu declaro sobre a vida dos meus ouvintes, Pai, Pai, que eles são agora fortalecidos na palavra. A palavra do Senhor é a verdade, a palavra do Senhor é rocha firme da qual estamos edificando a nossa casa, e a palavra do Senhor diz que o Senhor é por nós. Oh Deus, que o Senhor é aquele que pode todas as coisas. O Senhor pode mudar a realidade de cada casamento, o Senhor pode mudar a realidade dessa família que hoje está sofrendo, às vezes porque o pai foi embora, porque a mãe abandonou, porque os filhos estão, Senhor, às vezes escravizados nas drogas, drogas. Pai, nós cremos que o Senhor é poderoso para mudar realidades. Eu quero declarar e profetizar que a partir de hoje a realidade da sua casa começa a mudar, porque você vai invocar o Senhor na sua casa. Pai, eu quero declarar que haverá esse entendimento, oh Deus, na vida de cada um dos nossos ouvintes, que eles possam invocar o Senhor em toda e qualquer situação que estejam vivendo. Pai, eu quero declarar que o Senhor é poderoso para fazer infinitamente mais do que os meus irmãos podem pedir ou podem imaginar, segundo a sua riqueza em glória, segundo a sua graça abundante sobre nós. Eu abençoo a sua casa, eu abençoo a sua família, declaro que os seus filhos são abençoados, declaro que os seus filhos são rebentos da oliveira, sentados ao redor da sua mesa, seus filhos são para o cumprimento do propósito do Senhor. Eu quero declarar que tudo aquilo que tem se levantado para afetar os nossos jovens, todo espírito de rebeldia, oh Deus, caia por terra. Eu declaro, Pai, jovens, crianças, com seu coração convertido aos pais e o coração dos pais convertido aos filhos. Pai, eu quero orar em especial e declarar, Pai, que nós temos uma geração forte no Senhor, uma geração de jovens apaixonados pelo Senhor. Pai, eu quero declarar que os nossos jovens são para cumprir o propósito do Senhor, são jovens cheios do Espírito do Senhor Jesus. Pai, nós oramos e declaramos, Senhor Jesus, também sobre aqueles que porventura têm passado momentos de enfermidade, aqueles que estão lutando às vezes num leito de hospital. Pai, que agora mesmo o Senhor libera uma palavra de cura, porque nós cremos que a verdade da palavra diz que o Senhor já levou todas as nossas dores e enfermidades. Por isso toda enfermidade é ilegal, por isso nós amaldiçoamos o câncer, amaldiçoamos o problema no coração, amaldiçoamos os problemas, oh Deus, na saúde, e declaramos a cura completa de todos aqueles que estão nos ouvindo, dos familiares daqueles que estão nos ouvindo. Nós enviamos uma palavra de vida, uma palavra de esperança. A palavra final não é a do médico, a palavra final é do Senhor, e nós cremos na cura, nós cremos na restauração completa da sua saúde. Cremos que aqueles que estão às vezes no hospital ouvindo agora essa oração, você vai sair daí curado, restaurado, e você vai testemunhar do favor de Deus sobre a sua vida. Eu creio no poder da oração, eu creio no agir do Senhor. Pai, eu quero declarar também, Senhor, em especial eu quero orar pela nossa nação. Senhor, eu quero orar porque estamos vivendo dias maus, dias obscuros. Pai, nós oramos para que a luz do Senhor resplandeça sobre a nossa nação. Pai, nós pedimos a bênção do Senhor sobre cada cidade, cada estado, sobre a nossa nação, que todo principado, potestade, corrupção caia por terra. Pai, que o justo possa governar, oh Deus, porque se o justo governa, o povo vai bem. Nós oramos, Pai, para que o Senhor abençoe o Brasil, livre agora, Pai, de todo espírito de miséria, de pobreza, de corrupção, e declaramos ser o favor de Deus sobre essa nação, que o Senhor possa restaurar essa nação, que essa nação tenha uma experiência com o Senhor e possam se converter dos seus maus caminhos. Pai, nós abençoamos os nossos governantes, pedimos a bênção do Senhor sobre cada um, Senhor, em cada poder que foi estabelecido, que o Senhor traga a tua luz sobre o Congresso Nacional, que o Senhor traga a sua luz, oh Deus, sobre cada Câmara dos Deputados. Pedimos a bênção do Senhor sobre os nossos governantes, Pai. Oramos pela nossa cidade, que haja segurança, que haja saúde, que haja paz, em nome do Senhor Jesus. Eu abençoo os nossos ouvintes e abençoo também a nossa cidade, a nossa nação, em nome do Senhor Jesus. Se você crê, diga amém aí de onde você está, em nome de Jesus. Amém.

0: aí o som da Juliane Sons aqui na programação da Cidade Ligada a Jesus. São 9 horas e 14 minutinhos. Ó, você tá sabendo a nossa pergunta aqui, né? Daqui a pouquinho tem um Tira Dúvidas. E aí, ó, a gente quer saber de você. Aliás, antes de falar aqui a pergunta, deixa eu só te lembrar que a gente, ó, precisa que você envie um áudio, tá? De até um minuto pra gente poder passar aqui pro pastor ouvindo a sua opinião e aí comentar em cima dela, tá? Quais sinais do fim você percebe que já estão acontecendo hoje em dia, hein? A volta de Jesus tá iminente, né? Mas o que tá acontecendo que leva a crer que tá próximo, hein? 99997-2005. Vai participando aí, ó. Tem prêmios, hein? Tem aqui um almoço com buffet à vontade do Madame Fornalha e também uma sessão de quironipólise para redução de medidas lá da Napoli Face Corpo. E olha só, 9 horas 15 minutinhos. Deixa eu bater um papo agora aqui com o Flávio, lá do Empório Fornalha. Ô, Flávio, bom dia. Tudo bem com você, Flávio?
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1: 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Ó, são 9h18. Ó, Raquel, bom dia, tudo bem com você? Como é que você tá? Tudo tranquilo?
2: Tranquilo demais, bom dia. Bom dia, Daniel, bom dia, queridos ouvintes, saudades de vocês.
1: Daqui a pouquinho a gente tem, né, o Tira Dúvidas e o pessoal, ó, além de responder a nossa pergunta, sim, se você tiver alguma dúvida, vai enviando pra gente também, né, Raquel?
2: Exatamente, faça como o Elton aqui, como, deixa eu ver o nome do... O rapaz, tem uma galera aqui já falando com a gente.
1: Foi Lauro, né?
2: É Lauro, sim. Você me mandou o nome da segunda pergunta aqui. E tem outras perguntas aqui, além da pergunta do ouvinte, né? Que você já anunciou
1: hoje
2: pra gente.
1: Foi Lauro, tá aqui, ó.
2: Foi o Lauro?
1: Bom dia, Daniel. Bom dia, pastor. Bom dia, Raquel. Sou o Lauro.
2: É mesmo. Tá dentro da pergunta aqui, eu não vi.
1: Pois é, tá aqui. Mas você também tá ouvindo aí, ó. É porque o pessoal tá muito entusiasmado, né? Querendo responder a nossa pergunta. Mas é importante, o programa também precisa da sua pergunta.
2: Exatamente.
1: Né, da sua dúvida bíblica aí.
2: Aproveita que a galera tá entretida em só responder a pergunta do ouvinte. Você manda outras perguntas. Porque eu me lembro, eu já falei isso aqui antes, o Daniel, que quando eu era um ouvinte assíduo da rádio. Eu amava essa rádio há muitos anos atrás. Eu me lembro que eu ouvia e falava, eu vou ser locutor. Eu passava na porta dessa rádio.
1: Olha que legal.
2: Eu ergui a mão pra cá.
1: Olha só.
2: E falava, eu vou ser locutora dessa rádio. Né?
1: Ué, mas eu vou te falar um negócio. Ah. É só profetizar, porque quando eu cheguei aqui em Goiânia, a rádio vinha das rádios cristãs, foi a última que eu vim.
2: Sério?
1: Eu já tinha ido nas outras, né? Eu fui em outras rádios aqui também de Goiânia. E aí, ô Raquel, quando eu cheguei aqui, a que eu mais fui bem tratado foi aqui. Né? Me receberam muito. Aliás, é uma característica da Rádio Vinha,
2: sim,
1: viu?
2: Sim.
1: Ser bem tratado. Todo mundo
2: benção.
1: Aqui é muito bem tratado.
2: O relacionamento aqui é muito bom.
1: Aí, ô Raquel, na hora que eu saí, que eu desci as escadas, que eu deixei meu currículo, conversei com a menina que trabalhava aqui, que eu desci, eu falei, senhor, a que eu mais gostei foi aqui, abra as portas aqui.
2: É maravilhoso.
1: Aí,
2: não é só profetizar, é profetizar com fé.
1: Já comigo, filho, pode deixar. Prepara aí que você vai trabalhar aqui.
2: É verdade. Então...
1: Mas manda aí, viu, gente, a pergunta 99997-2005. A gente quer aqui, ó, a sua participação. A gente precisa, né, Raquel, da sua participação.
2: Com certeza. Aproveitar e antecipar a pergunta aqui do Elton, ó. Ele quer saber o que a Bíblia fala sobre maldição hereditária. É possível o pecado dos antepassados refletir nas gerações futuras? Será?
1: Pois
2: será
1: é.
2: Que tem maldição familiar até a terceira, quarta? Não é? A gente vai saber, pastor.
1: Daqui a pouquinho, tá? Então vai enviando aí, ó. Enquanto isso, deixa eu atender aqui, ó, o pedido musical. Deixa eu pegar aqui, ó, do Luciano. Luciano, ele pediu uma música legal, a gente vai tocar agora pra ele.
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1: Solta a voz aí, bom
4: Daniel,
1: dia!
4: Daniel, a música que eu quero ouvir, meu querido, o louvor, para que possamos acalmar nosso coração, é da Heloísa Rocha, Jesus, o caminho, a verdade e a vida, né?
1: Vamos lá.
4: Não se

0: saia,
1: um abraço a todos os ouvintes da Rádio Minha. Um beijo.
0: Valeu, Luciano. Obrigado pela sua participação. Você viu como é que você vai pedir música aqui na programação da Minha, né? Você tem que cantar um pedacinho dela. Manda pra mim, já já a gente passa aqui pra você. Mas vamos tocar do Luciano e Luísa Rosa. Não sei.

0: Hoje está aqui na programação da Rádio Vinha, mais uma que você ouve primeiro por aqui, ó. Eu vou seguir em frente. Heloísa Rosa também passou por aqui, foi pedido direto no nosso WhatsApp. Jesus é o caminho, foi o Luciano, né? Cantou direitinho e aí a gente toca, né? Gente, eu vou para um rápido intervalo, já já tem aqui o programa Tira Dúvidas, não sai daí! 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
14: Estamos começando mais um programa Tira Dúvidas nessa manhã abençoada de quarta-feira. Mais um programa aí para nós enchermos o nosso coração da graça, da presença de Deus. Mais do que mero conhecimento, a gente está se alimentando da palavra de Deus e você nos ajuda aqui nessa tarefa, que é um privilégio, né? Mandando a sua pergunta para a gente e mandando também a pergunta do ouvinte, né? Vou dizer a nossa pergunta do ouvinte aqui é: quais os sinais do fim você tem percebido nos dias de hoje? Avaliando aí o cenário, quais são esses sinais perceptíveis aí aos seus olhos? E agora falar com o nosso querido mestre, pastor Luiz Rigonato. Bom dia, pastor. Tudo bem com o senhor?
15: Bom dia, Raquel. Equipe da mesa aqui, com o Gabriel, o Daniel, o Patrick. Bom dia aos nossos ouvintes para mais esse dia de compartilhamento da palavra, né? E o elemento que a gente tem para compartilhar essa palavra é a sua dúvida. A sua dúvida, ela pode ser uma ferramenta muito útil para a edificação de muitos. né? A palavra de Deus, ela é poderosa. Nela tem suprimento e respostas para todas as necessidades humanas. Então, convide mais alguém para ouvir conosco, amém? Vamos lá então, conforme as dúvidas daqueles que já nos mandaram as perguntas, vamos responder aqui tendo como base a palavra de Deus, amém?
14: Amém. Pastor, a gente vai começar aqui com a pergunta do Elton, que a gente até anunciou aqui no nosso pré-programa, que eu e o Daniel. Ele quer saber aqui, ó, o que é que a Bíblia fala sobre maldição hereditária? É possível o pecado dos antepassados refletir nas gerações futuras, pastor?
15: Sim, é perfeitamente possível, né? O que foi determinado é uma verdade, que Deus visitaria a maldição, o pecado, né, o erro dos pais nos filhos até terceira e quarta geração. Desta feita, ele também falou que a bênção, né, o acerto, a escolha correta dos pais refletiria agora, né, repercutiria até a milésima geração. A maldição até a quarta geração, mas a bênção até a milésima geração. Portanto, isso foi, digamos, foi condensado, estruturado e alinhado em Cristo. Se alguém está em Cristo, nenhuma maldição existe contra ele. Romanos capítulo 8, versículo 1. Por quê? Porque as coisas velhas já passaram, se fizeram novas. 2 Coríntios 5, 17. Então, assim, quem está em Cristo é nova criação, e aqueles que são nova criação não tem maldição sobre eles. Não tem o poder da maldição hereditária, não tem a enfermidade, a pobreza, né? Seja a doença ou a miséria, em Cristo tudo é anulado. E para aquele que está em Cristo, ele se torna, de fato, de maneira inversa da antiga lei, que antes ele repassava, né? O pai, ele transferia a maldição para o filho. Mas agora não, se ele está em Cristo, ele compartilha a bênção, porque a promessa é: crê no Senhor Jesus e será salvo você e a sua casa. Salvo do quê? Das maldições hereditárias e de tudo que procede da velha natureza caída. Amém? É maravilhoso estar em Cristo. É a minha proposta para você hoje. Esteja em Cristo Jesus. Ah, mas como que eu posso estar em Cristo? Romanos 10, 9. Com o coração se crê, né, para salvação, e com a boca se confessa para justiça. Crê e confessa o quê? Você crê que Jesus é o Deus que se fez homem, habitou entre nós como cordeiro sem mancha, sem pecado. Ele morreu como sacrifício vivo, derramou o seu sangue, e esse sangue nos perdoa de todos os nossos pecados, pecados do passado, do presente e do futuro. Quando você crê nessa verdade, você é salvo. Amém? Você é salvo das maldições hereditárias.
14: Aleluia.
15: Amém?
0: E aí, Raquel, bom dia, bom dia, pastor, bom dia para quem tá nos ouvindo aí e vendo também no YouTube, né? Aliás, o pessoal também pode participar por lá, Rádio Vinha FM, daqui a pouquinho a gente passa lá para ver se tem participação, né, Raquel?
14: Isso mesmo.
0: Então vamos lá, aqui, ó, pastor, o Lauro, ele tem uma pergunta aqui interessante, ele tá dizendo assim que lá em Filipenses, capítulo 3, verso 10, diz que Paulo quer conhecer a Cristo e participar dos seus sofrimentos, tornando como Jesus em sua morte. Pastor, o que quer dizer tornar como ele em sua morte?
15: O maior poder jamais exercido por Deus é a ressurreição de Cristo. O que a Bíblia diz, para explicar Filipenses 3:10, eu vou recorrer a Efésios 2:6, que diz assim, que Jesus morreu, nós morremos com ele. É uma morte inclusiva. Eu acabei de falar aqui na resposta anterior sobre crer e confessar. Quando você crê e confessa, você é colocado por Deus dentro de tudo aquilo que Cristo viveu, né? Então, Efésios 2:6, que é, ele morreu, nós morremos com ele. Ele ressuscitou, e juntamente com ele nos ressuscitou e nos fez assentar nos lugares celestiais em Cristo Jesus, né? Porque nós estávamos mortos nos nossos delitos e pecados, e a Bíblia diz que ele nos deu vida juntamente com Cristo. Isso é muita graça, e é por essa graça que vocês são salvos. E o que Filipenses 3:10 está dizendo é Paulo apenas repetindo, né, o que ele disse em Efésio, é que de outra maneira, conhecer o quê? Esse processo de justiça é maravilhoso. Por isso que a gente fala contra a justiça própria. Porque o versículo anterior ao que... Como que é o nome dele?
0: Lauro.
15: Que o Lauro referiu-se, Filipenses 3:10, Filipenses 3:9, esse texto é maravilhoso também. Para a gente completar o raciocínio e responder a ele, lá diz assim que... E ser achado nele não tendo justiça própria, que procede de lei, de mérito humano, senão a justiça que é mediante a fé em Cristo. A justiça que procede de Deus, baseada na fé. Bom, quando você o conhece, você conhece o poder da ressurreição, que te dá vida eterna, você estava eternamente condenado. Agora, por essa morte e ressurreição de Cristo, crendo no seu poder eficaz de justiça divina que condena Cristo no nosso lugar, aí nós alcançamos a comunhão nos seus sofrimentos, conformando-nos, ou seja, nos colocando da mesma forma com ele na sua morte. Ele morreu, nós morremos. Ele ressuscitou, nós ressuscitamos com ele. Ele se assentou em lugares celestiais, ele nos fez assentar com ele, né? Para de algum modo alcançar a ressurreição dentre os mortos. São essas verdades, elas aparentemente são científicas, mas não são científicas, são profundamente inescrutáveis, inexplicáveis, e só se compreendem pela fé. Espero que Deus te dê fé, Lauro, para que você compreenda, você compreenda essa verdade poderosa.
0: Amém.
15: Amém.
14: Deus, profundo demais, maravilhoso. Pastor César, ele quer saber aqui, ó. Quando a Bíblia fala de oliveira, está se referindo a Israel, e quando se fala de videira, está se referindo a Jesus?
15: Se você for para João capítulo 15, lá Jesus ele fala com muita clareza, né? Capítulo 15 de João fala assim, ó, Jesus se referindo a ele e respondendo a quem? Ao Israel?
14: O nome dele é César.
15: Ao César, isso. Né? Então, César. Jesus se referindo a si mesmo em João 15, versículo 1, ele diz: eu sou a videira e o meu pai é o agricultor. Todo ramo que estando em mim não der fruto, ele o corta. Puxa. Isso aqui não é verdade, que ele, não é que ele poda fora, não. Ele faz o trabalho do agricultor, que ele poda para dar mais fruto. É apenas uma disciplina de maturidade, para a maturidade. Então é isso aí. Israel é comparado à figueira. Você sabe que Oliveira, né? É porque o Salmo 128. Há uma promessa, né, para a família maravilhosa, que os filhos seriam como, os filhos serão, não seriam não, eles serão, para aquele que está em Cristo, como os rebentos da oliveira, cheios de vida e vitalidade. A oliveira é uma das árvores mais longévolas. Aliás, eu tive o privilégio de estar diante das oliveiras do Jardim de Getsemane, que tem mais de 2.500 anos, aquelas oliveiras. Então, assim, Israel é a nação mais, com prazo de validade mais longo, né? Foi estabelecida em Abraão e subsiste até hoje pelo poder de Deus. Então é isso aí, você está certo.
14: Só por curiosidade aí, quantos anos leva para uma oliveira dar fruto, pastor? Parece que são muitos anos, né?
15: Muitos anos, acho que 50 anos, sei lá.
14: Geralmente uma pessoa planta para os filhos colherem, né?
15: É, as próximas gerações.
14: As próximas gerações.
15: É, lembrando que a oliveira é a árvore que produz a famosa azeitona que você tanto gosta.
14: É maravilhosa. E olha, a gente já vai para um rápido intervalo, mas antes eu quero deixar a pergunta aqui do nosso ouvinte. Quais os sinais do fim você percebe nos dias de hoje? Aproveita o intervalo aí e manda a sua resposta para a gente e a sua pergunta também, tá? Tô te esperando, até daqui a pouquinho.
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14: De volta ao programa Tira Dúvidas, um tempinho sempre abençoado, maravilhoso. E se você gosta desse conteúdo, tem sido abençoado, segue a gente lá nas nossas redes sociais, lá no nosso canal do YouTube, Rádio Vim FM. Você tem a chance de assistir esse programa de novo, compartilhar com um amigo, um parente, né? Tem também as redes sociais aí do pastor Luiz com Z Rigonato. Lá ele responde muitas perguntas e ele fala de muitos temas atuais. Tem o meu também, Raquel de Lima, oficial, daniel.d.fernandes. Gabriel Manetti, que tá com a gente aqui, tá? E olha, a gente vai soltar agora as respostas do nosso ouvinte. A gente vai ouvir a sua voz aqui agora para essa pergunta aqui. Quais os sinais do fim você tem percebido nos dias de hoje?
0: Muito
14: Solta
0: bem.
14: Solta aí pra gente aí, né?
0: Vamos lá, Fernando vai ser o primeiro a participar.
7: Bom dia, Daniel. Graça e paz. Aqui é o Fernando Jesus. Moro aqui no Jardim Cristal, em Aparecida de Goiânia. Tô todos os dias ligado na Rádio Vim FM. E os sinais estão se cumprindo de todas as formas. Eu vejo ultimamente o tempo voa, e esse é o de menos. A palavra de Deus diz que no final dos tempos o amor de muitos esfriaria. Era pai contra filho, filho contra pai. E hoje em dia o que a gente mais vê é isso, né? Você liga o jornal aí durante o dia, toda hora tem um caso, um pai matou um filho matou um pai. Guerras, rumores de guerra, a gente já tá vendo as guerras se espalhando aí para todos os lados. E se a gente analisar os sinais dos fins dos tempos, o fim tá próximo, viu? Bom dia, a paz do Senhor aí para todos vocês, estamos aqui ligados na rádio.
0: Muito bem, esse foi o Fernando, agora vamos com a Raquel.
25: Paz do Senhor Jesus, Daniel, bom dia. Meu irmão, acho que um dos sinais da volta de Jesus é aquilo que diz lá em 2 Timóteo 4, 3-4. Né, que as pessoas amontoarão para si vãs concupiscências, que terão comichões nos ouvidos, né, que não suportarão a verdade, a sã doutrina. E eu vi um vídeo de um pastor essa semana agora, ele ministrando a respeito do encontro de Jesus com a samaritana, e ele explicando o que é essa água de vida eterna que Jesus estava oferecendo para ela. Daniel, é uma coisa absurda, é uma coisa nojenta, asquerosa, o que aquele pseudopastor falou referente a esse texto. Então, meu irmão, um dos sinais para mim é isso. Cada um está criando para si as suas fábulas, as suas doutrinas, sabe? E pior, estão levando a muitos.
0: Tudo bem, essa foi a Raquel, agora a Cleia para a gente finalizar.
26: Oi, Daniel, bom dia, tudo bem? Quando nós olhamos os sinais que a Bíblia nos deixa, né? E que nos manda olhar para a figueira, que é Israel, a gente vê que não só está próximo, como é real. E eu acredito que, como a Bíblia fala, que nenhum vai ficar sem ouvir o Evangelho, e está afunilando, assim, a gente ver missionários, ver pessoas que andam por aí falando, olha, o evangelho já está sendo propagado em lugares que antes não iam. Então eu acredito que não vai demorar não, ó. Jesus está, de vez em quando eu tenho um sonho que ele está assim ali, ó, no céu, prontinho, falando para os anjos, calma, calma, só mais um trisquinho e vambora. E é lindo, né, a gente entender que o nosso Deus tão maravilhoso foi preparar-nos um lugar e Ele mesmo vai vir nos buscar. Maranata, né?
0: Pois é, essa foi a Cleia, então, a última participação de hoje.
1: Amém, que benção, olha só. A participação interessante dos irmãos. Muitos mesmo estão bem alinhados com tudo que a Bíblia diz, né? E convergindo num só raciocínio do que Jesus deu como dica, que se multiplicar, Mateus 24, 12, por se multiplicar a iniquidade, o amor se esfriará de quase todos. Os dois ouvintes falaram em linha com isso aqui. E a Cleia, ela mencionou Mateus 24, 32. Aprendei, pois, a parábola da figueira. Quando os seus ramos se renovam e as folhas brotam, sabeis que está próximo o verão. Isso é para Israel. Então, Israel, de fato, é um relógio profético. E Jesus falou sobre Israel em Mateus 24, 6. Ouvireis falar de guerras e de rumores de guerras. Israel está em guerra, gente. Então é um sinal evidente. É um sinal profético evidente na geopolítica internacional, que nos dá uma certeza dessa aproximação. Pastor, é o fim? Não, ainda não é o fim. É o princípio das dores. Mas o princípio das dores são fatores proféticos, fatores de geopolítica internacional que apontam claramente para a volta de Jesus. Olha só, você observa diante dos nossos olhos, estão acontecendo duas coisas. Quer dizer, a engrenagem do panorama profético, ela foi destravada e as coisas aceleram, os acontecimentos estão acelerados em conjuntura com o panorama geopolítico nacional e internacional. Os sinais estão à nossa volta. É só abrir os olhos e ver. E eu vou repetir a palavra que está em Apocalipse, né? Dita a todas as cartas que receberam orientações desses dias. Quem tem ouvidos, ouça o que o Espírito diz às igrejas. Olha só, o Espírito Santo está dando uma prioridade ao fator igreja, que é o corpo do Senhor Jesus aqui na terra. Quer dizer, quando a igreja for tirada, será um sinal para Israel. Hoje, o sinal para a igreja é Israel, mas depois a coisa vai inverter. Tendo sido tirada daqui a igreja, essa igreja arrebatada se tornará um grande sinal para Israel, para que Israel, enfim, se converta. Então, os sinais da volta de Jesus estão ao nosso redor, né? A Organização das Nações Unidas não é mais a mesma, não existe acordo, não existe quase nem blocos de nações que se unem. Mas, na verdade, a gente está vendo dois eixos, né? O eixo da direita e o eixo da esquerda. Países cujo governo a base é a ditadura, né? O despotismo e outras coisas, né? A prepotência da Rússia, a prepotência da Coreia do Norte, a prepotência do Irã, que usa o poder bélico para amedrontar, como limites geográficos são definidos hoje pela guerra, pelo poder de fogo. Isso é um sinal evidente da volta de Jesus. Na história, nunca na história recente dos últimos 80 anos, pós-guerra mundial, nunca estivemos tão próximos do eclodir de uma terceira guerra mundial como na atualidade. Se para você isso não te chama a atenção, peço que você ore. Porque deveria chamar a sua atenção para quê? Para os sinais que nos tornam, que nos leva para próximo de Jesus, da sua volta. Está muito claro e muito evidente. Amém.
0: Amém. Pastor, agora fazendo uma pergunta aqui, deixa eu abrir aqui, foi a Suelen. A Suelen disse o seguinte, ó, pastor, eu já ouvi de alguns pastores que se eu crer, automaticamente minha família tá salva. Mas parece que a salvação ela é individual. Aquele que crer será salvo, quem confessar será salvo. Como entender essa crença que todos estão salvos simplesmente porque eu acreditei?
1: Pois é, pela Bíblia. Né? Vou dizer para você, é a Bíblia quem diz, Deus planejou a salvação no plano coletivo familiar, né? Atos 16:31, Paulo ele mostra a salvação completa. O carcereiro ele perdeu todos os prisioneiros porque deu um terremoto violento em Filipos, né? E o carcereiro despertou do sono e ele viu todas as algemas e portas abertas do cárcere. E ele puxou a espada para suicidar-se, supondo que os presos tivessem fugido. Ele estava numa crise ali por causa da função dele. Naquela época, se ele perdesse a prisão inteira de prisioneiros, seria morto. Mas a Bíblia diz que Paulo bradou em alta voz: não te faças nenhum mal, que todos aqui estamos, né? Então o carcereiro, tendo pedido uma luz, entrou precipitadamente e trêmulo prostrou-se diante de Paulo. Um terremoto, olha só, nós estamos vivendo uma era de abalos sísmicos na estrutura dos governos. E nós temos que nos prostrar diante de Deus. Mas essa situação conta que culminou assim. Ele falou: Senhor, o que, que eu devo fazer para ser salvo? Aí Paulo respondeu, né? Responderam Paulo e Silas: crê no Senhor Jesus, será salvo você e a sua casa. Coisa linda. Então isso se tornou um fundamento da fé. Quando um crê, todos creem. Josué falou em Josué 24:15: eu e a minha casa serviremos ao Senhor. Né? Eu poderia mostrar outros textos, que a situação de Cornélio em Atos 10, a Bíblia diz que Paulo pregou a palavra e que Cornélio e a sua casa creram na palavra pregada e foram salvos. Há uma promessa. A salvação de Noé é um tipo de como Deus exerce a salvação. Não foi somente Noé e a esposa que entraram na arca e se salvaram do juízo do dilúvio, não. Ele, a casa dele e as noras foram salvos. Há uma promessa de salvação para a família. E isso é maravilhoso, maravilhoso. Quando isso acontece, um se converte. Então, pela promessa, todos da casa se converterão também. É a maneira de Deus tornar a sua salvação exponencial. Não somente um se salva numa casa, mas ele e a casa dele se salvam quando ele se converte ao Senhor. Isso é poderoso, sentido, né? Eu sei que a salvação é individual, é um por um, mas existe algo sobrenatural. E quando um se converte... um por todos e todos por um, todos serão salvos.
4: Literalmente não se guiar por vistas, né? Ainda que o seu filho não tenha se convertido ou seu marido, a palavra de Deus disse que a sua casa toda será salva. Então continua orando, perseguindo isso,
1: acredite,
4: reivindicando isso, essa promessa de Deus, né, pastor?
1: Pastor, mas é impossível. Sim, é impossível para o homem. O que é impossível para o homem é possível para Deus.
4: Aleluia.
0: Aqueles que olhavam para Paulo, né, pastor, também falavam: ó, impossível esse cara se converter. E se converteu.
1: E se converteu,
4: Maravilhoso, né? Isso enche a gente de fé. E, pastor, voltando pro final, estamos quase terminando aqui. E aí a nossa ouvinte aqui, que é a Luciane Borges, ela diz aqui, ó: bom dia, paz, né? Eu quero saber se a inteligência artificial pode vir a ser o anticristo pelo fato da IA tá em todo mundo, ter o conhecimento de tudo e pode até criar imagens de pessoas. E ela continua aqui: também até mesmo os próprios criadores da IA, eles estão com medo de perder o domínio sobre ela, né? Não ter comando sobre ela. Ela diz: misericórdia, pastor, é assustador Conta aí, pastor.
1: Sim, é claro que o anticristo, a besta, será um governo global. Um governo de envergadura global. Hoje os governantes, eles governam jurisdições nacionais, países, né, nações. Mas o anticristo vai ter uma... O mundo vai culminar numa crise tão grande de referência, envergadura planetária, global, e vai requerer um governante que tenha habilidade de solucionar as coisas nessa envergadura também, global, planetária. O anticristo, se a sua pergunta é a IA é a besta? Não, ele vai fazer uso dela. Hoje já tem em uso, né? Não pode ser liberado o uso de maneira clínica ou permitida por causa das legislações. Mas já existem micro-robôs da dimensão de moléculas, micro-robôs que estimula funções cerebrais poderosíssimas. Então isso já existe na atualidade. Eu não estou falando de coisa de ficção aqui, não, estou falando de realidade.
4: Já foi implantado em pessoas, pastor?
1: São micro-robôs que são implantados, né, em algumas áreas cerebrais, que estimulam poderosamente o potencial do cérebro humano. Então a inteligência artificial, as previsões para 2030, estou falando de coisas daqui para praticamente 3 anos e alguns meses. A inteligência artificial terá um desenvolvimento tão grande que ela será mais capaz do que a competência intelectual da humanidade inteira. Então, isso a passos acelerados. Eu sei que nós estamos falando de coisa de hoje, mas além daquilo que a gente sabe, tem muitas coisas que já há décadas já têm sido desenvolvidas, que se desenvolveram, chegaram ao ápice de uma tecnologia cibernética, né, avançadíssima. Então, assim, em 2030 nós teremos um exército de robôs, de milhões de robôs já prontos. Ai. Que as grandes Big Techs, vou dar só o exemplo da SpaceX, das empresas do conglomerado Elon Musk, né? Então, que é o próprio proprietário da Tesla, é proprietário da Starlink e outras SpaceX, que é dele também, que hoje era uma máxima que robô não tinha ré, foguete não tinha ré, né? Agora os foguetes, eles são arremessados no espaço sideral e eles voltam para a base, e tornando a área, os projetos espaciais infinitamente mais baratos, possibilitando conquistas impressionantes. Vamos falar aqui da Starlink, que está com quase 12 mil satélites na esfera terrestre, sobre a esfera terrestre. Você sabe que nunca a tecnologia da NASA nunca tinha conseguido ultrapassar 6 mil satélites no espaço sideral. Hoje só a SpaceX tem 12 mil e o alvo dele é chegar a 20 mil, é cobrir a Terra. É uma cobertura, né, de uma informação transcendental. Tudo isso são sinais do fim. O anticristo vai usar tudo isso a favor do seu governo.
4: A Luciane até complementa aqui, ela fala: pastor, a IA está se tornando onipresente e onisciente. Não chega tanto.
8: Eu,
4: né,
8: concordo com o pastor, eu acho que a inteligência artificial ela vai ser usada pelo anticristo, porque em Apocalipse capítulo 13 fala que é um número de homem. Uhum. O número do anticristo é um número de homem, 666. Entendeu? Então assim, não pode ser uma tecnologia. Entendeu? O anticristo não pode ser, mas vai ser um suporte para ele.
4: Ele vai usar, né, a tecnologia.
8: Isso, ele vai usar, vai ser um suporte
4: para ele.
8: Que
4: tem essa capacidade incrível, né?
8: É.
1: Não, os governos têm o poder de governar, de ter na mão isso, de estatizar. Hoje tem a estatização e a privatização. Estatização é tudo aquilo que se torna do governo. Mas vamos colocar aqui para Goiás. A Saneago está em processo de privatização, ou seja, o governo é do governo, ele vai vender para a iniciativa privada. Mas naquele tempo, como o governo do anticristo vai ser ditatorial, ele vai ter tudo na sua mão, centralizado. E essas tecnologias estarão a serviço do mal. Não do bem. Não. Poderia ser um grande bem, mas vai ser um grande mal. Agora, por que besta? A besta, porque ela detém todo o poder do diabo e da política mundial. Agora, é a besta também porque não procede de genética nem divina, nem humana. Procede de algo do diabo.
4: É uma aberração, né,
1: pastor? É uma aberração da genética humana, né? Uhum. Então vai ser algo assim que a gente não tem noção ainda. Mas nós esperamos pelo Senhor.
8: Amém.
1: Ora vem, amém. Senhor Jesus.
4: Amém. Aleluia. Amém. E a gente vai finalizar o programa fazendo como sempre, né? Orando pela sua vida. Então, se você puder dar uma pausinha, quero agradecer aí a sua participação, as perguntas, as respostas, tá? Quarta-feira tem mais. Vamos orar, pastor?
1: Vamos orar. Crendo com seu coração, declarando com a sua boca, amém, aquilo que eu orar, Deus vai fazer na sua vida neste momento. Pai, eu oro em nome de Jesus, porque de nós mesmos nada podemos. Mas em Cristo nós podemos todas as coisas.
8: Amém, Jesus.
1: E o Senhor, pela sua palavra, pode ir muito além do que nós imaginamos. Então nós agora, de maneira intrépida, de maneira compreendida, ó Deus, nós entramos no Santo dos Santos da maneira que é legítimo, pelo sangue de Jesus. Ninguém pode se aproximar de Deus sem estando em pecado, ó Deus, mas pelo sangue de Jesus e cobertos por essa graça poderosa que é o teu sangue que foi derramado, que perdoa os nossos pecados, nós aproximamos com confiança, oh, Senhor.
8: Aleluia.
1: Nós sabemos, nós temos grande sacerdote, Pai, sobre a casa de Deus, que é a igreja. Então nós nos aproximamos, Senhor, com coração sincero, com certeza de fé absoluta de que o Senhor é bom e a sua misericórdia dura para sempre. Deus, eu oro agora pelas milhares de pessoas, milhares e milhares que oram comigo. Deus bendito, nós juntos, nós guardamos, Senhor, nós reafirmamos a nossa confissão de fé sem vacilar, porque nós sabemos que quem fez a promessa é fiel.
4: Aleluia.
1: Nós confessamos salvação, confessamos agora, Pai, libertação de opressão, de espíritos malignos. Oh, Deus, confessamos agora a cura daqueles que estão enfermos.
8: Amém.
1: Seja enfermidade na alma, seja enfermidade no corpo físico.
8: Amém, Jesus.
1: Deus, cura. Eu envio uma palavra de cura agora em nome de Jesus. Eu também, Pai, eu confesso agora pela palavra do Senhor, porque o Senhor veio para nos dar vida em abundância.
8: Amém, Deus.
1: E aqueles que estão em Cristo, não é legítimo que eles estejam na miséria, na dificuldade. Oh, Deus, no padecimento, na penúria da escassez. Senhor, envie uma palavra de provisão agora, Senhor. Eu envio essa palavra no teu nome. Haja provisão sobre todos aqueles que oram comigo agora.
8: Amém.
1: Haja paz, haja alegria,
8: amém,
1: na família.
8: Senhor.
1: Haja grande salvação. É a minha oração, Senhor. Abençoe o Brasil nesse momento,
8: aleluia,
1: Pai, tão difícil,
8: Senhor,
1: da nossa história.
8: Jesus,
1: abençoe esse momento eleitoral que se decide quem será o novo presidente, Pai. Que seja aquele segundo a sua vontade, para a glória de Deus. Abençoe atualmente o governo que está estabelecido, Pai, até as transições de cargos, transferências de cargos que acontecerão em janeiro. Abençoa essa fase do Brasil. Abençoa os governantes na atualidade. Senhor, em nome de Jesus, nós oramos também pelo ministro, ó Deus, do Supremo Tribunal Federal, André Mendonça. Ó Deus, abençoa ele e aqueles que estão com ele, em nome de Jesus. É a minha oração, para a glória do teu nome, em nome do Pai, do Filho e do Espírito Santo. Amém e amém.
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0: horas, 20 minutinhos, a gente já tá de volta aqui na programação da Rádio Vinha. Uma manhã maravilhosa pra você, abençoada aí, ó. Onde quer que você esteja, que o amor, a graça, né, e a misericórdia do Senhor alcancem você, né? Que você seja próspero, abençoado aí nessa quarta-feira, dia 14 de outubro de 2026. Olha só, a gente tava com uma pergunta aqui, né, para o Tira Dúvidas, né? E o que que acontece? Sempre quando a gente traz uma pergunta para o Tira Dúvidas nas quartas-feiras, a gente continua com essa pergunta aqui, ó. Então você vai mandando aí o seu áudio de até um minuto respondendo pra gente, hein? Quais são os sinais aí, ó, que você tem percebido que levam você a crer que tá próximo aí a volta de Jesus Cristo, hein? Conta pra gente no 99997-2005. Essa é a nossa enquete de hoje. E aí, ó, você já vai deixar também aqui o seu nome completo pra você concorrer a dois prêmios, tá? Tem um almoço com buffet à vontade lá no Madame Fornalha e uma sessão de criolipólise pra redução de medidas lá da Nápoles Face Corpo. Eu quero até fazer o seguinte, hein? São 10h21. Vamos lá para o nosso WhatsApp. Deixa eu pegar algumas participações aqui, ó. O Neto, deixa eu saber aqui qual que é a opinião do Neto. Ô, Neto, bom dia, meu irmão.
1: Bom dia, Daniel. A paz do Senhor.
0: Paz do Senhor, meu irmão.
1: Então, os últimos tempos que vem acontecendo com frequência, né, que a gente vê em torno do mundo, né? Os terremotos.
0: Sim.
1: Né?
0: Sim.
1: É, o amor de muitos se esfriaram.
0: Verdade.
1: Você vê que qualquer coisinha as pessoas querem tirar a vida de outra pessoa.
0: Ó, verdade, hein, Neto?
1: Então, assim, esses são os grandes sinais que vem acontecendo.
0: Pois é, ô Neto, e a gente tem visto realmente, né, se multiplicar muito. Gente, a violência, a corrupção, de um modo geral, tem se multiplicado demais, né? E realmente é um sinalizador de que tá começando, né? São as dores, como o pastor disse aqui no Tira Dúvidas, né? São as dores de parto que estão acontecendo já. A Laura também tá participando aqui, Laura. Bom dia, minha irmã.
2: Graça e paz, Daniel.
0: Graça e paz,
2: bom
0: minha
2: dia,
0: irmã.
2: Bom dia a todos. Daniel, pra mim, os sinais mais assim que estão tão evidentes, tão claro como o sol ao meio-dia, é a falta de amor pelo próximo.
0: Aham.
2: A falta de respeito pelas escrituras.
0: Sim, sim.
2: A ganância que tá demais.

0: e a falta da ministração da palavra nas igrejas. É muita pregação de prosperidade, muito caso, muita história e pouca palavra. Deus abençoe os irmãos. Tenha um dia abençoado em Cristo Jesus.
1: Valeu, Laura. Um abraço pra você. Deixa eu ver quem mais tá com a gente aqui. O Luciano. Luciano, bom dia.
2: Bom dia, meu irmão Daniel. Graça e paz.
1: Graça e paz, meu irmão.
2: De Piracanjuba, pastor Guilherme. É, aqui, em relação à enquete, eu vou lá em Mateus 24, 12 e 13. Devido à maldade, né, um aumento da maldade, o amor de muitos esfriará, mas aquele que perseverar será salvo. Então esse para mim, Daniel, infelizmente é um dos grandes sinais que está chegando o fim, porque a gente pode ver hoje em dia o que está acontecendo tanto no lado político como em todas as áreas, né, no planeta. É. Muita maldade, muita intolerância, e devemos estar sempre atentos, orando, né, esperando a volta do Senhor Jesus.
1: Amém,
2: meu irmão. Um abraço, beijo a todos aí da Rádio Vinha, graça e a paz.
1: Valeu, Luciano, obrigado pela sua participação, mas e pra você que tá aí, ó, sintonizado na programação da Rádio Vinha nessa quarta-feira, seja no rádio 91.9, seja também pela internet, né, Alexa, nos nossos sites, também aí um aplicativo, né, qual que é a sua opinião, hein? O que que você acha? Quais são os sinais, assim, que são perceptíveis, que você fala assim, realmente, as coisas estão caminhando pro fim mesmo, Jesus tá próximo de voltar. Fala pra gente aqui no 99997-2005, 10h24, chegando agora, o som do Get Worship.

são sinais assim que você tem percebido que realmente as coisas estão afunilando e Jesus já está próximo de estar de novo conosco aqui na Terra? A volta de Jesus é iminente, hein? Mas tem aí os sinais, não tem? Então, fala pra mim aqui no nosso WhatsApp, tem que ser por áudio, tá? De até um minuto, 99997-2005. Vem participar com a gente aqui, ó. E aí aproveita, dá a sua opinião, aproveita pra deixar seu nome também pra concorrer aos prêmios, viu? Tem aqui um almoço com buffet à vontade do Madame Fornalha, mais uma sessão de quirolipólise lá da Napoli Face Corpo, hein? E aí, quais são os sinais, hein? Terremotos, doenças, perseguição aos cristãos, o que você tá percebendo? Os dias estão passando rápido demais, o que você tem percebido que realmente tudo leva a crer que as coisas estão afunilando, hein? Que Cristo está, ó, batendo na porta, desse jeito aqui, ó, batendo na porta pra voltar.

0: Fala pra mim aí, ó. Deixa, inclusive, né? Enquanto você vai respondendo, tá? 99997-2005 é o nosso WhatsApp. Anota aí, tá? Agora você que tem um aplicativo, é só clicar em contato e depois participação do ouvinte. Deixa eu aproveitar e trocar uma ideia aqui, né? Falar aqui com o meu amigo André, lá da Martins Vidros. André, bom dia!
1: Bom dia, Daniel. Bom dia a todos que estão nos ouvindo nessa manhã.
0: Ô André, eu acompanhei agora há pouco, né, uma postagem de vocês, cara, e o pessoal fez ali uma troca de portas de vidro, né? E eu queria saber, eu fiquei curioso, aquilo ali é uma película ou é um jateamento para deixar a porta daquela forma como ela ficou ali?
1: Daniel, aquilo lá é uma película, né? Existem vários tipos de películas onde deixa o vidro com um aspecto jateado, uhum, imitando 100% jato, mas também existe a película branca, a película preta, né? O vidro, ele chega na casa do cliente ali, transparente, nós fazemos a instalação, depois o profissional da película vem e aplica a película, deixando assim na cor que o cliente desejar. Pode ser preto, pode ser azul, pode ser amarelo, tem todo tipo de cor, Daniel.
0: Pois é, e é uma, eu acho que é uma opção assim, para que a pessoa possa, de repente, tá economizando, né? Porque a película provavelmente é bem mais barata do que aquele jateamento, né, na porta.
1: Isso mesmo, Daniel. A película, nós mesmo da Martins Vidros, nós sempre oferecemos essa questão da película, porque se futuramente o cliente até mesmo enjoar da cor, ele consegue remover essa película e fazer a aplicação de outra película, né? Então ele pode ter, ele tem essa versatilidade de poder estar trocando aí a cor da porta no decorrer dos anos, porque o vidro não vai deteriorar, o vidro vai continuar sempre ali, mas é mesmo a questão de enjoar da cor, aí pode fazer a troca sim. E é muito usado, Daniel, na questão porque muitas pessoas têm substituído aí as portas de madeira por portas de vidros, uhum, né? Então essa película é uma película de privacidade tanto para quartos quanto para banheiros.
0: Pois é, tem um outro detalhe também que eu queria destacar aqui, e eu não sei se isso foi uma opção do cliente ou já é aí uma tendência, porque eu lembro que antigamente, inclusive na porta da minha casa, lá na minha cidade, a gente colocou aquela... Onde fecha ali? A esquadrinha de alumínio. Na cor normal, né? Que é a cor, eu acho que é a original, aquela cor prateada, né?
1: E isso, aí, a cor natural.
0: A natural, exatamente. Isso. E aí vocês colocaram uma película preta. Foi uma opção da pessoa que contratou vocês? Ou ela falou assim, não, qual que é a tendência? Ou já é uma tendência todo mundo colocar a preta hoje em dia?
1: Daniel, isso tem sido uma tendência. 95% dos serviços executados hoje, Daniel, é tudo em esquadrilha preta. Uhum. Inclusive, agora eu tô no Jardins Munique, uhum, e andando assim, sempre que nós sempre estamos reparando sempre nas arquiteturas. E se você reparar, todas as casas praticamente usam aí essa questão desse alumínio preto. Então, até mesmo, não só o gosto do cliente, mas sim os arquitetos também sempre têm nos mandado projetos, sempre têm feito e elaborado projetos sempre com esquadrilhas pretas. Igual você falou, isso é realmente uma tendência nos dias de hoje.
0: Show de bola, meu amigo. 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Quer colocar um espelho diferenciado aí na sua casa. 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Me lembra amanhã, André, pra gente falar daquele trabalho que vocês fizeram naquela casa, onde vocês colocaram um vidro de mais ou menos, sei lá, 4, 5 metros de altura. Mas foi imenso, né? 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
0: Valeu, André, grande abraço. Gente, eu vou aqui pra um rápido intervalo, mas eu quero contar com a sua participação, hein? Manda aí a resposta pra nossa enquete, um áudio de até um minuto, falando aí, ó, na sua opinião, quais são os sinais que você tá percebendo que, de fato, né, tá próximo à volta de Jesus Cristo, hein? Que a gente já tá chegando nos finalmente, né? Porque, afinal de contas, tem muita coisa acontecendo e tem, viu, gente? Tem muita coisa acontecendo, no mundo e, de fato, viu... As coisas estão afunilando, hein? Mas e aí, quais são os sinais que você tem percebido, hein? Destaca pra gente aqui no nosso WhatsApp e vem participar, concorrer aqui a um almoço e também uma sessão de Criolipoli.

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1: O que a gente já tá de volta aqui na programação da Rádio Vinha, você tá comigo, Daniel Fernandes, ao vivo até o meio-dia, e eu quero muito contar com a sua participação, tá? A hora que você tiver aquele tempinho, seja no trabalho, seja em casa, eu sei, né, que de repente você que tá em casa, né, você irmã, já tá ali preparando tudo pro almoço, né? Já tá preparando as crianças. Ah, não tem, nessa semana não tem aula não, né? Mas enfim, deve tá fazendo alguma coisa em casa, mas tá ouvindo a nossa programação. Assim que você tiver um tempinho, vem participar com a gente aqui, ó. 99997-2005. Você vai falar pra mim aqui, ó, quais são os sinais do fim das coisas, hein? A volta de Jesus, né? Você tá percebendo que tem acontecido algumas coisas, hein? Eu citei aqui, né, logo quando eu entrei na programação hoje, nessa quarta-feira, que realmente os dias estão passando muito rápidos, né? Então está se cumprindo aquilo que está lá na palavra do Senhor, né? Que os dias seriam abreviados. A gente está vendo o aumento da corrupção, o aumento aí da maldade, né? É, esses dias, inclusive, gente, eu fiquei assim, perplexo em ver que tinha duas pessoas querendo entrar em vias de fato, porque bateram o carro e os dois tinham seguro. Eu falei, não acreditando nisso, não, meu Deus do céu, o que é isso? Aí um comete uma besteira lá, perde a vida completamente, né? Por causa de coisa boba, coisa banal, né? Então, assim, tem muita coisa ruim acontecendo realmente que tá indicando que, de fato, né, a volta de Cristo, ela tá, assim, na iminência de acontecer, né? Tá muito perto disso, de fato, acontecer. Mas eu queria saber a sua opinião. Manda pra gente aqui no 99997-2005. Deixa eu aproveitar e falar pra você aqui, ó. Ah, tá. Lembrando que você aí, ó, dando a sua opinião, vai estar concorrendo a um almoço com buffet à vontade lá do Madame Fornari e também uma sessão de criolipólise da Napoli Face e Corpo. Além dessas promoções aqui, lá no nosso Instagram, você que de repente não tá sabendo, né? A gente tá com duas promoções lá, uma voltada para o Dia das Crianças. 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Você que tem um carrinho aí mais velho, né? Você olha pra pintura dele, você fala misericórdia, tá precisando de uma revitalização, né? Tá precisando ali, ó, sei lá, de uma higienização, tá precisando de um som novo, até um som a gente vai aí, ó, dar pra você, tá? Mas tem que ir lá no Instagram, essa promoção não é no WhatsApp, tem algumas pessoas que estão mandando pra mim aqui no WhatsApp, ah, quero participar da promoção do carro, quero participar da promoção das bicicletas. Não, gente, tá tudo lá no Instagram, tá? Vai lá, lê as regras, tudo certinho. Ah, Daniel, eu fiz e não tô participando. Se você fez errado, obviamente você não tá participando, tá? Então volta lá, lê as regras, faz tudo que tá sendo pedido pra você e aí sim, tomara que você possa tá faturando, tá certo? Vamos tocar mais músicas, agora tem

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Essa música é linda, hein? É a nova da Valesca Maísa, Não Me Deixe Esquecer. Antes teve aqui o Anderson Freire e também o som da Isadora Pompeu, um coração.

0: hoje, a gente quer saber o seguinte, na sua opinião, quais são os sinais que você tem percebido aí que tem levado você a acreditar que o fim de todas as coisas está próximo de acontecer? O fim, que eu falo, né, do mundo como a gente o conhece hoje, né? A volta de Jesus Cristo, vamos colocar assim, pra você entender, né? Que tá na iminência do Senhor Jesus realmente voltar aí. O que que você acha, hein, que tá acontecendo, que você fala assim, não, Daniel, não tem jeito, viu? Realmente, isso aqui, ó, tá denunciando que tá muito próximo, né, a volta de Jesus Cristo. Vai falando pra gente aí, ó, no 99997-2005. Aproveita, fala o seguinte, hein, deixa aqui o seu nome completo pra você concorrer aqui aos nossos prêmios, hein? Ah, todo mundo que tem aqui, ó, tá interagindo com a gente, tem a oportunidade de daqui a pouquinho, talvez, faturar aí, ó, um dos nossos prêmios, hein? Um almoço com buffet à vontade do Madame Fornari e também uma sessão de criolipólise lá da Napoli Face Corpo. Deixa eu parar essa trilha aqui, porque eu quero fazer as participações agora. Eu vou pegar aqui primeiro o meu amigo Alex, gente, da Magno 7, tá participando com a gente aqui. Alô, Alex, bom dia!
1: Bom dia, Daniel. Aqui é Alex da Magno, tudo bem?
0: Tudo bem, meu irmão.
1: Ligadinho aqui em vocês, já tem uns 45 minutos que eu tô no carro e ouvindo aqui. E eu falei, vou participar dessa daí. Daniel, pra mim, o que mais, assim, me faz pensar que a gente caminha pra isso aí é a sensação do tempo estar passando muito rápido.
0: Verdade.
1: Eu lembro, quando eu era pequeno, criança, a minha avó, isso eu tô falando de 40 anos atrás, tá? Eu lembro da minha avó falar que a gente, no final dos tempos, a gente teria essa sensação de que o tempo passaria mais rápido.
0: Olha isso,
1: hein? E hoje ninguém tem tempo pra nada, né? É tudo muito corrido, ninguém tem tempo pra se falar direito, é tudo no celular, é uma correria, e a gente tem essa sensação de que o tempo passa muito rápido. Então, pra mim, isso é um sinal bem latente. Grande abraço pra vocês, Daniel.
0: Valeu, Alex. E é bíblico, né? Que o Senhor iria abreviar aí os dias, né? É, antes da sua volta. Marinalva também tá participando com a gente. Marinalva, bom dia, minha irmã.
2: Bom dia, Daniel Fernandes. Graça e paz.
0: Graça e paz, minha irmã.
2: Daniel, o que eu vejo é a apostasia. Sabe, pessoas que outrorão criam em Deus, que amavam, que oravam fervorosamente, muitas pessoas estão se apostatando, não querem mais saber de Deus. Quando você vai falar alguma coisa das escrituras, a pessoa blasfema, a pessoa não quer saber, não quer nem ouvir. Então, eu acho que isso tá mostrando que nós estamos caminhando para o fim. E também o que o apóstolo Paulo disse, né, que nos últimos tempos teriam homens amantes de si mesmo. Daniel, nunca o ser humano esteve tão amante de si mesmo quanto nos tempos que estamos vivendo. Não pensa mais no seu próximo, só pensa em si mesmo. Eu acho, assim, que essas coisas mostram o quanto que a gente está caminhando para o final. Deus abençoe. Fiquem na paz do Senhor Jesus.
0: Ô, minha irmã, muito obrigado pela sua participação. Um grande abraço. Vamos lá com mais uma participação aqui, ó. A Valdirene. Valdirene, bom dia, minha irmã.
3: Bom dia. Meu nome é Valdirene. No meu ver, o que está acontecendo é a falta de amor de pais com os filhos e filhos com os pais.
0: É, tem acontecido.
3: O que a gente vê muito aí são os pais estuprando as filhas, os filhos estuprando as mães. Então, assim, o amor em si está se acabando.
0: É verdade, amor, respeito, né? É igual contei aqui. Eu fiquei assim, realmente perplexo em ver algo que aconteceu aí, ó. É, por meio de um vídeo, né? Eu não acompanhei pessoalmente, mas dois homens brigando, porque houve ali uma batida. E o problema é o seguinte: os carros nem tinham danificado muito, hein? Mas assim, são carros mais novos, né? Eu acho que ambos tinham ali condições de estarem pagando, porque deviam ter seguro, né? Pra ter um carro desse mais novo, assim, provavelmente tudo tudo leva a crer que eles tinham ali o seguro. E aí eles saíram querendo brigar, aí um pegou um pedaço de pau, o outro pegou um pedaço de ferro. Eu falei, meu Deus, que é isso? E realmente, o amor tem se esfriado muito, muito, muito, muito. É uma grande característica que realmente ela sinaliza, né? Mas a gente tá vendo aí também terremotos, a gente tá vendo aí desastres naturais, a gente tá vendo sinais no céu. Eu não sei se vocês viram o vídeo aí, lá na França, se eu não tô enganado, foi até ontem que aconteceu isso, sinais no céu. Então a gente tá vendo assim o cumprimento das escrituras, tudo aquilo que foi dito ali em Mateus pelo Senhor Jesus que aconteceria, mas não era o fim, tá? Eram apenas ali os princípios das dores, né? E realmente isso tem acontecido, hein? Vamos tocar mais músicas? Tá chegando agora o som do Fernandinho, Tudo É Possível.

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10: Tudo bem, a gente já tá de volta aqui na programação da Rádio Vinha. Você continua comigo, Daniel Fernandes, ao vivo até o meio-dia. E aí, você já participou da nossa enquete? Antes de falar da nossa enquete, deixa eu te falar que tem prêmios, né? A gente tem aqui um almoço com buffet à vontade lá do Madame Fornalha, mais uma sessão de Quirolipolis lá da Napoli Face e Corpo pra você, hein? Então, ó, você vai participar, você vai dar a sua opinião, a gente vai passar aqui a sua opinião no ar e de quebra você vai ter a oportunidade de concorrer aos dois prêmios. E o melhor, você pode escolher qual você quer levar logo mais meio-dia, hein? Se é o almoço, se é a sessão de Quirolipolis pra redução de medidas. Inclusive, tem muitos homens que falam assim, ó, ô Daniel, essa sessão de Quirolipolis aí eu posso participar? Claro que pode, hein? É pra reduzir medidas. Então você que assim como eu tá precisando reduzir aí, ó, as medidas abdominais, né? Ai, meu Deus do céu, vai acabar, não vai? Ô Didi, vamos fazer umas caminhadas, Didi. Vamos entrar no pique aí pra gente poder acabar com essa gordura abdominal, né? Vamos parar de tomar refrigerante, né? Comer salgadinho, né? Oh, meu Deus do céu. Você não tem uns futebol aí, não? Pra gente poder participar, né? Hã? Não tem, não? Marca aí, ó, com o pessoal. Ô, gente, ó, quem tem aí horário de futebol, convida aí o Daniel Fernandes e o Edinaldo Maurício aqui pra gente participar. A gente tá precisando!
11: Daniel, qual é a enquete?
10: Vamos lá, vou falar pra você qual é a enquete de hoje, porque ainda dá tempo de você participar. São 11 horas 26 minutinhos. Eu quero saber de você o seguinte. Eu quero saber aí, na sua opinião, quais são os sinais que estão acontecendo aí que você tem percebido que de fato levam a crer que a volta de Jesus está próxima de acontecer, hein? Que ela vai acontecer, a gente sabe, a gente tá inclusive aguardando por isso. Mas quando vai acontecer, hein? Eu quero saber. 999972005. Eu vou dar uma pausa aqui porque eu quero saber a opinião da Kelly. Alô, Kelly, bom dia!
12: Ai, Daniel, eu vejo muito assim na parte da tecnologia também, sabe? As outras coisas estão acontecendo, claro, mas essa parte da inteligência artificial mesmo, eu acho que o homem tá querendo ser como se fosse Deus. É, e isso daí já vai levando, encaminhando bastante pro fim, pra destruição. Tipo, né, usando a inteligência artificial, pegando pessoas agora nessa parte de que a pessoa, que podemos vencer a morte, entendeu? Porque pode pegar umas partes da pessoa que morreu, comportamentos, e colocando em robô, sabe? Para ter a pessoa perto de si, entendeu? Então, assim, eu acho que querendo ser mais ou menos como Deus, né? Isso daí caminha muito para destruição. Então, porque assim foi, né, na tentação lá do Éden, né, que Satanás jogou para Adão essa parte aí, né, para Eva, quer dizer, né? Então eu creio que essa parte aí tá sendo assim muito fundamental pra gente estar sempre observando esses comportamentos humanos, sabe, de pessoas que são inteligentíssimas, né, e tem usado a tecnologia para às vezes até superar, né? Aliás, superar, né? Querendo superar o Criador, né? Ser como Deus, né? Querendo vencer até a imortalidade. Isso daí é impossível, não existe, né? Mas é isso aí.
10: Tá certo, Kelly. Obrigado pela participação. Vamos ouvir aqui o Ledes. Alô, Ledes, bom dia.
5: Bom dia, bom dia, bom dia, meu irmão Daniel Fernandes. Bom dia a todos os ouvintes da Rádio Vinha FM. A graça e a paz do Senhor Jesus esteja no coração de todos vocês nessa manhã maravilhosa de quarta-feira. Abençoado, Daniel. Que programação maravilhosa. Daniel, eu tô passando aqui alguns sinais dos fins dos tempos, né? E eu vou ler somente o versículo da Bíblia, né? Tá lá em 2 Timóteo 3. Sabe, porém, que nos últimos dias sobrevirão tempos difíceis, porque haverá homens amantes de si mesmos, avarentos, presunçosos, soberbos, blasfemos, desobedientes a pais e mães, ingratos, profanos, sem afeto natural, irreconciliáveis, caluniadores, intemperantes, cruéis, sem amor para com os bons, traidores, obstinados, orgulhosos, mais amigos dos deleites que amigos de Deus, tendo aparência de piedade, mas negando a eficácia dela. Amém, Daniel? Esse texto aqui já fala claramente os sinais do fim dos tempos, e eu creio que todos esses sinais aí já se cumpriram em nome de Jesus. Creio que está mais próximo do que nunca a volta do Senhor. Amém?
10: É verdade. Verdade, viu, Ledes? Eu concordo com você. Muito daquilo que você citou aí, ó, já está acontecendo. E é bíblico, olha só. Tudo que o Ledes falou ali, tudo que o Ledes citou, tá na Bíblia, gente. Tá na palavra do Senhor. E essas coisas estão acontecendo, né? E assim, além disso, né? A gente tá vendo também desastres naturais. É igual eu citei agora há pouco também a questão dos sinais nos céus. E de fato a gente tá percebendo, né? Que tudo tá funilando pra que Jesus possa voltar aí, ó. E como ele disse, né? Vai ser, ó, num piscar de olhos, né? A gente vai ter muita gente ali como nos dias de Noé, né? Meio que distraído com uma coisa, com outra, mas em nome de Jesus, você que pertence a Cristo aí, que você não esteja aí, né? Distraído com absolutamente nada. Bota azeite na sua, né? Na sua lâmpada aí, ó, e vamos aguardar o noivo voltar, hein? Juliane Souza com a Gabriela Rocha.

0: da Juliane Souza com a Gabriela Rocha. Cristo seja glória, aleluia. Olha, são 11:34, ainda dá tempo, viu, de você participar conosco aqui da nossa enquete de hoje, hein? Você aí, ó, que de repente não tá participando, bora lá, bora lá. Eu quero saber de você aí, ó, quais são os sinais que você tem percebido que já estão acontecendo, que estão realmente apontando pra volta de Cristo, hein? Conta pra mim aqui, ó, no nosso WhatsApp, 629-9997-2005. Agora há pouco eu não vou conseguir olhar aqui agora, o nome da pessoa que participou comigo aqui de outro estado, falando assim: Daniel, eu posso participar? Eu não tô em Goiás. Pode e deve, né? A gente tem ouvintes aqui de todos os lados, gente. Mato Grosso, Minas Gerais, São Paulo, Rio de Janeiro, Espírito Santo, né? Lá do Amazonas, o pessoal participando também. Então, ó, você pode participar. Obviamente não vai dar pra você pegar o prêmio, né? É só pra quem tá em Goiânia e região metropolitana. Mas você pode dar sua opinião aqui na boa, tá? Então, você que tá fora do estado de Goiás, fora de Goiânia, 629-9997-2005. Grazi, bom dia!
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0: 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Gente, são 11 horas 41 minutinhos. Eu vou tocar agora aqui a nova do Leandro Borges, mas não sai daí, daqui a pouquinho eu venho com mais participações. Quero saber quais são aí os sinais, né, que são perceptíveis, você tem percebido, tem comentado com as pessoas, que realmente tá levando a crer que a volta de Cristo tá bem próxima, hein? Fala pra mim aí, ó. Música nova do Leandro Borges aqui na programação.

0: carro, digno de tudo, aqui na programação da Rádio Vinha. Gente, os melhores louvores do Brasil, aqui na programação da Rádio Vinha, hein? Antes teve a nova do Leandro Borges, gente, mas ficou boa, hein? Depois daquele sucessaço, aliás, dois, né? Não Há Impossível pra Deus e também Respira Bem Fundo, ele tá de volta aí com Eu Vou Seguir em Frente. Maravilhosa essa música aqui do Leandro Borges, hein? E também Juliane Sonza com Gabriela Rocha, Cristo Seja Glória. Gente, faltando 3 minutinhos aqui pro meio-dia, já a gente tem o sorteio das nossas promoções aqui dessa manhã de quarta-feira, mas deixa eu chamar meu amigo Portinari, dá tempo de bater um papo com ele aqui, ó. Ô Portinari, bom dia, meu irmão, tudo bem?
1: Bom dia, Daniel, bom dia pros ouvintes da Rádio Vinha, tudo bem? Graças a Deus, Daniel.
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0: Valeu, Portinari, grande abraço aí, ó, ótima quarta-feira para vocês também. Gente, eu vou tocar a música do Abraão Alencar e já eu venho com o resultado das nossas promoções.

0: Rádio Vinha e o som do Abraão Alencar, palavra liberada, pra fechar aqui, ó, a nossa participação, né, o nosso Cidade Ligada dessa quarta-feira, dia 14. Antes, passaram por aqui, ó, os sons de Fernanda Ferro, Digno de Tudo, Leandro Borges, Eu Vou Seguir em Frente, e também a Juliane Souza com a Gabriela Rocha, A Cristo Seja a Glória. Gente, eu vou ficando por aqui, mas antes, deixa só eu liberar prêmios, né, a sessão de Criolipólise lá da Nápoles saiu hoje aqui, ó, pra Valdirene Ferreira, final de fone 9186, e o almoço do Madame Fornalha, quem faturou foi o Mike Rodrigues, final de fone 4367. Valeu todo mundo que participou comigo, amanhã eu tô de volta, se Deus quiser, 8:30 da manhã, tá chegando o horário eleitoral gratuito, logo após tem aqui a Companhia da Palavra. Tchau, gente!
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2: Eu quero compartilhar sobre perdão dos pecados. É o centro da mensagem do Evangelho. E acredite em mim, é também o lugar onde se origina, é a base que sustenta a sua fé para receber todas as bênçãos. Você está perdoado. Eu vim aqui proclamar para você mais uma vez que você está perdoado. Pastor, como assim eu estou perdoado? Acabei de perder a paciência ali no trânsito, discuti com a minha esposa. Ouça o que eu vou dizer para você: está perdoado. Você vê que o seu amém não foi tão legal. Sabe por quê? Porque muitos de nós pensamos que esse é um assunto trivial. Pensamos que esse é um assunto que não é tão relevante, que temos que ouvir a respeito de coisas mais profundas. E muitas pessoas estão atrás de algum segredo espiritual, mas essa é a maneira que o diabo usa para privar você de desfrutar das bênçãos de Deus. Enquanto você acredita que tem algum problema entre você e Deus, você não tem fé para receber tudo que procede dele para você. Você só ganha fé e segurança quando você entende que é perdoado. Eu vou dizer algo para você que muita gente diz que é trivial, mas quando eu disser para você, acredite em mim, muitos vão levantar a antena, alguns vão ficar até nos advertindo do perigo disso. Mas ainda assim eu vou dizer: seus pecados passados, presentes e futuros já estão perdoados. Peraí, pastor, não fala isso não, porque quando você fala isso é uma licença para o crente ficar no pecado. Isso vai tirar o temor dele do pecado. Não, preste atenção. O que gera temor em você não é o medo da ira de Deus. O que gera temor em você é a consciência de que você é tão amado, tão perdoado, que isso constrange o seu coração para fazer a vontade de Deus. Pastor, como é que pode? O pecado que eu nem cometi está perdoado. Eu pergunto a você, quando é que o seu pecado foi perdoado?

0: Então seus pecados eram todos futuros. Então Jesus morreu pelos pecados futuros, sim ou não?
1: Sim.
0: Seus pecados eram futuros. Aí você nasceu. A partir do momento que você nasce, né? Vai ter um momento que você vai virar um pecador. E aí você já nasce pecador, mas tem um momento que você inaugura. Tem o primeiro dia, que ninguém sabe que dia é, mas todo mundo sabe que chega esse dia em que brota o frutinho do pecado. A partir desse momento você vai ter agora pecados passados. Esses pecados que você cometeu há 2000 anos eram pecados futuros. Só na sua perspectiva são passados, mas Cristo pagou o preço por todos eles. Está me ouvindo? Todos eles. Ah, mas eu creio que ele perdoou os meus pecados até o dia da minha conversão. Qual foi o dia da sua conversão? Para alguns é fácil. Foi o dia que ele veio aqui à frente. Apesar que aqui a gente quase não faz apelo, aí tem irmão que fica querendo que eu faça apelo para ele falar assim, é hoje. Amém? Mas e o crente, o filho de crente? Que dia que ele converteu? A gente não sabe, nem ele sabe. Não é verdade? E aí? Não, eu creio que até o dia que eu me converti eu sou perdoado. Depois disso não. Depois disso depende. Depende se eu vou confessar ou não, se eu vou ficar contrito ou não, se eu vou me arrepender ou não. Mas não é isso que a palavra de Deus diz. Vou te mostrar agora mesmo. Você foi perdoado. Aos olhos de Deus, você está perdoado. Não importa quão grave, quão sério foi a sua vida ou seu pecado, está perdoado diante de Deus. Não estou dizendo diante dos homens. Nunca cobre dos homens aquilo que Deus promete. Os homens são os homens. Você não tem que preocupar com eles, mas você tem que preocupar muito com Deus, porque um dia todos nós vamos comparecer perante a face dele. E é muito bom você chegar naquele dia e poder ter certeza: eu estou perdoado. Amém? Eu costumo usar uma ilustração, já falei ela muitas vezes, mas ela é tão boa que eu vou ter que falar de novo. A nossa vida, nós vivemos ela momento a momento. Nós somos criaturas temporais. Deus não. Deus criou o tempo. Deus está além do tempo. Mas nós somos temporais. Nós vemos uma coisa depois da outra, um evento depois do outro. Então, é como se a nossa vida fosse um desfile, uma parada militar. Entendeu? Você está aqui parado, você só consegue ver um evento de cada vez. Então você vai ver primeiro aqui, está passando aqui o pelotão da cavalaria. É o que você está vendo agora. Depois da cavalaria, vai passar o pelotão dos fuzileiros. Aí você está vendo os fuzileiros. Depois você vai ver um pelotão, né, dos pilotos de avião, sei lá o quê. Você vai ver um de cada vez. Porque é assim que a nossa vida funciona. A gente vê uma coisa de cada vez. Mas com Deus não é assim. Vamos imaginar que ao invés de você estar aqui sentado assistindo a parada aqui embaixo, você subisse num helicóptero. E você subisse bem alto. Lá de cima, você não ia ver um pelotão de cada vez. Lá de cima você ia ver a parada inteira ao mesmo tempo. É verdade ou não é? Você sabe, um dos nomes de Deus é El Elyon, que significa Deus Altíssimo. Deus é tão alto, mas é tão alto, que quando ele olha para a sua vida, ele vê ela do começo ao fim, ao mesmo tempo. Deus já viu o final da sua história. Você já está sentado no trono, governando com ele, reinando sobre o universo. Você não, você está vendo um dia depois do outro. Ele está vendo tudo. E porque ele está vendo tudo, então tudo aquilo que os olhos dele podem ver, o sangue também cobriu. Ele vê você agora debaixo do sangue do Cordeiro. Mas só como é que é possível isso? Porque você não tem noção do tamanho do Cordeiro de Deus. Está me entendendo? A gente não tem noção. Presta atenção. A Bíblia fala que no Velho Testamento, animais eram sacrificados. Mas o sangue de animais não tinha poder para tirar o pecado, porque o animal é muito pequeno.

O animal é menor do que você, por maior que ele seja. Um boi é muito grande, mas a vida dele é menor do que a sua, então a vida dele não paga a sua, por isso ele só podia cobrir. Mas aí um dia Cristo veio e desceu da glória. Mas Cristo não é um qualquer, ele é o Filho de Deus. Ele se vestiu de corpo humano, mas ele é Deus. Presta atenção, ele é muito maior do que eu e você. Eu vou te dizer mais, ele é muito maior do que os 7 bilhões de habitantes desse planeta ao mesmo tempo. E vou dizer mais, ele é maior do que a soma de todos os homens que já pisaram nesse planeta. E eu vou te dizer mais, ele pagou a dívida de todos e ainda sobrou, porque ele é maior. Você não pode exaurir a graça de Deus. Quantos dizem amém? Ah, pastor, mas você está falando isso aí, né? As pessoas vão ficar pensando que podem sair por aí pecando. Se você é alguém que quer sair por aí pecando, você nunca nasceu de novo. Mas se você nasceu de novo, preste atenção, o poder do evangelho já se manifestou na sua vida. Lá em Romanos capítulo 1, verso 16, Paulo diz o quê? Porque não me envergonho do evangelho. Por que eu não me envergonho do evangelho? Porque ele é o quê, meus irmãos? O? Ele é o quê? O evangelho é o poder de Deus. Olha para cá, vou falar uma coisa para você. Você tem que ouvir com ouvidos corretos. Eu às vezes tenho temor de falar qualquer coisa aqui na frente dos irmãos, porque eu não sei quantos têm o ouvido apropriado, a idade certa para entender. Mas nós sempre estamos procurando fontes de poder. Já reparou isso? Então nós achamos que vai ter poder se eu orar muito. Aí se eu orar muito, eu vou ter poder. Entende? Eu tive que desistir dessa ideia muitos anos atrás. Por quê? Porque não há limites para orar muito. E eu me lembro que eu me tornei pastor, e eu pensei comigo, eu sou pastor agora, eu tenho que orar pelo menos uma hora por dia. Aí eu fui orar uma hora por dia. Um dia, eu vi uma pregação de um irmão dizendo, pastor que ora menos de 2 horas, nem converteu ainda. Eu falei, tá bom, 2 horas. Um dia, eu ouvi o David Ong Cho pregando. E ele disse, eu acordo todo dia, às 4 da manhã, e eu oro até às 7. Eu falei, eu preciso converter de novo, 3 horas. Um dia eu fui a Santarém para ministrar numa conferência, tinha um outro coreano lá, e ele falou, eu me levanto às 4 e antes das 10 eu não me levanto do joelho. Eu pensava, sabe uma coisa? Desisto desse negócio. Não há limites, porque na hora que eu falar que eu vou orar 8 horas por dia, vai aparecer alguém melhor que eu que ora 9, 10. E aí, é isso que Deus quer, que eu fique então trancado no meu quarto a vida inteira. E eu não vou fazer mais outra coisa. Entende? Por quê? Porque nós queremos uma fonte de poder que seja nós mesmos que fazemos. Olha para cá, não estou dizendo que oração não é importante. Não estou dizendo que oração não vai manifestar poder na sua vida. Mas olha para cá, a fonte de poder é o evangelho. Nós ficamos procurando muita fonte de poder e ignoramos a verdadeira fonte de poder. Ignoramos a verdadeira fonte de poder, que é o evangelho. Ele é o poder de Deus. Pastor, mas peraí, aqui está dizendo que ele é o poder de Deus para salvação. Eu já sou salvo. Depois que eu sou salvo, eu preciso de outro poder. Presta atenção, você foi salvo, está sendo salvo e será salvo. A sua salvação, ela tem os 3 tempos. No passado você foi regenerado, perdoado. No presente você está sendo transformado. No futuro você será glorificado. O seu corpo ainda não foi salvo, mas o seu espírito já foi. Presta atenção, a palavra salvação aqui é soteria no grego. Essa palavra soteria é derivada de uma outra, um verbo, salvar, sozo, que significa não apenas ser salvo da ira de Deus, de ir para o inferno e ser levado para o céu. Isso é muito importante, mas significa mais do que isso. Em muitos lugares do Novo Testamento, essa palavra sozo é traduzida como curar, é traduzida como restaurar. Entende?
ela envolve uma série de outras coisas. Envolve então a salvação propriamente dita, mas envolve também transformação, envolve cura, restauração. Tudo isso está incluído na palavra salvação. O nome do Senhor Jesus, veja, o Novo Testamento foi escrito em grego. Em grego, salvação, essa palavra aqui é soteria. O nome de Jesus em grego é Yeshua. Em grego não, em hebraico é Yeshua. Yeshua, que significa salvação. Também derivado de um verbo salvar, yashar, no hebraico. Presta atenção, mas Jesus não era grego. Se ele fosse grego, o nome dele seria soteria. Se fosse brasileiro, seria salvação. Porque é isso que ele faz, ele nos salva. Está me ouvindo? Amplie o seu conceito de salvação. Você não foi só salvo do inferno, da ira de Deus, não. Você pode ser salvo do pecado, salvo da ansiedade, salvo da angústia, salvo da enfermidade. Você é salvo o tempo inteiro. Basta chamar o Salvador e ele vem para te resgatar e te salvar. Quantos dizem amém? Porque é o poder de Deus para a salvação de todo aquele que crê. Visto que, olha o verso 17, a justiça de Deus, visto que a justiça de Deus se revela no Evangelho. Onde é que está revelada a justiça de Deus, meus irmãos? É o que é muito interessante, é que muita gente fala, vocês pregam o Evangelho da graça, é só bondade, misericórdia, não é? Não tem mais ira, mas aqui não está dizendo que o Evangelho revela a graça de Deus. Aqui não está escrito que revela a misericórdia de Deus, mas está escrito que revela o quê, meus irmãos? E significa que quando Deus perdoa você, hoje, Ele não faz porque Ele é misericordioso, porque Ele é. Ele não faz porque é gracioso, ainda que Ele seja. Ele perdoa você porque Ele é justo. Qual que é a justiça de Deus? A dívida foi paga. Então, o que Ele só pode fazer agora? Pegar o carimbo, bater em cima e dizer o quê? Quitado. Quitado. Pode levar o carnê embora. Nunca mais paga. Está quitado o carnê. Ele faz isso porque ele é justo. O que Cristo fez na cruz, objetivamente, foi um marco histórico. Teve na história, na cruz do Calvário, Deus olhou. Lá na cruz, Deus colocou o seu pecado em Cristo. Quando Cristo morre, ele vai e leva consigo o seu pecado na morte. Ele levou o seu pecado na morte. Mas quando ele ressuscita, diz Hebreus, ressuscita sem o seu pecado. O seu pecado ficou na morte. Ele ressuscitou agora para a vida. E essa vida que ele vive agora, ele passou para você. É uma vida sem pecado. Não estou dizendo que você não comete pecado, não estou dizendo que você não erra. A Bíblia fala que aquele que diz que não tem pecado é mentiroso. Eu estou apenas dizendo para você o seguinte, filho: o seu pecado foi perdoado. Aleluia! O pecado foi perdoado. Essa é a proclamação do Evangelho, lá em Atos, capítulo 13. Você sabe, não há muitas pregações registradas no Novo Testamento, porque pregação costuma ser coisa longa, mas há algumas que foram, que o Espírito Santo separou e foram guardadas para nossa instrução e edificação. E você tem o apóstolo Paulo. O apóstolo Paulo, ele é o apóstolo da graça. Ele escreveu 3/4 do Novo Testamento, e ele escreveu para a igreja. Nem tudo que foi escrito para você. Tudo foi escrito para sua edificação, instrução. Mas nem tudo foi escrito para você. Está entendendo o que eu estou dizendo? Então, por exemplo, quando você pega a carta de Tiago ou de João, por exemplo, lá, para quem que ele escreve a carta? Eu não vou tentar ler com você, acredite em mim. Está lá no verso 1, verso 1 e 2. Ele diz o quê? As 12 tribos que se encontram na dispersão. A carta foi escrita para as 12 tribos. Onde é que nós temos 12 tribos na Bíblia, meus irmãos? Israel. Então são cartas que foram escritas para judeus.
Mas naquela época, judeu e cristão era misturado. Então, dentro da carta, tem exortações para alguns que ainda não tinham se convertido. Mas é para nossa instrução. Ah, pastor, como é que a gente vai saber essas coisas? Por exemplo, nos evangelhos. Nem tudo que está nos evangelhos é para você. Tudo é para a sua edificação. Então, por exemplo, quando Jesus se levanta diante dos fariseus, lá em Mateus 23, ele fala: fariseus, ai de vós, sepulcros caiados, hipócritas. Para quem que é essa palavra, meus irmãos? Para os fariseus. É para você? Sim ou não? Não, você não é sepulcro caiado. O que é um sepulcro caiado? Talvez você não saiba o que significa esse verbo caiar. Hoje em dia, acho que não se faz mais isso. Caiar significa passar cal. Antigamente, os muros eram pintados a cal. Hoje em dia, eu acho que não. Tinha uma brocha. Sabe o que é brocha? Os irmãos estão rindo por causa de quê? Porque você fala outra língua. Essa língua que você fala não é português. Brocha é o nome de um pincel, que ele é bem grosso. E ele, o pintor, praticamente jogava aquilo. O único lugar que eu vejo isso acontecendo hoje é na rua, quando eles ficam pintando meio fio. Naquela época, um judeu não podia pisar em nada morto, nem pegar. Então, o que acontecia? As pessoas moravam no campo, elas enterravam sua família onde? No campo. É como se fosse hoje. Hoje não pode fazer isso. Você tem um sítio, tem uma fazenda, você não ia pagar cemitério, você enterrava lá no quintal, colocava lá uma lápide. Um judeu não podia tocar no sepulcro. Então, para advertir as pessoas que ali tinha um sepulcro, o que eles faziam? Pintavam de branco, com cal. Daí se dizer que era um sepulcro caiado. O que é um sepulcro caiado? Por fora pintadinho, por fora branquinho, mas por dentro está cheio de quê? Morte. Não é verdade? Então, você hoje é um sepulcro caiado? Não, você é templo do Espírito Santo. Está me ouvindo? Você é templo do Espírito Santo. Mas sempre vai encontrar um irmãozinho em algum lugar para dizer: cuidado, cuidado, tem irmãos aqui que são sepulcros caiados. Quando você ouvir isso, você fala: não é para mim, não é para mim, porque eu não sou mais, eu não tenho mais a morte dentro de mim. Aquele que é a vida agora habita dentro do meu espírito. Eu tenho o Zoe eterno de Deus, a vida eterna de Deus. Quantos dizem amém? Então veja, quando Jesus, por exemplo, diz, lá em Mateus 10, ele envia os discípulos e ele dá uma advertência para eles. Eles falam: não entre em aldeia de samaritano. Essa advertência vale para nós hoje? Primeiro, nem tem aldeia para as nossas bandas daqui. Segundo, muito menos de samaritano. Você conhece algum samaritano? Hoje lá em Israel, os samaritanos são um grupo pequenininho. Deve ter umas 2-3 mil pessoas, pouca gente. Entendeu? Essa advertência não é para nós. Ela era para os discípulos naquele momento. Por quê? Porque naquele momento Jesus ainda não tinha subido na cruz. E ele veio primeiro para os judeus. Por isso ele diz o que logo em seguida? Dá prioridade para as ovelhas perdidas da casa de Israel. Isso estou te dizendo para mostrar para você que mesmo nos evangelhos tem coisas que não é para nós hoje, mas nas epístolas, no ensino de Paulo, não tem essa advertência. Tudo que Paulo escreveu, toda a revelação que ele teve, é para nós. E o que é que Paulo pregava? Não tenho tempo de ler com você todo o capítulo. Abre em Atos capítulo 13, verso 44. Não, 44 não. Vamos começar do verso 14. Mas eles, atravessando de Perge para Antioquia da Pisídia, indo num sábado à sinagoga, assentaram-se. Eles chegaram em Antioquia da Pisídia, porque existia uma outra Antioquia, que é a Antioquia da Síria, o lugar onde eles foram chamados cristãos pela primeira vez. E eles entraram numa sinagoga. Por que entraram numa sinagoga? Porque Paulo primeiro pregava para judeu, depois para quem não é judeu.
Quem não é judeu é chamado de quê, meus irmãos? Hoje nós estamos dando aula também. Gentio. Então, o que que nós somos hoje? Nós somos igreja do Senhor. Nós não somos nem judeu, nem gentio. Nós somos filhos do Deus Altíssimo. Mas, desse ponto de vista, nós somos gentios. Ok? Então, presta atenção. Aí eles entraram na sinagoga. E depois da leitura da lei dos profetas, os chefes da sinagoga mandaram dizer-lhes: irmãos, alguém tem uma palavra de exortação? Paulo. Paulo era rabi. Paulo era mestre. Mestre Paulo, o senhor tem uma palavra para nos dizer? Esse é o tipo de coisa que você não deve falar com certos homens. Não fale isso para mim. Eu sempre tenho algo para te dizer. Não é de mim. Entendeu? Não é de mim. É do Espírito. Quem tem chamado de Deus tem riqueza para compartilhar todo momento. Frequentemente eu, nas minhas viagens, os irmãos fazem jantares, né? Em homenagem a mim, fico muito honrado, mas para ter comunhão com os irmãos. E aí é muito comum, quando chega a hora da comida, né, o pastor responsável bate ali no copo e fala: agora vamos orar para comer. Aí eu falo: calma, não vai dar oportunidade para ninguém. Aí eles falam: algum dos irmãos querem falar? Eu digo rápido: eu quero falar alguma coisa. Presta atenção, Paulo é cheio da riqueza de Deus. Deram para ele a oportunidade. Se tivesse a oportunidade, o que que você diria?

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1: Nem todo pedido de ajuda vem em forma de pedido de ajuda. Às vezes, ele aparece como uma mudança de comportamento. Um isolamento que antes não existia. Um sono que mudou. Um cansaço persistente. Irritabilidade, perda de interesse ou aquela sensação difícil de explicar de que alguma coisa não vai bem. Por trás de um sintoma, existe uma pessoa e uma história que talvez ela ainda não tenha conseguido colocar em palavras. Escutar é estar presente. E escutar não significa ter todas as respostas. Muitas vezes, significa apenas estar disponível, sem julgamento, perguntar. Você está bem? Quer conversar? E realmente ouvir a resposta. Se for você quem não está bem, não espere chegar ao limite para procurar ajuda. Buscar cuidado também é uma forma de prevenção. Porque perceber, perguntar, escutar e encaminhar para ajuda adequada pode fazer diferença. Eu sou a doutora Aline Salim para a Vinha FM.
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10: Boa tarde, ouvintes da Vinha FM.
11: Só para você se preparar para discussões ideológicas neste país polarizado. Um acusa o outro de fascista e o outro acusa o primeiro de comunista. Eu vi o genial Roberto Mota mostrando que não são duas ideologias que se confrontam porque são opostas. São duas ideologias concorrentes com os mesmos objetivos, que é se apropriar do Estado e dominar o povo. Tanto o fascismo como o comunismo são iguais nos objetivos. Mesmíssima coisa, tanto que Hitler e Stalin fizeram um pacto, né? O pacto von Ribbentrop e, agora esquecido do nome do ministro de Relações Exteriores da União Soviética da época, daqui a pouco eu lembro, mas depois o Hitler rompeu o pacto. Fizeram um pacto, os dois juntos, para acabar com as democracias, né? Então é a mesma coisa. O Goberi dizia que é como a ferradura em que os dois extremos estão mais próximos entre si do que ambos em relação ao centro. Tem uma piada muito boa em que o menino procura o pai e diz: pai, eu machuquei o joelho. E o pai pergunta: o esquerdo ou o extremo direito? Porque a gente olha na imprensa domesticada, ninguém escreve direita, é só extrema direita, e não existe extrema esquerda. Ora, extrema esquerda e extremo direito, os extremistas são iguais. São esses dois que pretendem dominar o Estado e dominar as pessoas. E viram fanáticos, e viram violentos, como aconteceu na Avenida Paulista, aquela imitação de Black Bloc, imitação de maio de 68 em Paris, aquelas coisas icônicas que as pessoas lá na Paulista, ainda com cabecinha imatura, pretendem copiar. O que eu me assustei foi ao ver um maçarico queimando a bandeira dos Estados Unidos. Ou seja, alguém estava lá com uma arma de fogo, um lança-chamas portátil. E todas as imprecações, os gritos, a raiva, o ódio, isso é condenável, de qualquer extremidade, porque eles estão nas extremidades e aí não pensam, porque só emoções. Eu queria registrar isso, porque eu ainda citei ontem algo que me chamou a atenção, o general Rubem Ludwig. Eu estava cobrindo a visita do presidente Figueiredo em Madrid e estávamos diante da Puerta de Alcalá, toda ainda pipocada com os tiros da Guerra Civil Espanhola. Começou em 35, 36, foi 37, 38, 39, na Espanha, com o general Franco, monarquista, e os republicanos comunistas. E aí o Rubem Ludwig me chamou a atenção. Disse, olha, isso é o ódio que está no cérebro que arma as mãos. As mãos que ou atiram pedras ou empunham facas, como aquela que entrou no abdômen de Jair Bolsonaro. Puxam gatilhos, pressionam gatilhos. Aliás, a faca ainda está fazendo seus efeitos. Bolsonaro teve a volta dos soluços, que já estavam mais ou menos dominados, e isso tirou a senhora Michele da campanha eleitoral pela Celina, campanha eleitoral em Manaus, que ela pretende ir para apoiar a professora contra o Aziz, enfim, para a gente considerar, faltando 11 dias para a eleição, que a violência é dos violentos, é dos radicais, dos emocionais, que abandonam a razão e a lógica. Eu vejo pessoas aí que não põem mais os símbolos de seu preferido porque quebram o espelho retrovisor, dão chute na porta, quebram farol, vidro. É terrível que isso não mostra nenhum grau de civilidade. De Brasília, Alexandre Garcia.
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12: Estamos no ar. Mesa dos Notáveis pela Rádio Vinha. Começando ao vivo e a cores pelo YouTube, pelo canal da Vinha FM, no portal vinhafm.com. Por você que inclusive assiste o YouTube da rádio, você sabe que nós transmitimos todos os nossos programas de conteúdo e não é diferente no Mesa dos Notáveis. Sejam todos muito bem-vindos. Eu tenho a alegria de receber pastores que dedicam a sua vida para abençoar jovens. O tema de hoje, amor que pensa. Está chegando o grande dia de um seminário que vai falar sobre relacionamento cristão e principalmente o amor que pensa, reservado ou ocupado. Esse é um livro que o pastor Ricardo Landim, o líder dos Radicais Livres, lançou e eu tenho a alegria de receber aqui o pastor Gustavo Pereira para me auxiliar falando do que é esse grande momento que vem chegando e por que os jovens vivem o amor que pensa. Primeiramente, pastor Gustavo Pereira, pastor da Igreja Videira do Botânico e também líder dos Radicais Livres aqui em Goiás, o representante do Estado, está conosco. Uma alegria ter o senhor aqui. Pastor, boa tarde.
13: Boa tarde, pastor Guilherme. Boa tarde a todos os irmãos que estão aqui compondo essa mesa, tão notável hoje, para falar desse assunto que para nós é um assunto muito importante. Eu sei que alguns irmãos, às vezes, têm a tendência de levar esse assunto como se fosse algo que não tem esse valor todo, até leva na brincadeira, mas você sabe, para nós que somos pastores de jovens, que entendemos o valor de um casamento, o valor que tem uma família, principalmente depois que você estabelece uma e você consegue hoje notar a diferença entre uma família que ela foi construída em cima de valores, os valores corretos, os valores da palavra, e uma que não foi. E você olhar para a sociedade hoje, você vai ver esses dois lados. Você vai ver, eu gosto muito de uma frase, né, que o pastor Naur sempre falou, né, pelo fruto se conhece a árvore. Então, a maneira de você entender realmente se algo é genuíno ou não é você observar o fruto. Então, o tempo, ele responde todas as coisas. Então, para nós, né, falar desse assunto é muito importante. E eu creio que você que é jovem, né, você que é jovem, você que é cristão, né, você que quer viver, né, nos padrões da palavra de Deus, é muito importante que você ouça o que nós vamos falar. Eu quero convidar todos os pais também, né, você que é pai, você tem filho adolescente, né, esse assunto é muito importante. Você tem que saber sobre isso, porque até mesmo porque a maneira de você ensinar a luz da palavra de Deus, nós temos um caminho para tudo. E é muito importante definir isso, caminho. Nós ficamos o tempo todo procurando regras, né? Você fica procurando regra para isso, regra para aquilo, mas entenda, a palavra de Deus, ela não estabelece para nós regras. A Bíblia não é um livro de regras. Aleluia. Não é um livro de podes ou não podes. Na verdade, a Bíblia, ela é um caminho que o Senhor veio nos mostrar. Entende? Então, você não segue regra, você segue um caminho que foi estabelecido. A partir do momento que você entende e compreende que todas as coisas estão em função desse caminho que Deus estabeleceu, acredite, tudo vai bem na sua vida. Então, eu acho que esse assunto é extremamente importante, né? Nós estamos às vésperas aí, né, de um seminário, né? Nós vamos fazer um seminário agora muito importante esse ano. Quero deixar claro que Deus tem colocado alguns corações. Já vou falando para você que é da videira, né? Você que é jovem, independente de você ser adolescente, jovem, esse ano o seminário Amor que Pensa, ele vai ser aberto para todas as idades
12: legal.
13: E também vai ser aberto para independente de como que você está hoje. Ah, pastor, eu estou me relacionando, você tem que ir. Pastor, estou casado, você deve ir também. Por quê? Porque nós vamos falar algo lá que vai ser para todo mundo.
12: Tô solteiro, pode também.
13: Você tem que ir.
12: Deve.
13: Então, hoje mesmo eu vou ter uma reunião com todos os líderes da igreja. E o tema da nossa reunião, o tema da nossa reunião de hoje, ele é um tema que ele já é sugestivo ao que vai ser falado. Nesse Amor que Pensa, é recalculando a rota do amor.
12: Oh. Então
13: já anota isso aí, porque hoje nós vamos recalcular a rota do amor.
12: Recalculando a rota do amor, eu já tô até vendo. Bom, para quem tá acompanhando Mesa dos Notáveis, já viu que esse é um assunto que interessa muitas pessoas. Por isso, você pode mandar sua pergunta no WhatsApp, que já está aberto aqui. A Fernanda participando, Lúcia e a Rita. E aí já eu vou ler mensagens. Pode mandar no YouTube também, eu tô com o WhatsApp ao vivo aqui, o chat do YouTube aberto. E eu aproveito para cumprimentar pastor André Araújo, que é o líder dos Radicais Livres, o RL Canaã. E está aqui também ele, que pratica o amor que pensa. O senhor está bem, pastor André?
14: Estou bem demais, graças a Deus, pastor Guilherme. Boa tarde. Boa tarde a todos os Radicais Livres, os ouvintes que estão conosco nessa tarde abençoada. O pastor falou algo precioso, né? Dentre as coisas que ele falou, porque tão importante quanto o destino é o caminho, né?
12: Sim.
14: É a maneira que você chegou lá. Isso vai determinar até o seu desfrute quando você chegar. Então, o amor que pensa é sobre isso. É sobre fazer e fazer da maneira certa.
12: Aleluia! Amém. O caminho importa. Pastor Ramon Menezes, fechando o time. Pastor Ramon, o senhor, inclusive, é jovem, radical livre, anda de skate. É para todas as idades o amor que pensa?
15: É uma alegria estar aqui, pastor Guilherme, nossos ouvintes amados da Rádio Vinha. E olha, você que está nos ouvindo, pastor Gustavo disse algo que aqueceu meu coração. Se você, meu irmão, realmente deseja desfrutar de um relacionamento abençoado, ou talvez você está aqui e você ainda não está nem pensando nisso, você precisa ouvir aqui o que nós vamos falar sobre esse seminário. Você precisa se atentar, conectar, enviar para outras pessoas. Esse tema é tema de muitas mesas, né, pastor? Você que talvez lida com adolescentes e jovens já percebeu que nós falamos muito sobre relacionamento.
12: E é o assunto que eles mais gostam, hein?
15: E não muda quando casa. Por quê? Porque quando casa também, muitas pautas de reunião, de aconselhamento, estão em torno do matrimônio, das relações, né, entre marido e mulher. Então é importante você saber o caminho desde já, ou você que já está aí numa vida a dois, casado, é importante você também aprender. Nós vamos aqui recalcular a rota do amor, vem conosco.
12: Ó, recalculando a rota do amor, eu já começo pelo início, né? É interessante, pastor Gustavo, pensar o seguinte: existe uma maneira de Hollywood. Hollywood fala do amor e fala o tempo inteiro. As músicas do mundo, seculares também. Mas, afinal, quem é que entende do amor e o que é o amor, pastor Gustavo?
13: Você sabe, eu recentemente eu até ministrei uma palavra. O senhor falou muito ao meu coração sobre isso, porque eu acredito que a vida cristã, ela é esse amadurecimento no amor. À medida que você cresce, a palavra deixa isso muito claro. Paulo fala sobre isso. É interessante que 1 aos Coríntios, né, capítulo 13, que é o texto que nós temos que talvez mais fala do verdadeiro amor, que é esse amor ágape, né, que é o amor incondicional, que é o amor de Deus, que é o amor que todos nós temos que, em algum momento, ter a luz para praticá-lo, para vivenciá-lo. Eu sei que é algo que parece, quando você olha aquele texto, né, tudo espera, tudo suporta, né, não se ufana, não se soberbece, é literalmente um amor que ele é extremamente sacrificial. Você não pensa realmente em você, você passa a pensar no outro. Agora, a pergunta é, mas alguém pode viver isso? Sim, porque à medida que você, como nós falamos aqui, que você entende que esse amor é um caminho, e esse caminho é o caminho que Deus estabelece para a sua vida, para que você possa crescer e avançar nele, você vai percebendo que à medida que você avança, à medida que você cresce, à medida que você recebe luz e revelação, você vai crescendo também no amor. E é tão interessante, pastor Guilherme, que se você pegar o texto de 1 Coríntios capítulo 13, você vai ver que depois que Paulo faz toda uma explanação sobre o verdadeiro amor, como que ele encerra o texto? Ele fala o seguinte: quando eu era menino, pensava como menino, falava como menino e sentia como menino. Mas agora eu cheguei a ser homem, ou seja, eu deixei aquilo que é de menino. Em outras palavras, o que Paulo está falando? Que a verdadeira maturidade, ela está associada à capacidade de amar de maneira genuína. Percebe? Então você percebe que existem muitos níveis de amor na Bíblia. Então existe aquele amor que é o amor que você sente pela sua mãe, que você sente pelo seu pai, que o pai sente, que é o amor ali da família, do âmbito familiar. É o amor que todos nós já nascemos com ele. Entende? É um amor que nós já temos ele. A Bíblia chama de amor filéu. Uhum. Mas é esse amor realmente que todos nós temos. Então é um nível de amor. Você percebe que você tem ele também. Existe o amor que é o amor que ele é ali pelos relacionamentos, a amizade, né, que Deus também estabelece para que nós possamos amar um ao outro. De certa forma também é um amor interessante, mas ele ainda não é um amor sacrificial e ainda não é um amor incondicional. É um amor que ele tá muito baseado ali. Por exemplo, como que você define as pessoas que estão ao seu lado? Você define elas muitas vezes
15: pelo interesse,
13: né? Se são pessoas que falam a mesma coisa, que têm o mesmo, enfim, né? Ou seja, é o nosso amor aqui que nós sentimos um pelo outro. Agora, você sabe, esse amor ainda não é incondicional. Esse amor não é um amor que você pode realmente falar, né, eu amo realmente. Não, por quê? Porque você está avançando e crescendo. E existe aquele amor que é o amor, que é o amor eros, que é o amor da paixão, né, que realmente Deus deu, estabeleceu para ser vivido dentro do casamento.
15: Isso é difícil segurar.
13: Entende? E é o amor que muitas vezes nós queremos viver antes da hora. Mas você sabe, o amor genuíno mesmo, que estabelece um relacionamento maduro, consistente, duradouro, em que tem que ser pautado a sua forma de relacionar, é o amor ágape. Agora, crescer nesse amor e avançar nesse amor é o que Deus faz, é o trabalhar de Deus nas nossas vidas, a revelação de que nós temos. E eu vou falar uma coisa pra você: como que você identifica a maturidade de uma pessoa? Acredite em mim, quanto mais você é capaz de pensar no outro, se colocar no lugar do outro, de ter esse sacrifício pelo outro, mais maduro você se torna.
15: Poderoso.
13: Sim, porque a maturidade tem muito a ver com isso. Então, como que você identifica a maturidade? De alguém que é capaz de... Eu fico vendo, né? Hoje eu sou casado, tenho filhos. Mas quantas e quantas vezes, sei lá, tá lá, a gente tá comendo alguma coisa na minha casa e eu percebo que tem lá, sei lá, o último, sei lá, bolo, o último sei o que lá, a gente tá comendo sushi junto, tem o último negócio lá. Então, você sabe, eu como pai, muitas vezes, eu vejo que meu filho tá com fome ainda, ou que a minha esposa quer, eu me sacrifico. Entende? Agora, quem pensa assim? Meu filho não pensa assim, se ele pensa, ele vai comer primeiro. Percebe? Porque tem muito a ver com aquela coisa dele não pensar, porque ele é imaturo.
15: O interesse agora é só ele, né?
13: Exatamente. Agora, o pai não. O pai pensa na casa. O pai pensa na família. Então, maturidade é isso. É você ser capaz de se colocar no lugar do outro. Então, isso é uma coisa que todo jovem tem que pensar. Eu sempre pergunto, será que você já tem essa capacidade de começar a pensar mais no outro que em si mesmo? Uau. Porque quando você tem essa capacidade, significa que você está amadurecendo nesse amor. Percebe? Então, esse amor é importante. Por outro lado, por que nós chamamos de amor que pensa? Porque é um amor que não está ligado ao sentimento. Sim. E é outra coisa muito importante. Lembra disso que eu vou te falar. Como o pastor Guilherme falou, infelizmente Hollywood plantou uma ideia de amor que ela é aquele amor sentimental. Que é o amor da paixão, que é o amor do sentimento, que é o amor que ele é condicionado. Entende? Então eu amo se é conveniente a mim. Mas você não percebe muito esse amor que ele vai além disso. Percebe? Esse amor que vai além do que eu tô sentindo. Então, o amor genuíno não é um sentimento, é uma decisão.
15: Sim.
13: É por isso que ele pensa. Eu tenho uma prática comigo, pastor Guilherme. Faço muitos casamentos, mas faço menos porque não sou mais pastor de jovens. Mas quando fui pastor de jovens, fiz muitos casamentos. E eu comecei a fazer algo nos casamentos, né? Hoje é muito comum
16: Pastor André, Pastor Ramon vão saber disso também. Pastor Guilherme também fazem casamentos, né? E é muito comum hoje, quando você vai fazer casamento, os jovens chegarem lá com aqueles textos enormes que eles fazem de volta. Ah, você sabe, acho enorme. Muito bonito, legal, você tira foto.
15: Pois é.
16: Mas eles contam a história, não é voto.
15: É.
16: A história, como eu te conheci, não sei o quê, papapá.
14: Eu sempre fico torcendo pra eles não escreverem pra eu ler os meus pra eles.
15: Mas eu sempre faço. Eu faço os dois.
16: Eu faço independente disso. Por que, que eu comecei a fazer? Porque eu sempre
14: falo, é bíblico.
16: Exatamente. Sabe por que eu vou fazer o meu? A diferença do meu com o seu é porque o seu tá lotado de sentimento. Mas ele não tem razão.
15: Nossa.
16: Então é preciso que seja racional. Você sabe que isso, dentro de um casamento, é importantíssimo.
15: É a decisão, né,
16: pastor? Casamento é racional.
15: É.
16: Você sabe que padre, dependendo da maneira como você conduz um casamento, ele não faz. Ele anula, ele vai embora. Você já estava vendo um padre que foi embora de um casamento simplesmente porque, na hora que ele perguntou pro noivo, o noivo quis fazer graça. Não, o noivo entrou, se não me engano, o noivo entrou e no sapato dele estava escrito assim: me salve, me ajude.
15: Ah, fazem na graça. Na sola do sapato, né?
16: Na sola do sapato. Aí o padre ficou sabendo e falou: tá acabado agora o casamento. Aí, como assim? Não, pô, não faça. Por quê? Agora você vai ter que começar o processo todo de novo. Aí o cara falou: mas por quê? Porque eu tô fazendo o seu casamento e eu não posso ter dúvidas se você tá aqui, se você tá aqui realmente porque você quer ou você tá aqui porque você tá pressionado.
14: Seria.
16: Então, se você tá dizendo: me salve, é porque você colocou no ar aqui que alguma pressão está sendo feita. Agora, olha pra você ver o que esse padre fez, olha o posicionamento dele. Achei extremamente correto e sério. Porque, tudo bem, é brincadeira? Pode até ser. De fato era, imagino que seja mesmo.
14: Coisa mas você que sabe, não é ele
16: que tem que decidir isso. E, né, o padre agora tem que ser coerente com aquilo que ele está falando. Né, eu já vi o nosso pastor Aloysio falar que ele não faz casamento se tiver gracinha, se tiver avacalhação no meio do casamento, fazer coisa. Porque casamento é algo muito sério, cara.
14: Sério, precisa então nós não ter poder, seriedade.
16: E é por isso que eu sempre faço, pastor André, eu sempre faço os meus votos. Eu falo: ó, os seus estão bonitos, muito jóia, tirou foto, gravou, agora eu vou fazer os meus. Por quê? Porque os meus, eles são bíblicos, eles são aquilo que nós realmente temos feito e eles são racionais. Então agora esquece sentimento. Você tem que se empenhar a sua palavra. Entende? É um empenho. Estou empenhando minha palavra, independente do que eu sinto. Porque isso é maturidade.
14: Pastor, nós estamos falando de cruz no relacionamento, né? Isso é tão precioso porque, o senhor falando, eu estava aqui pensando. Eu acho que 90% dos problemas no relacionamento, eles acabam quando alguém ele decide tomar a cruz. Então é aquela máxima, né? Que se diz popular. Né? Quando um não quer, dois não brigam, né? Então tem uma certa realidade nisso, porque quando um dos dois tomar a cruz, acabou a briga. Acabou a briga.
15: E esse negócio de decisão é tão sério que tem muita gente que tá achando que o amor acabou, pensando que o amor era o sentimento. E aí eu pergunto, pastor Gustavo, casamento é para quem? Criança pode casar? Mas aí tem um problema, porque tem criança de 40 anos hoje em dia. Tem. Tá difícil.
16: É porque maturidade não tá ligada necessariamente à idade que você carrega, acredite. Hoje mesmo eu tava com o pastor Ramon ali, eu fui cortar o cabelo e achei tão interessante. Chegou um menino lá, quantos anos que ele tinha?
15: Sete
16: anos de idade, ele chegou dentro do salão lá da barbearia, porque homem não vai em salão, homem vai em barbearia.
15: Justo!
16: Da barbearia? E aí ele chegou lá vendendo jujuba. Aí o pastor Ramon começou a conversar com ele, né? Perguntou por que ele tava vendendo. Porque o menino até arrumadinho, né? Não tava assim, não era aqueles meninos de rua. Você vê que ele não é menino de rua, assim. Ele tem família, tem casa, tem mãe, tem pai. Aí o pastor Ramon perguntou pra ele: por que você tava vendendo? Ele falou: não, porque eu quero comprar uma bicicleta nova. E aí o pastor Ramon começou a especular. Você percebe ali, um menino com 7 anos de idade, mas ele já tá ali vendendo, ele tá empreendendo, tá aprendendo. Percebe que com certeza deve ter um pai que ensina, que mostra, ou seja, alguém que já tá avançando nessa questão de maturidade. Conversou com o pastor Ramon, um menino de 7 anos de idade, mas conversou ali de homem pra homem, entendeu? Então, assim, eu acho que essa questão da maturidade é aquela coisa. É claro, a idade, ela deveria ter alguma coisa a ver, porque, claro, quem tem mais tempo, né? Quem tem mais idade deveria ser mais maduro, na minha opinião. Mas infelizmente não é assim que acontece sempre. Infelizmente nós temos muitos homens. Eu lido com muitos homens que é absurdo. Você vai conversar com ele, fala: meu Deus, mas como é que não cresceu? Realmente. Como é que não avançou? Como é que não. Até hoje, sabe? Até briguinhas que você vê em casamento, assim que você vê que é imaturidade, que é falta de aprender. E eu vou te falar uma coisa: problema às vezes, pastor Guilherme, é que muita gente fala: ah, mas é porque eu não tive um pai, eu também não tive. Entende? É claro, essas coisas podem influenciar assim, mas em algum momento você vai ter que decidir crescer. Você vai ter que decidir avançar, você vai ter que decidir amadurecer,
15: casar,
16: você vai ter
15: isso,
16: que entender,
15: né?
16: Porque é aquela coisa, como que você quer ir para um relacionamento se você vai ser um menino dentro da sua casa?
17: Não dá.
16: Né? Se você vai ser uma criança no seu lar, e como que você vai conduzir sua casa dessa forma?
17: E tem aquele pensamento muito mundano, pastor, que o amor é o seguinte, é entre duas pessoas e se há consentimento tá tudo certo, como se alguém soubesse mais do que o Criador a respeito de como deve ser vivido. Ninguém sabe mais do que Deus como viver o amor. Porque tem gente ouvindo rádio que diz assim, não, mas eu não sou casado, mas eu moro junto com a minha mulher. E é o seguinte, a gente se ama e é isso aí.
16: É.
17: Mas tem a maneira de Deus, né, pastor? Não é só de qualquer jeito.
16: Todas as coisas têm a forma estabelecida por Deus. Os irmãos têm que saber disso. Por exemplo, nós vamos fazer um seminário agora chamado Amor que Pensa. Qual que é o problema de muitos irmãos? Eles chegam lá e eles querem saber de regras. É isso, é aquilo.
15: Pode ou não pode?
16: Pode ou não pode? Uma coisa pra você, não é sobre poder ou não poder. Você tem que entender que as coisas de Deus são um caminho estabelecido por Deus.
15: A lei do Espírito é superior.
16: Exatamente. Então não é uma regra que se estabelece, porque nós não estamos aqui para pregar uma lei.
17: Sim.
16: Então muitas pessoas acusam, a igreja videira prega a corte e vê a corte como uma lei. Sabe? Esse é o problema. As pessoas elas realmente acham que é uma lei, que foi estabelecida. Então a corte é uma lei? Não. É uma regra? Não. É um padrão. Que não é porque se chama corte. Corte foi só o nome que nós demos, mas para nós, acima de tudo, é o padrão que foi estabelecido, a maneira bíblica de se relacionar.
15: Está firmado num princípio,
16: exatamente,
15: né? Não é sobre o que eu faço ou não faço.
16: Não, é sobre o princípio que Deus estabeleceu. Então, existe uma forma de relacionar segundo a palavra? Claro! Claro que existe. Na verdade, a Bíblia nos dá um parâmetro para tudo.
15: Aleluia.
16: Então, você vai encontrar um parâmetro para tudo. Agora, acima de qualquer parâmetro, tem a lei do Espírito. Que é você ser guiado pelo Espírito, que é você ser direcionado pela vida de Deus que está dentro de você. E é interessante, eu estava até meditando sobre isso esses dias e pregando também sobre isso. A palavra fala, pastor André, que existe algo, a lei do Espírito, ela é superior a qualquer outra lei.
15: É.
16: E onde tem a lei do Espírito, a palavra fala, né? Contra, quando a Bíblia fala sobre as obras da carne e o fruto do Espírito. Acho interessante que Paulo termina falando. E sobre essas coisas não há lei.
15: Aleluia.
16: Por quê? Porque sobre isso não existe regra.
15: É.
16: Entendeu? Aquilo que é do Espírito.
15: É lícito ou não é lícito?
16: Não tem uma regra.
14: Quando se fala sobre amor, longanimidade, longanimidade.
15: Pode ou não pode? É lícito ou não é lícito?
17: Eu até acho o seguinte, pastor. Quando a gente vive na lista do pode ou não pode, não é de coração.
16: Não.
17: Imagina ter que beijar a minha esposa porque é obrigado.
15: Meu Deus.
17: Todo dia tem. Ela mesma ia falar, pô, parar. Parou. Sim. De me beijar. Ué, que história é essa? Você me beija porque é obrigado? É. Eu só quero se for de coração.
16: E você sabe, isso aí é aquela coisa, né? É a árvore do conhecimento bem do mal e a árvore da vida. Nunca mudou, irmãos. A gente acha que as coisas mudam. Mas vou te falar uma coisa, o padrão é o mesmo. Deus, quando criou todas as coisas, ele estabeleceu o propósito de tudo. E quando ele colocou o homem diante da árvore da vida e diante da árvore do conhecimento bem do mal, ali nós já temos dois princípios de vida. Entende? O princípio da vida da árvore do conhecimento bem do mal é pode ou não pode.
17: Isso.
16: Entende? Eu posso, não posso, posso, não posso, posso, não posso. Ou seja, você não está fazendo debaixo de uma convicção, você não está fazendo debaixo do Espírito, você está fazendo debaixo porque alguém falou. E não é porque você realmente entendeu, compreendeu, teve revelação e andou. Ontem eu estava dando aula sobre isso e falei, olha, irmão, não adianta você querer ensinar, você querer obrigar a pessoa a fazer algo que ela não teve luz para aquilo.
15: É.
16: Ela não vai dar conta de fazer. Então, o que você precisa é dar luz para ela. Ela precisa enxergar. Sim. Ela precisa de ver.
17: Sim.
16: Então, por que que eu decidi fazer corte lá atrás? Porque eu tive luz. Entende? Teve um dia que alguém me ministrou na minha vida e eu percebi. Esse é o caminho que Deus tem pra minha vida. Para um relacionamento baseado naquilo que eu quero. Entende? No futuro que Deus tem pra minha vida. E não me arrependo em nenhum momento. Por que eu não me arrependo? Porque é aquela coisa, você sabe, eu vou esperar, vou esperar pra beijar, vou esperar pra fazer isso, eu vou esperar. Mas depois eu vou fazer.
17: Sim.
16: No tempo certo, na hora certa. Percebe? E isso vai resolver.

0: Vocês pensaram no quê? E aí, eu inventei de passar o dedo no chantilly. Ah, meu amigo, foi peia pra todo lado. A pastora Dalva não perdoou não, viu? Foi uma só, você não tem vergonha não, Guilherme Rigonato. E aquele negócio, tá cheio de gente fazendo a coisa errada, achando que é divertido. Mas você esperar a hora certa é a melhor coisa que existe. Espero parabéns, é ou não é verdade? Ó, tem um ouvinte participando, Daniel Siqueira. Ele mandou aqui: agradeço a Deus por 20 anos de casado com a irmã do pastor André. Casamento no propósito de Deus. E aí ele tá dizendo: agradece o pastor André por liberar a irmã. Que é isso, Daniel? Depois de 20 anos, vem mandar mensagem no meio do programa?
1: Pois é. Na época eu não tinha liberado, não, mas não era eu que decidia.
0: Daniel, uma benção. Tem muita gente participando. Deixa eu ler de uma mãe. A mãe falou assim, ó: pastores, vocês podiam fazer uma reunião para solteiros, para poder colocar homens e mulheres de Deus, solteiras, jovens evangélicos. Tem pessoas evangélicas namorando pessoas que não são da igreja e acaba sofrendo. Olha aí, participação da Cleonice. E aí, pastor Ramon?
2: Julgo desigual, né?
0: É.
2: E acredite, nós, no Seminário Amor que Pensa, nós vamos promover, ainda que não tão intencional assim, né? Não vamos colocar lá um do lado do outro, pega na mão e agora se conheça. Não, nós vamos promover um ambiente de comunhão, de interação, onde os irmãos serão edificados através da vida um do outro. Então, se você aí, né, nosso ouvinte, deseja conhecer pessoas que têm um propósito no Senhor, que vivem uma vida para Deus, o Seminário Amor que Pensa é um lugar para você pertencer, participar e quem sabe não, né? Conhecer, né, sua companheira, seu companheiro.
0: Eu acho legal, pastor, eu vou contar um testemunho aqui, acabou de acontecer. Meu último encontro com Deus, um jovem foi para oração, nós oramos sempre pelo acampamento, né? E aí ele veio me perguntar: pastor, como que vai ser para eu participar do encontro? Eu falei: não, você vai jejuar, nós estamos orando e você vai para servir. Aí ele: não, eu sou encontrista. Eu falei: como assim? Não, esse é o encontro que eu vou participar pela primeira vez. E você tá vindo para orar pelo seu encontro? Ele é. Eu fiquei impressionado e fui observando. Ele foi segunda, terça, quarta, quinta no treinamento. Eu falei: rapaz, esse menino que é Deus mesmo. E aí ele revelou. Ele falou: sabe o que é? Eu tô apaixonado de uma menina.
3: Tinha alguma coisa.
0: Eu falei: tô entendendo tudo. E ele me perguntou. Eu faço a pergunta pro pastor Gustavo aqui, vamos ver se eu acertei na minha resposta. Ele diz: pastor, é errado eu buscar a Deus porque eu estou interessado em alguém?
4: Olha, nós já tivemos muitos casos que no final das contas, assim, deu muito certo.
1: Aí nós vamos ter que voltar no Daniel.
4: O Daniel foi assim?
1: É, meu cunhado, ele era católico, família toda católica. Quando ele viu e os olhos, ele veio, né?
4: Hoje é uma benção, falar conosco lá na videira do Botânico. Não, eu acredito que não, o pastor Guilherme. Eu acho que Deus tem os seus meios, suas formas, né, suas maneiras. E, enfim, ele foi interessado. A própria história do pastor Naor é assim. O pastor Naor foi para a igreja interessado na pastora Marília.
1: É.
4: Né, porque ela levou, mas ele estava interessado era nela. E chegou lá... Ele teve um encontro com Deus na célula. Então, assim, eu acho que não tem nenhum problema, como diz o outro. Enfim,
1: Deus usa a isca que ele quiser, né?
4: É a isca certa, é a maneira.
1: O que não pode é ceder antes dele ter uma experiência com
4: Deus. Exatamente. Aí tem que. A moça tem que ser posicionada,
1: é melhor, né?
0: Sim.
4: A moça sendo posicionada, deixando claro. Nós já tivemos muitos casos, inúmeros casos, assim, de pessoas que se relacionaram com essa base. E voltando ao que a irmã falou, né, sobre a questão do. Realmente, o seminário Amor que Pensa. Nós vamos fazer esse ano, a nossa ideia, irmãos, nós não queremos realmente ter aquela coisa forçada. Eu não gosto de ficar forçando ninguém, eu acho que tudo tem que ser no tempo, na hora, mas é claro que nós podemos promover ambientes. Então o nosso objetivo também é promover um ambiente para você encontrar alguém. E é aquela coisa, né, você está procurando o quê? Porque o ambiente que você procura determina o que você vai ter. Então você tem que realmente saber qual que é o ambiente, aquela coisa. Eu vou baseado naquilo que você deseja. Porque esse é o problema. Você às vezes está procurando um homem de Deus, mas você não vai achar um homem de Deus em festa do mundo, você não vai achar um homem de Deus em bares, você não vai achar um homem de Deus. Não deveria. Entende? O homem de Deus você procura nos lugares que está o povo de Deus. Então, o lugar de você procurar alguém de Deus é na igreja. O lugar de você procurar alguém de Deus pode até ser numa festa, mas numa festa, num ambiente com o povo de Deus ali, para que você possa se relacionar com alguém de Deus. Então, eu acho que o amor que pensa é o lugar ideal, porque o ambiente, como eu disse, volta a falar, embora o nosso objetivo

0: ali não é promover relacionamento, nós queremos falar sobre o padrão e aquilo que Deus tem estabelecido e é sobre a vida, porque você não sabe, fala, pastor, mas esse seminário ele é só para relacionamento? Não, não é só para isso, esse seminário é para ensinar você a viver a sua vida, você aprender os padrões. Então, esse ano, por exemplo, nosso objetivo é mostrar os ciclos, né? A maneira como você cresce, avança e rompe em Deus e andando, vivendo cada momento. A palavra fala que tudo é perfeito quando acontece no tempo certo.
1: É.
0: Então, aonde está a perfeição de Deus? Está no tempo. Então, você viver cada momento, cada fase, cada área, e é o que vai produzir maturidade no final.
1: É.
0: É você viver e responder em cada momento. Percebe? Então, eu acredito realmente, irmãos, que esse seminário vai ser muito bom para isso. Para você poder entender o momento que você está vivendo, qual estação da vida você se encontra, né? Esse ano nós vamos falar sobre reservado ou ocupado, que é outra forma também que nós vamos ensinar novamente, ensinar para você o que significa. Os
1: princípios do relacionamento.
0: E nós vamos ensinar os ciclos também, cada momento, cada área. Então esse seminário esse ano, presta atenção, ele vai ser para todas as idades. De adolescentes a jovens. Né? Então ele vai ser para quem é adolescente, você tem entre 14 e 17 anos, vai ter, vai ser para jovens solteiros, vai ser também para quem está relacionando, você está na cor, está namorando.
1: 13, né, pastor?
0: Tá
1: 13
0: noivo,
1: a 17. 13,
0: perdão. Pastor, eu tô namorando, posso ir? Claro, porque é o que eu falei para você, não é corte ou namoro que nós vamos falar sobre o caminho que Deus tem para nossa vida. Então vá aberto para ouvir sobre o caminho, esquece esse negócio de nome. Entende? Para, porque às vezes fica tão fechado, tem gente que não vai, porque às vezes ele tá namorando, aí ele pensa, ah, então não é pra mim, porque eles vão ensinar sobre o corte. Não é sobre isso. Nós vamos ensinar sobre o caminho que Deus tem. Entende? Sobre aquilo que Deus tem pra sua vida. É. Pra você fazer escolhas certas, pra que você possa vivenciar e viver o propósito de Deus pra sua vida. Entende? Então é uma decisão muito simples. É uma coisa que a gente hoje tem falado muito, né? Mas é uma frase que tem sido muito usada nos dias de hoje. Não vou falar, entrar no assunto, mas não sei se eu falo, mas vou falar.
2: Vamos fazer o seguinte, então. Vamos fazer um intervalo e o senhor fala na volta do intervalo. Pronto.
1: Pensava.
2: Mas ele não vai, não esquece não, pastor. Mantenha aí fresquinho pra gente poder ouvir. Já
1: fala pra gente.
2: Tem muitos ouvintes, inclusive, perguntando como que eu faço pra participar. Então, primeiro de tudo, você não precisa se preocupar, porque vai ser aqui na Arena Bueno. Para quem é de Goiânia e região, se você é aqui das proximidades, organiza o seu pessoal. E eu já vou dizer aqui, ó, 30 e 31 de outubro, tá bom? Sexta e sábado. Nós estamos a exatas 2 semanas do Amor que Pensa, chegando aí dia 30 e 31 de outubro. Por isso, fica com a gente que na volta eu te dou todos os detalhes de como participar do seminário Amor que Pensa. E o pastor Gustavo revela aí sem mais drama, viu? Rapidamente, o intervalo é rápido, Didi garantiu, a gente já volta, não sai daí.
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10: Estamos de volta ao Mesa dos Notáveis falando sobre o amor que pensa. Para quem está solteiro, relacionando, casado e principalmente quem está reservado, esse seminário é para você. Pastor Gustavo Pereira iniciou o programa aqui falando inclusive sobre um tema que é o reservado ocupado, que inclusive é tema do livro do pastor Ricardo Landim. Eu aproveito para perguntar, pastor Gustavo, o que seria o reservado e o ocupado no amor que pensa?
11: Então, esse vai ser o nosso tema. Na verdade, é uma coisa que é importante falar, né? Quando nós falamos sobre esse recalculando a rota do amor, que é a partir de agora, né, nós como pastores de jovens e, enfim, todos os radicais livres, nós, porque isso é uma coisa importante de ser falado. Por que nós vamos ministrar um livro agora? Nós fizemos um material, o livro do pastor Ricardo, que é o Reservado Ocupado, vai ser o nosso novo material sobre relacionamento. A partir de agora, nós vamos estar ensinando ele, ministrando ele em todas as igrejas do mundo. Agora, por quê? Porque é importante, quando se trata desse assunto, nós falarmos a mesma coisa. Então, como radicais livres, né? Porque isso é algo, como eu disse, né? Nós vamos estar ensinando esse livro, que é o caminho, né, que Deus tem nos ensinado ao longo dos anos, a forma de relacionar. E uma das coisas que nós sempre falamos, né, é sobre você entender o momento que você está vivendo. Então, quando nós falamos, a pessoa está reservada. Eu sei que tem gente que não gosta muito desse, eu tô reservado para quê, né? Mas você tem que entender o que significa o reservar. Significa que você está aguardado, que você está esperando a pessoa certa. Você está esperando o tempo certo. Tá esperando.
12: Talvez alguém falaria, tô reservado não, pastor, tô disponível.
11: O que significa reservado é isso, você, não, eu estou esperando, eu estou aguardando, eu estou esperando a pessoa certa, a hora certa. Porque, acredite em mim, irmãos, as coisas de Deus, elas têm o seu tempo.
10: Sim.
11: Né, nós estávamos falando agora há pouco aqui no intervalo, conversando com o pastor André Araújo sobre isso, porque uma irmã falou, porque muitos estão indo buscar no mundo pessoas. Por quê? Porque às vezes não sabe esperar. Porque às vezes tem essa dificuldade de esperar. E acredite, olha, é claro, você tem um direito, né? Não sei quantos anos a pessoa tem, enfim, mas ela tem um direito de fazer o que ela quiser. Ninguém fica mandando na vida de ninguém. Agora, as suas decisões, elas vão determinar muito aonde você vai chegar. Então, eu sempre gosto de analisar, né? Hoje, por exemplo, você olha uma pessoa que fez medicina, que estudou pra caramba, que ficou lá 10 anos estudando, né? E se formou. Hoje, talvez, é uma pessoa que ganha um bom salário, tem, né, enfim. Mas ninguém para pra perguntar quantos anos aquela pessoa esperou pra estar ali.
10: Sim.
11: Porque demorou. Percebe? Agora, o fruto chega.
10: É.
11: Então, você tem que pensar dessa forma. Porque às vezes você não quer esperar pra se relacionar e quer resolver de qualquer jeito. Ah, já que não tem aqui, já que eu não tô achando ali, eu vou procurar em qualquer lugar.
12: Vai esse tudo mesmo.
11: É, exatamente. Aí você vai decidir o que você vai ter pra sua vida. Né? Você tá determinando o seu futuro. Eu já fiz casamentos, já vi relacionamentos que, infelizmente, foram nesse sentido. A pessoa... E como eu disse, nós não mandamos na vida de ninguém, nós determinamos quando, como, nós ensinamos, percebe? Nosso trabalho é ensinar. Agora, tem irmãos que realmente eles têm essa tendência de não querer esperar. Olha, espera um pouco, espera, né? E às vezes tá logo ali, mas por que você já está escolhendo nesse desespero, nesse... Não, tem que ter calma, você sabe, é preciso que você realmente entenda que sua vida está nas mãos de Deus. Entenda que sua vida está nas mãos dele, é o que eu disse para os irmãos. Tudo no tempo certo, a Bíblia fala, tudo no tempo certo é perfeito. Então, as coisas de Deus é para serem perfeitas, mas o tempo é extremamente importante.
10: Sim.
11: Então, entendo o que você está vivendo, entendo o momento.
12: Pastor, as pessoas podem escolher o que vão plantar. O tempo que vai custar, o sacrifício, o esforço, a espera, mas elas não podem escolher o fruto.
11: É
12: o fruto é uma consequência daquilo que elas decidiram plantar. Às vezes quem espera mais, vai ser mais difícil o plantio.
11: É,
12: né? Mais tempo, é esperando mais tempo. Mas só que o fruto vai ser bem melhor.
13: Esse reservado, então, é esse tempo de preparação, de treinamento, de compreender o propósito, né, pastor?
10: É muito bom, né? Eu acho que as pessoas elas têm essa ideia que esperar é algo ruim, mas se você percebe que é o esperar que está produzindo o que vai ser bom lá na frente, né, pastor?
11: E outra coisa, irmãos, o tempo de espera é um tempo de aprendizado. Você tem que entender que o seu tempo de espera é um tempo de aprender. Esses dias eu preguei uma palavra e eu falei sobre isso, né? Sobre até uma palavra do pastor Ricardo Landim, que eu ouvi ele pregando e eu fui e preguei também, né? Que muito, muito poderosa. Que ele fala sobre três coisas na vida, três formas de você enxergar. E na época eu até usei um exemplo do avião. Né? Quando você vai andar de avião, é interessante porque o avião ele tem três ali momentos para ele decolar. Né? Então, primeiro ele vai taxiar. Ele tá parado, ele vai taxiar. Ou seja, ele tem que andar ali devagar até procurar a pista. Depois, quando ele chega na pista, você percebe que ele vai ter que ganhar velocidade. É um tempo que um dia ele ganha uma certa velocidade para depois ele voar. Percebe? Então ele precisa desses três momentos. E eu tava falando sobre isso. Na vida cristã é diferente. Na vida cristã é o quê? Você tem o tempo de você andar, você tem o tempo de você correr e você tem o tempo de voar. Então você tem que entender os três momentos da sua vida. E o tempo de caminhar, por incrível que pareça, é o mais importante. Por que o tempo de caminhar é mais importante? Porque você só aprende enquanto caminha. Deixa eu te falar uma coisa muito séria. Ninguém aprende correndo. Ninguém aprende correndo. Por quê? Porque quando você corre, você não tem tempo de ver. Você não enxerga, você não sabe o que tá. Mas quando você caminha, você vê. Poxa vida, ó, tem uma placa ali. Tem não sei o que ali. Você consegue ver o caminho, percebe? Mas correndo, você não vê o caminho.
10: É.
11: Correndo, você não sabe o que você passou. Eu lembro de um filme que até se tornou um clássico, né? Muito, é uma comédia, mas é uma comédia com um ensino por trás, né? Daquele Adam Sandler, que é um filme que quase todo mundo já assistiu esse filme, né? Chama Clique, não sei quantos lembram.
10: Esse é famoso.
11: É um filme até passado em muitas escolas, porque ele traz um ensinamento, um ensino, vamos dizer assim, é didático o filme, ele tem um aprendizado por trás, mas que é exatamente isso. Às vezes vocês viram o filme, mas ele ganha um controle, e esse controle ele tem o poder de acelerar as coisas da vida.
10: É.
11: Mas qual que é o problema? Ele vai acelerando tanto que ele não vê. Ele não vê o filho crescer, não vê as coisas acontecendo, de repente ele fica velho e não viu nada. Esse é o problema de você chegar lá muito rápido. Por quê? Você não teve tempo de aprender, você não teve. É aquilo que eu falei. Esse dia eu estava ensinando um casal, né? Casou muito rápido, na minha opinião. E aí, obviamente, como eu já esperava, começou a dar problema. E muito problema. E um atrás do outro. Eu falei, essa é a consequência da escolha que vocês fizeram. Então, quando você decide casar fora do tempo, antes da hora, quando você decide fazer a coisa muito rápido, essa é a consequência. Porque o que você não aprendeu lá, você vai ter que aprender aqui.
13: Sim. Pastor, é mais ou menos o seguinte, né? Imagina você confiando os cuidados médicos da sua filha, do seu filho, ou até mesmo seu, para alguém que não se preparou de maneira devida. Você confiaria? Às vezes a gente vai em alguma unidade de atendimento e aí o médico é novo e aí você já fica um pouco inseguro, né? Se considerando, pensando, será que essa pessoa realmente teve o preparo devido? Só que as pessoas tentam antecipar o acesso a um relacionamento sem um devido preparo, e daqui a pouco as consequências elas se tornam inevitáveis. Como o pastor André disse, né? A colheita vem.
12: O problema é porque, o senhor falando de filme, né? Acho que não é todo mundo que está ouvindo aí que vai lembrar do Mad Max.
10: Ah, lembra demais. O que é isso?
12: Eles iam correndo e iam consertando o carro enquanto.
10: No meio
12: da corrida, né? Eu sempre falo o seguinte: eu falo, ó, você pode escolher consertar o carro no meio da corrida, mas vai ser muito mais difícil. É muito melhor você checar tudo antes, você se preparar, você pensar, avaliar, ponderar e depois você vai pro corrida.
10: As pessoas amam se chatear com amor, né? Ah, eu tô com o coração partido. Ai, que ninguém me entende. Mas as pessoas não gastam tempo indo num evento como esse, do Amor que Pensa, para aprender sobre o amor. Então querem reclamar que não deu certo, mas não querem parar para aprender sobre o tema.
12: É, a gente tava comentando aqui, né? A minha irmã comentou. Tem muita gente que tá relacionando com pessoas do mundo, né? E o pastor falou sobre procurar no lugar certo. Então, aqui é o lugar de procurar. Então você vem num lugar que tem outras pessoas aqui que estão querendo ouvir da palavra, aprender a respeito do relacionamento no padrão de Deus. Aqui é o lugar certo de procurar. Então vai que dois que tá procurando se esbarra aqui na cafeteria.
10: E acontece mais do que a gente imagina, vai, né? Frequência grande.
12: Aquele dorama gospel. Aqui no Amor que Pensa, viu? Ó, chegou reforço.
11: E acabou de chegar aqui, de primeira mão, quero falar que o responsável pelo Amor que Pensa esse ano não sou eu, tá? Eu vou só pregar esse ano. O responsável hoje, o responsável esse ano pelo seminário é o pastor Micael, da Videira do Bueno, ele que vai estar organizando tudo. Em qualquer reclamação, vocês reclamam pra
12: ele. Ele que tá pensando sobre o amor.
10: Sem pressão.
12: Eu tenho muito o que pensar até lá.
13: Olha, só pra testemunhar, no nosso último seminário Amor que Pensa, um discípulo meu, nós conectamos aqui com uma discípula do pastor Micael e fizemos aquela coisa bem didática mesmo. Peguei na mão dele, peguei na mão dela, uni os dois e falei, olha, vão se conhecer, já estão na corte, já estão planejando o casamento. É possível acontecer?
11: Eu sei que tem muita gente que não gosta muito disso, mas deixa eu falar uma coisa pra você, muito importante, você sabe? A gente tem que, obviamente, olhar pra palavra em tudo, mas os irmãos sabem, a melhor coisa que tem, por exemplo, eu casei com a minha esposa, claro, que no primeiro momento, enfim, é claro que eu me interessei por ela, ela interessou por mim, mas nós tivemos alguém que foi o elo de ligação, que foi o pastor Naor. Então, foi uma indicação de ambos. Então, o pastor Naor tanto indicou ela pra mim, como indicou eu pra ela. Me indicou pra ela. Percebe? Ele foi ali o elo, tanto que foi ele que fez o nosso casamento depois.
12: Tem uma referência.
10: E não precisa ter esse compromisso de, mas e se não der certo? É isso mesmo.
11: É porque isso aí, pastor Guilherme, é o servo de Abraão.
10: Ah, é.
11: O servo de Abraão. Você sabe, às vezes você precisa de um servo de Abraão na sua vida.
10: Glória a Deus.
11: Verdade. É, porque nesse caso que nós estamos falando, eu vou expor os dois aqui, mas ninguém sabe quem é, mas é porque...
12: Eles vão gravar um vídeo essa manhã.
11: Mas é porque os dois são muito tímidos. Quem conhece os dois sabe disso, esse casal que nós estamos falando aqui. Os dois eram muito tímidos, né? Tinha dificuldade ali. E aí o pastor Ramon, né, vendo essa timidez de ambos lá, falou, parece que eles dão certo junto. Conectou e é uma benção. Eu já vi tantos casos assim.
12: Você é tímido, sou. Você é tímido, sou. Vamos ser tímido juntos?
11: É uma benção. Então, assim, irmãos, ter um servo de Abraão na sua vida é importante. Entende? Ter alguém que vai fazer essa conexão, né? O servo de Abraão, eu tô falando, talvez alguns irmãos não saibam, mas foi o homem que foi lá buscar a Rebeca para Isaac. Né, e Abraão confiou a ele essa missão de buscar uma mulher pro seu filho, né, uma esposa pro seu filho, e deu muito certo. Então, Deus às vezes envia pessoas na sua vida, porque às vezes você tem essa timidez para chegar em alguém, para conhecer alguém, mas às vezes você tem um amigo, né, um amigo do amigo, uma amiga da amiga, né, aquela coisa toda, e enfim, isso tudo faz com que haja uma conexão legal e pode dar um bom relacionamento. Então, o que eu quero deixar claro para você é isso, é que esse seminário, como o pastor André falou, é um seminário importante para trazer para você luz, clareza. Vai ser diferente do que nós já fizemos. Como eu disse para vocês, nós estamos recalculando a rota do amor. Então, você tem que ir lá para... literalmente, a primeira coisa que eu acho que você tem que desarmar de tudo que você aprendeu até hoje.
10: Ótimo.
11: Então, desarma de tudo que você aprendeu até hoje. Entende? É aquela coisa, esquece o que você aprendeu, seja, nós vamos agora ensinar para você, ou reensinar também para alguns, talvez, mas para você talvez ter mais lucidez, clareza, e acima de tudo, que nós possamos falar a mesma coisa. entende? Ter um alinhamento, né, na comunicação, de como da nossa forma de se relacionar, o padrão, aquilo que Deus. E não é nada. E outra coisa importante: isso aqui não, que nós vamos falar não é fruto de uma especulação humana. Não. Obviamente, nós vamos ensinar a Bíblia, a palavra. O que é que a Bíblia fala sobre isso? Né? O que é que a palavra ensina sobre como se relacionar à maneira de Deus, como viver um romance à maneira de Deus, como você se preparar para isso. Então, por que que o adolescente tem que ir? Porque eu sei que tem muito pai que não quer enviar o filho adolescente, porque ele fica falando, não, mas meu filho tá longe de relacionar. Pois é, mas ele tá na hora de aprender.
12: Que tem que saber.
11: Se tem uma coisa, exatamente, porque se ele não vai aprender com os pastores, ou se talvez ele vai aprender lá fora. Ele vai aprender com os amigos, ele vai aprender com colegas de escola, e muitas vezes aprender do jeito errado.
14: E aprende muito novo, né, pastor?
11: Muito
12: aprende
11: novo. E vai aprender errado, não vai aprender do jeito certo, porque muitas vezes nós não. Então, sim, você tem a oportunidade de ter o seu filho aprendendo a luz da palavra de Deus. Então, o seminário não é para estimular ninguém a se relacionar, muito pelo contrário. Nós queremos ensinar as pessoas da maneira correta e principalmente entender o tempo. Então, alguns ali, obviamente, estão na hora de relacionar? Tá. Mas alguns estão na hora de esperar. Então, saber reservado ou ocupado é isso. É saber em que fase eu estou. Eu estou reservado, não é verdade? Agora, é claro que alguns estão quase saindo da cadeira do reservado, né? Já está na hora. Outros estão sentando agora nela.
13: Sim,
11: sim. Entende? Está sentando agora nessa cadeira, porque ele agora está começando a pensar nisso. É o que eu falo. Então, tem um tempo de preparo, tem um tempo de você começar a pensar nisso, tem um tempo de você ter uma ação relacionada a isso e tem um tempo de você viver isso. Então, cada tempo é importante. Viver cada momento. E você precisa de saber sobre isso.
13: Amém.
11: Então, é para isso que é o Seminário Amor que Pensa. Até lá, esteja orando, né? A inscrição, irmãos, é R$30, é muito barato. Nós só cobramos essa inscrição de R$30 porque, é claro, nós temos despesas, custos, né? Nós vamos estar trazendo... nós vamos trazer uma cantora de fora, né, para poder ministrar o louvor. Nós vamos ter depois o nosso objetivo depois é fazer também um momento ali, né, para as pessoas se conectarem, né, vai ter um tempo de conexão. Nós vamos ter um ambiente preparado para isso. Outra coisa que nós queremos investir esse ano é na ambientalização.
12: Ambientação,
11: né, de criar um ambiente realmente, né, que seja tanto propício para o adolescente, mas também para o jovem, para cada um, né, ter ali a conexão com as pessoas certas, né, que tem a ver com seu com o que você está vendo hoje.
10: Pastor, tem inclusive uma dica, pastor Mikael, como é que o pessoal faz para fazer a inscrição? E vai ter atividades também lá no pátio, porque o pessoal pensa assim, é sexta e sábado, é 30 e 31?
12: Isso.
10: 30 e 31 de outubro. E aí nós teremos sexta-noite, sábado, o dia todo, e uma programação
12: além... a partir das 14.
10: Ah, a partir das 14 da tarde. E como que vai ser, pastor, para participar?
12: Para participar é muito simples, basta você fazer sua inscrição em uma das secretarias. E o seu pastor também tem o link, né, pastor André?
15: O link está na bio do Instagram, né, Radicais Livres GO.
12: Então, também na bio do Instagram, dos Radicais Livres GO. Você pode pegar com seu pastor de rede, você pode também ligar em qualquer secretaria nossa, entrar em contato, vir presencialmente. É muito fácil você fazer sua inscrição. E nós temos preparado, pastor Guilherme, um ambiente muito jóia, muito legal, para os irmãos terem interação, conhecer, ter comunhão, como o pastor Gustavo falou, né, sem ser nada forçado. Né? Se quiser também a gente faz, tem problema.
15: Mas embora você está autorizado. Mas sabe uma coisa, pastor Mikael? Eu penso que quem está no tempo de se relacionar mesmo, você tem, como o pastor Gustavo falou, você tem que vir desarmado, desarmada. Sim. Sabe o que eu vejo às vezes? Que às vezes tem irmãs especialmente, irmãos também, mas que já vem com preconceito. Às vezes já vem armado. Aí, assim, às vezes um irmãozinho chega, não é bem a embalagem que gostaria, entendeu? E aí já cai fora.
12: Deixa chegar.
15: Né? Então deixa, conversa, deixa pega curva, telefone, faz amizade.
12: Se der errado,
15: né? Vai que flui, vai que dá certo e você encontrou certo, aí bom. Seu príncipe, vai virar um príncipe depois
10: do beijo. E tem uma galera que não gosta de sair de casa. É. Essa onda antissocial, ela é
15: aí,
10: pra valer.
15: Aí só se casar com algum carteiro, alguma coisa assim.
10: Não vai aparecer, desculpa, não vai aparecer o anjo na sua porta dizendo, minha filha, vá para o amor que pensa. Não, já tá aparecendo aqui o profeta.
15: A voz
10: pastor
15: tá aparecendo.
10: Pastor Gustavo, pastor André estão falando, vá, meu filho.
13: Essa galera antissocial que quer casar com a IA, dá certo, pastor?
10: Aí é bagunça, hein?
11: Pela madrugada.
10: Aí é bagunça. dessa?
14: Com certeza. Olha, não dá. Você tem que vir aqui pra você construir relacionamentos de verdade.
15: Tem uma coisa importante a respeito das inscrições, pra quem vai fazer pelo link que tá na bio do Instagram. Lá você vai encontrar 4 modalidades de inscrições. Então, um é adolescente, se você tem entre 13 e 17 anos, é nessa aba que você tem que fazer a sua inscrição, sua pulseira vai ser diferente. Outro é o reservado, né? Então, se você tá aí acima de 18 mais... E não está se relacionando, essa pulseira, essa modalidade é para você. E aí nós temos também o...
14: Significa que alguém pode chamar para entrar na corte.
15: Isso, exatamente. E aí tem o ocupado, né? É que é alguém que já está se relacionando, tá namorando, tá na corte.
10: Não pode errar a pulseira.
15: Senão dá ruim. E o por fim tem também a pulseira para os casados, né? Que vai ter um momento aí, algo especial para... Para eles, especialmente para os recém-casados, né? Ouvir instruções e tudo mais. Então é importante você se atentar para isso.
14: E só puxando o gancho, que nem o pastor Gustavo falou sobre o servo de Abraão, né? Que encontrou uma esposa para Isaac, né? E a Rebeca. Mas eu creio que esse seminário é a oportunidade de você ter a atitude que ele teve. Qual foi o grande diferencial dele? Que ele teve uma atitude certa. Então, no meio do caminho, quando ele saiu, o que ele fez? Ele orou. Senhor, faz essa mulher me encontrar no poço. Faz ela tirar a água, dá para os caminhos. Ele pediu para Deus. Ele foi guiado pelo Espírito. Então, eu acho que você vir ao seminário é a sua oportunidade também de buscar a coisa certa, ser guiado pelo Espírito.
11: Amém.
14: De você buscar uma direção de Deus. Você vem aqui para buscar uma direção de Deus. E é aqui que Deus vai te mostrar. Está na sua hora e quem sabe está até ungido e não está aqui.
15: É verdade. Que vai ter de irmão orando quando for comprar água.
14: Tem gente orando lá no poço, pai.
10: e inclusive tem um garoto apaixonado.
14: E vai ter correr elegante também esse ano.
10: Vai ter correr elegante. Eita, que vai ser bom.
14: Vamos fazer uma bagunça santa aí.
10: Eu gosto de fazer, eu gosto de ler o correr elegante no microfone, que aí todo mundo escuta, né? E o pessoal já fala, ih, esse aí é os amigos dele que estão mandando. Ó, tem um jovem apaixonado perguntando aqui, pastor Gustavo. É errado orar por uma garota desejando que Deus faça com que dê certo? Às vezes penso que não é a vontade de Deus e oro pedindo para que Deus mude. Ele tá querendo o impensável.
11: Não, eu acho que oração, irmão, é uma coisa para você. Orar, você pode orar e, enfim. Mas deixa eu falar uma coisa para você, que eu sempre costumo me pautar muito por isso, né? A palavra fala que o que é? Nós temos que sempre ser guiados pelo Espírito. Lembra disso que eu vou te falar. Ser guiado pelo Espírito é a coisa mais importante. Porque quando você é guiado pelo Espírito... E o que é o Espírito? É a convicção que Deus coloca dentro de você. A palavra fala que tudo aquilo que não provém de fé é pecado. Então, eu sempre costumo falar para as pessoas isso. Cuidado com essas perguntas. Pode ou não pode? Posso isso, não posso aquilo? Eu sempre falo, ó. Se você está perguntando, só o fato de você perguntar já mostra que não está muito certo. Eu vou te falar por quê. Porque você está fazendo sem convicção. E o que é a fé? A fé é a certeza e a convicção. Então, se eu não tenho certeza e se eu não tenho convicção, então é possível que eu esteja entrando por um caminho que não é o caminho que Deus tem para minha vida. Entendeu? Então, sempre se paute por isso. Então, é sempre bom você caminhar debaixo de certeza e convicção. Eu sempre brinco, não faça isso que eu vou falar aqui agora para você, mas eu não pedi a Carlane em noivado. Infelizmente, até hoje eu colho consequências disso. Por que que eu não pedi? Porque quando eu entrei na corte
15: com ela... Pede ao vivo aqui, pastor, só pra depois você falar.
10: Aí, fica registrado.
11: É porque quando eu entrei na corte com ela, quando eu entrei... Não, mas depois eu fiz assim. Mas é porque eu não pedi antes de... Enfim.
15: Fala aí, para de me cortar, deixa eu contar.
11: A história é complicada. Mas é porque é o seguinte, quando eu entrei na corte, eu já entrei com convicção.
15: Conta aqui no amor que pensa, só entendeu? Vai ouvir
11: então, quem assim, eu já tinha certeza, já tinha convicção, já sabia, Deus já tinha falado comigo realmente, e eu entrei realmente, claro, aquele tempo ali de coisa, foi um tempo pra gente alinhar a expectativa, aquilo tudo tava no nosso coração, e aí eu só liguei pra ela, trabalhava inclusive aqui na rádio na época, e aí eu liguei pra ela, eu trabalhava na tesouraria aqui embaixo, ela trabalhava na rádio, eu só liguei, meu bem, eu tô aqui na secretaria, eu vi que dia 20 de outubro, que tá chegando, 20 de outubro, semana que vem, aniversário de casamento, tem que já preparar alguma coisa top. Tô pensando em algo aqui já, extraordinário. mas olha, vamos fazer 13 anos de casado, né? Olha só pra você ver o que Deus faz com a gente. Mas, só voltando aqui, pra encerrar. E aí eu lembro que eu liguei pra ela e falei, meu bem, eu vi que dia 20 de outubro aqui, a agenda lá de onde a gente quer fazer o casamento, onde a gente queria fazer, tava liberado. Falei, posso marcar? Foi assim o pedido de casamento.
15: Aí ela falou, sim, eu aceito.
11: E ela falou, ué, pode.
10: Tá maluco.
11: Tá tudo certo, tá resolvido. Aí ela passou, mas como que você faz uma atrocidade dessa? Pois é,
15: Mas é porque tinha uma convicção tão forte.
11: Sim, eu tava tão certo que era.
15: Natural.
11: Que pra mim foi assim, é só marcar o casamento. Não faça isso, irmãos. Peçam, porque às vezes pra você tá tudo certo. Mas ela quer, né? Porque pra mulher... Depois eu fiz o pedido, né? Mas só que faltava, assim... Já um mês, já tava tudo organizado já pro casamento. Mas eu fiz uma festa, um lugar, e fiz o pedido oficialmente falando.
10: Mas vai valorizar, né, pastor? E eu acho, assim, aquela frase, né? Depois do encontro com Jesus, muito provavelmente o encontro mais importante vai ser com o cônjuge, né, vai, pastor?
11: É o seu encontro mais importante.
15: É, a palavra diz, pastor, que não tens porque não pedis. Aí as pessoas falam, ah, então eu vou orar, como o irmão aí tá cogitando, né? E pode. Mas o que a Bíblia fala depois? Pedis e não recebeis, porque pedis mal. É. O que é pedir mal? É para esbanjar nos vossos próprios prazeres. Isso. Então, se você tá orando, pedindo ela para Deus só porque ela é bonita, então talvez não seja a intenção correta. Né? Mas se você quer se casar para cumprir um propósito de Deus, né, crendo que é o melhor de Deus para você, aí a sua oração vai ter eficácia. Tudo. Mas depende, se orar só pelo exterior...
11: É. Você tem que decidir que tipo de relacionamento você quer. A palavra fala que casamento é para sempre. É eterno. Um casamento que é para sempre, ele tem que ser construído debaixo de um princípio também, que é para sempre. E eu vou falar uma coisa para você. Por que beleza não pode ser o princípio? Porque acaba. Porque
13: é murcha, né?
11: Entendeu? Aquilo que acaba não pode... É mais ou menos o seguinte. Algo tão grande para Deus como o casamento, que é para sempre, não pode ser construído em cima de um fundamento que não é para sempre.
13: Que perece.
11: Entendeu? Exatamente. Você tem que, então, basear no princípio. Qual é? Então, o que realmente é um princípio que se estabelece? É como o pastor André falou. Existe um propósito. Então, quando nós falamos de propósito, nós falamos de algo que Deus estabeleceu para a sua vida. E um propósito, sim, é para sempre. Agora, a beleza passa. Outra, a paixão passa.
13: É verdade.
11: Né? A paixão é... Hoje está apaixonada, mas não está. Então, oscila. Não pode ser fundamento. Agora... O amor é um fundamento correto. O propósito é um fundamento correto. Então, sempre coloque sua vida com esse sentido. Eu não posso pegar algo que é para sempre e querer construir em cima de um fundamento que passa. Entendeu?
15: Talvez por isso que tem tanta gente que não tá se relacionando, porque tá sempre esperando para ver esse encontro mais bonito.
10: Né?
15: Porque às vezes o padrão que estipulou não é da espiritualidade, do cumprimento de propósito. Eita. Às vezes da aparência ou alguma coisa natural, né? O dinheiro, algo do tipo.
10: E Deus pegou muita gente agora pelo rádio. Rádio Vinha FM, pastor André, ó. Pega ele, Jesus. Tem o Thiago Lima participando diretamente de Bandeirantes, pastor lá na igreja Nova Vida. Tá dizendo, mora a 1000 quilômetros de Goiânia e ouço todos os dias, pastor Naor, pastora Luiz, e todos os dias. Manda um super abraço para os pastores. Tá mandado, Thiago.
11: Tá mandado.
10: Obrigado pelo carinho. Ó, gente, é dia 30 e 31 de outubro.
11: Chegando.
10: Estamos há 2 semanas. Então, já faça a sua inscrição. Não fique de fora. Pais que me ouvem. Seu filho precisa saber sobre a vida amorosa dele. Alguém tem que contar qual a vontade perfeita de Deus para ele.
11: Inclusive, pastor Guilherme, eu tenho algo que Deus tem colocado. Deus tem algo no meu coração que eu quero fazer, eu tentar fazer antes do amor que pensa, talvez na semana. Mas eu quero fazer uma reunião com os pais. Eu acho que é importante a gente fazer uma reunião só para pais. Né, pais de adolescentes, né? Porque você tá na fase aí, seu filho tá chegando na adolescência. Eu acho que é importante você também saber sobre isso. Sim. Você também ser ensinado sobre isso, né? Porque como seus filhos às vezes estão na vida da igreja, às vezes você não sabe exatamente o que está sendo ensinado, o que está sendo falado. Eu acho que acima de tudo você também deveria saber, né? O que seu filho está aprendendo, o que nós estamos ensinando. E quero mais uma vez reforçar o convite. Hoje, 19h30, Videira Bueno, reunião com toda a liderança dos Radicais Livres aqui de Goiânia e Aparecida de Goiânia. Líderes e discipuladores, uma reunião extremamente importante. Nós vamos tratar de assuntos que são extremamente importantes para o nosso trabalho.
10: Aleluia! Tá marcado hoje, Auditório das Águas. E aí o líder em treinamento faz a célula, né, pastor Gustavo?
11: Quem tem célula na quarta-feira, minha sugestão, porque nós não temos tantas células de jovens na quarta. Eu sei que adolescentes às vezes têm, porque alguns são paralelos. Então, a minha orientação é que deixe o líder em treinamento fazer hoje. Né? Se não tem como remarcar para um outro dia, deixa o líder ministrar a palavra hoje.
10: Amém. Pronto, então eu vou fazer agora o desafio para finalizar com chave de ouro. Amor que pensa em uma frase. Pastor Ramon Menezes, vamos começar aqui. Pinga fogo, mesa dos notáveis.
13: Amor que pensa é entrar em relacionamento com base em um propósito.
10: Ah, que é propósito. Isso? O homem é bom.
13: Não, é uma frase.
10: É uma frase.
15: Eu já pensei numa palavra.
10: Pode ser. Bom que resume. Amor que pensa, pastor Mikael.
14: O amor que sente, muita gente já vive. Mas o amor que pensa, pouca gente constrói.
10: Ai,
14: o
10: homem é bom.
14: Ai,
13: é filosofia.
10: O homem é bom.
13: É por isso que o nome da rede dele chama Aga.
10: Meu Deus,
13: você quer uma rede do amor, é a rede do Pastor Micael.
15: Eu não quero falar mais, não. Obrigado pela oportunidade.
10: Chega, né, Pastor?
15: Valeu, eu tô com o Micael. Chega. Oportunidade. Minha palavra é oportunidade.
10: Amor que pensa, oportunidade. Tá ótimo.
11: Olha, eu vou falar, eu vou repetir uma frase aqui que eu gostei dela, que eu já falei aqui no decorrer do programa, mas até vou. Saindo daqui, já vou postar no Instagram. Ninguém copia aqui, não.
10: Isso.
11: Não queira construir algo eterno, né, usando fundamento passageiro. Né? Não vai alinhar, não vai dar certo. Então, coisas eternas precisam de fundamentos eternos.
15: Aleluia. Aleluia. Nunca foi tão fácil escolher um lado.
10: Nunca foi tão fácil.
11: Nunca foi.
10: Obrigado, Pastor Gustavo Pereira. Obrigado, Pastor André Araújo, Pastor Ramon e Pastor Micael. É isso, ouvinte. Dia 30 e 31 de outubro, Amor que Pensa está te esperando aqui na Arena Bueno. Vai ser incrível. Todos os jovens, a cidade toda, aqui pelo Amor que Pensa. Um abraço. Fiquem com Deus e na volta tem um futebol na mesa. Não sai daí que é já logo após o intervalo. Tchau!
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9: É isso, estamos no ar, o futebol na mesa que começa pela rádio Vinha FM. Ele já está aqui, Edinaldo Maurício, nosso Didi. Didi, uma pergunta sincera, você torce para quem?
10: Corinthians.
9: Olha, olha que ele nem titubeou. E tem alguém que jogou no Corinthians aqui na mesa,
10: jogou.
9: Você acredita?
10: Tem.
9: Querido Zé Carlos está aqui. Ó, Japão, Índia, China, Marrocos, Austrália, do mundo para Goiânia. O Brasil, querido Zé Carlos, você tá bom?
11: Pastor Guilherme, um prazer estar com vocês na mesa. Esses países são perto do Japão, tá, Mato? Só joguei no Japão.
9: Mas o homem rodou o mundo inteiro, tem que respeitar a história. Ontem a gente estava aqui com um produtor, né? E aí ele falou assim, se eu soubesse que o Zé Carlos vinha, eu tinha trazido a minha camisa do Goiás, né? Qualquer hora dessa, vamos ver se a gente não sorteia aqui. Você lembra, Didi? Fizemos a campanha do sorteio do Vila, do Goiás, do Atlético. Vamos voltar aqui no Futebol na Mesa fazendo essa campanha de sorteio para os torcedores. Vou deixar então a torcida escolher qual camisa você que ouve o Futebol na Mesa quer que a Vinha FM sorteie primeiro. Vila, Atlético Goianiense ou Goiás? Eu tenho um palpite, tô achando que o Vila vai ganhar, mas eu vou deixar que os comentários decidam, tá bom? O WhatsApp da Vinha é o 62999972005 e já está aberto para sua participação. E não vamos demorar porque o tempo está voando e eu vou falar do Vasco, que venceu o Boca Juniors na Argentina, está decidindo no Maracanã com vantagem. Expulsão de Andrés Gómez, jogador do Vasco, que foi expulso num lance polêmico. E a pergunta, foi justo? A arbitragem da Conmebol beneficia os times argentinos? Na Copa teve essa conversa sobre a FIFA. Será que está igual na Conmebol, Didi?
10: A expulsão para mim foi válida, porque quando o juiz não toma uma posição, o jogador, você está aqui e sabe, É, tem jogador que fica ali encrencando em cima do juiz o tempo inteiro. Se o juiz não apita, reclama. Se marca, reclama. Se dá o cartão amarelo, reclama. E aí, assim, então, pra mim a expulsão foi justa, o jogador ficou reclamando. E aí deve ter falado alguma coisa que o juiz teve que tomar uma providência, ou ele tomava a providência, ou o jogador ia tomar conta do jogo. Então, antes do jogador, vai o juiz que manda na partida e resolveu expulsar o jogador do Vasco da Gama. Pra mim, o placar é um placar raso, mas pelo que o Boca Júnior já tem muito tempo que só tá com o nome, pra que você tenha uma noção, o reforço do Boca Júnior foi o Romero, que passou pelo Corinthians. Tem um bom tempo que o Romero largou de jogar. Então, assim, de fato, o Vasco ele leva uma vantagem. Ele só não pode bobear, porque mesmo com o nome Boca Juniors, dá muito trabalho ainda. Então o Vasco tem que abrir o olho aqui no Brasil. O jogo da volta na próxima terça-feira, dia 20, no Maracanã. E aí, assim, o Vasco também não pode entrar achando que já classificou para a final. Ele apenas fez o primeiro jogo da semifinal diante do Boca Juniors pela Sul-Americana. Então, na minha avaliação, a expulsão do jogador do Vasco foi justa.
9: Eu tenho uma sensação, Zé Carlos, que sempre quando é Brasil e Argentina, é polêmica. Dificilmente a gente sai com aquele jogo bem redondinho, dizendo que foi tudo bem, né?
12: Sempre, pastor. E o que me chamou a atenção ontem, acompanhei todo esse jogo, foi a competitividade do Vasco, né? Aí. O Vasco precisava competir e competiu lá na La Bombonera. Não é fácil. Eu penso como o Didi também. Se prepare que vai ser um jogo muito difícil de volta aqui. É um Boca Juniors que tirou São Paulo no Morumbi lotado. Então não vai vender barato essa vaga pra final.
10: Porque se marca 1-0 aqui, Zé,
12: é diferente.
10: Aí vai pros pênaltis.
12: Isso mesmo.
10: Né?
12: Isso
10: se
12: mesmo.
10: Dá um a zero que eu falo, o Boca.
12: O Boca, né? Então eu vejo que tá aberto, Didi. Tá aberto. Eu quero muito que dê Atlético Mineiro e Vasco da Gama, né? Uma final brasileira, sul-americana. Hoje tem o Montevideo e Atlético, né? Montevideo City. Mas o Vasco jogou muito bem ontem. Sobre a expulsão, claríssima. E no Brasil precisava fazer o que fez ontem. É enjoativo o atleta querer tocar em arbitragem. O atleta do Vasco, quando tomou o cartão amarelo, empurrou a barriga do árbitro. Ele tá mais que certo, tem que expulsar mesmo. É autoridade máxima, pastor. Não pode acontecer isso.
9: E às vezes até abre discussão. Não foi bem assim. Ah, tá lá, tá não, tão evidente.
10: Não teve a intensidade. Agora tem um negócio de intensidade.
12: Houve,
10: né?
12: O toque, houve a ação, né?
10: Mas assim, eu acho que a posição do juiz, ele teve. E assim, e aí o Zé Carlos falou um negócio muito certo. Aqui no Brasil, se a maioria da arbitragem, dos árbitros, tomasse certo tipo de decisão. Talvez não fosse tanto esse oba-oba que às vezes tem na maioria das partidas. Te dou um exemplo. É um bom técnico, que é o Abel Ferreira, mas reclama demais e articula, vai pra cima do juiz. Cara, você tá ali pra comandar seu time.
12: É indiscutível a qualidade dele, mas infelizmente
10: o comportamento dele na beira do campo. Então, assim, eu acho que se excede muito e às vezes, assim, mas é por quê? Porque ele sabe que a juizada não vai. É raro um árbitro que toma uma decisão com ele, no máximo um amarelo.
9: Sim.
10: Raramente vem um lá que expulsa. Então, assim, e ele já sabe quem são as cartas, então ele deita e rola. Você pega um jogador, aquele Gabigol, ele é encardido com arbitragem.
9: É difícil, hein?
10: É muito complicado.
9: Pirracento.
10: E aí, assim, e ele deita e rola.
9: É.
10: Então, assim, se na maioria das partidas o juiz tomasse conta do jogo como tem que ser o veredito, talvez não.
12: Esse último jogo mesmo, Santos-Flamengo, que o Daronco passou com o Neymar, é piada. Ixi. O Neymar tomou o cartão amarelo, continuou, mas falando daquele jeito. Aquilo ali eu fico torcendo, vai dar o vermelho. Manda ir pro vestiário.
9: Encerra logo. E é interessante que, assim, a gente percebe que essa coisa de arbitragem é uma ciência. Você tem um árbitro que chega duro pra fazer o seguinte, ó, tô avisando, do jeito que eu fiz com ele, eu vou fazer com os próximos.
10: E antigamente...
9: Já dá aquela educada.
10: E pastor, antigamente, você levava uma vantagem, porque não tinha tanta câmera dentro do gramado e fora também, né? Então, assim, antigamente, se a gente falava alguma coisa, às vezes um certo movimento mais forte, às vezes passava em branco, porque ninguém... Não tinha tanta câmera que nem é hoje.
9: Verdade.
10: Né? E hoje uma qualidade mil vezes com muita qualidade. Então, assim, o que que acontece? E o camarada hoje em dia, ele quer aprontar. Às vezes o cara dá uma menção, bate no peito do cara, coloca a mão no rosto, quer dizer, não precisa disso, tem 300 câmeras dentro do campo.
9: Sim.
10: E o cara quer ganhar o jogo no grito. Hoje não dá mais.
9: Eu não sei se vocês têm essa sensação, às vezes eu preferiria que voltasse sem o VAR. Porque eu penso assim, agora que o VAR entrou, ao invés de facilitar, parece que complicou mais. É impressionante. Lances que para todo mundo é evidente, aí entra a torcida, né? Porque quando a paixão fala mais alto que a razão, aí você tem dificuldade de definir um lance. Não, foi só um toque, não foi isso.
10: Porque no lance desse, joga a torcida contra a arbitragem e aí vira aquele salseiro.
9: É.
10: Quer dizer, aí o juiz já não tem mais paz. Se ele já não tá batendo, aí que ele não vai ter.
12: E o que o pastor Guilherme comentou, eu assisti o jogo Goiás e Atlético, pastor Guilherme, tem um volante do Atlético que tava me enchendo o saco. Toda bola que aproximava dele, ele colocava a mão no rosto, aí passava 2 segundos e ele levantava. Pra que isso? Só pro árbitro pegar e daqui a pouco chamar e no VAR. Ver o quê? Jogando a arbitragem
10: induzindo,
12: contra o VAR.
10: Induzindo.
12: Não sei pra que isso, cara.
9: Tem gente dizendo, ó, Raimundo, esse comentário do Didi é demais. Se fosse o Corinthians que tivesse ganhado lá de 1-0.
10: Não, eu tô aqui pra comentar. E aí pode ser Corinthians, Vasco, Palmeiras... O palco da Henrique.
12: Estamos aqui ecléticos,
9: né? Isso, nós estamos aqui. Ó, muita gente participando dizendo qual a primeira blusa que a gente deve sortear aqui. É. Tauan tá dizendo que a primeira tem que ser do Vila. Olha. Tá dando grito aqui. O Elton tá dizendo aqui, ó. A minha sugestão é para que a primeira seja do Atlético. Um abraço, querido Elton. Muita gente aqui, cada um chamando seu time, tem do Goiás. Então vamos fazer o seguinte: quem mandar mais mensagem do time aqui vai ser a primeira que nós vamos sortear. E aí nós vamos atrás de algum jogador. O Zé deve ter amigo demais pra gente poder chamar.
12: Me abre parênteses. Do Vila Nova e do Goiás, vou sim correr atrás, mas a do Botafogo do Rio, oficial, já está na mão da rádio pra ser sorteada.
9: Oh, o homem trucou ao vivo.
12: Agora vamos esperar o pastor Guilherme criar essa situação aí pra sortear essa camisa do Botafogo do Rio.
9: Tá facinho de criar. Vamos lá então. Ó, tem gente participando. O Guilherme Duarte tá dizendo essa reta final da Série B vai ser muito disputada. Tem uma vaga em aberto no G6 Z4. Olha pra você ver aí, tá falando aqui sobre a reta final da Série B. Então deixa eu ler, Atlético Mineiro enfrenta Montevideo na City Torque na outra semifinal da Sul-Americana. O time mineiro vem embalado pós-Copa e é favorito no confronto. Por jogar em casa, é importante que o Atlético consiga uma vitória com saldo de gols para garantir a classificação para a final, Didi.
10: Esse time do Atlético Mineiro, ele cresceu muito com a saída do Hulk, que estava lá já tinha algumas temporadas. O Atlético Mineiro, ele foi se renovando o elenco, e eu achei que ele não ia se encontrar. Não estou falando que ele já passou, mas o elenco do Atlético Mineiro, você percebe que ele se encontrou tanto no Campeonato Brasileiro, que o Atlético Mineiro estava lá embaixo, bem embaixo mesmo na tabela de classificação, e ele cresceu e muito também nessa reta da Copa Sul-Americana. Então, assim, o que que é uma mudança? Foi na hora certa, que foi antes da Copa do Mundo, trocou o técnico, liberou o Hulk, que era um ídolo do clube, e assim, já vinha bom tempo, e o Savarino saiu também, enfim, fez o Arana, lateral esquerdo, também foi pro...
12: Muito tempo fazendo história no Atlético.
10: Então,
12: né?
10: Assim, essa remontagem que o Atlético Mineiro fez, ele hoje dá um parecer assim, muito grande, que está levando essa Copa Sul-Americana muito a sério, e para mim ele hoje é favorito a trazer o empate de lá. O jogo é na Arena MRV, é favorito é ganhar aqui e empatar aqui. Lá. Aí classifica.
9: E ajuda mesmo? Como é que tem sido os resultados em casa? Geralmente tá tendo vantagem ou a torcida não tá empurrando gol nenhum?
12: Ah, tá tendo, pastor Guilherme. Falando de Atlético Mineiro, né, que naquela arena ali a torcida vai, empurra, né, uma massa atleticana. E pontuar sobre também a equipe do Atlético Mineiro, que o Didi pontuou aqui, tem sentido.
10: Rapidinho aqui, o Atlético Mineiro nas quartas de final, ele enfrentou o Santos. Ele perdeu o primeiro jogo lá por 2-0. Aí ele veio na Arena MRV, venceu por 4-2 e a decisão foi nos pênaltis. E nos pênaltis o Atlético Mineiro classificou por 3-1 em cima do Santos. Então, assim, mostra que jogando na Arena MRV, com o apoio da torcida e com esse elenco, vou usar a expressão mais jovial que está hoje o time do Atlético Mineiro, Cueja, ele tem um jogador lá do Atlético Mineiro, ele tem marcado gol, assim, muitos gols, tem sido um jogador decisivo para o Atlético Mineiro. Então, assim, o Atlético Mineiro, claro, ele demorou a fazer as correções, mas quando fez, foi pontual e assertivo.
12: E entra a questão convicção, né? O treinador argentino não estava muito bem, manteve ele e chegou peças importantes.
10: Isso,
12: uma delas foi o Fred. O Fred é uma contratação de peso, lesionou agora no último jogo. E
10: pra mim era ex-jogo, assim...
12: Ele joga assim. Eu também poderia até na sua linha de raciocínio, mas só que chegou e nos surpreendeu, né? Que dois grandes jogos que ele fez, o brasileiro agora lesionou.

0: Não, passou bem, lateral esquerdo, que ninguém queria, fim de carreira, e fez uma Série A perfeita ano passado, né?
1: Esse ano não tá, porque o time todo tem.
0: O time todo, o conjunto não tá bem, né?
1: Não tá bem. É, mas assim, exatamente, teve o goleiro Walter que passou no Corinthians, que tá no Mirassol, mas é exatamente isso aí.
0: O Everton também, que saiu do Palmeiras, foi pro Grêmio, né? Hoje é destaque. Então assim, Guilherme, eu vejo que são as oportunidades, né? A qualidade técnica é indiscutível, não vai perder. A idade vai chegar, vai, mas o atleta que se cuida, ele joga em qualquer lugar. E você pontuou uma situação interessante. No Brasil hoje tem muitos atletas com idade elevada que tem se saído bem, tem se destacado.
2: Com muita certeza, com os times de olho aí nesses resultados do Atlético Mineiro, nós vamos ver muito sendo retrasido de volta.
1: E se a gente mudar a chave aqui e já ir para Libertadores, pastor, o próprio Hulk, que não estava dando certo no Atlético Mineiro, no Fluminense teve seus altos e baixos lá com o Subeldia, e com a chegada do Marcão, que é o técnico hoje lá do Fluminense, o próprio Hulk se encontrou também o seu futebol no Fluminense. Aí eu dou exemplo aqui, o próprio Ganso, que estava encostado lá no Fluminense, também encontrou. Aqui a gente está falando de jogadores experientes, né? Jogadores que já tiveram seus momentos de glamour. E esse, o Ganso não dá mais, tem que parar. Ele mostrou que realmente ainda tem muita estrada para percorrer lá no Fluminense.
0: As mudanças de ares fazem diferença,
2: não é? Não tem jeito. Bom, falando então de Libertadores, vamos entrar aqui porque o Fluminense recebe o Palmeiras no Maracanã no primeiro jogo da semifinal da Libertadores. Os dois times estão num momento bom e temporada de jogo hoje. A gente sabe que tem um favoritismo aí dos times que estão chegando, mas tem que ter palpite pra você, Didi, Palmeiras e Fluminense.
1: Palmeiras é favorito pra mim.
2: É? É. Pra você, Zé Carlos, Palmeiras e Fluminense, semifinal.
0: Um grande jogo, tô vendo a escalação aqui provável. Nós vamos estar vendo um grande jogo. Hoje Palmeiras vem jogando muito bem. Tem me chamado muita atenção o Palmeiras, mudou a plataforma de jogo com três zagueiros, jogando com os alas, pisando na área. Tanto que o Jai fez dois gols contra o Corinthians com essa liberdade que tem sido dada a ele no Palmeiras. É um time muito ajustado, né? E o trabalho do Abel é indiscutível. Só que o Marcão, pastor, ele assumiu ali interinamente e tem um grupo na mão, porque o Marcão tá no Fluminense há 30 anos, como atleta e comissão.
2: Encaixado,
0: isso,
2: né?
0: Isso influencia muito. Então o Ganso, você pega o Arana, os caras vão correr pelo Marcão. Então vai ser um grande jogo. Martinelli foi convocado para a seleção, é um grande atleta, tá na fase boa. O Canóbio. Então eu espero um grande jogo. Hoje o Hulk tá na provável aqui como titular. Aí você tem um Savarino com Ganso. Ganso também tá para iniciar o jogo. Thiago Silva, que é o nosso monstro aí, né? Zagueiro, muita qualidade. Eu penso que vai ser um grande jogo. Aqui eu vou ficar em cima do muro mesmo,
1: nesse Maracanã.
0: Então tá bom, Fluminense, 1-0.
2: Ó, pronto.
1: Eu só não falei o placar, né?
0: Então tem que falar, Didi.
2: Qual que é, Didi? 1-0 Palmeiras? Mas
1: eu vejo o seguinte, esse jogo, e aí isso aqui eu até falei no decorrer da semana, o Fluminense hoje, o Palmeiras hoje, ele leva uma pequena vantagem por tudo que o Fluminense acrescentou. E é aquilo que o Zé acabou de falar com o treinador Marcão. O Marcão, ele deu um novo ânimo no time do Fluminense. E isso, assim, o empate hoje pro Palmeiras lá, no Maracanã, é um baita resultado.
0: Não é um mau resultado.
1: Não é um mau resultado. Então, para mim, hoje dá um empate lá em 1-1, Fluminense e Palmeiras. O Palmeiras decide lá no seu campo na semana.
0: Não quer dizer que você está em cima do muro, não.
1: Não,
0: o seu placar não está certo, Didi.
2: É aquele negócio, é mais equilibrado do que o normal, mas eu não estou em cima do muro.
1: Eu falei que o Palmeiras passa agora.
0: É sua opinião, tá certo, Didi.
2: Ó, uma coisa interessante também para observar de tudo isso é que a gente sempre está pensando o seguinte: vai dar Brasil na Libertadores? Então, o Flamengo viaja para a Argentina amanhã para enfrentar Estudiantes na outra semifinal.
1: O jogo do Flamengo, ele é amanhã.
2: Ah, sim. Ele viaja hoje para chegar lá e jogar amanhã.
1: Isso, jogar amanhã. Estudiantes e Flamengo. Esse Estudiantes aí, assim, o elenco do Flamengo, ele é um baita elenco. Hoje não tem mais no time o Arrascaeta, que está no departamento médico, machucou o punho. Né? Mas esse elenco do Flamengo, eu sempre falo que o Palmeiras e o Flamengo, eles entram em qualquer competição aqui no Sul-Americano como eles são favoritos. Agora, não significa dizer que o favoritismo sempre

0: levar. Mas eles entram como favorito. E tanto é que eles estão na semifinal. O Flamengo, para mim, ele é favorito a levar a Libertadores da América. Agora, se vai levar ou não, é um outro detalhe. São jogadores que têm que resolver a parada. Mas o jogo lá amanhã não vai ser. O time argentino é muito
1: danado. Tem garra, tem garra. É porque o pessoal fala assim, o argentino ele joga com garra, tem gana.
0: E às vezes o brasileiro, eles confundem a força com a garra e acaba... E aí os argentinos acabam levando a vantagem.
2: Nunca vi nós brasileiros tirar vantagem dos argentinos. É os caras que mais catimbam, mesmo eles fazendo falta, eles conseguem expulsar os brasileiros e não expulsam.
1: Que loucura.
2: Agora eu tô vendo esse time aqui, Estudiantes. Vai ser o time mais difícil que o Flamengo vai ter pra passar. Se fala com o Fluminense e Palmeiras, eles queriam pegar o Flamengo, não queriam pegar o Estudiantes da Plata. É um time que eu tô vendo aqui, dos 11 que vai iniciar, 10 são argentinos, somente Uruguai, que é o Muslera, goleiro Uruguai, que a gente conhece muito bem, né? Bem experiente. Vai ser um jogo muito difícil. É um jogo catimbado, é um jogo de confronto. O duelo, o argentino em si, né? Já tem esse DNA, né? De duelar, de competir. Ainda mais o Flamengo, que hoje é o melhor time nosso no Brasil, juntamente com o Palmeiras. Eu acho que vai ser muito difícil esse confronto aqui.
0: A não ser que vai expulso uns dois lá do Estudiantes, que pode acontecer.
2: Aí facilita,
0: aí,
2: né?
0: Facilita a porteira, mas não vai ser uma parada fácil, não.
1: Abre a porteira. Tem alguém aqui participando que é o Igor Bessa. Um abraço, o Iguinho, não conseguiu vir. Mas ele tá dizendo aqui, ó, printa e me cobra. Lá vem, hein? Ó o corte, printa e me cobra. Olha. Hoje vai dar 2-0 para o Palmeiras. Igor Bessa.
2: Sem clubismo.
1: Aí gosta do Palmeiras, hein? Aí gosta.
0: Coraçãozinho dele,
1: né? Não, mas isso aqui é sem coração.
0: Não, imagina.
1: Imagina se tem coração. Bom, caminhando pro final aqui. Série B, só fazer uma provocaçãozinha. E aí, Vila Nova termina? Como que vai ser esse negócio dessa nossa Série B? Ou é acirrado? Não tem esse negócio de jogo ganho, não? Como é que é, querido Zé Carlos?
2: Vila Nova, Série B. Próximo jogo do Vila vai ser decisivo. Se o Vila ganhar o próximo jogo no Oba, o Vila está completamente com o pé na Série A. Isso aí é fato, os números também estão dizendo. Então o Vila vai estar bem encaminhado para esse acesso. Da forma que está o Vila Nova, bem blindado. Tanto que falar do nosso... rival aí, vizinho, já saiu a matéria hoje, salário atrasado do Atlético Goianiense. Então o Hugo Jorge Bravo tá sabendo blindar bem o Vila para não sair nada, notícia nenhuma. Não que o Vila esteja com salário atrasado, mas mesmo se estiver com 2 dias, o Hugo tá blindando tudo. Então o Vila tá no caminho certo. Eu acredito, o pastor Guilherme, que tem tudo para acesso. E esse jogo do Vila vai ser fundamental para ele ter mais 4 a 5 jogos, para daqui a pouco somar um empate ou mais uma vitória para liquidar, subir entre o G1 e G2.
1: Pensou, Didi, o Tigrão na Série A?
0: Essa possibilidade hoje ela é concreta, ela existe. Porque nessa época do ano, sempre em temporadas para trás, o Vila Nova, a preocupação do Vila era dinheiro. No salário atrasado. Chegava mês de setembro, o mês de agosto não foi pago. E aí, assim, já desde que essa diretoria que está, mudou a presidência, mas o Hugo está ali. Desde que essa gestão, eles pegaram o Vila Nova, não se viu falar, o Vila Nova, que antigamente, você entrava lá no Onésio Brasileiro Varenga, agora que você entrava já estava na sala da presidência. Tanto que o negócio era meio bagunçado. Tinha um ônibus que levava os jogadores para o treino, porque lá no CT do Vila não tinha vestiário, não tinha chuveiro. Então o jogador tinha que sair do Onésio Brasileiro já arrumado para treinar lá no CT. E o ônibus ia, às vezes quebrava, chovia, molhava dentro. Era complicado. O Vila era bagunçado. E hoje você vê a estrutura que o Vila montou. Então o Vila, por isso que eu falo que a realidade hoje do Vila, a possibilidade ela é concreta, porque o Vila está se preparando já faz um bom tempo. Ele vem batendo na porta. Teve aquele jogo contra o ABC, teve alguns impercalços que aconteceu lá em Natal, mas ali foi uma amostra que o Vila já, olha, tem possibilidade de chegar. Porque não adianta só você chegar lá, você tem que pelo menos participar. Então o Vila, ele agora ele está preparado para ter um acesso. Caso chegue, e aí o Zé foi feliz quando ele disse que depende muito do jogo de domingo. Esse jogo de domingo, ele é fundamental. O Vila ganhou esse jogo de domingo contra o Novo Horizontino é um concorrente que hoje é o segundo colocado na classificação com o Novo Horizontino. E que tem uma baita comissão técnica, que é o Anderson Moreira.
2: Grandes jogadores, né,
0: Didi? Grandes jogadores. Então, assim, esse time do Novo Horizontino não vai ser assim. É, não pense a torcida do Vila que vai ser um jogo fácil. É. Não vai ser.
2: Se conseguir segurar os 15 minutos ali iniciais no Obe, ele vai dar trabalho durante o tempo restante, né, Didi? E aí, Didi, você pontuou uma situação interessante. ABC aconteceu, é o Oba-Oba. Exatamente. Torcida foi pro hotel lá em Natal, lotou, achou que já tinha ganhado, já tinha subido, não subiu. E uma outra situação que eu queria lembrar bem vocês aqui foi 2008.
0: 2008
2: também. A Vila Nova teve a chance de subir, não subiu. Por quê? Por causa de premiação. E eu tinha atletas na época que estava lá, jogou comigo no Botafogo e compartilhou comigo. Então, quando eu falo do Hugo Jorge Bravo, é isso aí. O que está acontecendo? Ele está blindando. E esse momento é um momento difícil. Da vaidade dos atletas. Ah, eu não quero X, eu quero mais X. E o Hugo está conseguindo sustentar
0: isso. Além do Hugo, você percebe que o Guto Ferreira é um técnico tarimbado, então ele também não está se deixando...
2: Experiente, né?
0: Entendeu? A se levar pelo Oba-Oba. Porque normalmente o cara fica meio empolgado. Né? O cara fica...
2: Opa. Não, você olha pro Guto, dá até raiva. O Guto parece que tá tudo muito bom, né?
0: Tá tudo tranquilo.
2: Tá tudo tranquilo, é.
0: Ele usou uma frase que pegou, né? Que tá difícil, mas tá gostoso.
2: Ah, ele falou.
0: É, então, assim, que às vezes venceu por 1-0, mas tá lá. Tá,
2: foi tá gostoso.
0: Tá gostoso. Valeu 3 pontos.
1: É, isso mesmo. Então, assim, o importante é que manter na competição.
0: É, e é claro. Então, assim, desde que começou a Série B, o Vila errou na hora certa. Eu acho que e acertou no momento
2: voltou
0: certo.
2: Voltou pro trilho na hora certa.
0: Na hora certa. Então, assim, e o jogo chave pro Vila realmente clarear a Série A para ele é nesse domingo contra o Novo Horizontino. Os ingressos já foram todos esgotados.
1: Sold out, tudo esgotado.
0: Não tem mais ingressos para o torcedor do Vila assistir o jogo domingo diante do Novo Horizontino às 6 horas da noite. O jogo é 6 horas da noite. Então não tem, eu tô aqui que nem o Adolfo. Adolfo não tem negócio de 14 horas, é 2 horas.
2: 16, 15,
0: não,
2: é 2 horas.
0: É 6 horas da noite, horas. Amigo. Então.
1: 6 horas estamos lá.
0: Um grande amigo que eu tive.
1: Com muita certeza, saudoso, Adolfo. Ó, o Igor Bessa tá dizendo aqui, é só análise. Tá bom, a gente acredita. Um abraço pro Elton, Raimundo, Tauan, Júlio. Amanda tá dizendo
0: aqui. Eu acho que ele nem veio hoje devido tá poupando o coração.
1: É, tá guardando energia pro jogo de hoje à noite, hein? É. E eu tô junto com o Zé Carlos aqui, vai ser emocionante.
2: Emocionante, Bessa, mastiga junto, colocar umas pipoca aí, um Guaraná, vamos ver o que vai dar.
1: Vambora! Ó, a Amanda disse aqui, a primeira camiseta que a Vinha tem que sortear tem que ser a feminina atleticana. E eu vou ganhar essa belezura da camisa do dragão da Campininha.
2: Eita, glória!
1: Obrigado, Amanda, pela audiência, Tauan. Tem uma galera aqui, o Glauco Neto, Fernanda, todo mundo que participou, um abraço. É isso, Zé Carlos, muito obrigado.
2: Eu que agradeço, pastor Guilherme, e até a próxima.
1: Muito obrigado, Edinaldo Maurício.
0: Eu agradeço, pastor. Um abraço ao Zé, um abraço ao ouvinte da Vinha. E amanhã estaremos aqui, se Deus assim o permitir.
1: E amanhã a gente descobre se é Palmeiras ou Fluminense.
0: Exatamente.
1: Vambora. Forte abraço. Na sequência vem aí Jéssica Zanata e o Alegria na Vinha. Até lá.
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3: Muito boa tarde, meus amigos, minhas amigas. Como é bom ter a sua companhia aqui na Rádio Vinha. Uma tarde de quarta-feira de muita alegria. Que o Senhor te abençoe, que o Senhor te favoreça. Hoje é o dia que Deus fez para nós. Por isso, vamos nos alegrar nele. É sobre isso, gente. É sobre decidir estar alegre e contente em toda e qualquer situação. Amém? Uma excelente tarde para você. Obrigada pela sua companhia. E hoje, quero a interação de vocês. Hein? Estamos na Semana das Crianças. Muita coisa rolando lá no nosso Instagram e aqui também na Rádio Vinha. E eu quero saber, hein, qual era a sua brincadeira de infância. Ontem nós falamos do esporte, hoje eu quero saber de brincadeira. Tinha alguma brincadeira que você amava? E eu já vou começar respondendo essa, porque, gente, eu vim pensando e eu amava brincar de casinha, de boneca. Eu tinha bebezão, eu dava volta no quarteirão e era uma diversão. E a sua brincadeira, sabe, que você lembrava? Que você lembra e, assim, te volta lá atrás? E que hoje, às vezes, você se diverte ainda? Hoje a minha brincadeira de boneca é real, né? Eu tenho duas princesas, a Luísa e a Alice. E, gente, fiz delas muito boneca mesmo. Viu? Principalmente nos primeiros meses. Me divertia. Mas eu quero saber, você tem alguma brincadeira de infância que você amava e curtia muito? Manda aqui pra nós no 629-9997-2005. Eu quero saber, quero interação, diversão, porque hoje tem palavra de Deus, louvor, muita participação e interação. Temos o nosso game de quarta-feira, Batalha das Melhores. E vem aí, palavra do pastor Aloísio, já também às 18h30. Então, quero abençoar a sua vida, vamos ficar juntos a tarde inteira aqui na Rádio Vinha FM 91.9. E agora, vamos abrir o Alegria com Aline Barros? Uma coisa nova. E você vai declarar em fé que Deus tem

0: André Valadão Muralha, são 2h52, aqui na Rádio Vim FM. Gente, a alegria está no ar. Você também curtiu Felipe Rodrigues, Meu Prazer, e Aline Barros, Uma Coisa Nova. E tem enquete rolando, gente. Eu me divirto aqui com vocês. Hoje já muitas interações. E eu quero saber qual que era a brincadeira que você amava quando você era criança. Era pular corda, ela é amarelinha, futebol, era o quê? E olha só, gente, o meu amigo aqui já respondeu e eu vou soltar pra vocês aqui o áudio dele, que eu também curtia muito essa brincadeira.
1: A graça e a paz, Jéssica. Saudade de mandar mensagem aqui na rádio, hein?
0: Tava com
1: boa
0: saudade.
1: Tarde a todos ligadinhos na rádio minha. Jéssica, assim, que é muito legal, viu?
0: É, Bruno.
1: Gostava muito, quando era criança, de brincar de bete. Queimada e jogar dinheirinho.
0: Ah, não,
1: eu
0: gente.
1: Acho que jogar dinheirinho, você não vai descobrir qual que era essa brincadeira, hein?
0: Olha, Bruno.
1: É um dia abençoado a todos aí da Rádio Vinha. Manda um abração aí pra esposa Marileia Barbosa. Te amo, meu amor.
0: Gente, olha, Bruno, você me pegou. Não sei o que era jogar dinheirinho mesmo. Um abraço pra sua esposa. Como é bom ter a companhia de vocês aqui, me divertir. É, eu tenho que descobrir. Gente, quem sabe aí o que é jogar dinheirinho? Me conta aqui, por favor, no 62999972005. Estamos na Semana Dia das Crianças e tá bem divertido as nossas enquetes a semana toda. E Elise, e aí, me conta?
2: Graça e paz, Jéssica, todos da Rádio Vinha. Meu nome é Elisa, aqui de Aparecida de Goiânia. Jéssica, a brincadeira que eu mais gostava quando eu era criança era de fazer comidinha.
0: Amava.
2: Pegava umas broncas porque mexia nas coisas da minha mãe pra fazer comidinha. Ai, mas era muito bom. Amava. Saudades.
0: Ai,
2: um beijão, um abraço. Eu gostaria de pedir um louvor com Fernandinho Galileu.
0: Daqui a pouco.
2: Para todos vocês aí da rádio.
0: Pronto.
2: Quero participar do sorteio dos prêmios, hein? Beijão.
0: Beijo, Elisa. Daqui a pouco vai vir Galileu, viu? E olha, fazer comida eu amava, Elisa. Nossa, lembrei, minha mãe sempre tirava um pouquinho do almoço e me dava, como eu me divertia. Chamava as amigas, dividia a casa com cabo de vassoura e rodo, mas era bom, hein? E a Amanda mandou aqui, Jéssica, minha brincadeira preferida era pique-esconde, eu amava. Era tão emocionante. Amanda Natália, um beijo. Vi minha amiga lá de Goianira. Cadê os goianirenses? 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Começa aqui. Nós vamos para um rápido bloco comercial na sequência. Palavra com o pastor Naô Pedrosa. O novo é mais antigo do que o velho e eu já volto com muito mais diversão. Tudo bem, Meire e Elton? Eu volto já com a participação de vocês. Fica comigo que a tarde está só começando na Rádio Vinha FM 91.9.
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21: 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Parte final.
22: E houve um dia em que ele nos amou e tomou o nosso lugar onde nós deveríamos morrer. E é isso que eu quero que você entenda, que a aliança, ela tem duas partes. Na primeira metade da aliança, aquele homem rico, que é Cristo, ele recebe toda a dívida daquela mulher pobre. Na primeira parte da aliança que você tem com o Senhor, é a parte negativa, porque você em Cristo entrou em aliança com Deus. A primeira parte da aliança significa que toda maldição da lei e do pecado que constava contra você e por isso te fazia ter uma vida miserável e derrotada, foi levada sobre ele. A maldição da lei, porque todos nós quebramos a lei, ela estava derramada sobre nós, o mundo está debaixo de maldição, você não está mais, porque essa maldição era sua, mas por causa da aliança, em primeiro lugar, quando ele morre na cruz, essa primeira parte da aliança é cumprida. Por que que Jesus morreu na cruz? Porque quando ele entrou em aliança conosco, todo o pecado, toda a maldição que era nossa, pensa, a noiva, ele teve que tomar aquilo como parte da aliança. O que é meu é seu, o que é seu é meu. E nós estávamos debaixo do pecado e da maldição. A maldição da quebra da lei se resumia em doença, miséria, opressão e morte. Tudo foi colocado sobre ele por causa de nós. Era a nossa parte da aliança. Ele levou ela. E por isso ele teve que morrer. Mas a segunda parte da aliança, isso aconteceu que dia, irmãos? Diga, sexta-feira. Muitos irmãos entenderam isso. Você já entendeu a primeira parte da aliança. Presta atenção, você é aquela mulher pobre, miserável e amaldiçoada. Você casou. O seu marido rico e abençoado assumiu a sua dívida. Isso é sexta-feira. Sexta-feira é o dia do perdão. É o dia que a maldição foi tirada. É o dia que a opressão é removida. É o dia que a miséria é jogada fora. É o dia que o Senhor paga a sua dívida. Quem está me entendendo? Muitos irmãos aceitaram isso. Estão crendo no perdão. Mas essa é só a primeira parte da aliança. Isso é sexta-feira. Domingo vai chegar. Domingo é a segunda parte da aliança. A segunda parte da aliança é domingo, é o dia que ele ressuscita. Agora, a maldição está paga, o pecado está pago, o inferno está vencido e ele está ressuscitando. E você está debaixo da aliança. A primeira parte é quando ele assume a dívida da mulher miserável e amaldiçoada. Mas a primeira parte. Mas a segunda parte é quando a mulher que era pobre, miserável e amaldiçoada, e que agora na sexta-feira foi resolvido o problema dela, no domingo ela toma posse da riqueza do seu marido. Essa é a segunda parte da história. Jesus não apenas perdoou os seus pecados, ele não apenas levou a maldição. Essa é a primeira parte da aliança, mas ele também cumpriu a segunda parte da aliança. Você se tornou dono da herança. Quem está me entendendo? Não aceite. Por que você aceita viver com necessidade, então? Você não deve aceitar doença na sua vida. Você não deve aceitar miséria na sua vida. Você não deve aceitar depressão na sua vida. Porque essa é a primeira parte da aliança, e quem crê diga amém. Amém. Mas você também não deveria aceitar a viver sem desfrutar o melhor dessa terra, o pão inteiro. Porque essa é a segunda parte da aliança e é seu também, diga aleluia. Você não tem que aceitar, você pode sim ter uma casa, um carro bom, comer coisas boas, passear, viver, abençoar pessoas, porque é parte da sua herança, é parte da sua aliança, é a segunda parte dela, é a parte positiva dela. Você entrou em aliança com o Senhor, ele teve que, por uma força de lei, assumir o que era seu, mas por uma força de lei, dar para você o que é dele. E quando nós oramos e dizemos, Pai, obrigado, porque eu vou possuir isso, porque eu entendi que eu estou fazendo parte de uma aliança de sangue que foi feita através de Cristo. E no momento que eu criei, eu fui colocado nessa aliança. Então eu recebo. Se hoje à noite batesse na sua porta um oficial de justiça com um documento, dizendo para você, olha, a senhora fulano de tal pediu seu CPF, confirmou, eu vim trazer um documento oficial da justiça, nós estávamos procurando a senhora, ou o senhor. Você é herdeiro legítimo de um tio distante que não tinha filhos e que amava muito o seu pai e nunca te conheceu, mas deixou para você uma herança de 7 bilhões de dólares. E eu vim aqui entregar para o senhor, está aqui oficialmente. E a partir de amanhã está disponível no banco para o senhor passar bem. E foi embora. O que vai acontecer essa noite? Vai dormir? De ansiedade? De euforia, né? Você vai sonhar acordado? Você vai fazer planos? Você vai amar a vida? Ver dias felizes, você vai fazer planos, ou você vai ficar lá, depois amanhã eu mexo com isso, deixa eu olhar no Instagram mais um pouquinho. Eu estou te dando um exemplo pobre, porque seja lá o tamanho da herança, que seja 7 bilhões de dólares, ela pode acabar, mas o marido que você casou, o que é dele e que agora é seu, não tem limite. Essas pessoas que às vezes querem se matar têm tudo, sabia? Porque na parte das coisas que ela tem, não tem alegria, paz verdadeira, descanso, consolo de verdade, só tem dinheiro. Tem gente que é tão pobre, que a única coisa que tem é dinheiro. Mas a parte da sua aliança tem muito mais do que o dinheiro. Tem toda a verdadeira paz e alegria para desfrutar dele. O problema é que às vezes você me escuta e você fica pensando, ah, será? Mas como assim? Como que é então? Você precisa crer. Você precisa ter a loucura da fé. A certeza das coisas que se esperam, a convicção de fatos que eu ainda não vejo. Você fala, pastor, mas eu não estou conseguindo pegar o negócio. É que eu já te expliquei. Talvez o seu pai é um homem milionário e ele tem, sei lá, uma Ferrari de 3 milhões de reais. Essa Ferrari pertence ao filho, sim ou não? Sim. Mas o menino de 5 anos pode dirigir? Não. Mas é dono? É. O que, que ele precisa acontecer? Ele precisa crescer e chegar na idade, para que aquilo que é uma bênção não destrua a vida dele. À medida que você crescer na fé, você vai acessar coisas que você não imagina. Por isso é que você fala, Senhor, me ajuda, abre os meus olhos para que eu possa compreender as grandezas do Senhor. Para, meu irmão, de ficar preso na sexta-feira e vem para o domingo. Fala para o seu irmão, querido, hoje é domingo na sua vida. O Senhor não pode negar nada para você. Coloque Hebreus 8:12 para mim. Hebreus 8:12, por favor. Pois para com as suas iniquidades usarei de misericórdia, e dos seus pecados jamais me lembrarei. Mas Romanos, isso é a parte negativa da aliança. Ele levou os seus pecados. Mas a parte positiva é Romanos 8:32, que diz: aquele que não poupou o seu próprio filho, antes por todos nós o entregou, porventura não nos dará graciosamente, sem merecer, com ele todas as coisas. Você precisa apenas entrar na posse dessa verdade. Hebreus 11:1 dá a definição de fé. Ele diz: ora, a fé é a certeza das coisas que se esperam. Vamos ler junto no 3? Vou contar até 3, você lê alto comigo. 1, 2, 3 e vamos. Ora, a fé é a certeza de coisas que se esperam e a convicção de fatos que eu não vejo. Veja, a definição de fé, na verdade, ele está falando então de quê? De uma expectativa de coisas boas. Eu amo um texto de Romanos 15:13, acho que é. O Deus da esperança nos enche de gozo e de paz no nosso crer, para que sejais ricos de esperança no poder do Espírito Santo. Essa palavra esperança, no original grego, significa expectativa de coisas boas. Então eu vou ler para você dessa maneira. Olha só, o Deus da expectativa de coisas boas enche você agora mesmo aqui nesse culto de um gozo indizível e de uma paz que toma a sua mente no momento que você crê, para que você seja uma pessoa muito rica de boas expectativas no poder do Espírito Santo que está dentro de você, para trazer à realidade o que você não está vendo. Você precisa, a Bíblia fala que se você quer ser vencedor, entrar no reino, você tem que ser como criança. E eu diria mais, criança em dia de Natal. Todo dia. Como que é? Você tem certeza que a bicicleta vai estar lá no pé da árvore, né? Como seria se uma irmã que está orando para casar há 5 anos, e eu estou orando com ela, ela fez campanha, jejuou 21 dias, e agora alguém a viu no Instagram e me ligou porque é meu conhecido, um homem de Deus, cheio do Espírito Santo, bonito, rico, cheiroso, carinhoso, bondoso, falou para mim: pastor, eu estou acompanhando essa moça já tem quase 1 ano, o senhor pode me apresentar ela? E eu falo, claro, que dia que você vem? Estou chegando aí de Nova York. Vou pegar o meu avião em São Paulo e vou aí em Goiânia para conhecê-la dia tal. Aí eu chamo você e mostro ele e conto a história para você. Como vai ser o seu coração até aquele dia? De boa expectativa. Isso é só um homem, mas o Senhor está te dizendo que Ele quer tomar o seu coração de coisas boas. É impressionante como alguns irmãos têm só pensamento ruim, de coisa ruim que vai me acontecer. Tem irmão que é tão estranho que nós encontramos um irmão um dia, ele estava vivendo um momento muito bom da vida dele, e ele encontrou um outro irmão de uma outra igreja, crente também, e perguntou, como é que você está? Rapaz, eu estou bem demais. Estou num momento tão maravilhoso na minha vida, no meu trabalho, na igreja. Estou vivendo um tempo assim de muita graça, favor. O amigo dele, que não conhece a graça, falou assim, cuidado. Quando as coisas estão boas demais, pode esperar. Barbaridade. Mas vamos ser honestos, não é assim que às vezes você se sente? Não é assim que as pessoas dizem, está bom demais para ser verdade. Quem falou isso foi o inferno na sua cabeça. Rejeita. Tá bom demais e vai ficar melhor. Vai ficar melhor, porque o Senhor está planejando coisas boas para você, meu amado. Fala pro irmão aí do lado, irmão, enche o seu coração de expectativas. Deus está planejando coisas boas para você. Aleluia, vai ser mais do que você está imaginando. Para de pensar o pior de Deus. Para de, por que você acha que vai piorar ou que a coisa não vai ser tão boa assim? Você está olhando para você. Para de olhar para você e olha para Deus. Olha, irmãos, eu falo para você na presença do Espírito Santo. Eu sou um homem cheio de defeitos e Deus sabe do meu coração. Nunca acordei de manhã pensando, hoje eu vou fazer algum mal para esses meninos meus. Deus, eu não posso ser melhor que Deus. Se eu que sou mal, só fico pensando como que eu posso ajudar meus filhos, todo dia Deus sabe disso. Eu fico pensando o que que ele não fica pensando e tramando para mim. Eu já estou até eufórico de pensar o que vai acontecer amanhã. Aleluia. Senhor, me revela, Senhor. Oh, querido, deixa o Senhor tomar o seu coração de gozo e paz hoje. Ele está pensando coisa boa para você. Ah, pastor, mas eu estou passando um momento difícil, é momentâneo, vai passar. Olha só, o seu momento, olha para cá, o seu momento não define quem você é. Ele é passageiro. Você é abençoado, filha amada, e o Senhor está planejando coisas boas por causa da aliança. Essa aqui é uma verdade. Então, para encerrar, eu quero te dar apenas aqui. Porque você está pensando, puxa vida, eu estou debaixo da aliança, mas eu nem sei exatamente o que é isso. Eu vou te contar e vou encerrar três verdades que você tem direito. Eu vou te dar o fundamento na Bíblia para você explodir de alegria agora. Você está preparado? Você está preparado? Pergunto para o irmão, você está preparado para receber três notícias da sua aliança que vai fazer você pular da cadeira? São três verdades a respeito de alguém que está debaixo de uma aliança. Primeira verdade. A primeira verdade, aliança eterna, segundo a qual só vai acontecer coisa boa e favor na sua vida, está em Jeremias capítulo 32 verso 40. A Bíblia diz que com base nessa aliança, Deus está obrigado por força de aliança, que ele mesmo se impôs, preste atenção, pacto de sangue, em Cristo, ele está comprometido a nunca te deixar, a te fazer o bem, e nunca apartar de você. Olha o que diz, farei com eles aliança eterna, segundo a qual, segundo a aliança, eu estou comprometido por aliança de sangue, a qual não posso negar e nem falhar, porque senão perderia a condição de ser Deus. Segundo a qual viderianos do século 21, da Arena Videira 7000, eu estou falando para você em aliança: não deixarei de te fazer o bem. O que mais? Eu porei o meu temor no seu coração. A palavra temor, não confunda com medo. É a palavra temor aqui, é a palavra uau, meu Deus, que é isso? Estou chocado, eu não sabia que era assim. Para que você, quando saber o que eu vou te mostrar, a minha bondade, você vai ficar chocado. Nunca mais você vai querer ficar longe de mim. Você não vai ficar longe de mim por causa de medo, não. É porque eu não vou deixar de te fazer o bem. Em outro texto ele diz: a minha bondade e a minha misericórdia vão te seguir todos os dias da sua vida. Todos os dias significa nos dias que deu certo, nos dias que aparentemente não deu, nos dias que você orou, nos dias que você não orou, e até nos dias que você pecou. Ele não vai se afastar, porque não é a vara de Deus, é a bondade dele que nos conduz ao arrependimento, é a bondade dele que faz a gente mudar de mente. Isso é uma promessa, está aqui. Fecha o olho e põe a mão no coração, só um minutinho, só um pouquinho. Olha lá dentro do seu coração, fala: eu estou debaixo de uma aliança de sangue com o Senhor, e eu creio que Ele nunca vai deixar de fazer o bem para mim. Ele vai colocar no meu coração o temor dEle, e eu vou ficar impressionado com tanta bondade, e por isso eu nunca vou me apartar dele. Essa é a primeira verdade, querido. A segunda verdade está no Salmo 35, 27. Ela diz que Deus tem alegria em ver você ficar rico. Eita, opa! Deus tem alegria em ver eu ganhar bem, poder abençoar minha família, meus amigos. Preste atenção, olha o que a Bíblia está dizendo: cantem de júbilo, se alegrem os que têm prazer na minha retidão, e digam sempre: glorificado seja o Senhor, que tem prazer na prosperidade do seu servo. O Senhor fica

cada dia mais as portas vão se abrir, prosperidades virão, alegria virá junto, você vai desfrutar, sem culpa e sem condenação. Essa é a segunda verdade. Eu não vou te deixar, não vou deixar de fazer o bem todos os dias. Você vai ficar chocado com o que eu vou pôr no seu coração, que eu estou pensando para você. E você nunca mais vai querer ficar longe de mim, primeira bênção. Mas segunda parte da verdade da aliança, eu tenho muita alegria em ver você prosperar, meu filho. Por isso eu vou fazer isso acontecer e você não precisa ficar constrangido. Porque o que eu tenho para você vai dar para você e para sua família e para todos aquilo que você deseja, para abençoar a obra de Deus. Você vai ser abundante, não te faltará coisa alguma. Jeremias, capítulo 33, verso 9. Ele promete que a promessa de Deus é que Ele vai tomar você de tanta paz, e o povo lá da sua rua, do seu trabalho, vão falar: não tem cabimento. Não pode esse crente. Cara, eu conheço ele. Eu sei da onde ela veio. Não dá. Não tem cabimento o que está acontecendo com ela. Vão ficar, a Bíblia diz que o que Deus vai fazer na sua vida é uma coisa tão incrível, que vão olhar para você e vão ficar chocado, adoado. Só eu não, está aqui, ó, vamos ler. Terceira verdade da aliança: Jerusalém me servirá por nome, por louvor e glória, entre todas as nações da terra que ouvirem todo o bem que eu lhes faço. Espantar-se-ão e tremerão por causa de todo o bem e por causa de toda a paz que eu lhe dou. Porque você já viu, tem gente que depois que ele prospera muito, o povo fica chocado com ele, mas ele fica perturbado, porque ele fica com medo de ser roubado, inveja, confusão, perseguição, e tira a paz do sujeito. Ganhou dinheiro, perdeu a paz. Nós não. Deus vai fazer na sua vida um negócio tão chocante que vão ficar chocados, porque, por dois motivos. Primeiro, porque Ele fez coisas muito incríveis na sua vida. E o segundo, que apesar de ter mudado a sua vida de uma maneira tão incrível, você, ao invés de ficar ansioso, ficou em paz. Porque Ele vai te dar uma bênção tão grande, ao mesmo tempo vai tomar o seu coração de tanta paz, que todo mundo vai falar: não pode. Meu Deus, olha o verso 10. Assim diz o Senhor: neste lugar que vós dizeis que está deserto, talvez seja o seu caso hoje, você está me ouvindo, você fala: mas está no deserto. Nesse lugar que está deserto, sem homens nem animais, nas cidades de Judá e nas ruas de Jerusalém, que estão assoladas, sem homens, sem moradores e sem animais, ainda se ouvirá a voz de júbilo e de alegria, e a voz de noivo e de noiva, e a voz dos que cantam: rendem graças ao Senhor dos exércitos, porque Ele é bom, porque a sua misericórdia dura para sempre, e dos que trazem oferta de ações de graças à casa do Senhor, porque restaurarei a sorte da terra como no princípio, diz o Senhor. Aleluia, o Senhor vai restaurar a sua sorte, meu querido. Fique de pé, celebre ao Senhor, porque o Senhor tem coisas poderosas na sua vida por causa da aliança que Ele fez com você. Aleluia. Oh, meu irmão, o que Ele vai fazer na sua vida daqui para frente? As pessoas se espantarão. Eu sei que nós também temos expectativas para o nosso país. Eu digo para você, amado, olha para cá. O diabo não tem poder para fazer o que quer na sua vida e nem nesse país. Eu vivo debaixo da soberania de Deus. Nós vamos orar para que Deus coloque no trono dessa nação o governo da sua vontade. Mas independente disso, lembra que você está debaixo da aliança. E se o diabo vier te amedrontar, você já sabe o que fazer. Apenas levanta a mão e mostra o sinal do sangue. Ele vai saber com quem que você fez aliança. E vai ter que depor as armas contra você. Porque o Senhor já pelejou em seu favor. Aleluia. Aleluia.

coloca a mão no seu coração em primeiro lugar. Quero abençoar a sua vida. Pai, obrigado, ó Deus, por essa obra. O Senhor sabe que tudo que nós estamos fazendo é para que nós possamos ainda mais, com muito mais força, pregar o Evangelho. Para que pessoas não queiram se matar como essa moça. Pessoas não queiram acabar com a sua vida, sua família. Que ao ouvir o Evangelho possam ser trazidas ao Senhor, libertos, curados, transformados. O Evangelho possa alcançar famílias e que naquele dia todos nós que participamos disso possamos receber uma coroa de glória e desfrutarmos de grande abundância. Honra, Senhor, aqueles que honram o Senhor na sua casa com as suas ofertas e os seus dízimos. Dá para eles 100 vezes mais. De tal maneira, abençoa eles que as pessoas ficam assustadas com o que o Senhor está fazendo e que eles se surpreendam com tanta bondade. No nome de Jesus.

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2: 3:36, já estou de volta aqui na Rádio Vinha, depois dessa palavra abençoada com o pastor Naor. Gente, tô me divertindo aqui que a enquete hoje, é claro, é homenagem aí à Semana das Crianças. Se divertiram muito no feriado, gente, lá em casa. Falei assim, esse ano não tem presente. Nós vamos curtir a presença, vamos nos divertir, andamos de bike, curtimos um almoço especial que fiz em casa para elas. E no fim da tarde nós fomos num passeio ali no Parque Marcos Veiga Jardim, atrás do autódromo. Nos divertimos muito. E como é bom, né, desfrutar da presença. É importante isso. E tem enquete perguntando. Gente, eu quero saber qual que era a brincadeira que vocês curtiam muito. Já teve aqui dinheirinho, já teve bete, amarelinha, brincadeira de cozinhadinho. Nossa, eu amava, viu? E eu quero saber a sua brincadeira. Mande aqui pra nós no 629-9997-2005. Sabe aquela lembrança boa do tempo de criança, você brincando? Aí eu brincava demais, de comidinha, de cozinhadinho, de montar a casa, de andar, dar a volta no quarteirão com as bonecas no colo, com as minhas filhas. E o Elton, eu tava aqui, gente, o que é jogar dinheirinho, meu Deus? E ele me explicou, Jéssica, o dinheirinho era feito com embalagens de carteira de cigarro dobrada. Então nós fazíamos um monte de dinheirinho em um círculo e a brincadeira era tirar jogando um chinelo. Olha, eu acho que essa era uma brincadeira mais dos meninos, porque as meninas eram era boneca, era cozinhadinha, eu me divertia. Como era bom, né? Tempo de criança. E hoje as crianças não querem muito brincar. E nós temos que, como pai e mãe responsáveis, ter todo o cuidado. Porque o brincar é muito bom. É bom pro cognitivo, para desenvolvimento, evolução da criança. A brincadeira é muito importante em todas as fases. Até você adulto, você ainda se diverte? Você brinca? Eu vivo brincando aqui, me divertindo. Então conte pra mim ainda, gente. Eu quero muita participação de vocês. Vou soltar música na nossa programação e daqui a pouco eu volto com os áudios mais divertidos que eu já ouvi aqui. Juliane Souza e Gabriela Rocha, a Cristo seja glória. 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

0: Me ama de Diante do Trono. Você curtiu aqui na Rádio Vinha também Sara Beatriz, Alegria do Senhor e Juliane Souza, Gabriela Rocha, A Cristo Seja a Glória. São exatamente 3 horas e 50 minutinhos e quero mandar um abraço tão especial para Tiago, Nayara, Diogo, Matheus, Júnior. Um abraço para os melhores da Trilha da Amazônia. Vamos prosperar a Trilha da Amazônia, que me encanta. Começou o melhor momento da Trilha da Amazônia. Um abraço, abraço a Dilson. Um abraço a toda a equipe da Trilha da Amazônia. Gente, eu amo. Amo sorvete, os picolés, adoro. E vamos então dando sequência aqui na programação. 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

0: Música boa, Therian e Eli Soares, King of Kings. Aleluia, gente! Você também curtiu aqui Diante do Trono, Me Ama e Sara Beatriz. São exatamente 3 horas e 59 minutinhos e tem enquete valendo, valendo bike. Sexta-feira vamos sortear 2 bikes aqui na Semana das Crianças. E tem muita gente participando. Fernando, um abraço pra você. Ela disse que a brincadeira que ela amava era amarelinha. Gente, amarelinha, já brinquei demais. Elástico, pula corda. José Maria, e aí, me conta, qual que era a brincadeira que você mais curtia aí quando criança? Estamos nessa semana divertida. 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Você precisa ir lá na foto oficial da nossa promoção Vinha FM Bet Energy One, seguir o perfil da Rádio Vinha e da Bet Energy One e responder quem é esse amigo. Sabe que você acredita que merece uma bike? Que você e ele, assim, dá um rolê bacana? Quero saber, gente. E olha só o Mike Rodrigues, Jéssica, boa tarde, a paz. A minha brincadeira favorita era salvo bandeirinhas. Nossa, Mike, eu gostava também, brinquei demais e me divertia. Gente, ainda tá valendo. Milton, boa tarde, meu amigo. Jéssica, eu brincava muito de pique-esconde. Hoje nenhuma criança brinca mais, é verdade, né, Milton? Olha, infelizmente as crianças hoje brincam pouco. A gente precisa motivar as nossas crianças. E cabe a nós, pai, mãe, tio, tia, vovô, vamos tirar esses meninos da tela e vamos trazê-los para a vida real? Porque eu sei que a tela envolve, mas a gente precisa ter esse cuidado. Nós vamos para um rápido bloco comercial. Daqui a pouco vocês vão curtir um programa incrível, Valores que Inspiram, com Sandra Vaz. E eu volto com muita interação, participação. E, gente, tô amando aqui vocês contarem as brincadeiras de vocês. 4 horas em ponto. Daqui a pouquinho eu tô de volta.
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1: Olá, ouvintes da Rádio Vinha FM, boa tarde! Sandra Vaz chegando. Ó, eu vou contar pra você, eu fico com saudade. Eu fico querendo que chegue a quarta-feira rápido pra eu vir aqui conversar com você, ouvinte, com você que assiste aí pelo canal do YouTube. E eu estou muito feliz com os feedbacks de vocês. Eu estou feliz com os projetos aí de muitos empreendedores que estavam com o projeto na gaveta, que agora tiraram da gaveta e viraram realmente empreendedores. Por quê? Porque tá escutando nossas histórias inspiradoras aqui. O meu coração fica muito, muito grato. E eu quero desejar para você nessa tarde de hoje, onde quer que você esteja, aí no carro, no trabalho, no canal do YouTube, trabalhando, fazendo o que você tem que fazer, mas ouvindo a gente aqui na Rádio Vinha FM, a trilha sonora do céu. Então eu quero desejar para você a graça e a paz do Senhor Jesus. Sabe aquela paz que excede todo o entendimento? É essa que eu vim desejar para você nessa tarde de quarta-feira. Eu quero dizer que você é amado, extremamente amado e justificado no Senhor Jesus. E eu tenho um convidado hoje, gente, que ele vai trazer uma história, não é de inspirar, não, é de inspirar ao quadrado. Vai inspirar muita gente hoje, meu convidado. Ele já está sentadinho aqui na minha frente. E antes de falar o nome dele e chamar para falar com você e apresentar para você, eu vou te falar dos parceiros do programa, porque sem esses parceiros aqui não tem jeito nem de eu sentar aqui no estúdio. 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E um alô especial para o Suemar Borba, lá do Subilti, lá do Maison. 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Judas, um grande abraço para você, parabéns aí pelo seu trabalho e todo o seu time que tá aí trabalhando, cuidando dos clientes e ouvindo a Rádio Vinha FM. 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Olha que legal. 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Ouviu aqui? tem de graça, de presente pra você ir lá e fazer a avaliação, ficar também aí vocês mais novos, mais bonitos, mais novas, mais bonitas. Gente, que alegria ter esse tanto de parceiro aqui no programa. Se você também quer ser um parceiro qualificar, um parceiro Rádio Vinha, um parceiro Valores que Inspiram, 629-8193-9977, eu vou te falar como que funciona. Você quer que eu mande um alô aí pra sua empresa toda quarta-feira? Fala comigo e você vai vir pra cá ser parceiro nosso aqui. Agora chegou o momento de chamar o meu convidado de hoje, de honra. Um convidado incrível, um convidado que vai inspirar você toda a vida, gente. Não é só pra hoje, é pro resto da vida. Você não sai daí. Fica quieto aí, ouvinte, porque agora eu vou chamar o Hélio Jovi. Boa tarde, seja muito bem-vindo, Hélio.
2: Boa tarde, Sandra. Que alegria estar aqui com você, poder contribuir com a minha história, com o meu conhecimento e realmente buscar, no mínimo, que seus ouvintes comecem a pensar em algumas situações. Ou questão com Deus, com Jesus, ou profissional, que é o dia a dia que eu tenho para passar para as pessoas, que é esse conhecimento que eu tenho da consultoria ambiental.
1: Eu tenho certeza, Hélio, que você não está sentado nessa cadeira à toa. Porque Deus, ele não une pessoas, ele une propósitos. E nós estamos conectados para levar vida para as pessoas. Assim como você veio trazer vida aqui hoje, tá?
2: E no decorrer dessa entrevista, eu vou comentar o que aconteceu e tudo conforme as suas perguntas e esclarecer bem, mas o que eu disse quando eu entrei aqui, que realmente vai ser o primeiro testemunho e eu sei que Deus tem muita coisa comigo para me levar esse testemunho para mais pessoas, para alcançar pessoas para Jesus. Esse é o objetivo.
1: Amém. Esse é o nosso objetivo aqui nessa tarde, né? E eu quero perguntar primeiro, hoje, para começar a nossa entrevista, sobre o seu trabalho, porque eu sei que você é do segmento ambiental, né? E você é diretor, proprietário, né? Da Supremo Ambiental.
2: É isso mesmo. Comecei em 2003. Então, a empresa já tem 23 anos.
1: Uau!
2: Eu sou engenheiro ambiental, sou formado em Direito, especialista em Direito Ambiental e Agrário. E sou o engenheiro ambiental que mais libera licença ambiental no Brasil.
1: Uau!
2: A empresa tem 23 anos, como eu disse, a gente tem 72 colaboradores. A gente roda 50 mil quilômetros por mês. Então, eu tenho cliente em todos os municípios de Goiás e também em outros 18 estados. Então, o que, que a gente faz? Na consultoria ambiental existe a área industrial, mineral e a área do agronegócio. Por eu ser formado em Direito, eu domino a legislação, tanto ambiental, florestal, mineral e recursos hídricos. Com isso, eu tenho minha equipe, aí lá a gente tem engenheiros ambientais, engenheiros florestais, geólogos, engenheiro de minas, engenheiro civil, agrônomos, biólogos, ecólogos, pessoas específicas para cada caso. Ah, é uma indústria, tem que ser um engenheiro ambiental. Ah, é um desmatamento, tem que ser um engenheiro florestal com biólogo. Então, depende do tipo de regularização ambiental, a gente ajuda esses empreendedores a regularizar as suas questões ambientais, florestais, recursos hídricos e mineração.
1: É uma empresa completa, na verdade, né? Onde é quase que um ecossistema que consegue atender o cliente em todos os setores que ele precisar.
2: Exatamente. E quando a gente fala em consultoria ambiental, existe a parte jurídica, que é a parte da legislação, e a parte técnica. Eu domino as duas áreas.
1: Uau.
2: E a jurídica, existe a administrativa, que você resolve nos órgãos ambientais, sem necessidade do poder judiciário. E quando não resolve, que é o que eu não oriento, porque sempre tem condição de você fazer acordo, você resolver a situação, vai ser mais barato no bolso de cada pessoa. Daquela pessoa que precisa resolver uma multa ambiental, uma licença ambiental, uma outorga de uso da água. Então, o ideal é ele sempre resolver a parte administrativa, não deixar ir para o judiciário. E a parte técnica, aí depende da atividade, aí sim vai ser o tipo de projeto, o tipo de licença ambiental que ele vai ter que requerer junto ao órgão ambiental.
1: Olha que bacana, a gente tá percebendo aqui, né, ouvinte, que o conhecimento do Hélio realmente é o conhecimento verdadeiro, ele fala com muita propriedade. Eu levo muito em consideração como a pessoa tá falando do seu próprio trabalho.
2: Com certeza, né? Tem que ser.
1: Como diz uma amiga minha, você não gagueja, né?
2: É todo dia vivenciando isso, é todo dia resolvendo questões ambientais, assim, pra você ter ideia, já tive casos de multas ambientais de 3.065.000, eu consegui fazer um acordo por 1.062.000.
1: Uau!
2: Multa de 200.000, fazer acordo por R$11.000. Então, tudo tá na legislação. Ou a questão jurídica, ou a questão técnica. E tem que ter muito conhecimento. Aí é onde eu domino muito cada artigo mesmo. Eu amo estudar essas questões que precisa ter o conhecimento da legislação ambiental. E a engenharia ambiental eu fiz para quê? Para me ter o conhecimento técnico também. Para orientar a minha equipe, direcionar a minha equipe, para fazer da melhor forma possível.
1: Eu acho assim, que eu até falo aqui no programa algumas vezes, dependendo do convidado que tá aqui. Mas, por exemplo, você é formado em direito. Né? Eu acho que todo ser humano que tem clientela deveria formar em direito.
2: Porque tem uma base legal por trás, né?
1: É, porque você sabe atender o seu cliente de acordo com a legislação daquele segmento.
2: Exatamente.
1: Eu admiro muito quem tem um segmento igual o seu, que é do segmento de ambiental, né?
2: Isso.
1: Porém, você também é formado em direito. Isso ajuda demais o cliente. Você vai economizar para o seu cliente muito dinheiro.
2: Complementa, né? E aí, Deus ainda me deu o dom de ser comercial. Então, quando eu tô negociando, eu amo vender, vendo o que colocar na minha mão, vou estudar para vender. E aí juntou essas três situações: a área comercial, a jurídica e a técnica. Por isso que eu sempre oriento a pessoa que vai regularizar qualquer situação ambiental, gente. Tem solução, não é bicho de sete cabeças. Mas tem que organizar com alguém que realmente conhece as duas áreas: técnica e judicial, não, e jurídica. Não tem como andar separado.
1: É verdade. E se o ouvinte trabalha aí em algum segmento que precisa de uma consultoria ambiental, gente, não tem jeito. É o Hélio que tá aqui, que você vai entrar em contato. Nós temos aí o Instagram dele, que é @HélioJove, que é Hélio sem H, é o E mesmo, Ezinho, de elefante, L... Lio, Hélio, Hélio Jove, com Ezinho no final, é assim mesmo?
2: Exatamente.
1: @ Hélio Jove.
2: É o jovem sem o M.
1: É o jovem sem M, né? E pra falar com ele diretamente, você fala assim: nossa senhora, agora eu vou pegar a caneta e anotar, porque eu preciso muito falar com esse empresário. Então eu já vou te dar o contato pra você não ficar ansioso aí, ouvinte. É o 629-8405-7480, é esse, né, Hélio?
2: Exatamente, Sandra. E como eu sou do comercial, o comercial tem que estar sempre à disposição. Então, eu sou online. Pode me chamar que eu vou responder rápido. E desde que seja uma pequena dúvida ou uma situação mais complexa, como eu disse, eu amo ensinar isso, eu amo orientar isso para resolver os problemas dos clientes. E uma situação importante, Sandré, que para o ouvinte ficar ciente, que o licenciamento ambiental é desde uma padaria, que é uma situação simples, até uma indústria de cana e açúcar, que é uma questão mais complexa. Então, tudo está envolvido meio ambiente. Uma clínica médica, uma clínica odontológica, uma rádio dessa aqui tem que ter uma licença ambiental. Então, assim, é difícil a atividade que não precisa de ter, no mínimo, uma dispensa de licença ambiental ou uma licença ambiental simplificada, uma licença de operação, que era mais complexa um pouco.
1: Eu até ia te perguntar sobre isso, falar assim, mas que tipo de segmento que eu sei que tem que procurar por você para poder pedir ajuda? Então, é todo mundo.
2: É praticamente... as indústrias são 100% das indústrias. As fazendas praticamente são 100% das fazendas, porque tendo atividade de pecuária e agricultura, agora também tem que ter o licenciamento ambiental. A pessoa tem uma barragem, a pessoa tem uma criação de gado confinado, ele tem uma produção de leite, ele tem um armazém de grãos, uma irrigação, tudo precisa. É indústria de todo tipo, alimentícia, farmacêutica, todo, sem exceção. A indústria é que mais é fiscalizada, como a mineração também, desde seja um cascalho, que é um bem mineral mais simples, de valor econômico mais baixo, até uma extração de ouro, uma extração de areia, uma extração de argila. E o bom é que as pessoas não têm ideia o quanto o meio ambiente envolve eles. Por exemplo, você mora, não é uma casa de tábua. Sua casa é de tijolo. De telha. Lá teve uma argila que foi extraída de forma legal, construída numa cerâmica para vender para você. Então, o meio ambiente está envolvendo tudo. Um celular, um iPhone. Quanto de mineração não tem num iPhone desse? Então, tudo envolve meio ambiente. Tudo precisa de algum tipo de regularização ambiental para operar e fornecer esse produto para o mercado, para as pessoas adquirirem.
1: É bom você falar isso, porque assim como eu, né, que estou aprendendo agora sobre o seu segmento, tem muito ouvinte também que precisa disso, mas não sabia.
2: Exatamente. E eu percebi que você tem uma parceria grande com o contador. Uma situação muito importante é o contador ter uma pessoa específica. Porque você já viu falar que tudo é culpa do contador? O empresário tudo fala, é culpa do contador.
1: Não gosta muito de falar isso pra ele, não.
2: Todo mundo fala, é culpa do contador. Mas o contador não tem nada a ver com consultoria ambiental. Ele precisa ter um parceiro pra indicar que vai orientar aquele cliente pra ele resolver. Da mesma forma, advogados da área ambiental, do agronegócio, precisam ter essas parcerias, porque ele vai resolver a parte jurídica e precisa da parte técnica.
1: Olha só que bacana, Gildásio. Eu sei que você tá aí de olho no nosso programa. É o nosso grande parceiro aqui. Então, eu vou conectar vocês aí já, viu? O Hélio, né, com a Supremo Ambiental. total com você aí na Prime Gestão Contábil, porque quanto mais vocês se unirem, profissionais se unirem, mais o que os clientes ganham, né?
2: É ajudar esse cliente, né, em comum que a gente pode ter junto.
1: Muito bem. Então, gente, ó, arroba Hélio Jovem, o jovem sem o M, arroba Hélio Jovem. Você já começa a seguir o Instagram rapidinho aí pra não perder a oportunidade de ver também o trabalho dele. E eu tava vendo lá, tem conteúdos, viu? Ele grava, ele mostra onde é que ele tá almoçando, onde é que ele tá jantando, ele mostra os passeios aí da empresa onde ele vai, né? As visitas, é bem legal o Instagram. E 629-8405-7480. Depois do intervalo, a gente vai mudar de assunto e eu quero contar pra você aqui uma história que ele veio preparado pra contar, que é sobre um desafio na saúde que ele está passando no momento e veio trazer vida pra gente. E você, no final do segundo bloco, você vai falar

0: Caio da Cetel Madeira. Seu Caio, seja bem-vindo, tudo bem?
1: Ô, Daniel, eu tô bom demais, melhor que eu mereço, graças a Deus.
0: Amém, amém. O Caio tá chegando aqui, gente, pra gente falar um pouquinho sobre a Cetel Madeiras, que com certeza, né, Caio, já se tornou uma grande referência em termos de madeiras, telhas, né, ferragens, sim, não é isso?
1: 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Tudo para honra e glória dele. 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
0: Pois é. Não, e assim, enquanto você tava falando, eu tava me lembrando, ô Caio, que desde o início da nossa parceria, né, uma das coisas que a gente vê que realmente você tem, assim, no seu coração, e é um lema também pra Zetelo Madeiras, é a questão da satisfação do cliente, né? Não só em termos do melhor produto, né, que você tem realmente a melhor madeira aqui da região, mas você tem preço também, né? Que você quer abençoar as pessoas
1: justamente,
0: também.
1: Justamente, Daniel, justamente. 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
0: Ó, tem gente no estúdio aqui, ó, que olhou, viu? Interessou. 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
1: Isso aí, fala que é o ouvinte da Vinha.
0: Tá certo, valeu, Caio, obrigado.
1: Obrigado,
0: viu?
1: Tamo junto.
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1: Eu prometi que era rápido e ó, cumpri. Rapidão a gente tá de volta. Que bom, ouvinte, que você está aí. Eu quero inspirar a sua vida agora e também ele vai me inspirar, porque ele é inspirador, gente. O Hélio Jovem está aqui hoje na bancada da Rádio Vinha FM, na trilha sonora do céu, para contar para nós uma história que com certeza vai mudar a vida e o pensamento também, como que as pessoas enxergam a própria vida a partir de hoje, né, Hélio? Através da sua entrevista.
2: Com certeza. Eu tive um diagnóstico de um câncer, né, no intestino, no reto. Fiz essa cirurgia dia 19/6. Essa cirurgia foi muito bem sucedida, teve uma sequência de bactérias, acabei ficando internado aí 46 dias, 4 vezes que somou esses 46 dias, mas hoje tô curado.
1: Uau, amém.
2: Foi uma questão que começou, a pessoa tem que ficar atenta, porque nosso dia a dia é muito corrido, começou com um pequeno sangramento, esse sangramento começou a aumentar, e isso desde janeiro, e eu fui fazer o procedimento só em junho. Então eu oriento as pessoas buscar com mais rapidez quando ele tiver algum sinal, fazer os exames. Por exemplo, nós que somos homens, pelo Ministério da Saúde, o ideal fazer esse exame é com 50 anos de idade, só que tá caindo para 40, 42 anos, então o ideal é fazer o exame com 40 anos, para você ter um diagnóstico mais antecipado.
1: Você não tinha feito antes?
2: Não tinha feito.
1: E você tá com qual a idade?
2: 45 anos.
1: Então já era pra ter feito, né?
2: É, o correto é 50 anos. A maioria faz com 45, mas me deu com 44, né? Então, assim, a orientação é que a pessoa procura um médico
1: o quanto antes possível.
2: O quanto antes. O melhor é homem ou mulher, na verdade, a partir de 40 anos. E com isso, não tem como você não ressignificar muitas coisas. Minha vida nos últimos 3 meses é totalmente diferente.
1: Mudou assim?
2: Começa pela alimentação. Começa. Quando eu tive esse resultado, eu senti uma paz muito grande. Isso é muito importante. Você tá junto com o Senhor para você ter certeza que você depende dele.
1: Aleluia.
2: Que
1: é
2: não
1: verdade.
2: É nada na força dos seus braços. Que ele tem o melhor para nós. E nada acontece sem ele querer nas nossas vidas. Então, ele tem um propósito comigo sobre isso.
1: Tem, é verdade.
2: E eu mudei bastante a forma de ser do meu dia a dia. Eu fiquei muito surpreso, quero mandar um abraço pra minha equipe. Porque nesse período, eu percebi o quanto que eles são bons. Que até teve um momento que eu falei, o que eu tô fazendo nessa empresa? Tanto que eles seguiram bem a empresa. E automaticamente diminuiu muito o meu trabalho. Porque eles pegaram junto comigo. E tá junto comigo, que eu tô em fase de recuperação. Ainda tenho que fazer essa quimioterapia, mas é preventiva. Não vai cair cabelo, não vai ter nada daquele abatimento que muitas pessoas têm quando é um câncer mais agressivo.
1: Amém.
2: E minha equipe me surpreendeu demais. E tem surpreendido todos os dias. E o que que eu tenho buscado? O que eu percebi, Sandra? Nós, empresários, muitas vezes, a gente dá uma pressão muito grande no colaborador. E eu dei uma pisada no freio e isso tá dando mais resultado. Olha que interessante. Eu piso no freio e o negócio acelera.
1: Olha
2: com melhores resultados. Então isso é importante. Tá sendo um diferencial pra mim. Tô fazendo as coisas com mais calma, com mais tranquilidade, conversando com mais tranquilidade. Porque muitas vezes essa pressão, essa busca por resultado assim, muito rápido, às vezes tem que ter um período. E aí eu percebi que eu dava uma sufocada nessa equipe minha e eles têm surpreendido demais. Mas cada dia é buscar mesmo, gente. Não tem outra opção. É buscar conhecer a palavra, é buscar o Senhor. Porque Ele está com a gente o tempo todo. Desde 10 dias antes desse diagnóstico, durante todo o período, eu nunca senti uma paz tão grande, tão assim, maravilhosa. Mesmo as 3-4 vezes que eu tive dificuldade, quando as bactérias atacavam bastante, davam uma febre, uma tremedeira. Mesmo aqueles momentos que eu falo que eu passei pelo vale ali, que teve uma sexta-feira e um sábado que foi muito terrível no hospital, e naquele momento eu percebi que Deus estava comigo. Então eu passei pelo vale naquele momento, mas hoje eu suportei esse vale, foi o Senhor que me propôs, quem propôs eu passar nisso. E eu tenho crescido muito, como pessoa, as pessoas mesmo têm falado, Hélio, você tá mais calmo, você tem conversado com mais tranquilidade, você tem tido mais sabedoria. E é isso que a gente precisa, a gente tem que buscar essa paz que vem só do Senhor.
1: Porque quando você fala dos aprendizados da doença, dos aprendizados da enfermidade, a gente percebe o quê? Que toda pessoa da área comercial, e eu sou comercial, quem vende na minha empresa sou eu
2: exatamente.
1: Também, né? Então nós sabemos que esse perfil mais comercial é muito, eu não vou falar autoritário, mas é muito imponente e é muito de resultado de ação.
2: Exatamente.
1: E nós achamos que as pessoas devem seguir o nosso ritmo. E nem sempre
2: exatamente
1: é assim.
2: Exatamente isso.
1: Né? A gente quer cobrar demais e quer. E na verdade, quem se prejudica mesmo é a gente.
2: É verdade.
1: As pessoas
2: mesmo.
1: Continuam lá com a
2: perfeição. E eu tenho aprendido isso totalmente, diariamente.
1: E o que você está fazendo para falar mais calmo, para estar mais tranquilo? Essa leveza que você está passando na voz, essa leveza que você passa no, nos olhos. O que fez você, além de tudo isso que você falou que passou, o que. A ficha. A ficha que caiu para você falar, calma. Eu estou realmente no colo do Senhor, não adianta eu querer abraçar o mundo com os meus dois braços.
2: Você tem que buscar saber o seu propósito. E uma coisa que o pastor Luiz ensina muito é se tem valor aquilo, né?
1: Ah, legal.
2: Compensa, você vai entrar numa situação, compensa você desgastar com aquilo? O que você vai ganhar com aquilo? Qual que é o propósito disso? Então, tudo eu tenho pensado quando você vai fazer alguma coisa, desde pegar uma proposta hoje. Anteriormente, eu pegava tudo, não deixava passar uma proposta mínima. Não, hoje eu analiso melhor, eu falava, será que isso aqui compensa? Por exemplo, uma situação que eu defini que eu não vou fazer mais.
1: Ah.
2: Eu aprovo um PRAD, um plano de recuperação de área degradada. O que, que é isso? Eu tenho que plantar umas mudas nativas do cerrado. Você planta de 3 em 3 metros, isso durante 3 anos você tem que dar manutenção. Eu não vou fazer isso mais. Por quê? Compensa ter aquele tanto de funcionário plantando aquilo, indo para hotel, alimentação, quebra carro, não faz direito.
1: Por 3 anos?
2: Por 3 anos. De 3 em 3 meses eu tenho que ir naquela área. Então é uma responsabilidade absurda. Então assim, esse
1: caro,
2: tipo de
1: né?
2: trabalho caro e com a responsabilidade grande. Dá um valor bom? Dá. Mas também tem um risco grande. Então eu resolvi, não vou fazer. Por quê? Questão de mais de colaboradores. Ter que gerenciar, são pessoas que não têm um conhecimento muito grande, são pessoas mais simples.
1: Você tem que treinar muito, acompanhar muito,
2: tem que treinar,
1: muito, né?
2: acompanhar. Tem o período de... Aí você tem que matar as pragas, às vezes não faz correto. Então assim, tem os animais, depois que come essas plantas, eu tenho que replantar. Então uma série de coisas. Então na verdade, você vai buscar o quê? Vamos fazer um negócio que gera mais valor com mais tranquilidade? É isso que eu tô buscando cada dia.
1: Você optou por sair de um nicho ali, nicho não, de sair de um braço
2: de algumas
1: da empresa,
2: coisas, alguns,
1: pra poder
2: alguns
1: você
2: trabalhos.
1: Ter essa paz. Não, calma aí, ué, daqui a pouco eu tô abraçando o mundo inteiro e não é isso que eu quero.
2: Isso mesmo. E uma coisa que principalmente os homens, né? As mulheres também, principalmente que ganhou muito o mercado de trabalho, mas principalmente o homem com dívida. As coisas não funcionam direito. Você não tem uma paz muito grande. E naquele período que eu tava lá, porque você fala um câncer, você tá um risco de vida, né? Você não sabe o que que é. Aí você vai analisar, nossa, mas eu tenho esse compromisso, eu tenho esse compromisso, eu tenho duas filhas, eu tenho uma esposa. Como que elas, se eu faltar, como que elas vão seguir com isso? Então hoje, eu tô fazendo conta de tudo. Tô lendo 6 livros, vou ler 6 livros. Agora acabei de ler um, já tô na metade do outro. Só sobre dinheiro.
1: Olha!
2: Pra quê? E pra mim, aprender sobre controlar isso. Porque, como você disse, nosso perfil é comercial. Meu negócio é vender, eu amo vender. E aí essa parte, às vezes, fica um pouco a desejar. Então hoje eu tô fazendo o quê? Tendo um controle de custo muito grande.
1: Uau.
2: E é impressionante o tanto que a gente economiza dinheiro quando você coloca isso em foco, quando você coloca isso como prioridade.
1: Que bacana.
2: É muito grande. Um frete ontem que ficava 3.500, eu fechei por 2.400.
1: Ó.
2: Um seguro contra incêndio do prédio que ficava 1.100 reais, eu fechei por 400.
1: Nossa, muita diferença.
2: Então, você vai atrás. E aí, como você é vendedor, você quer ficar por conta de vender. E às vezes você perde muito dinheiro com isso, mas você vai ter que vender aqui pra tampar esse aqui, sendo que não precisava ter esse custo. Então tem buscado bastante buscar essa questão de ter um controle sobre os custos. É necessário? Precisa fazer? Tem que fazer, não tem como.
1: É.
2: Mas pode reduzir o custo? Vai ter a mesma qualidade?
1: É, eu penso assim, que como nós somos bons vendedores, a gente tem que ser bons compradores.
2: Exatamente.
1: Também, né? Comprar bem
2: o
1: também.
2: O segredo realmente é esse, mas eu nunca fui bom pra comprar. Eu sempre fui bom pra vender.
1: É, eu sou mais ou menos nessa vibe também, né? Mas eu também tenho aprendido bastante sobre o dinheiro. E eu aprendi uma coisa muito interessante, Hélio, que o dinheiro não leva desaforo pra casa.
2: Não mesmo, não mesmo, não tem como. Se você não tomar cuidado, ainda mais, pessoal, que a gente tá vivendo não tem como deixar de falar isso. O Brasil está vivendo uma crise. Graças a Deus que pela minha profissão, ela é tão abençoada que se tiver um governo de direita, o que que acontece? Existe mais investimento. Para fazer o investimento tem que ter a licença ambiental para pegar o dinheiro no banco.
1: Sim.
2: Se tem um governo de esquerda, tem mais fiscalização. Se tem mais fiscalização, tem mais trabalho. Então, eu não tenho esse problema de governo, de política, qual que é de direita ou de esquerda.
1: Independente do governo,
2: eu tô tranquilo, porque ou vai ter mais investimento, quando é de direita, vai ter mais licença. Ou vai ter mais fiscalização, vai ter mais regularização quando é de esquerda. Então, é uma atividade que meio ambiente nunca vai sair de moda, e tanto que eu escuto assim, o pessoal fala assim, nossa, mas meio ambiente tá em vigência, tá à tona, tá na moda. Gente, tem 23 anos que eu mexo com isso. A lei é de 81, então tem 45 anos que praticamente o Brasil tem uma regulamentação sobre questões ambientais. E esse ano agora já teve uma nova lei. Então, todo mês, Sandra, é impressionante. Tem duas, três normas, instrução normativa ou lei que você tem que estudar, porque meio ambiente ele é dinâmico, é todo dia uma mudança.
1: Olha a ficha que caiu para mim agora, ouvinte, sobre essa fala do Hélio aqui. Olha só, o segmento dele não entra em crise. Por quê? Porque se for o governo de direita ou o governo de esquerda, de todo jeito ele tá no mercado e ele não vai sair. O que que eu quero falar pro ouvinte com isso? Que veio aqui na minha cabeça agora, Deus falou no meu coração. Né, você falando e eu pensando também no meu segmento. Eu trabalho com mão de obra, empresa nenhuma vai deixar de contratar. Por mais que tenha IA, por mais que tenha robô, que tenha não sei o que, não. O ser humano ele jamais vai ser 100% substituído, porque nós temos que ter seres humanos até para dominar os robôs, para poder. Eu tava no shopping em Minas Gerais semana passada, aí tinha um robô recolhendo as bandejas. Só que o robô tava recolhendo as bandejas, mas a funcionária do shopping, a moça da limpeza, tinha que coordenar ele. Tinha que operar ele, tinha que fazer ele virar pra lá, pra cá. Então, ou seja, tem que ter ela contratada. E isso que você falou chamou muito minha atenção. Então, meu segmento leva conhecimento também. Conhecimento não adianta. Todo mundo que quer crescer vai buscar novos conhecimentos. Só qualificar também, tá? Ou de direita ou de esquerda, tá tudo certo, né?
2: Bom.
1: E eu quero chamar a sua atenção, ouvinte, pra essa fala do Hélio aqui, que com certeza vai inspirar você. Olha só, ele está passando por uma situação, né? Um tratamento sério de saúde. Ele já é curado, né? Em nome do Senhor Jesus. Ele não desanimou, ele não parou de trabalhar, ele não parou de produzir, ele somente desacelerou. E quando ele desacelerou, veio muito mais paz pra ele, mais tranquilidade e mais dinheiro. Olha só que legal isso.
2: Interessante, Sandra, que os 46 dias que eu fiquei internado, só meio período que eu não trabalhei, porque eu uso o celular o tempo todo, né? Eu falo aí com mais de 100 pessoas por dia no WhatsApp.
1: Comercial não fica sem celular.
2: Não fica. E aí eu fiquei trabalhando normal.
1: Faz a quimioterapia aí, mas deixa eu responder o cliente aqui, ó, vai.
2: Desse jeito.
1: Ah, eu queria ficar conversando com você aqui muito mais tempo. Tô muito grata de você ter vindo, agradecida a Deus pela sua saúde, pela sua vida. Quero mandar um alô especial, um beijo grande pra Priscila, sua esposa, né? Pras crianças também. Quer mandar um abraço pra ela? E ó, sua câmera é essa aqui, ó.
2: Com certeza, meu bem. Grande abraço. Você foi sensacional, como sempre. Mudou minha vida, né? Quando nós começamos a namorar, já somos 22 anos casados e temos duas filhas maravilhosas, a Antonella e a Valentina, que hoje, inclusive, a Valentina vai multiplicar a célula e vai tornar líder. Olha só que bênção isso.
1: Né? Aleluia! Que coisa boa! Beijo pra você aí, pra vocês, meninas. E se você pudesse encerrar com uma frase pro nosso ouvinte, uma frase inspiradora, o que que você falaria pro ouvinte agora?
2: Duas situações. A primeira, você tem que estudar bastante. A gente só vence estudando. Eu vim de família muito humilde e através da educação, cada dia, eu tenho vencido e conseguido coisas que eu nunca imaginaria através da educação. E a outra situação é nada na força dos nossos braços. A gente precisa de depender totalmente do Senhor o tempo todo.
1: Uau, meu Deus do céu, foi inspirador ou não foi inspirador, ouvinte? Gente do céu, e pra encerrar com a nossa frase aqui, que todo mundo fica me perguntando, qual que é a frase da devocional do pastor Naor Pedrosa? Tá aqui, gente, ó, de hoje tá falando assim, ó, ser preso de esperança é estar firmemente ligado à fé que Deus é fiel às suas promessas, e por isso nos restaura e renova. O que o Hélio contou aqui hoje é de restauração e renovação. Olha como combinou com a história dele aqui hoje. Então, essa esperança é a âncora da alma que mantém firme o coração mesmo nas tempestades. Olha
2: só. Exatamente.
1: Olha isso aqui. Volte-se para o Senhor hoje e receba a força, paz e restauração dele, porque ele tem o melhor para a sua vida, mesmo nas enfermidades. Amém?
2: Amém.
1: Muito obrigada. Até a próxima, se Deus quiser.
2: Amém. Obrigado, obrigado por estar aqui com você e tô sempre à disposição. Sempre falo que sou online.
1: Aí, ó, eu também tô muito online aqui, gente. Ó, quarta-feira que vem a gente vem com mais uma história inspiradora pra você. Beijo grande, fica na paz. Tchau, tchau.
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3: Valores que Inspiram com Sandra Vaz. São 4 horas e 42 minutinhos. Já estou de volta aqui. Estou no WhatsApp acompanhando. Gente, as respostas das enquetes estou adorando. Qual era a brincadeira que você amava quando criança? E a Meire mandou aqui. Inclusive, rolou até acidente, né, Meire? Quero saber então de você.
4: Oi, Jéssica.
3: Oi, oi.
4: Boa tarde, tudo bem?
3: Tudo
4: Jéssica,
3: bem.
4: O brinquedo que eu mais gostava, sabe, de... Aquele vai e vem, sabe? É pular corda. Um dia,
3: era bom, hein?
4: No recreio, quando eu estudava, a gente ia pular corda. Aí teve um dia que a menina puxou a corda e eu caí, bati meu braço na ponta da calçada, menina. Quebrou meu braço, sabe? Mas eu gostava de pular corda.
3: Amava.
4: Agora hoje eu não dou conta, não. Fico muito tempo sem pular corda.
3: Muito
4: dar conta mais também, né?
3: É
4: isso aí que eu gostava mais.
3: Gente, Meire, eu também amava, viu? Pulava muita corda, elástico. E a Fran também disse, né, Jéssica, eu amava. E o que que era, Fran?
4: Também fazia comida.
5: Oi, Jéssica, boa tarde.
3: Boa
5: tudo
3: tarde.
5: Bem? Olha, eu gostava de pular corda, mas eu gostava mais era de chamar minhas amigas na rua e pular elástico.
3: Elástico, é.
5: Ixi, era a tarde inteira pulando elástico.
3: É isso aí. Gente, então você ouvinte, responda pra nós no 62999972005. E aí, qual que era a brincadeira que você se divertia quando criança? Eu vou soltar aqui na programação. Daqui a pouco temos Batalha das Melhores, temos um rápido bloco comercial e eu volto com muito, muito, muito mais participação de vocês. Eu vou tomar meu chazinho agora, Meire, comer um pão de queijo e eu volto, hein? Vocês ficam comigo. Que vai rolar muita coisa aqui na Rádio Vinha FM 91.9.
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14: Eu vi uma história esses dias que ficou na minha cabeça. Vi na internet mesmo, mas acho que nada chega em nós por acaso, sabia?
15: Ah, e acontece muito isso comigo, mas qual foi a história que você viu?
14: Você sabia que era a ilustração de um cavalo, que ele tava amarrado, e alguém foi lá e soltou ele. Só que o cavalo entrou na plantação de um fazendeiro e começou a destruir tudo. O fazendeiro, com raiva, matou o cavalo. Aí, o dono do cavalo ficou com raiva e matou o fazendeiro. Olha só, hein? O diabo foi lá e soltou o cavalo. Ele foi lá, fez bagunça, o fazendeiro matou. Aí, o dono do cavalo veio e matou o fazendeiro. Aí, a esposa do fazendeiro, que se vingou, depois de outras pessoas também se envolveram, ela matou o fazendeiro. Olha que bagunça, gente. Tudo por quê? Tudo porque o diabo soltou o cavalo. Mas sabe qual que é a questão da história?
15: Ah, me conta. Que história confusa, louca.
14: Todo mundo virou e falou assim: olha o que o diabo fez. Olha a confusão. Olha o tanto de gente que morreu. O diabo falou: eu não. Eu só soltei o cavalo.
15: Olha só, né? E essa história, se contando aí, já me passou várias coisas na mente, né? Às vezes a gente faz algumas coisas e sofre por isso. E, porém, esse sofrimento é só consequência das nossas decisões erradas, né?
14: Exatamente, Márcia. Sabe o que isso mostra? O cuidado que nós temos que ter com as nossas emoções, porque as emoções, elas vão trazer o nosso comportamento. Então, irmãs, vamos ficar atentas, porque a gente acha que tudo é o diabo, tudo é o diabo. E nem sempre é. Pelo contrário, eu falo uma coisa: a minha vida, quem controla é o Senhor Jesus. Seja algo positivo ou algo negativo, eu sei que é tudo do Senhor. Então, o que que eu sempre faço? Controlo as minhas emoções e tento dar a resposta de acordo com o que Jesus faria. É difícil, irmãs, mas posso falar? Se o seu espírito estiver forte, você dá conta.
15: Vai, com certeza.
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3: E olha que bacana, muita gente nos ouvindo, 4:49, e eu quero mandar um abraço pro Fernando, pra Silvânia, lá da Torino Burgers. 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E, gente, olha só, muita gente interagindo. Qual que era seu brinquedo de infância que você amava? Sua brincadeira, melhor dizendo. E muito aqui, teve o Francisco, que ele acabou de falar aqui pra mim, Jéssica. Eu amava brincar de carrinho e eu fazia os meus carrinhos de lata, de pau. Meu Deus do céu! Muita gente aqui fazendo seus carrinhos, né? Fazia as bonecas. E você, tinha aquela brincadeira? Obrigada, viu, Francisco? Deus te abençoe. O quanto as nossas crianças precisam, né, ouvir, entender essas brincadeiras que eram tão boas. E falando em carro, viu, Francisco? Atenção, hein? 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Vamos então agora, 4:52, aqui na Rádio Vinha FM 91.9, Fernandinho Tão Tão Bom.

0: Gustavo, teu reino. E Fernandinho, tão, tão bom. Você curtiu aqui na Rádio Vinha, são 5 horas em ponto. Tô aqui já lanchando, comendo meu pão de queijo com chazinho. Que delícia, Deus. Obrigada, Senhor, pela saúde, por poder me alimentar, trabalhar. É bom demais. Nós estamos na Semana das Crianças. E é claro, eu quero saber de você, qual que era a brincadeira, sabe, que você amava quando criança? E muita gente interagindo aqui, mandando. E olha só, gente, olha, tanto que é importante, né? Às vezes as nossas crianças hoje não sabem brincar, brincadeira de verdade, sabe? Será que elas estão vivendo essas experiências que nós vivíamos? Porque o tablet, o celular, os videogames, eles ganharam tanto espaço que muitas vezes as crianças, elas conhecem mais os jogos da tela do que as brincadeiras de quintal. E olha que interessante, brincar não é apenas diversão, brincar é desenvolvimento. Quando uma criança brinca, ela desenvolve a criatividade, ela aprende a compartilhar, a esperar a sua vez, a lidar com frustrações e a resolver também problemas. Quando ela corre, pula, anda de bicicleta, também desenvolve a sua coordenação motora e saúde física. E não é que a tecnologia não seja, que seja só aquela vilã. Mas ela não pode substituir o abraço, a convivência, o momento, as experiências reais da infância. Então, às vezes eu penso, meu Deus, o melhor presente que eu posso dar para uma criança não é um brinquedo novo, mas é o meu tempo. Então, dê tempo. Nessa Semana das Crianças, eu sei que o feriado foi segunda-feira, mas que tal resgatar uma brincadeira da sua infância e ensinar para os seus filhos, para os seus netos, hein? Olha que interessante, ia ser legal. E você ainda pode participar aqui pela nossa enquete, 62999972005. Daqui a pouco entra a Batalha das Melhores e a gente vai interagindo, gente. Vocês voltam, vocês decidem, tá bom? Eu vamos para um rápido bloco comercial e daqui a pouquinho eu volto na batalha.
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10: Quando falamos em transtorno bipolar, é importante saber que existem diferentes formas de apresentação da doença. No transtorno bipolar tipo 1, o que define o diagnóstico é a ocorrência de pelo menos um episódio de mania. Na mania, existe uma mudança importante do funcionamento. A pessoa pode apresentar energia excessiva, redução da necessidade de sono, pensamento acelerado, fala aumentada, irritabilidade ou euforia, impulsividade e comportamentos de risco. Nos quadros mais graves, podem ocorrer delírios e alucinações e até necessidade de internação. Já no transtorno bipolar tipo 2, não ocorre mania. A pessoa apresenta episódios de hipomania, associado a episódios de depressão. Na hipomania, também há aumento de energia e atividade, mas a intensidade é menor e pode passar despercebida. Muitas vezes, a pessoa procura atendimento justamente durante a depressão. E aqui está um ponto importante. Bipolar tipo 2 não significa simplesmente uma doença leve. Os episódios depressivos podem provocar sofrimento e prejuízos significativos. Reconhecer essas diferenças é fundamental para o diagnóstico e para o tratamento adequado. Eu sou a doutora Aline Salim para a Vinha FM.
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0: São exatamente 5 horas e 8 minutinhos para você que está curtindo a nossa programação aí do seu carro, na sua empresa. Você que está aqui curtindo também pelo nosso aplicativo Rádio Vinha FM, pelo TikTok Rádio Vinha FM. Oi, oi, tudo bem, gente? Muita gente entrando pelo TikTok e acompanhando a nossa live, porque agora é hora do nosso game, do tão amado, do tão divertido game. Uma música contra a outra. A gente vai soltar um trechinho e vocês vão decidir qual é a vencedora desse duelo aqui na Rádio Vinha FM. Vamos então conhecer quem vai duelar nessa primeira Batalha das Melhores.
18: 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Música 1.
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0: Música boa.
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0: Eli Soares, Me Atraiu. Primeiro a duelar na Batalha das Melhores. E aí? Vamos então pra música 2.
18: Música 2.
20: Ale, aleluia, te damos louvor, Senhor.
0: Get Worship, aleluia. Música. Nossa, tá difícil essa batalha. E aí, hein? Meu Deus do céu. Pra você que tá aí no TikTok, você que tá acompanhando a Rádio Vinha FM, qual música que vai levar essa primeira batalha? Uma música contra a outra e vocês decidem. Eli Soares, Me Atraiu, vote 1. Ou Get Worship, Aleluia, Ale, Ale, Aleluia. E aí, vocês votam? E daqui a pouquinho, vamos para um rápido bloco comercial, a gente volta com a ganhadora. Você que está no WhatsApp também, 62999972005. Vote agora, escolha melhor. Então vamos, então? Quero muitos votos de vocês para essa tarde tão divertida.
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0: Chico da Vinha, David Killa, abraça-me. Você curtiu também Elevation Worship, Praise. Preto no branco, Cristo, é tudo que temos. Estamos na Batalha das Melhores e eu quero saber, hein? Quem que leva esse primeiro duelo? Você que tá aí no TikTok, no Instagram, muita gente acompanhando pelo aplicativo YouTube. Primeiro duelo de hoje é Eli Soares, Me Atraiu, Música 1. E música 2, na Batalha das Melhores, Get Worship, ale, ale, aleluia, te damos louvor, Senhor. Gente do céu, tá difícil demais, mas vocês podem votar e vocês estão votando. E aí, Laércio, Laíde, já votaram? Música 1, para Eli Soares, e música 2. Batalha das Melhores, música 2, Get Worship, aleluia, aqui na Batalha das Melhores. Vamos para um rápido bloco comercial, enquanto vocês voltam, comentário com Alexandre Garcia, e quero mandar um abraço antes, meu Deus, socorro, é muita coisa aqui. Estela Orlando, tá aqui voltando pelo nosso TikTok e acompanhando a nossa programação. Vamos então agora para um rápido bloco comercial, já tô de volta com ela, a ganhadora desse duelo.
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4: Boa tarde, ouvintes da Vinha FM.
5: Só para você se preparar para discussões ideológicas neste país polarizado. Um acusa o outro de fascista e o outro acusa o primeiro de comunista. Eu vi o genial Roberto Motta mostrando que não são duas ideologias que se confrontam porque são opostas. São duas ideologias concorrentes com os mesmos objetivos, que é se apropriar do Estado e dominar o povo. Tanto o fascismo como o comunismo são iguais nos objetivos. Mesmíssima coisa, tanto que Hitler e Stalin fizeram um pacto, né? O pacto von Ribbentrop e, agora esquecido do nome do ministro de Relações Exteriores da União Soviética da época, daqui a pouco eu lembro, mas depois o Hitler rompeu o pacto. Fizeram um pacto, os dois juntos, para acabar com as democracias, né? Então é a mesma coisa. O Goberi dizia que é como a ferradura em que os dois extremos estão mais próximos entre si do que ambos em relação ao centro. Tem uma piada muito boa em que o menino procura o pai e diz: pai, eu machuquei o joelho. E o pai pergunta: o esquerdo?

0: esquerdo ou o extremo direito? Porque a gente olha na imprensa domesticada, ninguém escreve direita, é só extrema direita e não existe extrema esquerda. Ora, extrema esquerda e extrema direita, os extremistas são iguais. São esses dois que pretendem dominar o Estado e dominar as pessoas. E viram fanáticos, e viram violentos. Como aconteceu na Avenida Paulista, aquela imitação de Black Bloc, imitação de maio de 68 em Paris, aquelas coisas icônicas que as pessoas lá na Paulista, ainda com cabecinha imatura, pretendem copiar. O que eu me assustei foi ao ver um maçarico queimando a bandeira dos Estados Unidos. Ou seja, alguém estava lá com uma arma de fogo, um lança-chamas portátil. E todas as imprecações, os gritos, a raiva, o ódio, isso é condenável, de qualquer extremidade, porque eles estão nas extremidades. E aí não pensam, porque só emoções. Eu queria registrar isso, porque eu ainda citei ontem algo que me chamou a atenção: o general Rubem Ludwig. Eu estava cobrindo a visita do presidente Figueiredo em Madrid e estávamos diante da Puerta de Alcalá, toda ainda pipocada com os tiros da Guerra Civil Espanhola. Começou em 35, 36, foi 37, 38, 39, na Espanha, com o general Franco, monarquista, e os republicanos comunistas. E aí o Rubem Ludwig me chamou a atenção. Disse: olha, é o ódio que está no cérebro que arma as mãos. As mãos que ou atiram pedras ou empunham facas, como aquela que entrou no abdômen de Jair Bolsonaro. Puxam gatilhos, pressionam gatilhos. Aliás, a faca ainda está fazendo seus efeitos. Bolsonaro teve a volta dos soluços, que já estavam mais ou menos dominados, e isso tirou a senhora Michelle da campanha eleitoral pela Celina, campanha eleitoral em Manaus, que ela pretende ir para apoiar a professora contra o Aziz, né? Enfim, para a gente considerar, faltando 11 dias para a eleição, que a violência é dos violentos, é dos radicais, dos emocionais, que abandonam a razão e a lógica. Eu vejo pessoas aí que não põem mais os símbolos de seu preferido porque quebram o espelho retrovisor, dão um chute na porta, quebram farol, vidro. É terrível que isso não mostra nenhum grau de civilidade. De Brasília, Alexandre Garcia.
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1: São 5h33 aqui nas batalhas. E é claro que vocês votaram. Divanete, minha amiga, um beijo pra você. Você que tá aí no TikTok acompanhando a nossa live. Se você não segue a Rádio Vinha no TikTok, pegue seu celular agora e siga a nossa rádio. Muita programação por lá também. E vamos ver então qual é essa batalha. Dessa batalha, quem levou? Gente, quem ganhou esse duelo que foi difícil? O páreo foi duro. E aí? Eu vou deixar ela tocar, porque ela é linda e foi muito merecido esse primeiro duelo. Ele ter ganhado, claro. Vamos ver então.
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1: Get Worship, aleluia! Ganhou o primeiro duelo, Batalha das Melhores.

0: Tiger Worship levou a primeira batalha das melhores aqui na Rádio Vim FM. Um abraço pra vocês, Laércio. Tudo bem, Laércio? Deus te abençoe. Um abraço pra você, ele que tá ligadinho lá na nossa programação. Tem a Edna também do WhatsApp. Edna, graça e paz, minha amiga, ela que tá acompanhando agora a Batalha das Melhores. Laídes, beijo, beijo. E pra quem tá no TikTok, Rádio Vim FM. Quero mandar um beijo pra Estela. Estela que tá lá em Tucumã, no Pará, né, Estela? Saudade de Goiânia. Segundo ela, ela tá lá há 4 anos. Foi a trabalho, o marido dela que trabalha com mineração. Ai, que saudade de Goiânia, né, Estela? Imagino. E ela disse que a Rádio Vinha deixa ela mais próxima da casa dela. Então vamos de batalha, vamos voltar. E aí, quem é que leva esse próximo duelo? Vamos voltando então, daqui a pouquinho eu tô de volta. Aqui, vamos para um rápido bloco comercial e fica comigo. 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
1: Vamos para a segunda batalha? Sim! 5 horas e 45 minutinhos e vocês decidem qual que vai ganhar esse segundo duelo do nosso game de quarta-feira. Vamos lá, música 1.
0: 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Música 1.
1: Aline Barros, tem que haver mais. Primeira a duelar na Batalha das Melhores. Vamos então agora pra música 2.
0: Música 2.
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1: Não é impossível pra Deus, e Leandro Borges. Ele é a força. Gente, tá muito difícil esse duelo, essa batalha. E aí, me conte, quem vai levar? Música 1. Na Batalha das Melhores, Aline Barros, tem que haver mais. Ou música 2, não há impossíveis pra Deus e Leandro Borges. Vocês decidem, eu vou soltar música rapidinho. Vote lá pelo WhatsApp 62999972005. E o Leandro já tá votando, Laércio. Música 2, gente, será que Leandro Borges leva esse duelo? Já já eu volto com o resultado, com música rolando pra vocês. Votem, votem, votem! 629-9997-2005.

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0: Vanessa Praise, Escape, Marcos Salles, Teu Amor Não Falha. Você ouviu aqui na Rádio Vinha, são exatamente 5 horas e quase 59 minutinhos. Gente, já acabando o dia, meu Deus do céu, o dia voa. Quando a gente tá em boa companhia, não é mesmo? E Jair, um abraço pra você, Jair. Gente, ele mandou aqui uma mensagem tão bacana pra mim. Oi, Jéssica, eu tô sempre aqui ligadinho na Rádio Vinha, na sua companhia. Nossa, como eu sou feliz e como eu sou amada nessa rádio. Tanta gente votando, e aí? Eu quero saber. Estamos na Batalha das Melhores, qual é a música que volta a tocar aqui na nossa programação inteira? Quais vocês gostam? Vocês mais têm curtido aí? Aline Barros, Tem Que Haver Mais. Ou, Leandro Borges, Não Há Impossíveis Pra Deus. Música boa também, tá difícil, gente, esse duelo. Agora, vocês vão acompanhar a oração com o pastor Fabrício. Daqui a pouquinho eu volto com a tão querida e escolhida música no nosso game de quarta-feira, Batalha das Melhores. Já, fica aí comigo.
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Espírito Santo, quantas famílias têm padecido, têm sofrido? Muitas delas têm vivido dias de calamidade. E você olha para algumas delas, você vê pais desempregados, mães que choram por filhos que estão perdidos nas drogas, na prostituição, com suas vidas sem uma direção. E também há casamentos que estão desfacelados. Traição, discórdia, desavenças. São muitas famílias que têm sofrido nesses dias. Mas é por elas é que eu clamo ao Senhor nesse momento. Porque a família é um projeto que o Senhor mesmo executou. Quando o Senhor criou Adão e Eva e lhes ordenou que multiplicassem, ali nós temos a constituição da família, algo que nasceu no teu coração. E é claro que o plano do Senhor é abençoar a casa, é abençoar todos os integrantes da família. E por eles eu oro agora. Eu oro por esse pai que está desempregado, que talvez tem olhado à sua volta e tem se sentido tão impotente, vendo às vezes faltar coisas dentro da sua própria casa. E talvez ele nem sabe, né, o que fazer. Portanto, eu te peço que o Senhor possa lhe abrir uma porta de trabalho, que o Senhor dê a esses pais a capacidade de prosperar em tudo que fizerem, que haja uma intervenção do Senhor nessa casa, porque muitos pais estão sofrendo, muitos chefes de família sofrem por falta de uma bênção que vem do céu. E eu também oro por essa mãe, por essa esposa, oro por esses filhos, por essas crianças, para que haja saúde, saúde emocional, saúde espiritual, saúde física. Que o Senhor, nessa ocasião, estenda a tua mão sobre esse lar, abençoe essa família. Ó Deus, que o Senhor faça cessar a discórdia. Quantas vezes casais se entremetem em discórdia, em discussões tolas. Ô Pai, que o coração dessas pessoas possa, nesse momento, ser ministrado através dessa oração. E que haja quebrantamento, que haja perdão nos lares, que haja, ó Deus, harmonia, que a paz seja superabundante, que os céus se abram sobre essa casa. Ó Deus, e essa pessoa em especial que está me ouvindo agora, abençoe ela, que ela seja um farol do Senhor, ó Deus, no meio da escuridão. Que o Senhor possa fazer dela, ó Deus, um testemunho vivo de alguém transformado e abençoado pela mão do Senhor. Que nesses dias, cada família dessas pessoas que oram comigo sejam abençoadas, transformadas pelo teu poder. Essa é a minha oração em favor delas. Que o Senhor, nesses dias, nos abençoe e nos guarde. Que o Senhor faça resplandecer o teu rosto sobre nós e tenha misericórdia de nós. Que sobre nós o Senhor incline a tua face e que o Senhor nos dê abundante paz. Em nome de Jesus. Amém.

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1: Estamos aqui na batalha, muita gente votando. Gente, vocês escolhem qual que leva hoje. E ela já saiu, gente, já saiu. Vocês votaram, interagiram. Muito obrigada a vocês que estiveram comigo e votaram agora na Batalha das Melhores. E vamos então deixar rolar qual foi essa segunda música que venceu nesse duelo hoje. No segundo duelo, na verdade, na Batalha das Melhores. Vamos então soltar na programação.
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1: Leandro Borges, Israel Salazar, não há impossíveis pra Deus. Levou o

0: impossível para Deus. Leandro Borges, Real Salazar, levou esse segundo duelo da Batalha das Melhores. Obrigada a vocês que participaram e interagiram. Mas se a sua não ganhou, não fique triste. Quarta-feira tem mais batalha aqui na Rádio Vim FM. Agora, eu tenho um recadinho para você. Eu quero saber de você, ouvinte. Como que tá a qualidade do seu colchão? Você olha para ele quando você deita. 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

0: Sonhos de Deus, de Carol Tauber, Maria Marçal e Isadora Pompeu. Eu me despeço de vocês. Que Jesus abençoe sua noite. Vá em paz, em segurança. Para você que está aí no carro, que o Senhor te abençoe. E amanhã, em nome de Jesus, estamos de volta. E lembre-se, tira seus filhos da tela. Estamos na Semana das Crianças. Vá se divertir com eles. Se conecte de verdade quando chegar na sua casa. Amanhã estamos de volta. Espero a sua companhia em 2h30 aqui na Rádio Vinha FM 91.9. Fique com Deus. Amanhã estamos de volta, na sequência, um bloco comercial. E você acompanha na Companhia da Palavra, a Fonte da Bênção, com pastora Luísa Silva. Beijo, beijo, gente. Fique com Deus e até amanhã. Tchau, tchau.
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1: Pastor Rigonato, me chamo Romildo. Pastor, é prudente que uma mulher seja aconselhada por um pastor?
6: Prudente ou não, é necessário. Mas a prudência tem que ser a assessoria, a principal assessora. É porque não é prático, não é ético, é uma irmã falar das suas intimidades. Por isso que o pastor, pelo menos na vida dele, deve ser casado. Torna-se prático e útil que as irmãs conversem com as esposas dos pastores. A nossa igreja, mulheres aconselham mulheres. E se o pastor vai aconselhar uma irmã, ele é assessorado pela presença da esposa dele. Ou então ele fica num lugar à vista de todos, para que a prudência, ela dê a resposta que ela precisa dar. Porque não é prudente que na discrição, aí é um lugar que onde não tem que existir discrição, um pastor aconselhar uma mulher. Isso não deve ser, digamos, recorrente, frequente. Se ocasionalmente isso acontecer, eu não vejo problema. Mas isso não deve se tornar, de maneira nenhuma, em nada regular. Estou falando de irregularidade, de repetições. Então, cercado com toda prudência, um pastor para aconselhar uma irmã, é bom que ele esteja assessorado pela sua esposa. Mas não estou dizendo que em caso nenhum, pastor em caso, às vezes vai acontecer ocasionalmente, de maneira inédita, isso.

0: pode ocorrer, não tem problema. Mas que esse lugar seja um lugar acessível para todos. Que a sala jamais esteja trancada, porque aí já se torna não só a aparência do mal, mas o mal já praticado, ok?
1: Se você gostou dessa resposta, siga o pastor no Instagram, @LuizRigonato, e fique por dentro de todo o conteúdo do Pastor Tira Dúvidas.
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2: Eu quero compartilhar sobre perdão dos pecados. É o centro da mensagem do Evangelho. E acredite em mim, é também o lugar onde se origina, é a base que sustenta a sua fé para receber todas as bênçãos. Você está perdoado. Eu vim aqui proclamar para você mais uma vez que você está perdoado. Pastor, como assim eu estou perdoado? Acabei de perder a paciência ali no trânsito, discuti com a minha esposa. Ouça o que eu vou dizer para você: está perdoado. Você vê que o seu amém não foi tão legal. Sabe por quê? Porque muitos de nós pensamos que esse é um assunto trivial, pensamos que esse é um assunto que não é tão relevante, que temos que ouvir a respeito de coisas mais profundas. E muitas pessoas estão atrás de algum segredo espiritual, mas essa é a maneira que o diabo usa para privar você de desfrutar das bênçãos de Deus. Enquanto você acredita que tem algum problema entre você e Deus, você não tem fé para receber tudo que procede dele para você. Você só ganha fé e segurança quando você entende que é perdoado. Eu vou dizer algo para você que muita gente diz que é trivial, mas quando eu disser para você, acredite em mim, muitos vão levantar a antena, alguns vão ficar até nos advertindo do perigo disso. Mas ainda assim eu vou dizer: seus pecados passados, presentes e futuros já estão perdoados. Espera aí, pastor, não fala isso não, porque quando você fala isso é uma licença para o crente ficar no pecado. Isso vai tirar o temor dele do pecado. Não, preste atenção. O que gera temor em você não é o medo da ira de Deus. O que gera temor em você é a consciência de que você é tão amado, tão perdoado, que isso constrange o seu coração para fazer a vontade de Deus. Pastor, como é que pode? O pecado que eu nem cometi está perdoado. Eu pergunto a você, quando é que o seu pecado foi perdoado? Na cruz. A cruz aconteceu quanto tempo atrás? Em 2030 vai fazer 2000 anos. 2000 anos. Eu pergunto a você, há 2000 anos atrás, os seus passados eram passado, presente ou futuro? Futuro, você não existia ainda. Você ainda não existia. Então os seus pecados eram todos futuros. Então Jesus morreu pelos pecados futuros, sim ou não? Sim, seus pecados eram futuros. Aí você nasceu. A partir do momento que você nasce, né? Vai ter um momento que você vai virar um pecador, e aí você já nasce pecador, mas tem um momento que você inaugura, tem um primeiro dia, que ninguém sabe que dia é, mas todo mundo sabe que chega esse dia em que brota o frutinho do pecado. A partir desse momento você vai ter agora pecados passados. Esses pecados que você cometeu há 2000 anos eram pecados futuros, só na sua perspectiva são passados, mas Cristo pagou o preço por todos eles. Está me ouvindo? Todos eles. Ah, mas eu creio que ele perdoou os meus pecados até o dia da minha conversão. Qual foi o dia da sua conversão? Para alguns é fácil, foi o dia que ele veio aqui à frente. Apesar que aqui a gente quase não faz apelo, aí tem irmão que fica querendo que eu faça apelo para ele falar assim: é hoje. Amém? Mas e o crente, o filho de crente? Que dia que ele converteu? A gente não sabe, nem ele sabe. Não é verdade? E aí? Não, eu creio que até o dia que eu me converti eu sou perdoado. Depois disso, não. Depois disso, depende. Depende se eu vou confessar ou não, se eu vou ficar contrito ou não, se eu vou me arrepender ou não. Mas não é isso que a palavra de Deus diz. Vou te mostrar agora mesmo. Você foi perdoado. Aos olhos de Deus, você está perdoado. Não importa quão grave, quão sério foi a sua vida ou seu pecado, está perdoado diante de Deus. Não estou dizendo diante dos homens. Nunca cobre dos homens aquilo que Deus promete. Os homens são os homens. Você não tem que preocupar com eles, mas você tem que preocupar muito com Deus, porque um dia todos nós vamos comparecer perante a face dele. E é muito bom você chegar naquele dia e poder ter certeza: eu estou perdoado. Amém? Eu costumo usar uma ilustração, já falei ela muitas vezes, mas ela é tão boa que eu vou ter que falar de novo. A nossa vida, nós vivemos ela momento a momento. Nós somos criaturas temporais. Deus não. Deus criou o tempo. Deus está além do tempo. Mas nós somos temporais. Nós vemos uma coisa depois da outra, um evento depois do outro. Então, é como se a nossa vida fosse um desfile, uma parada militar. Entendeu? Você está aqui parado, você só consegue ver um evento de cada vez. Então você vai ver primeiro aqui, está passando aqui o pelotão da cavalaria. É o que você está vendo agora. Depois da cavalaria, vai passar o pelotão dos fuzileiros. Aí você está vendo os fuzileiros. Depois você vai ver um pelotão, né, dos pilotos de avião, sei lá o quê. Você vai ver um de cada vez. Porque é assim que a nossa vida funciona. A gente vê uma coisa de cada vez. Mas com Deus não é assim. Vamos imaginar que ao invés de você estar aqui sentado assistindo a parada aqui embaixo, você subisse no helicóptero. E você subisse bem alto. Lá de cima, você não ia ver um pelotão de cada vez. Lá de cima você ia ver a parada inteira ao mesmo tempo. É verdade ou não é? Você sabe, um dos nomes de Deus é El Elyon, que significa Deus Altíssimo. Deus é tão alto, mas é tão alto, que quando ele olha para a sua vida, ele vê ela do começo ao fim, ao mesmo tempo. Deus já viu o final da sua história. Você já está sentado no trono, governando com ele, reinando sobre o universo. Você não, você está vendo um dia depois do outro. Ele está vendo tudo. E porque ele está vendo tudo, então tudo aquilo que os olhos dele podem ver, o sangue também cobriu. Ele vê você agora debaixo do sangue do Cordeiro. Mas como é que é possível isso? Porque você não tem noção do tamanho do Cordeiro de Deus. Está me entendendo? A gente não tem noção. Presta atenção. A Bíblia fala que no Velho Testamento animais eram sacrificados, mas o sangue de animais não tinha poder para tirar o pecado, porque o animal é muito pequeno. O animal é menor do que você, por maior que ele seja. Um boi é muito grande, mas a vida dele é menor do que a sua. Então a vida dele não paga a sua. Por isso ele só podia cobrir. Mas aí um dia Cristo veio e desceu da glória. Mas Cristo não é um qualquer, ele é o Filho de Deus. Ele se vestiu de corpo humano, mas ele é Deus. Presta atenção, ele é muito maior do que eu e você. Eu vou te dizer mais, ele é muito maior do que os 7 bilhões de habitantes desse planeta ao mesmo tempo. E vou dizer mais, ele é maior do que a soma de todos os homens que já pisaram nesse planeta. E eu vou te dizer mais, ele pagou a dívida de todos e ainda sobrou, porque ele é maior. Você não pode exaurir a graça de Deus. Quantos dizem amém? Ah, pastor, mas você está falando isso aí, né? As pessoas vão ficar pensando que podem sair por aí pecando. Se você é alguém que quer sair por aí pecando, você nunca nasceu de novo. Mas se você nasceu de novo, preste atenção, o poder do Evangelho já se manifestou na sua vida. Lá em Romanos capítulo 1, verso 16, Paulo diz o quê? Porque não me envergonho do Evangelho. Por que eu não me envergonho do Evangelho? Porque ele é o quê, meus irmãos? O? Ele é o quê? O Evangelho é o poder de Deus. Olha para cá, vou falar uma coisa para você. Você tem que ouvir com ouvidos corretos. Eu às vezes tenho temor de falar qualquer coisa aqui na frente dos irmãos, porque eu não sei quantos têm o ouvido apropriado, a idade certa para entender. Mas nós sempre estamos procurando fontes de poder. Já reparou isso? Então nós achamos que vai ter poder se eu orar muito. Aí se eu orar muito, eu vou ter poder. Entende? Eu tive que desistir dessa ideia muitos anos atrás. Por quê? Porque não há limites para orar muito. E eu me lembro que eu me tornei pastor, e eu pensei comigo, eu sou pastor agora, eu tenho que orar pelo menos uma hora por dia. Aí eu fui orar uma hora por dia. Um dia eu vi uma pregação de um irmão dizendo, pastor que ora menos de 2 horas nem converteu ainda. Eu falei, tá bom, 2 horas. Um dia eu ouvi o David Ong Cho pregando, e ele disse, eu acordo todo dia às 4 da manhã e eu oro até às 7. Eu falei, eu preciso converter de novo, 3 horas. Um dia eu fui a Santarém para ministrar numa conferência, tinha um outro coreano lá. Ele falou, eu me levanto às 4 e antes das 10 eu não me levanto do joelho. Eu falei, sabe uma coisa? Desisto desse negócio. Não há limites, porque na hora que eu falar que eu vou orar 8 horas por dia, vai aparecer alguém melhor que eu que ora 9, 10. E aí, é isso que Deus quer, que eu fique tão trancado no meu quarto a vida inteira. E eu não vou fazer mais outra coisa. Entende? Por quê? Porque nós queremos uma fonte de poder que seja nós mesmos que fazemos. Olha para cá, não estou dizendo que oração não é importante, não estou dizendo que oração não vai manifestar poder na sua vida, mas olha para cá, a fonte de poder é o Evangelho. Nós ficamos procurando muita fonte de poder e ignoramos a verdadeira fonte de poder, ignoramos a verdadeira fonte de poder que é o Evangelho. Ele é o poder de Deus. Pastor, mas peraí, aqui está dizendo que ele é o poder de Deus para salvação. Eu já sou salvo, depois que eu sou salvo, eu preciso de outro poder. Presta atenção, você foi salvo, está sendo salvo e será salvo. A sua salvação, ela tem os 3 tempos. No passado você foi regenerado, perdoado. No presente você está sendo transformado. No futuro você será glorificado. O seu corpo ainda não foi salvo, mas o seu espírito já foi. Presta atenção, a palavra salvação aqui é soteria no grego. Essa palavra soteria é derivada de uma outra, um verbo, salvar, sozo, que significa não apenas ser salvo da ira de Deus, de ir para o inferno e ser levado para o céu. Isso é muito importante, mas significa mais do que isso. Em muitos lugares do Novo Testamento, essa palavra sozo é traduzida como curar, é traduzida como restaurar, entende? Ela envolve uma série de outras coisas, envolve então a salvação propriamente dita, mas envolve também transformação, envolve cura, restauração, tudo isso está incluído na palavra salvação. O nome do Senhor Jesus, veja, o Novo Testamento foi escrito em grego. Em grego, salvação, essa palavra aqui é soteria. O nome de Jesus em grego é Yeshua. Em grego não, em hebraico é Yeshua. Yeshua, que significa salvação. Também derivado de um verbo salvar, yashar, no hebraico. Presta atenção, mas Jesus não era grego. Se ele fosse grego, o nome dele seria soteria. Se fosse brasileiro, seria salvação. Porque é isso que ele faz, ele nos salva. Está me ouvindo? Amplie o seu conceito de salvação. Você não foi só salvo do inferno, da ira de Deus, não. Você pode ser salvo do pecado, salvo da ansiedade, salvo da angústia, salvo da enfermidade. Você é salvo o tempo inteiro. Basta chamar o Salvador e ele vem para te resgatar e te salvar. Quantos dizem amém? Porque é o poder de Deus para a salvação de todo aquele que crê. Visto que, olha o verso 17, a justiça de Deus, visto que a justiça de Deus se revela no Evangelho. Onde é que está revelada a justiça de Deus, meus irmãos? É o que é muito interessante, é que muita gente fala, vocês pregam o Evangelho da graça, é só bondade, misericórdia, não é? Não tem mais ira, mas aqui não está dizendo que o evangelho revela a graça de Deus. Aqui não está escrito que revela a misericórdia de Deus, mas está escrito que revela o quê, meus irmãos? E significa que quando Deus perdoa você, hoje, Ele não faz porque Ele é misericordioso, porque Ele é. Ele não faz porque é gracioso, ainda que Ele seja. Ele perdoa você porque Ele é justo. Qual que é a justiça de Deus? A dívida foi paga. Então o que Ele só pode fazer agora? Pegar o carimbo, bater em cima e dizer o quê? Quitado. Quitado. Pode levar o carnê embora. Nunca mais paga. Está quitado o carnê. Ele faz isso porque Ele é justo. O que Cristo fez na cruz, objetivamente, foi um marco histórico. Teve na história, na cruz do Calvário, Deus olhou. Lá na cruz, Deus colocou o seu pecado em Cristo. Quando Cristo morre, ele vai e leva consigo o seu pecado na morte. Ele levou o seu pecado na morte. Mas quando ele ressuscita, diz Hebreus, ressuscita sem o seu pecado. O seu pecado ficou na morte. Ele ressuscitou agora para a vida. E essa vida que ele vive agora, ele passou para você. É uma vida sem pecado. Não estou dizendo que você não comete pecado. Não estou dizendo que você não erra. A Bíblia fala que aquele que diz que não tem pecado é mentiroso. Eu estou apenas dizendo para você o seguinte, filho. O seu pecado foi perdoado. Aleluia. O pecado foi perdoado. Essa é a proclamação do evangelho, lá em Atos capítulo 13. Você sabe, não há muitas pregações registradas no Novo Testamento, porque pregação costuma ser coisa longa, mas há algumas que foram, que o Espírito Santo separou e foram guardadas para nossa instrução e edificação. E você tem o apóstolo Paulo. O apóstolo Paulo, ele é o apóstolo da graça. Ele escreveu 3/4 do Novo Testamento. E ele escreveu para a igreja. Nem tudo que foi escrito para você. Tudo foi escrito para sua edificação, instrução. Mas nem tudo foi escrito para você. Está entendendo o que eu estou dizendo? Então, por exemplo, quando você pega a carta de Tiago ou de João, por exemplo, lá, para quem que ele escreve a carta? Eu não vou tentar ler com você, acredite em mim. Está lá no verso 1, verso 1 e 2. Ele diz o quê? As 12 tribos que se encontram na dispersão. A carta foi escrita para as 12 tribos. Onde é que nós temos 12 tribos na Bíblia, meus irmãos? Israel. Então são cartas que foram escritas para judeus. Mas naquela época, judeu e cristão era misturado. Então dentro da carta tem exortações para alguns que ainda não tinham se convertido. Mas é para nossa instrução. Ah, pastor, como é que a gente vai saber essas coisas? Por exemplo, nos evangelhos. Nem tudo que está nos evangelhos é para você. Tudo é para sua edificação. Então, por exemplo, quando Jesus se levanta diante dos fariseus, lá em Mateus 23, ele fala: fariseus, ai de vós, sepulcros caiados, hipócritas. Para quem que é essa palavra, meus irmãos? Para os fariseus. É para você? Sim ou não? Não, você não é sepulcro caiado. O que que é um sepulcro caiado? Talvez você não saiba o que que significa esse verbo caiar. Hoje em dia, acho que não se faz mais isso. Caiar significa passar cal. Antigamente, os muros eram pintados a cal. Hoje em dia, eu acho que não. Tinha uma brocha. Sabe o que que é brocha? Os irmãos estão rindo por causa de quê? Porque você fala outra língua. Essa língua que você fala não é português. Brocha é o nome de um pincel, que ele é bem grosso, e ele, o pintor praticamente jogava aquilo. O único lugar que eu vejo isso acontecendo hoje é na rua, quando eles ficam pintando meio fio. Naquela época, um judeu não podia pisar em nada morto, nem pegar. Então o que acontecia? As pessoas moravam no campo, elas enterravam sua família onde? No campo. É como se fosse hoje. Hoje não pode fazer isso. né? Você tem um sítio, tem uma fazenda, você não ia pagar cemitério, você enterrava lá no quintal, colocava lá uma lápide. Um judeu não podia tocar no sepulcro. Então, para advertir as pessoas que ali tinha um sepulcro, o que eles faziam? Pintavam de branco, com cal. Daí se dizer que era um sepulcro caiado. O que é um sepulcro caiado? Por fora pintadinho, por fora branquinho, mas por dentro está cheio de quê? Morte. Não é verdade? Então, você hoje é um sepulcro caiado? Não, você é templo do Espírito Santo. Está me ouvindo? Você é templo do Espírito Santo. Mas sempre vai encontrar um irmãozinho em algum lugar para dizer: cuidado, cuidado, tem irmãos aqui que são sepulcros caiados. Quando você ouvir isso, você fala: não é para mim, não é para mim, porque eu não sou mais, eu não tenho mais a morte dentro de mim. Aquele que é a vida agora habita dentro do meu espírito. Eu tenho o Zoe eterno de Deus, a vida eterna de Deus. Quantos dizem amém? Então veja, quando Jesus, por exemplo, diz, lá em Mateus 10, ele envia os discípulos e ele dá uma advertência para eles. Eles falam: não entre em aldeia de samaritano. Essa advertência vale para nós hoje? Primeiro, nem tem aldeia para as nossas bandas daqui. Segundo, muito menos de samaritano. Você conhece algum samaritano? Hoje lá em Israel, os samaritanos são um grupo pequenininho. Deve ter umas 2-3 mil pessoas, pouca gente. Entendeu? Essa advertência não é para nós. Ela era para os discípulos naquele momento. Por quê? Porque naquele momento Jesus ainda não tinha subido na cruz. E ele veio primeiro para os judeus. Por isso ele diz o que logo em seguida? Dá prioridade para as ovelhas perdidas da casa de Israel. Isso estou te dizendo para mostrar para você que mesmo nos evangelhos tem coisas que não é para nós hoje, mas nas epístolas, no ensino de Paulo, não tem essa advertência. Tudo que Paulo escreveu, toda a revelação que ele teve é para nós. E o que é que Paulo pregava? Não tenho tempo de ler com você todo o capítulo. Abra em Atos capítulo 13, verso 44. Não, 44 não. Vamos começar do verso 14. Mas eles, atravessando de Perge para Antioquia da Pisídia, indo num sábado à sinagoga, assentaram-se. Eles chegaram em Antioquia da Pisídia, porque existia uma outra Antioquia, que é a Antioquia da Síria, o lugar onde eles foram chamados cristãos pela primeira vez. E eles entraram numa sinagoga. Por que entraram numa sinagoga? Porque Paulo primeiro pregava para judeu, depois para quem não é judeu. Quem não é judeu é chamado de quê, meus irmãos? Hoje nós estamos dando aula também. Gentio. Então, o que nós somos hoje? Nós somos igreja do Senhor. Nós não somos nem judeu, nem gentio. Nós somos filhos do Deus Altíssimo. Mas, desse ponto de vista, nós somos gentios. Ok? Então, presta atenção. Aí eles entraram na sinagoga. E depois da leitura da lei dos profetas, os chefes da sinagoga mandaram dizer-lhes: irmãos, alguém tem uma palavra de exortação? Paulo. Paulo era rabi, Paulo era mestre. Mestre Paulo, o senhor tem uma palavra para nos dizer? Esse é o tipo de coisa que você não deve falar com certos homens. Não fale isso para mim, eu sempre tenho algo para te dizer. Não é de mim, entendeu? Não é de mim, é do Espírito. Quem tem chamado de Deus tem riqueza para compartilhar todo momento. Frequentemente nas minhas viagens, os irmãos fazem jantares, né? Em homenagem a mim, fico muito honrado, mas para ter comunhão com os irmãos. E aí é muito comum, quando chega a hora da comida, né, o pastor responsável bate ali no copo e fala: agora vamos orar para comer. Aí eu falo: calma, não vai dar oportunidade para ninguém. Aí eles falam: algum dos irmãos querem falar? Eu digo rápido: eu quero falar alguma coisa. Presta atenção, Paulo é cheio da riqueza de Deus. Deram para ele a oportunidade. Se te dessem a oportunidade, o que você diria?

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2: Olá, pessoal. Que bom estar aqui com vocês mais uma vez para o nosso programa Batom e Bate-Papo. Nós vamos falar sobre o tema Diga o Fraco, Eu Sou Forte. Esse foi o tema de uma das nossas conferências e, de fato, foi algo muito bom e nós gostaríamos de falar novamente sobre isso, até abordando muito mais aspectos que estão inseridos nesse assunto. E, é claro, nós estamos aqui com quatro pastoras que vão abençoar a sua vida a cada manhã de sábado e também nas reprises que nós fazemos. A gente vai estar mencionando aqui para você no sábado, na quarta, ok? Nos meus canais também. Esse programa vai ficar gravado no meu Instagram e também Márcia Silva, no canal Márcia Silva no YouTube. Então você vai ter muitas oportunidades para ouvir novamente e também abençoar outras pessoas que você queira compartilhar, ok? Então hoje eu vou deixar aqui a pastora Valéria conduzir. Então eu nem vou recebê-la, tá certo? Eu vou apenas mencioná-la. Valéria, bom estar com você aqui e eu vou deixar você receber as pastoras.
3: Ah, que ótimo! E você é importante demais para nós. Eu tenho algumas surpresas para a pastora Marília, que vai contribuir demais nessa temporada, né, pastora?
4: Amém.
3: O nosso participante não perde por esperar.
4: Não mesmo. Os fracos é que o digam, né, pastora Valéria?

0: Isso. E também quero receber aqui a pastora Dalva Rigonato, minha companheira de fraqueza.
1: Sempre. As fracas.
0: As fracas. Então, eu quero aqui falar para você que esse tema da nossa nova temporada, graças a Deus, está registrado nesse livro. Sim, hoje nós vamos estar compartilhando um pouco do primeiro capítulo desse livro, mas todo ele está recheado de princípios espirituais. E um princípio da nova temporada, graças a Deus, está registrado nesse livro. Sim, hoje nós vamos estar compartilhando um pouco do primeiro capítulo desse livro, mas todo ele está recheado de princípios espirituais. E um princípio espiritual tremendo que eu aprendi, não só ouvindo as mensagens da conferência, mas também lendo o livro, é que a gente pode fazer da fraqueza uma virtude para ser usada por Deus.
1: Amém.
0: A senhora fez uma homenagem, né? Quando a gente escreve e dedica uma dedicação, pastora Márcia,
1: Sim.
0: nesse livro para o pastor Aloísio. Eu achei forte demais. Porque a senhora comentou umas coisas do tipo: obrigada por me mostrar um princípio espiritual que a gente pode fazer da fraqueza uma virtude para ser usada por Deus. A senhora fez mais homenagem, mas por enquanto eu vou ficar com essa. E
1: Certo.
0: eu queria que a senhora comentasse um pouquinho: a fraqueza pode ser uma virtude?
1: Na verdade, essa dedicatória é apenas o reconhecimento de uma realidade. Então, o Aloísio prega sobre a graça e todos nós temos sido muito, né, abençoados com isso, e tanto a igreja como liderança, de maneira geral, né, nós estamos recebendo esta revelação ali no púlpito, nos livros, mas é claro que como esposa eu posso ver isso de uma maneira muito mais patente, né? E nós vivemos isso. De fato, ele vive essa realidade. E porque ele é alguém fraco, né, do ponto de vista de Deus. E é isso que nós vamos falar aqui. Deus é atraído pela nossa fraqueza. Interessante isso, né? Pensamos que Deus é atraído pela nossa força, pelas nossas virtudes, mas não. O mundo realmente valoriza os fortes. Se você for pegar uma lista de um coach, daquelas pessoas que são qualificadas, que sobressaem, que de fato são vistas como vencedores ou pessoas de sucesso, os fracos não estão lá. Então, normalmente são virtudes só dos fortes, né? Os que são mais eloquentes, ousados, né? Então,
0: Mas
1: mas
0: isso é
1: na lista
0: habilidade
1: de Deus
0: natural,
1: não
0: né?
1: é assim. Agora, eu entendo, porque ninguém quer fazer parte de um time fraco, não é verdade? Então, quando se você lembra, eu lembro, né, quando eu estudava. Então, eu tinha a parte ali, eu gostava muito de esporte, de jogar handball. E tinha, às vezes, aquela opção de escolher o seu time. E quem que era escolhido primeiro?
0: Os melhores
1: Os
0: sabem
1: fortes,
0: jogar, né?
1: não é isso? Os
0: Eu não
1: melhores.
0: quero escolher.
1: Mas quando você vai ficando por último, você entende que você faz parte de um grupo mais fraco. Mas a Bíblia coloca as mulheres no
0: No
1: time
0: time.
1: dos fracos, quando chama de frágil, né?
0: Mas o que é essa fraqueza? A Bíblia fala o que é a fraqueza de acordo com. Nós vamos falar aqui um pouco do 2 Coríntios, né? 12, porque lá o apóstolo Paulo faz uma afirmação, pastoras, que
1: Eu
0: nos
1: acho
0: deixa
1: importante ler esse
0: perplexas.
1: versículo
0: Também
1: para que a gente
0: acho.
1: pudesse comentar aqui, que é 2 Coríntios 12, 10, que diz assim: pelo que sinto prazer nas fraquezas, nas injúrias, nas necessidades, nas perseguições, nas angústias, por amor de Cristo. Porque quando sou fraco, então é que sou forte. Agora, eu acho que é importante a gente comentar que essa fraqueza aqui não é a fraqueza da carne, não é a fraqueza do pecado, de cair, levantar, ou viver aquela inconstância na vida cristã. Não é isso. A Bíblia está falando aqui de uma fraqueza bem específica. Então, eu acho que a gente pode comentar aqui que ele começa falando as necessidades, né? Necessidade é aquele momento que você não tem um recurso, onde você vai buscar? Então, você precisa confiar em Deus. Então, é aquela fraqueza que te leva para Deus e não que faz você confiar no
0: No
1: braço do homem.
0: reconhecimento, né, pastora? Que eu reconheço que eu preciso de Deus. Que quando a Bíblia fala do fraco, lá em Hebreus.

0: só tem fraco, né? Os heróis da
1: A
0: fé.
1: lista, né, dos
0: É, a
1: heróis.
0: lista dos heróis da fé de Hebreus só tem fraco. Então, aqueles que dependeram de Deus para vencer. E eu penso que hoje, para nós não é diferente. Quando nós falamos de fraqueza, eu penso que todos que nos ouvem, nos veem, eles também se reconhecem nisso. Porque em algum ponto nós somos fracos.
1: É, mas essa
0: Deus
1: lista
0: lista
1: escolhe,
0: aqui, né?
1: Deus usa os fracos, né, pastora? Se você for olhar os grandes feitos na Bíblia, não foram feitos por grandes pessoas competentes, fortes, né? Você vê a história de Davi, que venceu Golias, o próprio Moisés, que conduziu o povo no deserto, né? José, que ficou preso e depois foi levantado como governador, Gideão, que a Bíblia fala, né, vai nessa tua força. Ele mesmo falou, mas eu sou menor da minha casa. É Maria, que não tinha nenhuma capacidade humana. Então, assim, são muitas, só o mover grande de Deus gerado por pessoas que não são. Então, se nós queremos fazer história, se nós queremos ser usados por Deus, eu acho que a primeira atitude é reconhecer que nós não podemos, né? Porque Deus, ele é atraído, como você falou, né? Ele é atraído pela nossa
0: É,
1: fraqueza.
0: na
1: Na verdade,
0: verdade, todos nós estamos escrevendo uma história, né, Marília? Sendo escritores ou não. Quem escreve a nossa história somos nós. A nossa história com Deus. Então, quando nós mencionamos essas pessoas na Bíblia, que muitos conhecem e as histórias deles estão registradas na Bíblia para nos ensinar. Então nós vemos que essa menção aqui na carta de Paulo, de 2 Coríntios 12, 10, que fala sobre fraqueza, é uma pergunta que a gente tem que fazer. O que é fraqueza?
1: exatamente.
0: Então, é você mesmo, ouvinte, né, as pessoas que estão nos assistindo. O que é fraqueza para você? Então, a fraqueza é o que a Bíblia está definindo aqui, é uma necessidade, é um momento de angústia,
1: É uma injúria, né?
0: é injúria, é uma ofensa, né? Uma
1: Isso.
0: afronta que você sofre, mas assim, que você não deve reagir na carne. Reagir na carne são aqueles sentimentos carnais que fazem parte da natureza humana. Só que se você der espaço, ela vai se manifestar, não é?
1: Sim, com
0: A
1: certeza.
0: raiva. A justiça própria, o
1: Orgulho, né?
0: ciúme, o orgulho. Então, nessa hora, você tem que pensar: peraí, eu estou passando uma necessidade, uma enfermidade. Quantas
1: Exatamente.
0: pessoas, crentes, né, irmãos, a gente aconselha, mas às vezes ele está ali questionando a Deus, né? Ah, mas se Deus me ama, por que que eu estou passando por isso? Percebe? Ali é onde você tem que mostrar a sua fraqueza, no sentido de reconhecer, falar: Senhor, eu não consigo passar por isso sozinho. Me dá a sua graça, me dá a sua força. Então, eu acho que o primeiro conceito aqui, que eu acho que é conceito de fraqueza, precisa mudar, porque muitos têm um conceito de fraqueza errado, porque
1: Exatamente.
0: associa à carne, mas não é isso que Paulo está falando. Ele está falando de confiar em Deus,
1: Exatamente.
0: ok? Então, o primeiro conceito aqui que eu acho importante mencionar, o que é fraqueza, é que a fraqueza é graça. É quando você confia na graça de Deus. E ali você vai experimentar. Agora,
1: Experimentar.
0: graça é algo que você não merece. Você não merecia ser salvo. Mas por que que você é salvo? É pela graça mediante a fé. É porque você crê na obra de Cristo. Então, a graça é quando você atribui tudo a Cristo. Então, na fraqueza é assim: eu não posso vencer. Eu não posso suprir essa necessidade. Eu não posso me curar sozinho. Mas então você confia na graça, não no seu merecimento. Não é porque você é bom. Não é porque você dá oferta e dízimo. Não
1: Exatamente.
0: é porque você vai nos cultos toda semana.
1: Não é porque você orou demais, né? Bom
0: É, não é
1: crente.
0: baseado em algo que você fez, mas naquilo que Cristo fez. Então, tudo isso é graça. É receber de Cristo e não achar que você pode fazer algo para merecer
1: Eu
0: dele.
1: poderia dizer que a graça é a força de Deus que se manifesta a nós. Sem pedir nada em troca?
0: É, a graça também é um dom, é uma habilidade que Deus nos dá para você fazer algo que você não poderia fazer sozinho. Por exemplo, perdoar. Não é? Amar.
1: É.
0: Então, você ama a pessoa até o momento que ela é amável.
1: É.
0: Mas na igreja você se relaciona com pessoas que às vezes você anda até um momento, né, Marília? Mas depois você fala, daqui para frente não,
1: não
0: conta
1: consigo.
0: Mais.
1: É,
0: e aí que você precisa experimentar da graça.
1: É, os relacionamentos, é por isso que muita gente não persevera, né, pastora Márcia? Não continua nos relacionamentos. Porque o relacionamento precisa da terceira dobra. A Bíblia diz que o cordão de três dobras não se rompe com facilidade. Nós precisamos depender de Deus para tudo na vida. Precisamos depender de Deus para criar filho, para casar, para relacionar, para ser igreja. Então, eu penso que na questão, no quesito relacionamento, falta dependência de Deus. Porque as pessoas são muito impetuosas, elas são muito independentes, fazem na força do braço e esquece de orar. Gente, tem que orar.
0: E se justifica demais, né? Meu temperamento é assim,
1: exatamente.
0: Eu sou assim. E
1: na
0: hoje,
1: minha família é assim,
0: é,
1: todo mundo
0: e
1: fala.
0: Hoje tem muita psicologia dentro da igreja.
2: É exatamente,
0: então,
2: isso que eu ia falar.
0: É muita terapia, é muito
2: isso
0: coach,
2: mesmo.
0: É muito conceito. Mas as pessoas não conseguem buscar na palavra.
1: Justificativa,
2: pastor, eu
1: né,
2: acho
1: do
2: que,
1: nosso
2: eu
1: erro.
2: Tenho, muitas pessoas têm dificuldade de relacionar graça com fraqueza.
0: É porque graça com fraqueza só funciona quando você ora.
1: É, depende.
0: E nós vivemos uma geração do fast food, até em relação à vida espiritual.
1: Isso.
0: Então você não quer orar, Dalva, e ouvir. Você quer pegar o seu celular,
2: prontinho,
0: mandar uma mensagem, entendeu? Pastora Luísa respondeu, pastor Naoro, fulano, ciclano, e você tem ali uma resposta.
2: Sim.
0: No seu Instagram. É tudo assim. É, não é mais um relacionamento entre você e Cristo.
1: Depender
2: Exatamente.
1: De Deus leva tempo, né, pastora?
0: Aí é bom ouvir a mensagem da graça, porque isso nos faz bem, é claro.
2: É necessário.
0: Nos enche,
2: né,
0: de fé.
2: Isso.
0: Mas a questão
2: abre
0: é, quando que eu vou experimentar? Ou quando eu vou expressar essa graça?
2: Exato.
0: Porque todos aqueles que recebem graça são também instrumentos de graça.
2: Sim. Exatamente.
0: Eu recebo graça. Por exemplo, eu fui perdoada por Deus, não porque eu mereço, mas pela graça de Deus. Mas agora eu devo, então, perdoar também. Porque isso é expressão de graça. Percebe? Só que não é tão simples assim.
2: Por exemplo, a senhora deu um exemplo aí de temperamento. Eu tenho um temperamento imperativo, mas pela graça de Deus eu tenho tentado e conseguido usar essa fraqueza para manifestar a graça.
3: Mas tem uma coisa...
2: Porque quando você reconhece a fraqueza, aquilo vira
1: a primeira coisa
2: força.
1: A reconhecer. É a primeira coisa
2: aquilo
1: a reconhecer.
2: Vira força.
0: É, eu acho importante mencionar aqui, porque nós lemos 2 Coríntios 12.
2: É.
0: 10,
2: é.
0: Que é uma carta do apóstolo Paulo, que ele afirma: quando eu sou fraco, é que eu sou forte. Olha, Paulo era um homem instruído.
2: Isso.
0: Paulo era um homem que foi instruído ali na lei. Ele era estudado, ele era alguém que tinha muitas habilidades, ele era um homem inteligente. Então, ele tinha muitos recursos naturais.
2: Preparadíssimo.
0: É. Mas ele estava dizendo que ele não confiava em nenhum deles. E ele chegou num momento também da sua vida que a Bíblia menciona que ele ora para o Senhor retirar um espinho na carne. A Bíblia chama de espinho na carne, que era alguma coisa que estava resistindo à pregação do Evangelho. E esse espinho na carne, a Bíblia deixa claro que era um espírito maligno que resistia a Paulo onde ele vai. É interessante, quando a gente lê o livro de Atos, eu recentemente li de novo, fui tão edificada, e você vê tanto no livro de Atos como nas cartas de Paulo, onde ele ia, acabava tendo confusão.
2: É.
0: Ele era preso, ele era açoitado, ou as pessoas queriam correr atrás dele ou expulsá-lo da cidade. Por quê que isso acontecia? Porque havia ali uma resistência maligna.
2: Sim.
0: Agora, Paulo ora e fala, Senhor, desse jeito não dá, não.
2: Me ajuda.
0: Tá muito difícil.
2: Me ajuda.
0: É muita resistência. Onde eu vou,
2: poxa,
0: a coisa
2: vida.
0: Fica difícil.
2: Ameniza aí pra mim.
0: Com Paulo. Tira esse espinho na carne. E aí Deus fala para ele, falou, olha, a minha graça te basta. E essa palavra penetrou no coração de Paulo. Porque Deus estava dizendo para ele: a minha graça vai ser maior do que os problemas. A minha graça vai ser maior do que as aflições, do que as angústias que você está passando. Quer dizer, ele ia experimentar a graça numa medida
2: muito maior do que os problemas.
0: Que só seria possível se ele passasse por aquilo.
3: Mas a maioria das pessoas não quer ouvir essa frase, né, pastora? Não. Minha graça te basta.
0: Mas
3: não.
0: Porque elas querem o
3: problema resolvido, né?
2: Eu acho que nós vamos comentar disso um pouco mais no próximo bloco. Porque eu tô achando que tá aqui, assim...
1: Começou a esquentar,
2: tá,
1: né?
2: Acho que o campo tá muito fértil para falar minha graça te basta. Acho que cada um de nós aqui já deve ter ouvido algo semelhante por Deus e achado assim, não, é muito simplista essa afirmação. Mas a pastora Márcia falou... penetrou. Eu gostaria que a senhora falasse mais um pouco disso no próximo bloco.
0: Ok, vamos falar. Daqui a pouquinho.
2: Daqui a pouquinho, fique conosco.
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3: A depressão não interrompe apenas vidas. Ela também pode roubar anos de quem continua vivo. A pessoa permanece presente, mas pode deixar de conseguir participar plenamente da própria vida. Já não trabalha como antes, tem dificuldade para cuidar de si, para manter relações e deixa de sentir prazer naquilo que antes fazia parte da sua rotina. O tempo continua passando, mas a pessoa sente que já não consegue acompanhá-lo. Na medicina, não avaliamos o impacto de uma doença apenas pelo risco de morte. Também consideramos os anos de vida perdidos por incapacidade. O período em que uma doença compromete profundamente a autonomia e o funcionamento de alguém. E a depressão pode fazer exatamente isso. Ela pode afetar o pensamento, a capacidade de tomar decisões, o trabalho, os relacionamentos e o autocuidado. Por isso, depressão não deve ser confundida com tristeza passageira ou falta de força de vontade. É uma doença, pode causar importante incapacidade, mas tem tratamento. E tratar a depressão é também ajudar uma pessoa a recuperar a própria vida. Nem sempre uma pessoa com depressão está na cama ou deixou de cumprir todas as suas obrigações. Às vezes, ela continua trabalhando, responde quando é chamada, cuida do indispensável e até tenta demonstrar que está bem. Por fora, parece que a vida continua normalmente. Por dentro, porém, ela pode estar apenas sobrevivendo ao dia. É o que muitas pessoas descrevem como viver no piloto automático. Os pensamentos podem ficar mais lentos, tomar decisões se torna difícil. As tarefas começam a se acumular e os relacionamentos vão sendo prejudicados. E aquilo que antes tinha significado pode parecer distante, vazio ou desinteressante. Isso não significa necessariamente que a vida perdeu seu valor. A depressão pode alterar a maneira como a pessoa consegue perceber e experimentar a própria vida. Por isso é tão importante observar mudanças persistentes no comportamento e no funcionamento de alguém. Uma pessoa pode continuar presente fisicamente e ainda assim estar profundamente adoecida. Reconhecer isso é um passo importante para procurar tratamento. Eu sou a doutora Aline Salim para a Vinha FM.
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10: Olá, estamos de volta aqui nesse bloco Batom e Bate-Papo, com base no tema Digo Fraco, Eu Sou Forte. No programa de hoje, nós estamos falando sobre o que é fraqueza. Estamos dando exemplos, mostrando como a Bíblia define, tomando como exemplo aqui o versículo 10 da Epístola de 2 Coríntios, capítulo 12. Eu queria aqui já aproveitar e fazer uma pergunta para vocês e também para a pastora Márcia. Aqui eu na condição de esposa, faz de conta que eu sou uma participante do programa e eu estou aqui na condição de esposa. Eu casei, tem só mais ou menos

0: 2 anos. E eu tô percebendo que eu não tô conseguindo conciliar meu casamento, a igreja, e a gente tá pensando em ter filho, e eu tô assim, gente do céu, como? Eu não tô dando conta de trabalhar, de cuidar da minha casa, cuidar da roupa do meu marido, que é muito exigente. Será que eu ainda vou enfrentar uma gravidez nesse momento? Qual que é o conselho que nós vamos dar para uma pessoa que pensa nisso? Ela está mostrando a fraqueza dela. Não consegue se organizar.
1: Vamos ler o 2 Coríntios para ela. A minha graça te basta.
2: É, eu acho que ler a Bíblia é muito importante, mas a Bíblia nos dá aqui princípios bíblicos, né? Princípios espirituais que são práticos para você praticar na sua vida. Agora, a palavra fraqueza, aqui em 2 Coríntios 12, 10, significa no original grego falta de força. Exatamente isso.
0: É verdade.
2: Falta de força. Então, está falando da fragilidade humana. Então, essa fragilidade, no caso da sua pergunta, pode ser ali no casamento.
0: É no casamento.
2: Eu não estou conseguindo manter o bom humor no casamento, a alegria, tá difícil, cada dia parece que as coisas ruins se repetem.
0: Perdi a paz.
2: Então, é preciso reconhecer a fragilidade humana. É porque as pessoas ficam tentando, Valéria, acertar com base na força.
0: Uhum.
2: Então, ela vai se esforçar mais, ela vai melhorar mais. Acho que é claro, tem esse aspecto, mas a fonte tem que ser Cristo.
0: Fonte certa,
2: tem,
0: né,
2: que
0: pastor?
2: Chegar para o Senhor, orar e falar: Senhor, eu não consigo. Eu preciso experimentar a graça do Senhor nessa situação. É nessa hora que a graça flui.
0: Exatamente.
2: Percebe?
0: Por isso que ela
2: é
0: flui
2: simples.
0: Na fraqueza.
2: Na verdade, é simples. É uma atitude de fé, não é isso?
1: Pastora, será que as pessoas elas não entendem que nos momentos do dia a dia, nas dificuldades do dia a dia da mulher, ela não precisa buscar essa força em Deus? Ela vai primeiro na força dela.
2: Eu acho que as pessoas acham que oração é aquele momento muito religioso. É só quando você está ali trancado no quarto, ajoelhado, ou quando você está lá na igreja, numa reunião de oração. A oração é um estilo de vida. Você pode orar lavando louça.
0: Aham,
2: e é louco. Eu acho que esses momentos, é claro, que você para, eles são muito importantes e deve ter. Nós até chamamos de devocional, né? Então, eles devem existir. Mas não se limita a isso. Então, você deve invocar o Senhor o tempo todo. Então, naquela hora que você está ali, lavando louça, lembrando das coisas que o marido falou e que te deixou chateado. E ele acaba de chegar em casa e você fala assim: agora eu vou lá falar as verdades para ele.
0: Exatamente.
2: Vou colocar as cartas na mesa, não é? Normalmente usamos essa expressão. Então, naquela hora, antes de você ir, você invoca o Senhor. Aí você fala: Senhor, eu preciso da sua graça agora, porque senão eu vou lá e eu vou falar as verdades para o meu marido e a coisa vai ficar pior do que já estava. Isso é uma oração.
0: É.
2: Isso é invocar o Senhor. E funciona.
1: E
2: porque
1: é
2: o Espírito está ali.
3: É verdade.
2: Você já fez isso, Maria?
3: Já demais. Muitas vezes.
1: Pastora, e é essa fraqueza que Deus valoriza?
2: Então, você está reconhecendo que você é fraca, que se depender de você, você só vai piorar.
3: E vai piorar.
2: Mas se o Senhor te der graça, você vai fazer algo que você não queria fazer. Você vai lá dar um abraço e um beijo nele. É só pela graça, né, Maria? Nessas horas, sim.
3: Eu acredito que é na hora de maior necessidade que Deus manifesta mais graça. É na hora de maior dificuldade que Deus manifesta maior poder. É por isso que Paulo, aqui no versículo 9, que antes do 10, ele fala, né? A minha graça te basta, Deus fala, porque o poder se aperfeiçoa na fraqueza. De boa vontade, eu mais me gloriarei nas fraquezas, para que sobre mim repouse o poder de Cristo. Ou seja, para que o poder se manifeste, o poder de Deus se manifeste, eu preciso ter uma boa vontade. Eu preciso me dispor, eu preciso reconhecer que eu não tenho, que eu preciso de Deus. Então, eu gostei desse termo aqui, de boa vontade.
0: É
3: porque, primeiro, Deus tem que encontrar em você um gatilho
0: de uma
3: necessidade,
0: né?
3: De você falar: eu não dou conta. Eu já tentei isso, aquilo, agora eu quero dizer que eu não consigo mais. Então, de boa vontade, falo que tem que ser uma vontade própria, tem que ter uma atitude, né, pastora Márcia? A
2: Exatamente.
3: Pessoa precisa ter uma atitude e reconhecer que ela precisa de Deus.
2: É, o que nós chamamos de atitude de fé é você permitir que Deus entre em ação. Então, muitas vezes nós achamos só que é algo futuro.
0: Isso mesmo.
2: Né? Então, no futuro, Senhor, me dê a sua graça. Então, é algo que vai acontecer. Atitude de fé, você já recebeu. Tem algo que já é seu. Então, quando nós vamos fazer uma oração de confissão para receber Jesus da nossa vida, então, nós não falamos, eu vou receber. Não, nós falamos, eu recebo. Então, é algo que está acontecendo agora.
0: Isso.
2: Não é? Eu recebo o Senhor como meu Senhor, o meu Salvador. Então você recebe naquele momento. Isso que nós estamos falando, essa atitude de fé, de experimentar a graça de Deus naquela situação, você precisa dizer, Senhor, eu recebo agora a graça do Senhor nessa situação e eu permito que o Senhor haja através de mim.
0: Eu tô...
2: Percebe? Isso. Então é uma atitude de fé, você não está vendo nada, nem está sentindo. Nessa hora, Deus entra em ação.
0: Eu estou aconselhando.
1: De fé, sim. Eu acho tão importante falar que tem uma definição de graça, que é Deus fazendo por mim, que eu acho que é muito importante. Porque quando eu falo, é Deus que vai fazer por mim, aí já não sou eu mais fazendo para Deus. Porque quando entramos em fé, pastora, eu preciso crer que aquilo que eu não dou conta de fazer, eu vou depender e Deus vai me ajudar a fazer.
2: É por isso que conceitos, eles precisam ser corretos. Porque conceitos errados levam você também a uma crença errada.
0: Isso.
2: Então, lei é aquilo que você faz para Deus.
0: Isso.
2: Agora, graça é aquilo que Deus faz por você.
1: Olha aí, que maravilha.
2: Então, esse é o começo da vida cristã.
1: Muito bom.
2: Então, você é salvo por crer naquilo que Jesus fez.
0: Uhum.
2: E não pelo que você fez. Então eu não sou salva pelas minhas obras.
1: Uhum.
2: Porque eu sou boa, porque eu pratiquei uma boa ação. Nada disso. Na verdade, eu sou muito má. Sou pecadora. Todos nós, Deus disse,
3: não habita
2: todos
3: bem.
2: Pecaram. Quer dizer, se depender de vocês, nenhum pode ser salvo. É por isso que Jesus veio. Senão ele não precisava vir.
1: Sim.
2: Então nós estamos reconhecendo que se ele não viesse, nós não seríamos salvos. Nós iríamos todos para o inferno.
1: Uhum.
2: Mas, pela graça, ou seja, sem merecer, nós cremos na obra de Cristo na cruz, nós cremos que Ele é o Filho de Deus que desceu do céu. E Ele pagou nossa dívida. Então, nessa hora, a graça entra em ação. E eu recebo a salvação pela fé. Percebe? Tudo começa muito bem. O problema é o depois.
1: É
2: o capítulo 2 que é o problema. Porque aí você começa a viver a vida cristã, agora achando que você pode fazer para Deus.
1: É, aí você vai tentando fazer tudo para agradar
2: a Deus. E aí você entra de novo na lei, que é tentando agradar a Deus para merecer a bênção.
1: É.
2: Não, é tudo pela graça.
0: Gostei de uma equação que a senhora falou, que o princípio positivo e o negativo, né? Porque, na verdade, graça mais lei não vai dar graça.
2: A equação, né?
0: É, a equação. É graça mais graça que vai dar graça.
2: É aquela
1: força mais
2: aquele hábito.
0: É
2: por isso que nós precisamos ser transformados.
0: Isso.
2: Nós temos que ser transformados diariamente pela palavra, como a Bíblia fala. Porque você tem que ouvir várias vezes, você tem que ler a Bíblia, você tem que orar. Aí naquela situação em que você está vivendo, como nós mencionamos aqui, seja no casamento, ou angústia, ou necessidade, ou uma enfermidade, algo que é muito além, sabe? Você fala, está muito além das minhas forças, eu não consigo. Ali é onde a graça vai se manifestar mais abundante.
0: Exatamente. Eu queria até dar um exemplo, estou orando por uma funcionária minha, que ela realmente está com todos os sintomas de síndrome do pânico. E aí no sábado eu mandei uma mensagem para ela falando exatamente esse versículo. E ela falou, não, eu creio que eu vou ser curada. Eu falei, não, você já é. Então, tomar a fé. Mas uma coisa que eu percebo, então será que nós temos que buscar um problema para a gente ver mais graça manifestar? Porque Paulo, ele descobriu, olha, de boa vontade, pois eu me glorio.
2: É.
0: Nas fraquezas, nos problemas, nas necessidades.
2: E tem pessoas que pensam isso, sim.
3: É, tem.
2: Até em relação ao pecado, né? Eu vou pecar mais para experimentar mais graça.
1: É aquele versículo, mas onde não abundou é o pecado, não superabundou é a graça.
2: É, mas não é isso que Paulo está falando, né? Então, nós temos que entender que nós experimentamos a graça porque ela, de fato, é uma pessoa, é a própria pessoa de Cristo em nós. Né? A Bíblia fala que a graça e a verdade vieram
3: por meio de Cristo.
2: Por meio de Cristo. Então, isso é uma realidade, mas não é automático. Então, porque eu tenho fraqueza, a graça vai se manifestar. Quanto mais fraqueza, mais graça. Então, eu vou ser fraco. Não é automático. Nada na vida cristã é automático. É tudo por fé. Então, eu não vou provocar situações.
3: Isso.
2: Eu apenas vou permitir que a graça reine quando essas situações se manifestarem.
3: Exatamente.
2: Então, um exemplo prático. As pessoas costumam nos assistir, nos ouvir, né, pela televisão e canais de redes sociais. Então, parece que tudo é muito fácil, mas muitas coisas podem acontecer conosco também. Então, às vezes você sai de casa, naquele dia seu filho está doente, naquele dia teve uma situação que você nem podia vir, né, Maria? Algo assim que você fala, como que eu vou falar hoje? Como que eu vou dar uma aula hoje?
3: Exatamente.
2: Então, tem tantas coisas que nos resistem.
3: Isso.
2: Então, naquele dia, você vai experimentar mais graça. Mas é claro que você está fluindo ali numa fraqueza. Agora, nem por causa disso, você agora vai viver naquela situação de angústia, de necessidade,
1: só
2: de sofrimento.
1: Só para ver a graça manifestar.
2: Só para ver a graça manifestar.
1: É como se eu falasse, eu vou ficar mais doente para experimentar mais cura.
2: Interessante. Precisa ter revelação, né, da graça.
3: Aqui ainda em 2 Coríntios 12, 9, eu passei por uma experiência parecida dessa que você citou, essa dificuldade de conciliar, né?
2: Sim.
3: Em casa, com ministério, no meu caso, eu já tinha dois filhos, e realmente eu podia experimentar, porque aqui Paulo fala, né, que eu vou me gloriar na fraqueza para que sobre mim repouse o poder. Ou seja, o para que é uma condição. Para que o poder se manifeste, eu tenho que primeiro me gloriar na fraqueza. E eu me lembro que eu estava nessa situação. Primeiro, ainda quando os meus filhos eram muito pequenos, eu não tinha funcionário, porque uma coisa é depender de Deus, sim, para responder à circunstância, no sentido de lidar com o marido ou com as circunstâncias de casa. A outra coisa é a provisão de Deus. Eu, então, ajoelhei na minha sala, falei para Deus, Senhor, eu não dou conta mais, eu preciso de uma empregada. Eu orei porque era uma necessidade, a minha fraqueza era uma necessidade.
2: Sim.
3: E eu lembro que eu chorei, assim, na minha sala, aqui no Jardim América ainda, falei, Senhor, eu quero te servir, eu quero dar tudo que eu tenho, eu quero ir mais, quero ir além, mas eu não consigo. Então, naquele momento, eu me alegrei na minha fraqueza, no sentido de depender de Deus. O que que aconteceu? Poder se manifestou.
2: Mas você não ficou passiva, né?
3: Não fiquei. Passou dois dias, eu contratei uma funcionária, que foi funcionária minha por 6 meses, depois ela foi funcionária da Adalva, e hoje, por sinal, ela é funcionária da pastora Márcia. Né? Essa pessoa foi gerada.
1: Essa fraqueza
3: manifestou
1: o poder demais.
3: Eu nunca vou me esquecer disso. Realmente, a Marina era pequenininha.
2: Alguns semeiam, outros colhem.
3: Mas olha, eu creio que Deus, ele tem muitas riquezas para nós.
1: Amém.
3: E nós precisamos reconhecer a nossa fraqueza. E Paulo não fala só reconhecer, gloriar e alegrar. Eu acho que Paulo diz assim: se alegre nesse momento de necessidade, de tristeza, porque está chegando bênção por aí.
1: Amém.
2: Eu acho importante também isso que você falou, Marília, porque é no dia a dia que você experimenta.
1: Exatamente.
2: Agora, é claro que você também vai experimentar em coisas bem específicas. Às vezes, situações que você está passando, uma crise conjugal, uma crise financeira. Mas entenda uma coisa. Naquelas áreas de maiores fraquezas é que você experimenta a graça numa medida maior.
1: Amém.
2: É onde Deus vai se manifestar com graça de uma maneira muito mais abundante. Agora, nós mencionamos aqui 2 Coríntios 12, o versículo 10. Mas é importante mencionar o versículo 9, o que vem antes. Porque antes, Paulo declara, a minha graça te basta, é o que Deus está falando para ele. porque o meu poder se aperfeiçoa na fraqueza. Então, aqui ele está falando já de poder, nós vamos falar disso aqui em outro programa, mas aqui, voltando à questão da fraqueza, é muito importante você entender que essa fraqueza aqui, ela está se referindo à sua incapacidade de produzir resultado.
0: Exatamente.
2: Entendeu? Lembra que a gente falou sobre a fragilidade humana? Então, é algo que Deus quer fazer por você. Então, é Deus que vai se manifestar ali naquela situação para que você possa experimentar o que vem no versículo seguinte, que Paulo declara: quando eu sou fraco, então é que eu sou forte. Então, essa força aqui é a força de Deus.
0: Amém.
2: Graça é a força de Deus se manifestando na sua vida.
0: Oh, glória
2: então,
0: a Deus.
2: Você vai se tornando semelhante a Cristo. Porque você vai experimentando a força dele.
0: Amém. E nas nossas fraquezas, nós damos oportunidade para Cristo ser visto por meio de nós, né?
3: É verdade.
2: Exatamente.
0: É, testemunho, Cristo pode, né, ser visto. A gente vai encerrar aqui com oração. Tá tão bom, né, conversar sobre isso. Eu penso que você que participa conosco, com certeza está se identificando. E se você tiver uma fraqueza agora, nesse momento que você está ouvindo, passando por alguma situação difícil, eu quero te falar, essa fraqueza sua vai atrair a graça, vai atrair a presença de Deus. Queria pedir à pastora Marília para fazer uma breve oração, finalizando para nós esse programa da nova temporada Digo Fraco, Eu Sou Forte, que hoje nós estamos falando o que é a fraqueza de acordo com a palavra de Deus.
3: Amém. Se for possível, você parar um pouquinho para invocar o Senhor na sua casa, onde você está. Se não, apenas ouça essa oração. Eu creio que o poder de Deus vai te alcançar onde você
0: Amém.
3: Está. Em nome de Jesus. Amém. Senhor, nesta hora nós colocamos, Pai, cada pessoa que está participando desse programa. Senhor, nós oramos para que o Senhor ensine, instrua, venha de encontro, ó Deus, com a fraqueza de cada um. Pai, que em primeiro lugar cada um de nós possamos reconhecer, possamos, ó Deus amado, nos identificar a nossa fraqueza, para que nós possamos chegar ao ponto de depender 100% do Senhor.
0: Amém.
3: Eu oro nesta hora, Pai, para que toda resistência, para que toda altivez, orgulho, toda força natural, independência, caia por terra em nome de Jesus. Pai, mas para que o Senhor seja aperfeiçoado, seu poder possa ser aperfeiçoado na fraqueza de cada uma de nós. Amém. Pai, nós liberamos agora, em nome de Jesus, o poder de Deus. Liberamos força, Pai, que cada um de nós possamos depender, ó Pai, entronizar o Senhor e sermos instrumentos de graça para que outros conheçam a
0: Amém.
3: Ti. Em nome de Jesus.
0: Amém. Se você quiser rever esse programa, nós temos várias opções. Na rádio, ele reprisa na quarta-feira, à noite, às 20 horas. Nós também, graças a Deus, agora ficamos sabendo que tem um acesso no Instagram que dá a oportunidade de você ver algo que foi gravado em tempo real. Então, já está ali no Instagram da pastora Márcia. Esse programa está lá, gravado. Você pode acessar. Também tem o canal do YouTube, Márcia Silva, que está à nossa Amém. Disposição.
2: Eu quero encerrar aqui deixando
0: Sim.
2: uma frase para você, ouvinte, sobre tudo isso que nós falamos da graça. Para você experimentar a graça, o mais importante é nascer de novo. Porque a graça de Deus, ela só flui para os filhos de Deus. Guarde isso, ok? A gente vai voltar semana que vem.

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0: está no ar a Voz do Brasil. As notícias do governo federal que movimentaram o país no dia de hoje.
1: Olá, boa noite.
2: Boa noite para você que nos acompanha em todo o país.
1: Quarta-feira, 14 de outubro de 2026.
2: Vamos aos destaques do dia.
1: Brasil regulamenta marco legal dos jogos eletrônicos.
2: Ideia é estimular a inovação.